0: estes dados tenham sido incluídos nas estatísticas oficiais do Sistema de Proteção Infantil, mas diz que esta é uma realidade que continua escondida.
1: Eu creio que haverá mais situações que não foram denunciadas. As comunidades onde este estilo de atos são praticados tendem a fechar-se, a ocultar o problema, até porque eles entendem que isto é uma prática normal e adequada do ponto de vista cultural.
0: O juiz desembargador Eurico Reis, ouvido por Fátima Casanova. No futebol, o Torriense e o Casapia empataram a zero na primeira mão do play-off, que decide quem fica com a última vaga na Primeira Liga na próxima temporada. Está tudo em aberto para a segunda mão, que se joga para a semana, já depois da final da Taça de Portugal, em que o Torriense defronta o Sporting. Já no futebol internacional, os ingleses do Aston Villa são os vencedores da Liga Europa. Na final disputada em Istambul, bateram os alemães do Friburgo por 3-0. Para o Unai Emery, o treinador do Aston Villa, a conquista da Liga Europeia não é uma novidade. É já a quinta vez que o técnico levanta o troféu da competição europeia. Este resultado interessa indiretamente ao Sporting, uma vez que, se o Aston Villa não perder frente ao Liverpool na última jornada do campeonato inglês e garantir assim o quarto lugar a juntar à Liga Europa, os Leões entram diretamente na Liga dos Campeões sem terem de passar pela pré-eliminatória. Está tudo em rr.pt.
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4: Olá, muito boa noite, boa quinta-feira com a Renascença. Eu sou Carlos Bastos e trago aqui um trio imponente.

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Quero é viver os humanos da Renascença, sempre, nunca igual. Quinta-feira já começa a ter aquele ambiente de falta pouco para o fim de semana e talvez por isso tenha achado graça a uma ideia que está a crescer na Alemanha. Há cafés e pequenos espaços culturais que começaram a organizar noites sem telemóveis à vista. Mas sem dramatismos, nem discursos de antitecnologia, nada disso. Tranquilo. A ideia é simples. Jogos de tabuleiro, conversa, música e pessoas a estarem realmente presentes, ali não é só o corpo, estão realmente presentes durante duas ou três horas. Em muitos casos, os próprios clientes começaram a pedir mais noites assim. No fundo, talvez seja isso que, enfim, nos transmita alguma coisa sobre a quantidade de gente cansada de estar permanentemente online. E é capaz de estar aqui uma pequena dica. É só um toquezinho.

0: Daqui a pouco vai ouvir as Spice Girls na Renascença. Antes de serem um fenómeno global, elas passavam horas em ensaios onde eram incentivadas a criar uma personalidade própria, uma maneira de falar, um estilo mais individual dentro do grupo. E se calhar foi isso que ajudou tanta gente a sentir que tinha uma Spice Girl favorita.
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0: Há pouco estava a dizer-lhe que cada Spice Girl foi construída basicamente como uma personagem. As Spice Girls perceberam muito cedo a importância da imagem, numa altura em que a MTV, as revistas de adolescentes, o merchandising dominavam completamente a cultura pop ali nos anos 90. Spice Up Your Life ajudou a reforçar essa energia exagerada, muito colorida e muito ligada ao otimismo pop daquela altura. E durante algum tempo parecia impossível escapar às Spice Girls. Estava na rádio, na televisão, na roupa, nos brinquedos, no material escolar. Mas pronto, depois existiam músicas assim. Spice Girls, Spice Up Your Life.

Muito boa noite, eu sou o Carlos Bastos e agora vamos até 1976. Foi o ano em que a disco music começou a transformar completamente a cultura popular. Discotecas cheias, bolas de espelhos e pistas de dança passaram a fazer parte do imaginário de uma geração inteira, ainda antes da febre de sábado à noite explodir no cinema. E foi nesse ambiente que os Bee Gees lançaram You Should Be Dancing. A música ajudou a consolidar os Bee Gees como um dos grupos mais importantes da era disco e acabou por se tornar uma das canções mais associadas às pistas de dança dos anos 70. 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

Belong Together, Mark Embert na Renascença, sempre, nunca igual. 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

Quinta-feira com tempo quente para esta altura de maio, sobretudo no centro e no sul do país. É um bom dia para roupa mais leve e também para aproveitar as planadas ao final da tarde, sem grande preocupação com a chuva. Sem nenhuma, diria eu. No norte podem aparecer algumas nuvens durante a manhã, mas também sem importância. Temperaturas. Hoje, máxima de 25 graus para o Porto, Faro 26, Lisboa deve chegar aos 30 graus. Não era preciso tanto. Vão ser meus convidados este fim de semana no Música PT. Os Vizinhos. Pobre ex-namorado para ouvir agora.

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4: Boa noite, são 2 horas, 1 hora nos Açores. As notícias na Renascença, os destaques esta hora.
5: Primeiro-ministro admite suspender parcialmente acordo com Israel. Se precisa de eletrodomésticos novos, há um novo apoio do governo para apoiar a compra. O primeiro-ministro defende a suspensão parcial do acordo que Portugal tem com Israel, depois do Ministério dos Negócios Estrangeiros ter condenado a ação israelita contra ativistas da flotilha humanitária a caminho de Gaza, em que seguiam 2 portugueses. Luís Montenegro defendeu uma ação conjunta europeia.
6: A situação é uma situação absolutamente inaceitável. Relativamente às discussões que temos no âmbito da União Europeia, Portugal já tem manifestado a sua disponibilidade para uma suspensão parcial do acordo com Israel.
5: Luís Montenegro, durante a sua visita oficial a Andorra, na leitura de Paulo Almeida Sande, especialista em política da União, os acontecimentos dos últimos dias podem facilitar uma maioria qualificada entre os 27 para interromper parte do acordo.
7: Vou falar em particular da Alemanha. O veto da Alemanha é muito importante, não é? No caso da unanimidade, é decisivo. Não estando todos os países de acordo, isso não é possível. A suspensão parcial também precisa de maioria qualificada, não é? Portanto, seria o caminho normal, até porque já agora o artigo 2º deste acordo é claro sobre isso. O artigo 2º deste acordo diz isso, diz que as relações entre as partes baseiam-se no respeito dos direitos humanos, princípios democráticos, e são um elemento essencial do acordo. E, portanto, juridicamente e politicamente, faria todo sentido que isso acontecesse, pelo menos a suspensão parcial em algumas áreas, tecnológicas, etc.
5: O especialista Paulo Almeida Sande, ouvido pelo jornalista Alexandre Abrantes Neves. As comissões de proteção de crianças e jovens registaram 54 casos de casamento precoce ou forçado envolvendo menores só no ano passado. Os números revelados mostram também um aumento da pressão sobre as CPCJs, que movimentaram mais de 94 mil processos no último ano, ou seja, quase mais 30% de casos nos últimos 4 anos, sendo que a negligência e a violência doméstica continuam a ser as principais situações de perigo identificadas pelas comissões. Se vai trocar de televisão, frigorífico, aparelho de ar-condicionado ou arca congeladora, o governo vai oferecer vales entre 25 e 35 euros na compra de um eletrodoméstico novo. A nova iniciativa arranca apenas a dia 1 de dezembro. Segundo o Jornal de Notícias, o Jornal de Negócios, a ideia é incentivar a recolha e a reciclagem de equipamentos eletrónicos e eletrodomésticos e a entrega dos eletrodomésticos usados, a pensar no ambiente e no aumento da recolha, vai garantir descontos em novos equipamentos. O Mundial de Futebol é o maior desafio na carreira de Roberto Martínez, admite o próprio. O selecionador português acredita na dinâmica forte e equilibrada da equipa para conquistar a competição.
8: É porque agora são 3 anos e já tivemos uma competição importante como o europeu, ganhamos a Liga das Nações, então o balneário é forte. Acho eu que temos um bom equilíbrio, temos uma boa juventude e bom talento, mas depois temos um autocontrole e uma disciplina que vem com experiência.
5: São declarações do selecionador português. Em entrevista à RTP, Roberto Martínez diz ainda que a consistência e a resiliência são os fatores mais importantes para um bom desempenho. Está tudo em rr.pt.
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4: Ótima quinta-feira com a Renascença, sou o Oscar Daniel, estou consigo até às 5 nesta madrugada da rádio. Miley Cyrus, Wrecking Ball, a começar esta hora.

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0: 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Vem três músicas seguidas com Ed Sheeran, Rosalía, Carminho e Top Loader. Boa noite, boa viagem.
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Dancing in the Moonlight. Desejo de uma ótima quinta-feira com a Renascença. Para si que está a trabalhar, uma boa noite de trabalho. Se está em viagem, boa viagem. 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
1: Boa noite, são 3 horas, 2 horas nos Açores. As notícias na Renascença. 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
2: Primeiro-ministro quer suspender parcialmente acordo com Israel. Governo admite alterar a proposta para acabar com o visto prévio do Tribunal de Contas. O primeiro-ministro defende a suspensão parcial do acordo que Portugal tem com Israel. O Ministério dos Negócios Estrangeiros já tinha condenado a detenção dos ativistas da flotilha humanitária a caminho de Gaza, onde seguiam dois portugueses. Agora, Luís Montenegro defendeu uma ação conjunta europeia perante uma situação que diz ser inaceitável. Na leitura de Paulo Almeida Santos, especialista em política da União, os acontecimentos dos últimos dias podem facilitar uma maioria qualificada entre as potências da União Europeia para interromper parte do acordo.
3: Estou a falar em particular da Alemanha. O veto da Alemanha é muito importante, não é? No caso da unanimidade, é decisivo, porque não estando todos os países de acordo, isso não é possível. A suspensão parcial também precisa de maioria qualificada, não é? Portanto, seria o caminho normal, até porque já agora o artigo 2º deste acordo é claro sobre isso. O artigo 2º deste acordo diz isso, diz que as relações entre as partes baseiam-se respeito dos direitos humanos, princípios democráticos, e são um elemento essencial do acordo. E, portanto, juridicamente e politicamente, faria todo sentido que isso acontecesse, pelo menos a suspensão parcial em algumas áreas tecnológicas, etc.
2: O especialista Paulo Almeida Santo, ouvido pelo jornalista Alexandre Abrantes Neves. O PS e o PSD terão chegado a acordo sobre um novo nome para a Provedoria de Justiça. Segundo o jornal Nascer do Sol, o cargo vai ser assumido por Luísa Neto, professora catedrática da Faculdade de Direito da Universidade do Porto e atual presidente do Instituto Nacional de Administração. A votação no Parlamento está agendada para 12 de junho, depois do chumbo de Tiago Antunes para Provedor de Justiça no passado mês de abril. O Governo está disponível para alterar a proposta que pretende acabar com o visto prévio do Tribunal de Contas para contratos até 10 milhões de euros. O Ministro da Reforma do Estado garante que o objetivo é tornar a máquina do Estado mais ágil e transparente e perante as dúvidas da oposição, Gonçalo Matias aceita pequenas alterações.
4: Estamos disponíveis para ouvir contributos, mas não estamos disponíveis para manter um sistema ineficiente apenas porque sempre foi assim. Quanto às dúvidas de inconstitucionalidade, respeitámo-las, mas não as acompanhamos. A proposta é sólida, é ponderada, é responsável.
2: Gonçalo Matias, esta quarta-feira, no Parlamento, em resposta, o líder do Chega disse que a medida do governo é um bar aberto para a corrupção. Já à esquerda, o Partido Socialista deixou questões ao governo sobre o valor estabelecido e as entidades que ficam de fora do escrutínio. O Bloco de Esquerda considera que o governo está errado quando compara o visto prévio à burocracia. Roberto Martínez admite que o Mundial de Futebol é o maior desafio da sua carreira. Em entrevista à RTP, o selecionador português confessa que a consistência é o valor mais importante para o sucesso da equipa na competição.
5: Importante é que a equipa seja muito, muito consistente e que tenha uma capacidade de ter uma resiliência que está acima do talento individual.
6: Então, reagir à adversidade pode acontecer, não é?
5: Exatamente. E estamos a falar que o aspecto psicológico é muito importante.
2: Resiliência e consistência são os valores que Roberto Martínez quer levar a campo para o Mundial, que tem início no próximo mês. Está tudo em rr.pt.
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1: A informação está em permanência no site da Renascença. Madrugada de quinta-feira, eu sou o Oscar Daniel. Fique comigo até perto das 5 da manhã aqui na Renascença. Bruno Mars abre esta hora com Whisky Tola, também Expressive Soul, o amor é mágico.

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dia de calor no território do continente, máximas de 25 graus para Porto, 28 para Faro, 33 para Lisboa, nas ilhas Ponta Delgada com uma máxima de 18 graus, Funchal chega aos 23 graus. Men's Skin Begin.

0: Está com a Renascença, sempre, nunca igual, não sai daí. Três músicas seguidas por vir já a seguir com Maro, Benson Boone, Nuno Ribeiro, Calem e Marisa. Tenha uma boa noite, boa viagem.
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Bill Medley, Jennifer Burns. Não.

0: Gosto tanto desta música da Karol G. Se antes te hubiera conhecido, é uma música lindíssima. Aquelas músicas que nos dispõem, dá vontade de dançar. Desejo-lhe uma ótima madrugada de trabalho, uma boa viagem para si que está em viagem. 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Bárbara Tinoco, devia ter-te traído logo depois dos Red Hot Chili Peppers.
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Stronger, de Kelly Clarkson. Esta mulher tem uma voz incrível. Veio as notícias na Renascença. Eu sou o Oscar Daniel, estou consigo até às 5. Desejo-lhe uma ótima madrugada, bom trabalho, se está a trabalhar, se está em viagem, uma boa viagem. Desses, ir com as músicas da Renascença.

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1: Boa noite, são 4 horas, 3 horas nos Açores. As notícias na Renascença, destaques a esta hora.
2: Montenegro pede uma ação conjunta europeia para suspender acordo com Israel. Consistência é o mais importante a levar para o Mundial de Futebol, diz Roberto Martínez. O primeiro-ministro defende a suspensão parcial do acordo que Portugal tem com Israel. O Ministério dos Negócios Estrangeiros já tinha condenado a detenção dos ativistas da flotilha humanitária a caminho de Gaza, onde seguiam 2 portugueses. Agora, Luís Montenegro defende uma ação conjunta europeia perante uma situação que diz ser inaceitável.
3: A situação é uma situação absolutamente inaceitável. Relativamente às discussões que temos no âmbito da União Europeia, Portugal já tem manifestado a sua disponibilidade para uma suspensão parcial do acordo com Israel.
2: A detenção dos ativistas a bordo da flotilha pode facilitar uma maioria qualificada entre as potências da União Europeia para interromper o acordo com Israel, é o que defende na Renascença o especialista em política da União, Paulo Almeida Sand.
4: Estou a falar em particular da Alemanha, o veto da Alemanha é muito importante, não é? No caso da unanimidade, é decisivo. Não estando todos os países de acordo, isso não é possível. A suspensão parcial também precisa de maioria qualificada, não é? Portanto, seria o caminho normal, até porque já agora o artigo 2º deste acordo é claro sobre isso. O artigo 2º deste acordo diz isso, diz que as relações entre as partes baseiam-se no respeito dos direitos humanos, princípios democráticos, e são um elemento essencial do acordo. E, portanto, juridicamente e politicamente, faria todo sentido que isso acontecesse, pelo menos a suspensão parcial em algumas áreas, tecnológicas, etc.
2: O especialista Paulo Almeida Sand, ouvido pelo jornalista Alexandre Abrantes Neves. As Comissões de Proteção de Crianças e Jovens registaram 54 casos de casamento precoce ou forçado envolvendo menores só no ano passado. Os números revelados mostram também um aumento da pressão sobre as CPCJ, que movimentaram mais de 94 mil processos no último ano, um aumento de mais de 30% de casos nos últimos 4 anos. A negligência e a violência doméstica continuam a ser as principais situações de perigo identificadas pelas comissões. Roberto Martínez admite que o Mundial de Futebol é o maior desafio da sua carreira. Em entrevista à RTP, o selecionador português confessa que a consistência é o valor mais importante para o sucesso na competição.
5: Importante é que a equipa seja muito, muito consistente e que tenha uma capacidade de ter uma resiliência que está acima do talento individual.
6: Então, reagir à adversidade pode acontecer, não é?
5: Exatamente. E estamos a falar que o aspecto psicológico é muito importante.
2: Resiliência e consistência são os valores que Roberto Martínez quer fazer entrar em campo no Mundial que tem início no próximo mês. Os ingleses do Aston Villa são os vencedores da Liga Europa. Na final disputada em Istambul, bateram o Friburgo por 3-0 para o Unai Emery, o treinador do Aston Villa. A conquista da Liga Europa não é uma novidade. É já a quinta vez que o técnico levanta o troféu da competição europeia. Este resultado interessa indiretamente ao Sporting, uma vez que, se o Aston Villa não perder frente ao Manchester City na última jornada do campeonato inglês e garantir assim o 4º lugar a juntar à Liga Europa, os Leões entram diretamente na Liga dos Campeões sem terem de passar pela pré-eliminatória. Está tudo em rr.pt.
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1: As notícias sempre em permanência na aplicação e também no site da Renascença. Eu sou o Oscar Daniel, desejo-lhe uma ótima quinta-feira. Radioactive, Imagine Dragons, já está a ouvir, logo depois está aí Tiago Bittencourt. Tenha uma ótima quinta-feira, venha comigo até às 5.

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Dia de calor no redor do continente, 25 de máxima para o Porto, 28 para Faro, 33 para Lisboa, 18 é a máxima para Ponta Delgada e 23 para o Funchal. Olivia Dean, So Easy. Boa noite.

0: interpretação extraordinária da Marisa Liz, A Máquina, com Os Amor Eletro. Está com a Renascença Sempre Nunca Igual. Vem Post Malone, Morgan Wallen, Irina Barros e Brandon Mónica.
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Lovely Billie Eilish.

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The Best, Tina Turner.

Porra, tratamento. Eu sou o Oscar Daniel, desejo-lhe a continuação de uma ótima quinta-feira às 5, Paulinho Coelho e Sandra Torres, da minha parte. Encontro a qualquer instante, aqui na Renascença, sempre, nunca igual.

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1: Bom dia, são 5 horas 4 nos Açores.
2: E vamos saber quais as notícias que marcam a atualidade. Bom dia.
3: Bom dia. O primeiro-ministro admite suspender parcialmente acordo com Israel. O Irão diz ter recebido novas condições dos Estados Unidos para um acordo de paz. O primeiro-ministro admite a suspensão parcial do acordo de Portugal com Israel. O Ministério dos Negócios Estrangeiros já tinha condenado a detenção dos ativistas da flotilha humanitária a caminho de Gaza, onde seguiam dois portugueses. Agora, Luís Montenegro defende uma ação conjunta europeia.
4: A situação é uma situação absolutamente inaceitável. Relativamente às discussões que temos no âmbito da União Europeia, Portugal já tem manifestado a sua disponibilidade para uma suspensão parcial do acordo com Israel.
3: A detenção dos ativistas a bordo da flotilha pode facilitar uma maioria qualificada entre as potências da União Europeia para interromper o acordo com Israel, é o que defende na Renascença o especialista em política da União, Paulo Almeida Santos.
5: Vou falar em particular da Alemanha. O veto da Alemanha é muito importante, não é? No caso da unanimidade, é decisivo. Não estando todos os países de acordo, isso não é possível. A suspensão parcial também precisa de maioria qualificada, não é? Portanto, seria o caminho normal, até porque já agora o artigo 2º deste acordo é claro sobre isso. O artigo 2º deste acordo diz que as relações entre as partes baseiam-se no respeito dos direitos humanos, princípios democráticos, e são um elemento essencial do acordo. E, portanto, juridicamente e politicamente, faria todo sentido que isso acontecesse, pelo menos a suspensão parcial em algumas áreas, tecnológicas, etc.
3: O especialista Paulo Almeida Sande, ouvido pelo jornalista Alexandre Abrantes Neves. O Irão está a analisar novas condições dos Estados Unidos para um acordo de paz. A garantia do porta-voz do Ministério dos Negócios Estrangeiros iraniano, citado pela agência de notícias estatal do país. As posições norte-americanas foram entregues pelo Paquistão, que continua a mediar as conversações entre Washington e Teherão para um acordo. Já Donald Trump garantiu estar disposto a esperar uns dias por uma resposta correta por parte do Irão. Se vai trocar de televisão, frigorífico, aparelho de ar-condicionado ou arca congeladora, o governo vai oferecer vales entre 25 e 35 euros na compra de um eletrodoméstico novo. A ideia é incentivar a reciclagem e, por isso, se entregar os eletrodomésticos usados, garante descontos na compra de aparelhos novos. A iniciativa arranca apenas em dezembro deste ano. Roberto Martínez admite que o Mundial de Futebol é o maior desafio da sua carreira. Em entrevista à RTP, o selecionador português acredita que a dinâmica da equipa pode ser uma vantagem na competição.
6: São 3 anos e já tivemos uma competição importante como o europeu, ganhamos a Liga das Nações, então o balneário é forte. Acho eu que temos um bom equilíbrio, temos uma boa juventude e bom talento, mas depois temos um autocontrole e uma disciplina que vem com experiência.
3: São declarações do selecionador português em entrevista à RTP. Roberto Martínez diz ainda que a consistência e a resiliência são os valores que quer fazer entrar em campo no Mundial de Futebol, que tem início já no próximo mês. Está tudo em rr.pt. Notícias na próxima hora com o jornalista Sérgio Costa.
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1: Muito bom dia, Sandra.
2: Bom dia, Paulino. Boa quinta-feira.
1: Também para ti.
2: Há obrigada. Que
1: falávamos antes do programa começar, já é quinta-feira, não é? Já é dia 21 de maio, meu
2: Deus. É esta loucura, este ritmo louco das semanas.
1: Olha, nesta hora vou falar, nós podemos ganhar algum dinheiro com os nossos eletrodomésticos que vamos trocar. Já vou explicar como é que isso vai acontecer, só a partir de dezembro, mas vai acontecer. E, entretanto, também tenho uma daquelas histórias que é bom ouvir logo de manhã, é inspiradora. Uma antiga campeã mundial de ténis que tomou uma decisão que é mesmo inspiradora. Já vou contar a história.
2: Olha, eu tenho uma história que confirma que a música pode mesmo salvar. Também já vou contar tudo.
1: Ah.

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0: Bom, e esta quinta-feira traz céu limpo e poucas nuvens, daqueles dias com ar de primavera bem instalada que estamos todos a precisar.
1: É verdade, as temperaturas voltam a subir hoje, sobretudo de manhã. No Algarve, o vento ainda se vai fazer sentir. No Sul, continuam as poeiras no ar. Muito cuidado com isso.

0: Sting na Renascença. Sting que vem com a Renascença a Portugal mais uma vez. Vai ser no dia 17 de julho na Figueira da Foz. Lá estaremos. Eu vou vê-lo para aí para a quarta ou quinta vez.
1: Olha, eu espero conseguir vê-lo pela primeira vez. Vai ser certamente um ótimo concerto a não perder, com a Renascença, claro.
0: Eu tenho a experiência do primeiro concerto que vi de Sting, não foi assim uma experiência muito boa, porque foi um grande concerto no Estádio de Alvalade, em Lisboa, dia 1 de agosto, não me recordo o ano, que era o dia em que eu entrava de férias, mas o meu diretor na altura decidiu que tinha que ser eu a fazer reportagem do Sting. Então eu fiquei assim um bocadinho chateado.
1: Foi mais um dia de trabalho.
0: Foi a família para o Algarve, teve que ficar cá pelo menos mais um dia, mas foi muito bom. Depois voltei a ver mais 3 ou 4 vezes e gosto imenso de ver Sting.
1: Foi por uma boa causa.
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0: Muito bom dia, tenha uma ótima quinta-feira daqui a pouco então. Já lhe vou dizer como é que pode ganhar algum dinheirinho com os seus eletrodomésticos que quer trocar.
1: Poupa dinheiro e poupa-se também no ambiente.
0: Mais nada.

0: E quinta-feira traz um dia bem mais tranquilo, céu pouco nublado ou mesmo limpo na maior parte do país. Parece daqueles dias em que já dá vontade de sair sem casaco. E talvez arrepender-se às 7 da manhã, ou não.
1: É verdade, porque esta hora ainda está, ainda se sente assim o fresquinho.
0: Ainda está fresquinho,
1: ainda está fresquinho. Por isso, não se esqueça do casaco se estiver para sair de casa, entretanto. Mas atenção, porque vamos ter um dia de sol. As temperaturas vão subir ao longo do dia, sobretudo as mínimas. No Algarve, o vento sopra com alguma força, especialmente nas serras. E no sul, continuam também as poeiras no ar. Atenção.
0: Sabes que eu estou aqui de calções e estou aqui com a perninha marota.
1: Sim, o tempo ainda está fresco, sobretudo ao amanhecer e ao entardecer, mas as temperaturas vão subir e bem, portanto, o fim de semana à porta para aproveitar.

0: Bom, isto agora, Sandra, é serviço público, sobretudo para quem tem em casa um frigorífico velho, uma televisão antiga, ou aquele fogão que já fez mais quilómetros de muita gente. Isto porquê? Porque em breve, entregar um eletrodoméstico antigo poderá dar direito a desconto na compra de um novo. Isto é muito bom.
1: É uma espécie de retoma de carros, mas para frigoríficos, é mais ou menos?
0: Quase isso, quase isso. A ideia faz parte de um programa chamado ELAR, ligado à eficiência energética, e o objetivo é mesmo incentivar as pessoas a trocar equipamentos antigos, sobretudo a gás, por modelos elétricos mais eficientes e que gastem menos energia.
1: Pois, lá está. Ganhamos na carteira e também ganha o ambiente. E sabes mais ou menos dizer-nos quanto é que isso pode significar em termos de desconto?
0: Olha, pelo que li no Eco, no jornal Eco, depende dos casos. Segundo as regras do programa, alguns apoios podem ultrapassar os 1.000 euros, sobretudo para famílias com tarifa social de energia, mas também haverá apoio para outras famílias. Em alguns casos, pode chegar perto dos 1.700 euros, incluindo instalação e recolha de equipamento antigo. E há aqui um detalhe importante, não é só comprar um novo, é preciso entregar o antigo, que depois segue para a reciclagem adequada.
1: Isso é muito importante.
0: A ideia é dupla, ajudar no orçamento e reduzir desperdício e consumo energético.
1: Lá está. Portanto, aquele esquentador antigo que pensamos que não serve para nada, afinal pode ter mais valor do que imaginamos.
0: É, exatamente. Olha, a única coisa que tenho a gás cá em casa é a caldeira. A caldeira que é uma espécie de esquentador, mas funciona como caldeira e continua a ser a gás. E realmente, olha, às vezes aquilo que parece ser só tralha de garagem pode ainda transformar-se num desconto muito interessante, diria eu.
1: Sim, sim, é aqui um ótimo programa e um ótimo incentivo. Chama-se ELAR.
0: E atenção que é só a partir de dezembro. 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

0: Paulino, a música pode mesmo salvar. E olha, a prova disso é esta história que vou partilhar agora. Um australiano de 50 anos foi resgatado em Taiwan depois de passar quase uma semana preso numa gruta, numa falésia da Cordilheira Costeira Oriental.
1: Meu Deus!
0: E porquê que a música o salvou? O que é que ele fez para ser localizado? Tocou saxofone. Ora, este homem foi encontrado graças ao som do saxofone que tinha consigo e que tocou nos dias de desespero que viveu trancado na gruta, e a esperança dele era ser ouvido pelas equipas de resgate. Portanto, foi o seu apito de salvação, digamos assim.
1: Exatamente.
0: Matthew tinha entrado sozinho nas montanhas para um passeio turístico, mas acabou por ficar encurralado, isto porque decidiu descer uma ravina à procura de água, e isso fez com que não conseguisse depois voltar ao trilho, porque a inclinação do terreno era tal que o impediu de o fazer. Ora, durante vários dias sobreviveu apenas com água que encontrou na gruta e foi tentando gerir o medo e a angústia como, olha, lendo um livro que tinha na mochila e também tocando saxofone.
1: Vê tu.
0: As equipas de resgate acabaram por conseguir localizar este australiano, precisamente através do som do instrumento. Seguiram-se depois dias de resgate, porque a inclinação do terreno e as chuvas dificultaram muito o trabalho, mas a boa notícia era que estava de facto localizado o local onde estava este cidadão que precisava de ajuda, e depois de vários dias de operação, Matthew foi finalmente retirado da montanha em segurança e pôde regressar a casa com o seu saxofone e com uma
1: bem
0: história
1: corajoso,
0: para contar.
1: Exatamente, bem corajoso, exatamente.

0: Bem, Sandra, isto agora é uma daquelas histórias que faz bem ouvir logo de manhã. Uma antiga campeã mundial de ténis decidiu voltar a estudar. E atenção, acabou agora a licenciatura aos 82 anos.
1: 82 anos, bem, isso é extraordinário. Eu adoro essas histórias, dão-nos aqui motivação e esperança.
0: Ela é super campeã e muito conhecida para quem segue o ténis, chama-se Billie Jean King, uma lenda do ténis mundial. Ela ganhou 39 títulos do Grand Slam e é uma das figuras mais importantes da história do desporto feminino. E então, décadas depois de ter mudado o ténis, decidiu fazer uma coisa que tinha ficado pendente, tirar o curso universitário.
1: Ora, lá está. E olha, isso diz muito sobre a vontade de continuar a aprender, que é uma coisa extraordinária e que não tem idade.
0: É verdade, podes crer. Billie Jean King recebeu agora a licenciatura em História pela California State University em Los Angeles, depois de um percurso académico feito ao longo de vários anos. Ou seja, podia perfeitamente dizer, bem, já fiz muito na vida, mas não. Decidiu voltar aos livros, às aulas, aos trabalhos e provar uma coisa muito simples: não há idade certa para aprender algo novo.
1: É, isso também acaba por ser aqui uma lição para tanta gente que pensa e que diz que já é tarde.
0: Exatamente, porque às vezes até ouvimos muito isso, não é? Uhum. Ah, já não tenho idade, agora já não vale a pena, olha eu com a carta. E depois aparece uma mulher de 82 anos, campeã do mundo, com a vida feita, a lembrar-nos que a curiosidade não tem prazo de validade. Não,
1: não
0: é?
1: Tem mesmo, não tem mesmo. Até porque envelhecer bem pode também ser isto, continuar curioso e continuar a querer aprender.
0: Talvez haja uma diferença grande entre ficar mais velho e parar de crescer. Esta história prova mesmo uma coisa que não tem obrigatoriamente de vir com a outra, não é?
1: Extraordinário.
0: Portanto, isto é o saber envelhecer, na verdade.
1: Sim, é mais uma história inspiradora nesta manhã.

0: Depois das 6 da manhã, tenho aqui, Sandra, uma história inspiradora que vem de Kylie Minogue.
1: Ah, estou muito curiosa para ouvir. É uma artista que admiro muito e certamente que essa história tem a ver com a vida talvez mais pessoal dela, será?
0: Exatamente, tem sim, senhor.
1: Então é esperar para ouvir. Às 6 em ponto, temos também notícias na Renascença.

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0: Muito bom dia. São agora 6 horas 5 nos Açores.
4: Sérgio Costa, bom dia. Vamos às notícias em destaque esta hora.
5: Bom dia. Luís Montenegro defende suspensão parcial do acordo União Europeia-Israel. Deverá aumentar o valor médio das bolsas do ensino superior.
4: Vai começar o Jornal das 6.
5: O primeiro-ministro admite a suspensão parcial do acordo de Portugal com Israel. Em causa está a detenção e o tratamento dado pelas autoridades do Estado hebraico aos ativistas da flotilha humanitária a caminho de Gaza, onde seguiam dois portugueses. Luís Montenegro defende uma ação conjunta europeia.
6: A situação é uma situação absolutamente inaceitável relativamente às discussões que temos no âmbito da União Europeia. Portugal já tem manifestado a sua disponibilidade para uma suspensão parcial do acordo com Israel.
5: A detenção dos ativistas a bordo da flotilha pode facilitar uma maioria qualificada entre os países da União Europeia para interromper o acordo com Israel. É o que defende na Renascença o especialista em política europeia, Paulo Almeida Sandes.
7: A suspensão parcial também precisa de maioria qualificada, não é? Portanto, seria o caminho normal, até porque já agora o artigo 2º deste acordo é claro sobre isso. O artigo 2º deste acordo diz isso, diz que as relações entre as partes baseiam-se respeito dos direitos humanos, princípios democráticos, e são um elemento essencial do acordo. Faria todo sentido que isso acontecesse.
5: Paulo Almeida Santos, ouvido pelo jornalista Alexandre Abrantes Neves. E os ministros dos Negócios Estrangeiros da NATO reúnem-se hoje para preparar a Cimeira de Julho em Ankara, na Turquia. No encontro vão debater o apoio à Ucrânia e os impactos da guerra no Médio Oriente. São também debatidos os orçamentos de defesa dos Estados-membros da Aliança Atlântica, cuja meta foi revista no ano passado para 5% do PIB até 2035. O conflito com o Irão, o presidente dos Estados Unidos, grande, está disposto a esperar uns dias por uma resposta concreta por parte de Teherão. Donald Trump sublinha que não haverá qualquer tipo de alívio enquanto não for alcançado um acordo. Já o Irão diz estar a tentar encontrar garantias de segurança da travessia do Estreito de Hormuz. O ministro dos Negócios Estrangeiros anuncia negociações com Oman e revela que Teherão e Washington continuam a trocar mensagens sobre propostas de paz. Por cá, deverá subir para 2.660 euros o valor médio das novas bolsas no ensino superior. São mais de 900 euros face ao valor atual. Trata-se de um reforço global de quase 80 milhões, de acordo com o Jornal Público. As mudanças na ação social deverão ser aprovadas esta quinta-feira em Conselho de Ministros, incluindo o regime transitório para que os atuais bolseiros não sejam prejudicados. No futebol, o Aston Villa é o vencedor da Liga Europa. Bateu na última noite o Friburgo por 3-0 na final de Istambul. É um resultado importante que pode levar à entrada direta do Sporting na Liga dos Campeões na próxima temporada. Isto caso o Aston Villa garante o quarto lugar na Premier League, e para isso, Paulino e Sandra, será importante o Aston Villa vencer o Liverpool na última jornada do campeonato inglês. Está aqui meia porta aberta para a entrada direta do Sporting na Liga Milionária já no próximo ano. Eu acredito aqui que há mais um fã do Aston Villa na próxima jornada da Liga.
8: Exatamente, exatamente. Podes crer. E não é o Liverpool, é o City.
5: O City, exatamente. Peço desculpa.
8: Ganharam ao Liverpool na semana passada.
5: Não, exatamente. É o City, não o Liverpool.
8: Não vai ser nada fácil.
5: Aí a confusão.
8: Exatamente, exatamente. E realmente é estranho porque, por exemplo, agora o City já não pode ser campeão, não é?
5: Exato.
8: E vão jogar completamente descontraídos, o que vai ser mais difícil, não é?
0: É uma vantagem.
8: Se eles tivessem a pressão do título, se calhar ia ser mais fácil para o Aston Villa. Mas eu acredito.
5: Muito bem.
8: É que, é brincar,
5: Aston Villa com um grande fã em Portugal, já estou a ver que sim.
8: Sim, ontem vi o jogo todinho, do princípio ao fim.
5: Exato.
8: Sim, e é engraçado, havia jogadores, ex-jogadores do Benfica de um lado e do outro. Havia o Besta do lado do Friburgo.
5: E o Lindelof do lado do Aston Villa, exatamente.
8: Exatamente, exatamente. Obrigado, Sérgio. Até já.
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8: E agora são 6h04, muito bom dia, prepare-se porque o dia vai ser bem quentinho, sobretudo no interior. Há cidades que vão ultrapassarem largamente os 30 graus, já lá vamos daqui um bocadinho. Vou falar de Kylie Minogue também, um exemplo de inspiração para muita gente.
10: Olha, Paulinho, eu vou falar de atrasos. Ser pontual é uma grande qualidade. E o ator António Fagundes defende precisamente essa qualidade. Aliás, ele impõe que as pessoas sejam pontuais na chegada ao teatro. E está novamente aqui na ordem do dia, porque há aí uma nova polémica com António Fagundes. E daqui a pouco vou partilhar isso e falar então de atrasos e pontualidade.
8: É bom que toda a gente ouça, porque em Portugal o relógio serve como mero orientador.
10: Ai, que nervos.
8: Mesmo.

0: James Arthur na Renascença. E esta quinta-feira vai ser mais quente, céu pouco nublado, ou mesmo limpo na maior parte do país. Aqui está completamente limpo. Parece daqueles dias em que já dá vontade de sair sem casaco, pelo menos os menos friorentos, não é? Já vamos às temperaturas atuais.
1: Sim, mas o conselho é que leve ainda um casaco, porque ainda está fresco de manhã. Depois, claro que o sol vai tomar conta do dia, as temperaturas vão subir. Aliás, ontem já tivemos uma tarde maravilhosa de sol e calor, mas de manhã ainda se sente fresco, portanto, temperaturas a subir nesta quinta-feira. No Algarve, o vento sopra com alguma força, especialmente nas serras, e no sul continuam também as poeiras no ar. Em relação às temperaturas, ora, temos máximas de 18 graus para Ponta Delgada, 22 para o Funchal, 23 para Viana do Castelo, 24 para Aveiro, 25 para a Guarda e também para o Porto, 28 para Viseu e para

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2: Estive lá um bocadinho. Ai, estava tão bom, o rio tão sereninho, o tempo tão sereninho. Estava tudo maravilhoso.
3: Sabe muito bem. Vamos ver até quando, mas para já vamos ter uma semana bem quentinha.

0: 6:17, e Sandra, disseste há pouco que ias falar de uma coisa que me faz muita confusão, até nervos, atrasos.
1: É, há um elogio que eu tenho de fazer, que é a pontualidade. Tu és uma pessoa pontual.
0: Procuro ser, sim. Eu prefiro esperar a ser esperado.
1: É, eu também. Aliás, eu fico muito nervosa com atrasos, especialmente se o atraso for da minha parte. E, portanto, tento contrariar isso ao máximo, mas há um contexto que me deixa ainda mais irritada, que é quando falamos de uma peça de teatro, quando falamos de um espetáculo. Eu sei que há ali um atraso razoável e mínimo, não é? Que podemos aceitar, mas quando o atraso começa a ser muito grande, eu começo a ficar, de facto, muito irritada, porque eu acho que é uma falta de respeito para as pessoas que chegam a horas, não é? E que fizeram tudo para tentar cumprir o horário que está definido. Ora bem, estou a falar disto porque o ator António Fagundes, que é, de facto, conhecido por ser contra atrasos no teatro, aliás, António Fagundes definiu há muito tempo que quem chega atrasado às suas peças não entra. Depois do espetáculo começar, ninguém entra na sala.
0: Acho muito bem.
1: Estas ordens são expressas e são conhecidas e, portanto, o ator defende há muito esta regra, porque diz precisamente que o atraso está a desrespeitar os artistas em cena e, particularmente, todos os que estão na plateia e chegaram a horas. Isto está novamente a ser tema porque António Fagundes deu uma entrevista na BBC Brasil, precisamente porque está a ser processado por uma juíza que chegou atrasada ao teatro e foi impedida, como qualquer outra pessoa, de entrar para ver a peça de António Fagundes. Ora, o ator lembra que tem esta regra há muito tempo e que é, de facto, muito importante que as pessoas percebam que os horários são para cumprir e até circula nas redes sociais que devia ser definida a lei António Fagundes para evitar, então, os atrasos no teatro e defender aqui a pontualidade no mundo artístico. Olha, fica aqui esta nota e de facto, reforçar que é mesmo importante sermos pontuais. Por favor, vamos lá fazer esse esforço.
0: Essa coisa de ninguém entrar nas salas depois da peça começar, acho muito bem. E devia universalizar-se e criar a tal lei António Fagundes. Eu já estive em espetáculos em que o atraso foi enorme e depois questionei alguém da organização e que me disseram não, é que as pessoas estão lá fora para entrar e o artista não começa enquanto não estiver toda a gente dentro da sala. Epá, isto é horrível, porque as pessoas dizem, isto há filas. Está bem, mas vem tudo em cima da hora, não é?
1: Claro.
0: E depois não há milagres,
1: mas
0: não é?
1: Quando o artista é António Fagundes, se calhar as pessoas fazem um esforço maior para chegar a horas porque sabem que esta regra existe e, portanto, é fundamental cumprir.
0: Acho muitíssimo bem. Eu chego a ficar suado, sabes? Começo a suar quando vejo que tenho que ir para algum lado e não estou a conseguir, não por minha culpa, porque geralmente a culpa não é minha, porque eu geralmente programo as minhas coisas e chego sempre a horas, a todo lado.

0: seu não.
1: 6h23, há notícias na Renascença, às 6h30, agora Dona Luiz e este I Love You Always Forever. É tão bonito. É a banda sonora para começar mais um dia.

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0: Consigo, Paulinho Coelho e Sandra Torres.
24: São 6:30. Teresa Almeida, bom dia. Vamos às notícias.
25: Muito bom dia. O primeiro-ministro admite a suspensão parcial do acordo de Portugal com Israel. Em causa está a detenção e o tratamento dado pelas autoridades do Estado hebraico aos ativistas da flotilha humanitária a caminho de Gaza, onde seguiam 2 portugueses. Luís Montenegro defende uma ação conjunta europeia. E os ministros dos negócios estrangeiros da NATO reúnem-se hoje para preparar uma cimeira de julho. em Ankara, na Turquia. No encontro vão estar em foco o apoio à Ucrânia, os impactos na guerra do Médio Oriente e os orçamentos de defesa dos Estados-membros. O conflito com o Irão, o presidente dos Estados Unidos garante estar disposto a esperar uns dias por uma resposta concreta por parte de Irão. Donald Trump sublinha que não haverá qualquer tipo de alívio enquanto não for alcançado um acordo. Deverá subir para 2.660 euros o valor médio das novas bolsas do ensino superior. É uma subida de mais de 900 euros, um reforço global de quase 80 milhões. De acordo com o Jornal Público, as mudanças na ação social deverão ser aprovadas esta quinta-feira em Conselho de Ministros, incluindo o regime transitório para que os atuais bolseiros não sejam prejudicados.
1: E vamos agora às notícias do desporto com Luís Aresta. Bom dia.
2: Olá, Sandra. Bom dia. Ruben Amorim desmente estar de regresso ao futebol português. O ex-treinador do United e do Sporting esclarece em comunicado que quer prosseguir carreira lá fora, não teve qualquer reunião com clubes portugueses, tudo mais é especulação. O Sporting está mais perto da entrada direta na Liga dos Campeões. O Aston Villa conquistou a Liga Europa, falta o quarto lugar na Premier League. Ok, Patins, o Porto, que afastou o Oliveirense, e o Sporting, que fez o mesmo ao Valongo, vão lutar por um lugar na final do campeonato. O Benfica espera por Barcelos ou Braga, depois de ter eliminado a Sanjuanense. Vem aí a quarta Conferência Bola Branca, end campeonato do mundo dedicado à excelência no futebol. Prometo que às 7 vou anunciar aqui um dos nomes fortes do evento, marcado para 12, 8 dias no Auditório da Renascença.
1: Estamos curiosos.
2: É, vamos esperar. Vá lá.
3: Obrigado, Luís. Até já. Epá, às 7 horas também já não falta muito. Bola Branca.
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3: Faltam 27 minutos para o Luís Aresta anunciar mais um nome e também para as 7 da manhã, claro. Bom, Sandra, hoje um autêntico dia de verão, não é?
1: É verdade, vamos ter aqui uma quinta-feira com céu limpo, poucas nuvens, daqueles dias com ar de primavera bem instalada que estamos todos a precisar.
3: Muito bem, quanto às temperaturas hoje, 18 graus em Ponta Delgada, 22 no Funchal e 23 em Viana do Castelo. Aveiro vai ter máxima de 24 graus, Guarda e Porto 25, Viseu e Faro 28 graus e Braga vai chegar aos 29 graus. Depois, nos 30, Vila Real, Bragança, Coimbra e Leiria, 32 graus para Castelo Branco, Porto Alegre e Lisboa, 34, atenção para Setúbal, Santarém e Beja, e Évora vai ser a cidade mais quente, com máxima de 35 graus.
1: E neste momento estão 14 graus em Coimbra, em Viseu, no Funchal, na Guarda e também em Bragança. 15 é a temperatura neste momento no Porto, em Braga, Leiria, Évora e Beja. E Lisboa, Ponta Delgada e Setúbal já marcam 16 graus a esta hora.
3: Maravilha. Já merecíamos, não é?
1: Sim, já merecíamos.
3: Uns diazinhos assim. Sabe tão bem, mas tão bem. Até o trabalho rende mais. Ontem, no meu caso, rendeu imenso.
1: Ficam grandes.

0: Os Smashing Pumpkins, que vão fazer uma digressão dos 30 anos do álbum Melancholy and the Infinite Sadness com orquestra. Isto é extraordinário, já estive a ver vídeos, é maravilhoso. Olha, Sandra, Kylie Minogue revelou agora uma coisa que ninguém sabia. No novo documentário da Netflix, chamado simplesmente Kylie, contou que teve um segundo diagnóstico de cancro em 2021 e manteve tudo em segredo.
1: Bem, uma grande revelação que é feita precisamente neste documentário. A questão é, ninguém desconfiou, ela conseguiu guardar esse segredo.
0: Nada, e é isso que impressiona. Enquanto continuava a trabalhar, a gravar música, e mais tarde até teve aquele regresso enorme com Padam, estava ao mesmo tempo a lidar com um problema de saúde. E a notícia surpreendeu muitos fãs, porque toda a gente se lembra da primeira batalha em 2005, quando Kylie Minogue cancelou a digressão Showgirl, depois de lhe ter sido diagnosticado cancro da mama aos 36 anos. E na altura falou publicamente sobre a doença e acabou até por inspirar muitas mulheres a fazerem exames regulares, aquilo a que os médicos chamaram o efeito Kylie. Desta vez, decidiu viver tudo de uma forma muito privada.
1: Isso, de facto, dá que pensar, porque olhamos muitas vezes para as pessoas sem fazer a mínima ideia do que é que estão a enfrentar.
0: É verdade.
1: E do que
0: é
1: escondem, neste caso.
0: É verdade. E a mensagem que Kylie Minogue deixa no documentário é muito simples. Não adiar exames nem consultas, porque este problema dela foi descoberto numa consulta de rotina. Bom, e isso faz toda a diferença.
1: Claro, né? Nós falamos sempre muito de prevenção quando falamos aqui em saúde e sem dramatismos, o que queremos é lembrar isso, precisamente, que é fundamental estarmos atentos, cumprirmos os prazos e
0: exatamente,
1: fazermos os exames de rotina. Cuidar da saúde é de facto uma obrigação que todos temos, um dever, e devia estar sempre na nossa agenda. Fica aqui também essa lembrança.
0: Fortíssima, Kylie Minogue venceu mais uma vez o cancro. Ela que esteve o ano passado em Portugal com a Renascença. Vamos recordá-la nos anos 80.

0: Olha, Sérgio Costa, eu estava agora a imaginar-te no estúdio a dançar com aquele movimento de braços tão, tão típico dos anos 80.
1: Não? Sim. Não.
0: Okay. Bom, não. É melhor então...
1: Não é propriamente a minha onda. Não... Sim, mas atenção, que a Minogue tem uma importância muito grande na pop das últimas décadas, sem dúvida.
0: Sim, sim. Ora bem, Sérgio, olha, o tempo que já
1: duetos, tem um dos grandes duetos das últimas décadas com a Nick Cave, não esquece.
0: É verdade. Ela desmentiu uma colaboração no novo álbum de Madonna, que já se falava que ela estava no novo álbum de Madonna.
1: Isso era incrível.
0: Não, mas ela já desmentiu. Muito Sérgio, bem. O tempo quente já convida a dar um salto à praia e esta manhã temos a lista de praias sem poluição. Sim. É um dos assuntos em destaque na informação desta manhã, não é?
1: E a verdade é que é uma ligeira diminuição do número de praias sem qualquer registro de poluição. A lista elaborada pela Associação Ambientalista Zero e já às 7 da manhã vamos ficar a saber todos os pormenores. Para que uma praia seja considerada livre de poluição é necessário, por exemplo, que a água não registre índice de contaminação durante 13 anos. Vamos ouvir todos os detalhes já daqui a pouco.
2: No ensino superior, a notícia de que o valor médio das bolsas deverá aumentar.
1: Sim, deverá subir para 2.660 €, ou seja, mais 900 € face ao valor atual. De acordo com o Jornal Público, as mudanças na ação social deverão ser aprovadas esta quinta-feira em Conselho de Ministros, incluindo o regime transitório para que os atuais bolseiros não sejam prejudicados. E vamos esta manhã a escutar a opinião das diferentes federações e associações académicas.
0: Olha, ainda no ensino superior, esta quinta-feira vai ser debatido o futuro dos investigadores na carreira científica, não é?
1: Sim, com o PCP exigir a integração de 3 mil investigadores na carreira científica. Para isso, apresenta logo à tarde no Parlamento um projeto de lei nesse sentido. Vamos ouvir a deputada e líder parlamentar comunista Paulo Santos considerar que não é possível continuar com a precariedade destes profissionais.
2: Ainda na atualidade política, Paulo Pedroso é o entrevistado do programa Hora da Verdade e deixa alguns conselhos ao Presidente da República. Sim. Que conselhos são esses?
1: Olha, aconselho António José Segura remeter-se ao silêncio sobre a reforma laboral. Caso contrário, pode, diz, limitar a sua atuação se o diploma chegar a Belém. Por outro lado, considera que o Presidente da República arriscou ao lançar o Pacto da Saúde, pois entrou diretamente numa área da governação, o que não acontecia, lembra Paulo Pedroso, desde Ramalho e Anos.
0: E o Luís Montenegro admite a suspensão parcial do acordo com Israel, é outro dos assuntos em destaque, não é?
1: Sim, na sequência do tratamento dado pelas autoridades de Israel aos ativistas da flotilha que se ia para Gaza e onde estavam dois portugueses, Luís Montenegro admite essa possibilidade e esta manhã vamos explicar que acordo é este, afinal, o que é que está aqui em causa.
2: Vamos também falar do surto de ébola na República Democrática do Congo, que tem motivado preocupação, e hoje temos o relato de quem está no terreno.
1: É verdade, trata-se de um missionário português no Congo, alerta para a rápida propagação do surto, pede compaixão das autoridades e o envio dos meios necessários para controlar a situação. Trata-se do padre Marcelo Oliveira, missionário comboniano, lamenta o pouco investimento na procura de cura para o ébola. Destaque ainda para o desporto, já daqui a pouco vamos ter a revelação de mais um grande nome.
2: Estamos
1: para
2: a aguardar.
1: A conferência Bola Branca, será com o Luís Aresta.
0: Faltam 16 minutos para desvendarmos esse mistério. Exato. Obrigado, Sérgio. São estas as notícias e outras também, claro, que vamos ouvir ao longo desta manhã na Renascença.

0: Eu, enfim, antes de fecharmos, de dizer que fiquei, eu e acho que não houve ninguém que não tivesse ficado chocado com a notícia ontem das duas crianças que estavam a vaguear na zona de Alcácer do Sal. Isto, de facto, eu depois estive a ler, as crianças são francesas, estive a ler, vem hoje na primeira página do Correio da Manhã, que a mãe fugiu de França e depois aconteceu o que aconteceu. E, de facto, nós às vezes, Sandra, falamos... eu fico chocado quando se abandona um animal, sobretudo nesta altura do verão, agora que se aproxima. O que dizer quando uma mãe abandona duas crianças, não é? Ainda para mais, bem, independentemente das circunstâncias, independentemente do desespero e da causa que leva a esse desespero, quer dizer, não há palavras, não é?
1: Não, não há palavras para descrever esse ato. É, de facto, uma notícia que está a chocar o país. Parece que os pais já foram localizados ou identificados.
0: Sim,
1: identificados,
0: sim, sim.
1: Aliás, assim é que é. E o que desejamos é que estas crianças sejam acolhidas o melhor possível e encaminhadas o melhor possível. Não sei qual será a solução para este caso, mas é uma notícia que vamos naturalmente acompanhar.
0: À 3 da manhã, logo a seguir às notícias das 7 à hora certa. Bom dia.

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18: Faltam 5 minutos para as 7 da manhã. A hora certa, então, as notícias. E na Bola Branca, o Luís Aresta vai revelar mais um nome que vai estar presente na conferência Bola Branca deste ano, que é sempre um enorme sucesso. Fico para ouvir, fico com a Renascença. Bom dia.

0: E agora vamos olhar o dia com o Padre Vítor Gonçalves. Tenha uma ótima quinta-feira.
1: É natural nos momentos difíceis pedir a Deus por nós, que nos livre do mal, que vençamos as batalhas que nos ameaçam. Jesus, na intimidade da oração ao Pai, antes mesmo da paixão, não pede sucesso, poder ou reconhecimento para os discípulos. Pede algo muito mais difícil e muito mais belo, a unidade, que sejam um. Jesus sonha uma humanidade reconciliada. Há uma frase de Jean Vanier que diz: a comunidade não nasce porque somos fortes, mas porque aceitamos partilhar as nossas fragilidades. Talvez seja isto que Jesus pede ao Pai: discípulos capazes de viver juntos, apesar das diferenças, porque colocam o amor acima do ego. E esta oração de Jesus atravessa os séculos e chega até nós. Ele não rezava apenas pelos discípulos de então, mas por aqueles que vão acreditar. Ou seja, rezava também por nós. A unidade é o testemunho mais convincente da fé. Dizia também Dom Hélder Câmara: só caminhamos realmente quando caminhamos uns com os outros. Quando os cristãos vivem unidos no amor, tornam visível a presença de Deus. Talvez hoje possamos perguntar-nos: onde posso ser construtor de unidade? Em casa, no trabalho, na igreja, na sociedade? É aí que pequenos gestos tornam viva a oração de Jesus: que sejam um. Escreve-nos São João: Jesus ergueu os olhos ao céu e disse: Pai Santo, não peço somente por eles, mas também por aqueles que vão acreditar em mim, por meio da tua palavra, para que eles sejam todos um, como tu, Pai, o és em mim e eu em ti, para que também eles sejam um em nós e o mundo acredite que tu me enviaste. Eu dei-lhes a glória que tu me deste, para que sejam um como nós somos um, eu neles e tu em mim, para que sejam consumados na unidade e o mundo reconheça que tu me enviaste e que os amaste como a mim. Sou o Padre Vítor Gonçalves, consigo a olhar o dia.
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3: Muito bom dia, são seis nos Açores. Boa quinta-feira, olá Sérgio Costa.
4: Olá Viva, bom dia.
3: Bom dia, bom dia. Estamos às 7 da manhã nesta quinta-feira e queremos muito saber que notícias marcam a atualidade.
4: Diminui o número de praias sem poluição em Portugal e Portugal defende a suspensão parcial do acordo com Israel.
3: E no Desporto, Luís Aresta, bom dia.
5: Bom dia, Ruben Amorim desmente regresso ao futebol português. Nesta edição anunciamos um nome forte para a 4ª Conferência Bola Branca.
3: E finalmente sobem as temperaturas em todo o país. Estão nesta altura 16 graus em Lisboa, no Porto já 15, em Faro com 20. Contamos-lhe que notícias marcam a atualidade nesta manhã de quinta-feira, a edição de Sérgio Costa.
4: E se já está a pensar ir à praia com a subida das temperaturas, saiba que este ano há uma ligeira diminuição do número de áreas balneares sem poluição. São 73 no total, menos 8 do que no ano passado. A avaliação é da Associação Ambientalista Zero. Para as praias receberem este selo de qualidade, não pode ser detectada qualquer contaminação na água durante 3 anos consecutivos. O presidente da Zero, Francisco Ferreira, lamenta a descida de número de praias sem poluição, mas diz não haver motivo para preocupações.
6: Saíram 31 praias e entraram 23, preferimos estar a aumentar, mas também é um facto que muitas das águas balneares que ficaram agora de fora foram quase no limite de não serem detectados, ou por problemas nas estações de tratamento, ou nas redes de drenagem, poluição de ribeiras próximas. E realmente, mesmo que eu tenha alguma poluição distante, ela pode ter afetado alguns dos casos.
4: Francisco Ferreira, da Associação Ambientalista Zero, diminuiu ligeiramente o número de praias sem qualquer poluição em Portugal. Açores, Porto Santo, Grândola são as zonas com o maior número de praias sem poluição. Há apenas 2 praias fluviais na lista. É um assunto que iremos desenvolver às 8 da manhã. Deverá subir para 2.660 euros o valor médio das novas bolsas no ensino superior. São mais de 900 euros face ao valor atual. Trata-se também de um reforço global de quase 80 milhões. De acordo com o Jornal Público, as mudanças na ação social deverão ser aprovadas esta quinta-feira em Conselho de Ministros, incluindo o regime transitório para que os atuais bolseiros não sejam prejudicados. O socialista Paulo Pedroso considera que o Presidente da República arriscou ao lançar avançar o Pacto da Saúde. Em entrevista ao programa Hora da Verdade, da Renascença e Jornal Público, o ex-ministro do Trabalho e atual membro do Conselho Estratégico do PS, diz que António José Seguro entrou diretamente numa área da governação, o que não acontecia desde Ramalho e Anas.
7: Pode ter a tentação de compensar não ter sido primeiro-ministro. Intervindo em certos dossiers que são excessivamente da governação.
8: Fez mal em organizar esta coordenação e este entendimento entre os partidos.
7: Não tenho ainda um juízo definitivo, mas arriscou. Eu gosto mais daquela expressão inglesa de avançar em territórios não cartografados, não é? Quer dizer, portanto, entrou em territórios que desde os generalianos não se entrava, de algum modo. Isso correr mal é mau para o presidente. Ele teria ganho em esperar algum tempo antes de tomar uma iniciativa com este peso.
4: Nesta entrevista à Renascença e Jornal Público, o Paulo Pedroso aconselha ainda o Presidente da República a remeter-se ao silêncio sobre a reforma laboral. Caso contrário, acrescenta, pode limitar a sua atuação se o diploma chegar a Belém. É uma entrevista que pode ler no site da Renascença. Na atualidade internacional, Donald Trump adianta que as negociações com o Irão estão por um fio em declarações aos jornalistas na base aérea de Andrews. O Presidente norte-americano sublinhou que se não obtiver respostas certas do lado do Irão, as coisas podem mudar muito rapidamente. A expressão de Donald Trump acrescenta que um acordo com o Irão pouparia muito tempo, energia e vida. Já o Irão diz estar a analisar novas condições dos Estados Unidos para um acordo de paz. O porta-voz do Ministério Iraniano dos Negócios Estrangeiros, citado pela Agência de Notícias Estatal, adianta ainda que as posições norte-americanas foram entregues pelo Paquistão, que continua a mediar as conversações. No desporto, Luís Aresta, estamos a uma semana da conferência Bola Branca e temos agora um nome forte para anunciar.
5: Marco Silva, o treinador do Fulham, vai estar no auditório da Renascença dos 8 dias, a par de outras figuras relevantes do desporto nacional e internacional, para ser entrevistado na 4ª Conferência Bola Branca dedicada à excelência no futebol. Marco Silva cumpre a 9ª época no futebol inglês, a 10ª no estrangeiro, desde que em 2016 deixou o Sporting rumo ao Olympiacos. O treinador, que ainda não renovou com o Fulham, tem sido um dos nomes apontados ao Benfica a confirmar-se a saída de José Mourinho. Já Ruben Amorim esclarece em comunicado que quer continuar no estrangeiro e que não teve qualquer reunião com clubes portugueses para discutir condições de trabalho, estrutura e plantel. Tudo mais não passa de especulação, sublinha. Sobre o mesmo tema, ainda não se pronunciou Paulo Fonseca, também ele metido no rol de candidatos a treinar na Luz. Paulo Fonseca foi quarto classificado em França, com o Lyon a um ponto da Liga dos Campeões. Muito perto de entrada direta na Champions, ficou o Sporting, depois de ter visto o Aston Villa conquistar a Liga Europa com um esclarecedor 3-0 na final com o Friburgo. Primeira Liga Europa para o Aston Villa e Ana Galvão, aqui quinta no palmarés do Vasco, Unai Emery.
3: Até já, Luís Aresta, já. No desporto. Luís Aresta, temos... Luís Aresta, Sérgio Costa, desculpa, Sérgio. Temos notícia de que os ativistas da flotilha para Gaza não estão a receber os melhores tratamentos.
4: Sim,
3: dois
4: imagem,
3: deles são...
4: Pois,
3: exato. Dois deles são médicos portugueses e é por isso que Portugal está a defender a suspensão parcial do acordo de associação entre a União Europeia e Israel.
4: Sim, nas últimas horas o ministro dos Negócios Estrangeiros israelita publicou esse vídeo nas redes sociais com... Clara humilhação dos ativistas, dizendo que é desta forma que Israel lida com quem apoia o terrorismo. Ora, Luís Montenegro fala em comportamento inaceitável e pede consenso europeu para suspender o acordo de associação com Israel.
9: A situação é uma situação absolutamente inaceitável relativamente às discussões que temos no âmbito da União Europeia. Portugal já tem manifestado a sua disponibilidade para uma suspensão parcial do acordo com Israel.
4: O primeiro-ministro Luís Montenegro, que nestas declarações acrescenta que o governo segue de perto a situação, em particular, claro, Ana, a dos dois médicos portugueses detidos pelas autoridades de Israel.
3: Mas é possível suspender o acordo de associação com Israel? Isso é possível?
4: Sim, para Paulo Almeida Santos, especialista em assuntos europeus, ele admite que a gravidade dos acontecimentos dos últimos dias pode, de facto, abrir caminho a essa possibilidade, isto apesar da relutância de alguns Estados-membros da União Europeia.
10: Vou falar em particular da Alemanha, o veto da Alemanha é muito importante. Vamos ver, a Itália também se tinha oposto, portanto vamos ver o que é que isto vai provocar em termos de reação por parte dos vários países, sendo que se não houver maioria, continuaremos no impasse. Seria o caminho normal, até porque já agora o artigo 2º deste acordo diz que as relações entre as partes baseiam-se no respeito dos direitos humanos, princípios democráticos, e são um elemento essencial do acordo. E, portanto, juridicamente e politicamente, faria todo sentido que isso acontecesse, pelo menos a suspensão parcial em algumas áreas.
4: A leitura de Paulo Almeida Sande. Daqui a pouco vamos explicar com detalhe em que consiste este acordo entre a União Europeia e Israel, que pode ter aqui uma suspensão parcial. Na abertura desta edição falamos das praias sem poluição.
8: Sim.
4: A fechar, digo que a subida do nível médio global do mar está a acelerar, tendo o ritmo duplicado de 2,06 milímetros por ano entre 1960 e 2005 para quase 4 milímetros por ano.
8: Que é muito.
4: Desde então é muito. A conclusão é de um estudo publicado por investigadores do Instituto de Física Atmosférica da Academia Chinesa de Ciências. O mar está a subir e eu acho que em muitas praias
8: nota-se isso mesmo.
4: Cada vez mais diminuído o areal em muitas praias do país.
8: Por acaso é curioso fazer o exercício de ver fotografias de praias antigas.
4: Sim,
8: de nós,
4: até
8: de
4: há 20 anos. É verdade.
8: Até já, Sérgio. Até já. Há mais notícias no site da Renascença. Bom dia.
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20: Beijinho grande, dia feliz.
8: Bom dia.
21: Olá, boa quinta-feira. Olhem, hoje estou aqui um bocadinho amassada porque ontem, a meio do meu sono, o momento em que melhor se está a dormir, tocaram a campainha da minha casa.
8: A que horas?
21: Era meia-noite. E já agora, a campainha da minha casa é horrível. Eu pensei
8: faz
21: que tenho
8: um
21: de mudar.
8: Faz
21: um trrrrrrrrrrrrrrrrrrrrrrrrrrrrrrrrrrrrrrrrrrrrrrrrrrrrrrrrrrrrrrrrrrrrrrrrrrrrrrrrrrrrrrrrrrrrrrrrrrrrrrrrrrrrrrrrrrrrrrrrrrrrrrrrrrrrrrrrrrrrrrrrrrrrrrrrrrrrrrrrrrrrrrrrrrrrrrrrrrrrrrrrrrrrrrrrrrrrrrrrrrrrrrrrrrrrrrrrrrrrrrrrrrrrrrrrrrrrrrrrrrrrrrrrrrrrrrrrrrrrrrrrrrrrrrrrrrrrrrrrrrrrrrrrrrrrrrrrrrrrrrrrrrrrrrrrrrrrrrrrrrrrrrrrrrrrrrrrrrrrrrrrrrrrrrrrrrrrrrrrrrrrrrrrrrrrrrrrrrrrrrrr deixei tocar. Sabes? Também pensei, não quero levantar-me.
13: Mas não te deu curiosidade de perceber quem é que estava a tocar-te à porta à meia-noite?
21: Fui ver ao telefone e pensei, se é alguém conhecido, manda mensagem também. Não é? Estás em casa. Mas toca.
13: Emergência.
21: Tocou.
13: Não tem bateria.
21: Lá está. Por isso é que me levantei. Levanto-me, eu vivo no resto do chão, consigo ver quem é que está ao portão. Abro a persiana e vejo uma senhora que não conheço de lado nenhum. Abro a janela e digo boa noite. E diz-me, boa noite, você conhece uma professora que tem um Honda Civic que está ali estacionado?
13: Não posso.
21: Juro. E eu digo, não sei, não sabe onde vive? E digo, não. É que essa senhora deu um boleio hoje à tarde e deixei lá o meu telefone esquecido. Ah. Então ela estava a tocar às campainhas de todas as pessoas da redondeza.
16: À meia-noite.
21: E não contente, ainda pediu, empresta-me umas folhas e uma caneta para deixar pendurado na janela o número de telefone da minha filha para me contactar.
13: Eu achei que era, empresta-me umas folhas e uma caneta para eu fazer um desenho enquanto espero, porque estou aborrecida.
21: Mas é impressionante, pois eu ouvia na redondeza a bater às portas.
13: Pá, eu entendo o desespero, mas...
16: Sim,
13: mas... Se tivessem acordado, eu acho que a senhora levava uma desanda.
21: Eu não sei se o fazia. Se tu perdesse o telefone... É um telefone, a não ser que precise do telefone por uma questão de vida ou morte,
13: sei
21: mas
13: lá,
21: é um telefone,
13: não é? A pessoa não sabe a vida das pessoas.
21: A chave da tua casa. É verdade,
13: mas
21: sim.
13: Mas tocar à porta à meia-noite é corajoso.
21: Mas boa sorte.
13: Aposto que foste amorosa.
21: Fui, por acaso até fui. Eu fui lá fora descalça, dar-lhe uns papéis e uma caneta para a senhora. E espero que tenha encontrado o telefone, a senhora. Olá, Paulo Soares.
16: Bom dia.
21: Bom dia.
16: Já trânsito lento em Lisboa ainda.

0: 5 graus de máxima, 34 para Setúbal, Santarém e Beja, temos depois 30 em Coimbra, Bragança com 30 também, 29 em Braga, a Guarda vai chegar aos 25 e a cidade mais fresquinha hoje, e fresquinha, não muito, 23 de máxima, portanto hoje está aqui um belo dia de primavera e verão, 18 para Ponta Delgada e 22 para o Funchal.
1: Então seja bem-vindo, uma ótima quinta-feira para si. Estamos pertinho já do fim de semana.
0: Ah, que riqueza!
1: E as temperaturas, aproveitaste bem o bom tempo ontem?
0: Olha, na verdade não. Quer dizer, aproveitei na medida em que fiquei no fresquinho em casa.
1: Ah!
0: Não aproveitei muito, porque depois também fica muito calor.
1: Estou-te a perceber, por acaso.
0: Ontem olha, fiquei aqui a trabalhar. Nós temos, só aqui explicar, as instalações da Renascença. São grandes, é uma quinta grande. Então fiquei a trabalhar até a hora do almoço na esplanada.
1: Ai, que bom!
0: E soube-me tão bem.
1: Com os passarinhos, não é?
0: Os
1: temos
0: passarinhos
1: assim, as árvores, piu-piu-piu.
0: E o gato abusado dos meus pés.
1: Olha que bem, são 7h12. Seja bem-vindo, este é o George Michael.

0: Vamos a la palabrita.
1: Posso dar-lhe uma palavrinha?
2: Ora, hoje o que é que eu tenho aqui para vocês? Deixa cá ver. Temos uma cambulha. E pergunto-vos, mandem os vossos palpites. Uma cambulha será uma bulha de proporções bíblicas? Será uma fiada de chouriças? Ou será parte de um motor de uma mota?
0: Eu acho que é uma fiada de chouriças.
2: Achaste divertido?
0: Achei.
2: Olha, na verdade há duas aqui que estão certas.
0: Sim.
2: Só a mota é que não está certa.
0: Ah!
2: Porque uma cambulha tem estes dois significados bastante diferentes. Então, é um conjunto de chouriças ou figos, geralmente ligados por um fio.
0: Uhum.
2: Assim um bocado como vemos às vezes nos desenhos animados, não é? Aquelas salsichas que estão
0: pois
2: assim
0: é.
2: Todas juntas. É uma cambulha. Agora, também pode ser uma grande confusão. Portanto, também estava certa a resposta, uma bulha de proporções bíblicas. Uma grande confusão, uma grande misturada, uma grande desordem. Que até vai um bocadinho ao avesso de um conjunto de chouriças tão ordenadinhas presas por um fio. É quase o contrário da outra coisa. Cambulha, também às vezes referida como cambulhada, que depois aqui também já é mais lato o sentido. E lá está, conjunto de coisas presas umas às outras, ou então depois um conjunto de pessoas agrupadas assim meio sem ordem. Tipo, é uma grande confusão. Está para ali uma grande

0: de cambolhada. Também se chama aquelas rodelas de barro que se prendem às redes de pesca, sabes?
1: Sim, sim, sim.
0: Que são cambulhos. Eu não sabia e fiquei a saber. Portanto, aqui ficam cambulha ou cambolhada. Acho que mais depressa usamos para uma grande desordem do que para uma fiada de chouriças. Não tenho muitas oportunidades de me referir a fiadas de chouriças no dia a dia.
1: A não ser, eu gostava de pôr um colar que fosse uma cambulha.
0: Isso, exatamente.
1: Mas é bom, tu podes dizer, por exemplo, o outro dia às pessoas para comprarem um novo relógio da Swatch provocar uma grande cambulha.
0: Sim, foi uma cambolhada, precisamente.
2: Posso dar-lhe uma palavrinha?
1: Ah, pode sim, senhor. E é sempre todos os dias a esta hora. E depois fica no Spotify, por exemplo, se quiser ouvir.
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0: Eu sei que este tema é um bocadinho recorrente. Ultimamente parece que só se fala disso. Mas lá em casa é um tema muito... está muito presente, é Mundial, caderneta do Mundial.
1: Ah.
0: Vou falar novamente sobre isso.
1: Tá bem.
0: Agora há aqui um problema. Há uma questão.
1: Outra?
0: Sim.
1: Outra, para além problemas. De não haver cromos?
0: Sim.
1: Tá bem.

0: Será que ainda se dança uns slows?
1: Eu tenho fé que sim.
0: Eu acho que sim, não é?
1: Não sei onde. Por acaso adorava saber.
2: Pois.
1: Trelang, lang, 7h21. Então, o que se passa?
0: Ora então, isto tem sido um tema aqui muito recorrente, sim. A caderneta do Mundial, os cromos da Panini, que está a deixar não só as crianças, mas também muitos adultos malucos. Sobretudo porquê? Porque não há cromos. No outro dia tive uma conversa com uma senhora de um quiosque ao pé da minha casa e ela explicou-me, assim como quem me conta, a cusquice da senhora do terceiro direito. Ah, sim. Sabe o que é que aconteceu? É que eles estão zangados. A Panini zangou-se com a FIFA. Porque eles eram para lançar a caderneta numa determinada altura, a FIFA disse-lhes que tinha que ser depois de uma certa data e eles não respeitaram. E eles lançaram antes. E é assim, a FIFA tem razão. Eu estou do lado da FIFA, dizia a senhora. Mas aqui, estamos aqui a falar de uma questão.
1: Entre a Carla e a Noemi.
0: Exatamente, assim, eu tenho que defender a FIFA, porque a FIFA tem razão. Bom, mas o que é que se passa? É que de facto, por causa disso, por causa desse desentendimento, porque ao certo não sei, há alguma escassez de cromos, de facto. E há assim uns dias em que há em todo o lado e depois vão no instante, porque toda a gente compra, porque está mortinha para comprar, e eles vão no instante. Então, há duas coisas que estão a acontecer neste momento, que tem a ver com burlas, e no site da Renascença encontram um explicador muito completo sobre como não ser enganado, porque depois, como não há cromos nos quiosques e nas papelarias, as pessoas querem, vão para a internet tentar comprar online, que é possível. Agora, há uma quantidade imensa de sites falsos para comprar cromos que vão basicamente enganar toda a gente. Então, o domínio oficial, e isso é explicado aqui no site da Renascença, é paniniportugal.com. Depois há muitos sites que é panini-pt.com, panini-loja.com, não sei o quê.
1: Ai, que difícil,
0: panini-portugal, ou seja,
1: porque é muito parecido.
0: Aquele é o site legítimo e original. E depois também há uma ferramenta de inteligência artificial do Portal da Queixa que se chama Não Sejas Pato, que é ótimo. Que era para a pessoa poder aferir se um determinado site é ou não
1: real
0: e honesto para comprar, exatamente. Uhum. Agora, qual é a outra questão que está a acontecer aqui que não tem nada a ver com burlas e que vai criar aqui, se calhar, alguns problemas? É que, não sei se repararam, que esta semana foram divulgados muitos convocados
1: nas
0: seleções.
1: Sim.
0: Nomeadamente a de Portugal, mas também a do Brasil, que havia aqui jogadores que estavam em dúvida se o Neymar ia ou não ia.
1: Então, mas o cromo foi feito do Neymar?
0: Não foi!
1: Ah, pois, lá está.
0: Percebes? Portanto, sim, o Neymar agora é convocado, mas não tem um quartinho na caderneta, não tem o seu lugar na caderneta, ao passo que noutras seleções também acontece o mesmo. Portanto, há jogadores que foram convocados, mas estão lá outros, e portanto neste momento há uma série. Mas imaginem, a Panini até agora só, sim, acertou em 8 seleções, tendo em conta, são muitas mais, mas nem todas divulgaram os seus convocados até agora, mas só acertaram em 8, porque eles de facto têm que jogar assim um bocadinho na adivinhação, não é? É um palpite que eles mandam, bem, achamos que são estes. Só que agora, não sei, vamos ter que provavelmente pôr a cara do Neymar no sítio onde estava o João Pedro, por,
1: exato,
0: exemplo, que não foi convocado.
1: Pode sempre ser desenhado, mas boa sorte a quem está a fazer a coleção. Já agora, queria dizer que existe, eu sei que é muito mais giro o material. Caramba, eu fiz coleções e ia colar os cromos, mas existe uma versão virtual da caderneta e dá 2 saquetas gratuitas por dia. Tu podes obter,
0: sim, sim,
1: e podes fazer trocas, mas podes fazer tudo, mas é digital.
0: Isso vem nas saquetas. Os meus filhos fazem 2 coisas, sim, quando recebem os cromos. Colam-nos na caderneta, depois, pronto, separam os repetidos, mas depois saem também umas cartinhas,
1: sim,
0: que não são de colar, que é para fazeres a caderneta digital. E sobre outra coisa interessante, acho que dá para imprimir cromos, mas isso aí não, okay, tem tanta graça, né?
1: Sim,
0: é,
1: não,
0: mais giro colar, muito mais,
1: é
0: giro
1: muito
0: colar.
1: Mais giro colar. 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
2: Já aqui falamos há bocadinho da detenção de dois portugueses numa flotilha humanitária rumo a Gaza e vamos perceber porque é que o governo endureceu o tom. É o tema do Explicador. O que é que pode acontecer depois disto? É, temos o Explicador, não tarda nada, aqui na Renascença.
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2: São 7 e meia. Olá, Teresa Almeida.
3: Bom dia.
2: Que nos conta agora da atualidade, o que é que se passa, e sabemos que há menos praias sem poluição em Portugal.
3: É isso, mas não há motivo para preocupação, pelo menos é o que diz a Zero. Este ano, de facto, há uma ligeira diminuição do número de praias sem poluição, são 73 no total, menos 8 do que no ano passado. A avaliação é da Associação Ambientalista Zero, a Ilha de Porto Santo e o Conselho de Grândola são as zonas com maior número de praias sem poluição. São mais 900 euros de aumento, deverá subir para 2.660 euros, o valor médio das novas bolsas no ensino superior. É um reforço global de quase 80 milhões de euros. De acordo com o Jornal Público, as mudanças na ação social deverão ser aprovadas esta quinta-feira em Conselho de Ministros. 12 detidos no distrito de Setúbal, segundo a GNR, 11 homens e uma mulher com idades entre os 19 e os 50 anos dedicavam-se ao tráfico de estupefacientes. Vão ser agora presentes a tribunal. Donald Trump diz que as negociações com o Irã estão por um fio. Em declarações aos jornalistas na base aérea de Andrews, o presidente norte-americano sublinhou que se não obtiver as respostas certas do lado do Irão, as coisas podem mudar muito rapidamente.
2: E Luís Aresta, no desporto, sabemos que Marco Silva vai estar na conferência Bola Branca já na semana que vem.
5: Em fim de contrato com o Fulham, Marco Silva vai ser entrevistado aqui no auditório da Renascença. É um dos nomes fortes da conferência e que também contará com Pep Linders, adjunto de Guardiola do Manchester City, e António Gagliardi, que trabalhou ao lado de Roberto Mancini na seleção italiana. É de hoje 8 dias. Ruben Amorim desmente o regresso ao futebol português. Treinador sem clube esclarece que quer prosseguir a carreira lá fora e que não teve qualquer reunião com clubes portugueses. O Sporting está mais perto da entrada direta na Liga dos Campeões. O Aston Villa conquistou a Liga Europa. Falta só segurar o quarto lugar na Premier League.
2: Até já, Luís Aresta.
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2: Mr. Bombastic é que vamos ouvir agora aqui nas 3 da manhã. Temos de pensar pequenino, daqui a nada. E os pequenos entendidos vão explicar-nos o que é o pacote laboral. Finalmente vamos perceber. Alguém...

0: momento especial de música, esta de facto. Nham, nham, nham, nham. 25 para as 8, muito bom dia. Vamos ao explicador e vamos voltar a uma das notícias de hoje, Sérgio.
1: Sim.
0: Depois da detenção de dois portugueses numa flotilha humanitária rumo a Gaza, o governo endureceu o tom. Luís Montenegro defende a suspensão parcial do acordo de associação entre a União Europeia e Israel. Para começar, eu acho que não sabemos que acordo é este.
1: Então vamos a isso. É no fundo o principal instrumento que regula as relações entre a União Europeia e Israel. Está em vigor desde 2000 e o objetivo é assegurar diálogo político e, sobretudo, cooperação económica, incluindo livre comércio. No entanto, este acordo tem um ponto essencial. O artigo 2 faz depender a aplicação deste entendimento do princípio do respeito pelos direitos humanos e pelos valores democráticos. Uhum. Algo que não terá sido respeitado na forma como as autoridades israelitas lidaram com os ativistas da mais recente flotilha que seguia em direção a Gaza e onde estavam dois médicos portugueses.
2: Então, estamos aqui perante uma sugestão de corte de relações com Israel?
1: Corte de relações, não. Aliás, aquilo que o governo português pede é a suspensão parcial do acordo, implica mexer em partes do entendimento, sobretudo aqui nas vantagens comerciais para Israel. Portanto, tem mais uma forma de pressão diplomática. Exato. Mais uma forma de pressão diplomática do que propriamente uma ruptura com Tel Aviv.
0: Então, mas que impacto é que teria essa suspensão parcial?
1: Desde logo, as exportações israelitas para a Europa poderiam ficar mais caras. Importa sublinhar que a União Europeia representa cerca de um terço do comércio externo de Israel, o que é muito. Em números, o comércio de bens entre a Europa e Israel vale cerca de 43 mil milhões de euros por ano. Portanto, isto dá uma ideia do peso que, eventualmente, essa suspensão parcial do acordo pode ter em Israel, não é?
2: Mas estamos a falar de um acordo, portanto, entre a União Europeia, não é? Como um todo, e Israel. A questão é que Portugal sozinho faz isto ou há mais países a defender a suspensão?
1: Sozinho não fará, certamente, mas há mais países que o defendem, nomeadamente Espanha, Irlanda e Bélgica, que têm defendido uma revisão e até suspensão total do acordo, sobretudo por causa da situação em Gaza, cuja ofensiva também coloca em causa os tais direitos humanos, o tal princípio deste acordo, mas o facto é que a União Europeia está dividida. A Alemanha e a Itália, por exemplo, têm travado decisões mais duras, o que torna difícil uma suspensão total do acordo, ou até mesmo parcial. Claro. Temos que ver qual será a posição dos diferentes países.
0: Sérgio, já sabemos alguma coisa destes dois portugueses detidos?
1: Bom, sabe-se que estes dois médicos permanecem detidos, que as famílias não conseguem contactá-los. Entretanto, surge agora uma notícia de há poucos minutos e com fonte no governo espanhol, que diz que 44 dos detidos, entre os ativistas, serão repatriados nas próximas horas. É uma garantia que está a ser dada pelo governo espanhol nesta altura. Não sabe nada concretamente quanto aos dois portugueses, mas sabemos que também foram alvo do tratamento que foi dado pelas autoridades e que, lá está, uma vez mais, põe em causa o princípio dos direitos humanos.
2: E esta flotilha é legal ou não é legal?
1: Enfim, não há uma resposta linear, não é? Mas há um conflito de interpretações jurídicas e políticas. Os ativistas dizem que é apenas uma ação humanitária. O governo de Israel é quem entende que é uma ação
0: ilegal.
1: Que é uma ação ilegal. Portanto, não há aqui uma resposta linear sobre essa, para responder
2: depende
1: a essa pergunta.
2: A quem é que perguntamos, não é?
1: Exatamente. É um bocadinho isso, de facto. É verdade.
0: Muito bem. O explicador fica no site da Renascença.
1: Até já.
0: Sérgio, 20 para as 8. Então, à altura, como sempre, de lhe contar como está o trânsito. Olá, Paulo Soares.
3: Bom dia.
0: Que contas a quem vai na estrada?
3: Há mais trânsito na VSAI no Porto, já se para de Bonjoia a 3 e do final da 1 ao Nó de Francos. Na zona centro há um acidente na A23, é pouco depois do Nó da 1, sentido Torres-Castelo Branco. Corte via esquerda, mas sem fila neste momento em Lisboa. Trânsito lento no IC19 desde o Cacém, na A5 em Porto Salvo e na A2 desde a Baixa de Corroios. Linha verde, 850-50-10.
2: Obrigada, Paulo Soares, e até já. Quanto ao tempo para esta quinta-feira? Ora, se está a sair de casa, leva-se um casaquinho, agora só para a parte da manhã, porque vai estar calor, mas de manhã ainda está fresco. Temos um dia com poucas nuvens e subida da temperatura, sobem ainda mais do que ontem. Hoje a cidade mais quente vai chegar aos 35 graus e é Évora. Depois temos também 34 para Beja, Santarém e Setúbal, 30 em Coimbra, 29 em Braga, Aveiro vai chegar aos 24, temos o Porto com 25, Lisboa com 32 e Faro com 28 de máxima.
0: Já a seguir, temos o pensar pequenino. E temos aqui entendidíssimos de tudo a explicar o que é o pacote laboral.
2: Quem sabe pudessem ser eles a desbloquear este impasse que está a acontecer.
0: E iam eles a negociar,
2: eram
0: não
2: as
0: é?
2: Crianças, o pacotinho.
0: O pacotinho laboral.
2: Sabe o que é que as crianças fazem ao pacote laboral?
0: O que...
2: Enchem no diário e depois fazem pá!

0: Então, isto não anda nem desanda, estes acordos entre o pacote laboral. Aliás, nem se chegou a consenso e sabemos que voltou tudo outra vez para o início, à estaca zero. E é isso que neste momento o governo está também a discutir em Parlamento. Mas o que é o pacote laboral? É a pergunta que fazemos aos nossos entendidos no Pensar Pequenino.
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2: 4 dias de trabalho e 3 dias de fim de semana.
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4: Queres fazer greve na escola para ficar burro, é?
0: Então, Rafael, Diogo, Pedro, Beatriz, Carolina, Alice e Madalena são os pequenos entendidos que nos explicam, afinal de contas, o que é o pacote laboral?
5: Eu acho que é tipo uma saco muito, muito, muito, muito, muito, muito, muito, muito grande e com, tipo, cheia de coisas que nós que gostamos.
6: É um pacote que colabora.
7: É fim de semana de Natal e os trabalhadores que não podem ir colaborar com a sua festa, ligam para a família, pegam naquele saco, tiram doces e chapéus de Natal e começam a fazer laboral.
8: Eu acho que o pacote laboral é um pacote que traz felicidade para as pessoas.
9: Eu acho que o pacote laboral é quando nós podemos partilhar o que nós temos com outras pessoas.
0: Ok, e tu? Então, já vamos adoro, a ouvir a segunda parte.
10: Eles estão a levar isto para um lado
0: para
10: muito...
0: Para colaborar, sim.
10: Não, mas muito literal, eles acham que é mesmo um pacote.
0: Pois, exatamente.
10: É um saco.
0: Gostei muito do... É um pacote que colabora, ou um pacote de onde
10: é um
0: podemos...
10: É pacote partilhar. Colaboral.
0: Sim, é onde podemos tirar felicidade e partilhar com os outros. Ainda há mais respostas. O que é o pacote laboral?
11: Eu acho que o pacote...
0: Laboral
11: é partilhar os nossos sentimentos com outras pessoas.
12: Para mim, um pacote laboral é um pacote que é muito... É um saco que é muito elástico e que tem produtos como batons para a boca, porque laboral parece labial.
13: Eu acho que o pacote laboral também pode ser como o pacote da Vorten e da... dessas empresas. Pode ser um pacote de internet, luz.
0: É um pacote! Aqueles que compramos com internet, telefone e com isso tudo, com os canais.
10: É assim, não sei bem o que é, mas nunca ficam sem resposta. É parecido com labial, pode ser.
0: Agora, se não é espetacular isso de tem batons, ótimo, porque parece labial.
10: Tudo.
0: Obrigada, entendidos.
1: Pensar Pequenino!
0: Magnífica e sempre aqui. Que grandes entendidos. À terça e à quinta-feira, a esta hora. São os Counting Crows. E é uma música que não costuma passar assim tanto
10: desta
0: banda.
10: Mas também não é deles. Deixa lá. É da

0: É muito linda esta canção, Big Yellow Taxi. 9 minutos para as 8, então temos edição do Recomendo Imenso.
1: Exatamente.
0: Às 8h15.
1: Até ao fim de maio estamos aqui a recomendar imenso, imensas coisas. E hoje vamos recomendar a melhor estrada. Qual é a estrada mais bonita ou aquela que mais gosta de fazer em Portugal? Quer dizer, pode não ser em Portugal, pode ser uma estrada em Espanha ou uma estrada na Alemanha. Tens uma estrada favorita?
0: Tenho duas, uma pela sua beleza. Há uma estrada em Sintra, que anda pela zona costeira, que vai no meio do Parque Natural de Sintra e de onde se vê toda a parte do mar depois, que eu acho que é belíssima. Não me lembro agora do nome, mas...
1: É que normalmente chamamos a estrada de Malveira. Não a Malveira, outra de Mafra, essa Malveira.
0: Essa estrada é linda. E depois tenho outra, porque sei que vou chegar a um sítio que adoro, que é quando faço vendas novas, Monte Moro Novo. E não é particularmente linda, porque
1: mas é
0: assim
1: pelo destino.
0: É por causa do destino.
1: Por onde dela te leva. Então,
0: é
1: olha,
0: isso.
1: Eu vou escolher aqui.
0: Sim.
1: Também não consigo, meu coração me balança aqui entre duas. Então, uma estrada que até já foi eleita como uma das estradas, se não é mais espetacular, que é a Nacional 222, que liga o Pinhão ao Peso da Régua.
0: E o Pinhão é tão bonito.
1: É linda de morrer, mas pouco não é muito boa para quem enjoa de carro, porque aquilo é curva, curva, curva, curva. Mas é linda, linda, linda, linda, ali junto ao Douro. A de cima também, a Marginal do Douro, a Nacional 108, também é espetacular. Ainda posso dizer mais uma?
0: Pode!
1: Esta, lá está, é porque é muito bonita e também é sinal de que estou de férias. Há ali uma
0: já
1: estrada.
0: Já sei qual é. É no Alentejo.
1: É no Alentejo.
0: Pois.
1: É no Alentejo. E também há... É caraças, não consigo decidir. Mas pronto, vou dizer esta. A Nacional 261, que vem ali de Melides até cá para baixo,
0: sim,
1: é uma delícia. Pronto, e a que liga ao de Miral Jesus também, gosto muito.
0: Eu adoro também a Marginal, a Estrada Nacional,
1: a Marginal
0: 10. Sobretudo quando está inverno, quando estamos no inverno e cheira a marzia naquela zona. Tu seres invadido de repente pela marzia ou estares a chegar do trabalho, que é a estrada. Essa estrada é incrível também.
1: Por viver
0: é
1: aqui já banalizei, mas a Marginal é extraordinária.
0: É muito
1: portanto,
0: linda.
1: Portanto, 962-007-500, qual é a estrada que recomenda imenso?
0: Imenso, imenso. Nós recomendamos imenso. Dois eventos que vão acontecer.
1: É a estrada que leva para o Coliseu.
0: Os Coliseus em outubro e novembro.
1: Isso. Então, no dia 23 de outubro, Coliseu de Lisboa, depois no Coliseu do Porto. Vai ser dia 20 de novembro. Os bilhetes já estão ao vivo.
0: Estão vivos.
1: Eu é que não estou. Os bilhetes já estão à venda, era o que eu queria dizer. 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
1: que
0: não cabe
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0: de nós.
1: Também.
0: Porque vamos estar nos Coliseus de Lisboa e do Porto. Que maravilha.
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0: Muito bom dia.
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0: E aqui estamos consigo, bom dia, uma boa quinta-feira.
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0: 8 da manhã, são 7 nos Açores. Muito bom dia, olá Sérgio Costa,
23: bom
0: mais
23: dia.
0: Uma vez. 8 da manhã desta quinta-feira, o que é que temos de saber da atualidade?
23: Mais de 40 ativistas da flotilha para Gaza vão ser repatriados ainda esta quinta-feira. Diminui ligeiramente o número de praias sem poluição em Portugal.
0: Luís Aresta, e do desporto, o que é que nos contas?
24: Marco Silva vem à 4ª Conferência Bola Branca. Ruben Amorim garante que não reuniu com o Benfica e não tenciona treinar em Portugal.
0: Mais um dia de calor em todo o país, ai que bom, estão nesta altura 17 graus em Lisboa, 17 no Porto, em Faro 21. Ouve agora as notícias que marcam a atualidade. Esta é a Renascença, a edição de Sérgio Costa.
23: 44 ativistas espanhóis da flotilha para Gaza deverão ser deportados por Israel ainda hoje, à 1 da tarde, hora portuguesa. Deverão sair num voo em direção à Turquia, com destino final em Espanha. Indicação avançada pelo ministro espanhol dos Negócios Estrangeiros, citado pela agência Reuters. Nesta altura, não há, contudo, qualquer indicação sobre os dois portugueses que também seguiam na flotilha e foram detidos pelas autoridades de Israel. Terão sido também sujeitos a um tratamento abusivo pelas autoridades do Estado hebraico e filmados, ao mesmo tempo que o chefe da diplomacia israelita celebrava a detenção. Estes acontecimentos levam o primeiro-ministro Luís Montenegro a admitir a suspensão parcial do acordo de cooperação entre a União Europeia e Israel.
2: A situação é uma situação absolutamente inaceitável. Relativamente às discussões que temos no âmbito da União Europeia, Portugal já tem manifestado a sua disponibilidade para uma suspensão parcial do acordo com Israel.
23: Declarações do Primeiro-Ministro nas últimas horas, depois da divulgação de imagens em que os ativistas da mais recente flotilha para Gaza foram detidos e sujeitos a um tratamento considerado humilhante. 44 ativistas espanhóis deverão ser deportados ainda hoje. A Renascença procura esclarecimentos sobre os dois portugueses junto do Ministério Português dos Negócios Estrangeiros. Estão por um fio as negociações com o Irão. Palavras do Presidente norte-americano em declarações aos jornalistas na base aérea de Andrews, Donald Trump sublinhou que caso não obtenha respostas certas do lado de Teherão, tudo pode mudar rapidamente e com custos elevados para os iranianos.
3: Temos de encontrar as respostas certas e se o fizermos poupamos muito tempo, energia e vidas. O Irão é uma nação derrotada, estamos a lidar com algumas pessoas e na verdade devo dizer-vos que estamos a lidar com pessoas muito boas. Pessoas que são, penso eu, muito mais razoáveis do que aqueles que já não estão connosco. E estamos bastante impressionados com isso. Por isso, esperamos que estas pessoas possam chegar a um acordo. Isso seria ótimo para todos.
23: Donald Trump, entretanto, o governo do Irão diz estar a analisar as novas condições dos Estados Unidos para um acordo de paz na região. Por cá, deverá subir para 2.660 euros o valor médio das novas bolsas no ensino superior. São mais de 900 euros face ao valor atual. Mudanças na ação social para o ensino superior que deverão ser aprovadas em Conselho de Ministros. André Rodrigues.
4: É um aumento de mais de 50%. O valor médio anual das bolsas de estudo no ensino superior deverá passar para 2.660 euros. São mais 926 euros em relação à média de 1.734 que é paga atualmente. As alterações ao sistema de ação social, que vão ser hoje aprovadas em Conselho de Ministros, abrangem cursos técnicos, licenciaturas, mestrados integrados e mestrados de segundo ciclo. De acordo com o Jornal Público, os custos com alojamento passam a contar para o cálculo do apoio aos estudantes que mais necessitam. No caso dos deslocados, a bolsa máxima deverá passar a ser de 7.800 euros.
23: André Rodrigues. E o socialista Paulo Pedroso aconselha o Presidente da República a remeter-se ao silêncio sobre a reforma laboral. Caso contrário, diz, pode limitar a sua atuação se o diploma chegar a Belém.
5: É muito claro o que António José Seguro quis dizer na campanha eleitoral e é muito claro o trabalho que tentou ter de aproximação entre o Governo e os parceiros sociais. Gurado o acordo entre o Governo e os parceiros sociais, estamos na fase parlamentar da discussão. E, portanto, nesta fase, eu aconselharia o Presidente a não ter qualquer intervenção, porque senão limita a sua própria margem de atuação no momento em que ele tiver que se pronunciar.
23: Paulo Pedroso, convidado do programa Hora da Verdade, da Renascença e Jornal Público, uma entrevista disponível no site da Renascença. No desporto, Luís Aresta, Marco Silva está confirmado. Confirmado na conferência Bola Branca.
12: Sim, o treinador de 48 anos, em fim de contrato com o Fulham, vai ser entrevistado aqui no auditório da Renascença, dois ou oito dias, na quarta conferência Bola Branca, em ano de campeonato do mundo dedicado à excelência no futebol. Há mais detalhes do programa em rr.pt. Marco Silva termina domingo, a nona época no futebol inglês, frente ao Newcastle. Depois viaja para Portugal, onde tem sido referido como um dos possíveis sucessores de José Mourinho no Benfica. Já Ruben Amorim veio esclarecer em comunicado que quer prosseguir a carreira no estrangeiro e que não teve qualquer reunião com o clube portugueses para discutir condições de trabalho, estrutura ou plantel. Tudo mais é mera especulação, sublinha. Sobre o mesmo tema, ainda não se pronunciou Paulo Fonseca, também ele metido no rol de candidatos à sucessão de Mourinho. Paulo Fonseca foi quarto classificado em França com o Lyon a um ponto da Liga dos Campeões. Muito perto de ir direto ao pote dos milhões. Está o Sporting, depois de ter visto o Aston Villa despachar o Friburgo e conquistar a sua primeira Liga Europa, uma banalidade para o basco Unai Emery, que em Istambul ergueu o troféu pela quinta vez.
0: O desporto com com Luís Aresta e Sérgio, com a subida das temperaturas, claro que muitos já pensam ir à praia. E nesta manhã ficamos a saber quantas têm poluição zero.
23: São 73 em todo o país, menos 8 do que no ano passado, uma ligeira descida. Açores, Porto Santo e Conselho de Grândola são as zonas com o maior número de praias sem qualquer poluição. Para as praias receberem este selo de qualidade, não pode ser detectada, por exemplo, qualquer contaminação na água durante 3 anos consecutivos. O presidente da Associação Ambientalista Zero, Francisco Ferreira, lamenta a descida desde o ano passado, a descida do número de praias sem poluição, mas diz não haver motivo para preocupações.
7: Saíram 31 praias e entraram 23, preferíamos estar a aumentar, mas também é um facto que muitas das águas balneares que ficaram agora de fora foram quase no limite de não serem detectados ou por problemas nas estações de tratamento ou nas redes de drenagem, poluição de ribeiras próximas. E realmente, mesmo que eu tenha alguma poluição distante, ela pode ter afetado alguns dos casos.
23: Francisco Ferreira da Zero, a associação que, Ana, elaborou esta lista de praias sem poluição.
0: E já agora, quanto às nossas belíssimas praias fluviais, o que é que sabemos? São muitas.
23: Mas há apenas 2 praias fluviais nesta lista, da lista de praias sem poluição. Francisco Ferreira pede mais ação por parte das autoridades para melhorar a qualidade dos rios.
7: Temos que ter um papel muito mais proativo e da parte das autoridades, quer das autarquias, quer da Agência Portuguesa do Ambiente, quer da Inspeção-Geral do Ambiente. Mau funcionamento de estações de tratamento, de redes de drenagem, poluição de rios e ribeiras que depois não só afetam as praias nesse curso de água, mas também depois próximo das zonas da Foz, onde desagoa.
23: Francisco Ferreira, que esclarece, contudo, que não há perigo relevante em mergulhar nas praias que não receberam este selo de qualidade, até porque, como temos dito, as temperaturas já convidam. Saltinho à praia, mas atenção, cuidado só em praias com vigilância e com muita segurança, naturalmente.
0: Exatamente, porque há marés que ainda estão fortes, não é? E ficamos convencidos pelo calor e é preciso ter atenção.
23: Muito cuidado.
0: Mas que ricos dias de praia. Ontem, fim da tarde, estava assim a andar numas praias perto da minha casa e tive muita inveja de grupos de pessoas a aproveitar, daquelas que se podem deitar tarde, ao contrário de nós, pois, a aproveitar imenso o bom
23: mas
0: tempo.
23: Mas davas um mergulho.
0: Sim, pronto. E darei. Até já, Sérgio. Até já. 8 horas, 8 minutos. Bom dia.
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0: É tão rápido.
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0: Olá!
1: Bom dia!
0: Muito bom dia! Então seja bem-vindo, boa quinta-feira!
1: Isso! Uma semana que já está quase a acabar.
0: Pois é, pois é!
1: E o fim de semana tem calor, só coisas
0: e
1: boas.
0: E já a seguir temos aqui o recomendo imenso, sendo que vamos recomendar o quê, Inês?
1: Vamos recomendar imenso as melhores estradas que há para fazer. Podem ser em Portugal, podem não ser em Portugal, mas em Portugal há lindas estradas. Eu já recomendei aqui cerca de 27, porque não consegui escolher só uma. A Ana também, pelo menos 2 ou 3. Portanto, queremos saber, daqui a nada, 962-007-500, envia a sua mensagem de áudio. Qual é aquela estrada mesmo linda, linda? É porque tem o mar e a serra? É porque é no meio das árvores?
0: É porque o leva à casa do avô?
1: Exatamente. É porque é uma estrada pelo meio da montanha? Conte-nos tudo.
0: Há uma que adoro também. As estradas do Gerês, aquelas que andam pelo meio do Gerês, não são lindas de morrer?
1: São, sim, senhora.
0: São espetaculares. 962-007-500. Olha, por falar em estradas, que há muita gente agora nelas. Como é que estão as coisas no
26: agora,
0: trânsito, Paulo Soares?
26: Há problemas no Porto. Na VSI, acidente depois do nó da A3, Freixo a Rábida, corte via central, fila a ultrapassar a Ponto Freixo, paragens ainda de Santo Ovídio na 1 ao nó de Francos. Na A23, mantém-se o acidente depois do nó da A1, sentido Torres Castelo Branco, ocupa a via esquerda, mas não provoca demora. Em Lisboa, apenas trânsito lento. No IC19, desde o Cacém, na A5 em Porto Salvo, na A1, quase em Santa Iria, e na A2, com fila na Baixa Correios, linha verde, 850-50-10.
1: Obrigada, Paulo Soares, até já. Quanto ao tempo para esta quinta-feira, temos um dia ainda mais quente do que ontem, poucas nuvens no céu, 25 graus de máxima no Porto, 32 em Lisboa e 28 em Faro, bem mais quente no Alentejo. Évora é a cidade mais quente, chega aos 35, temos depois 34 em Setúbal, Santarém e também em Beja. Castelo Branco com 32, Coimbra com 30, 29 em Braga, Viseu com 28, Aveiro 24 e a cidade mais fresquinha hoje é Viana do Castelo, que chega aos 23. Ponta Delgada com 18, a máxima para o Funchal é 22.
0: Então vá já a seguir. Recomendo imenso. Qual a melhor estrada de Portugal? Aquela que recomenda imenso.

0: Vamos. Há uma outra maravilhosa que vai de Lagos, também muito pertinho ao sítio de que tu gostas tanto. Vai de Lagos até à Rifana. Também não é particularmente belíssima, tem umas zonas mais bonitas.
1: Mas passa por Sagres, Vila do Bispo, por
0: Sim,
1: Budens.
0: E depois de repente chega à Rifana, que é aquela imagem linda. Então, vamos ouvir. Vamos ouvir recomendações de estradas.
2: Recomendo imenso.
1: Recomendo imenso. Bom dia, Madalena.
3: Bom dia, queridas três da manhã. A estrada que eu recomendo imenso é a Estrada Marginal, aqui Cascais-Lisboa.
0: É isso!
3: Nós conseguimos fazê-la de comboio, de carro, a pé, de bicicleta, e é sempre revigorante.
0: É lindo, tem parte rio, parte mar, é muito bonita.
1: É linda, sim, senhora. Daniela, bom dia.
4: Bom dia, três da manhã. A minha estrada preferida, além da N2 fazer de mota, é
0: Uau.
4: Também a N226, que atravessa de Gaia até Espanha. E tem percursos lindíssimos à beira do Rio Douro.
0: Ok.
1: Ora, muito bem, aqui fica a sugestão. Estou a apontar todas.
0: Todas?
1: Que é para um dia ir fazer tudo. Mota ou de
0: Força,
1: de
0: faz
1: continente.
0: A Estrada Nacional 2.
1: Cassiano, bom dia.
5: Uma estrada que eu recomendo, muito bonita, mesmo boa para se fazer, é a estrada que liga a Portela do Mondego em Coimbra a Penacova.
0: Ah,
5: bom dia.
1: Obrigada, Cassiano.
0: Aquela zona é linda também. Olá, Renata, bom dia.
6: Eu recomendo imenso a A28, porque vai ter a Póvoa de Varzim. E eu faço essa estrada sempre com uma felicidade extra. Significa que vou para casa.
0: Pronto, lá está.
1: Às vezes as estradas valem pelo sítio onde nos levam, não é? Ora, Joaquim, bom dia.
7: Como motorista conheço muitas estradas, mas uma das mais espetaculares é a Nacional 101 entre Amarante e Mesão Frio. E por sua vez depois a Nacional 108 até à Régua, que no fundo faz a transição entre o Douro Litoral e o Douro Interior.
0: Ai, que lindo.
7: E vê-se a mudança da paisagem.
1: É linda, linda.
7: Da Serra do Marão para as Vinhas do Douro e vistas espetaculares. Bom dia.
1: A Nacional 108 também é espetacular. Oh, António, bom dia.
8: Bom dia, 3 da manhã. A estrada mais bonita é a que faz a ligação entre Sines e Porto Covo, a Municipal 1069, que agora está cortada, mas que é lindíssima.
0: É lindo ver Sontorpes, não é? Há a possibilidade de fazeres uma variante
1: é
0: e ver
1: Sontorpes.
0: É para ser mais chique.
1: Sontorpes.
0: Sim, aquela zona é muito bonita. Olá, Joana.

0: que Estrada recomenda.
1: Desde amanhã, eu sou a Joana.
2: Eu sou a Joca.
1: E para nós, a melhor estrada do mundo é...
2: a que vem para a nossa casa.
1: Porque é onde somos felizes. Beijinhos e bom dia para todos.
0: Queridos.
2: Tchau.
0: Tchau, Joca. Então, estava aqui a lembrar-me que há estradas também belíssimas nos Açores.
3: Ah!
0: Aliás...
3: Sim!
0: Todos os Açores são uma estrada belíssima, não é? E é impossível quase escolher uma, mas também tem estradas muito lindas. E no Funchal também é impressionante pela o desbravar de montanha que aquilo foi por ali fora, porque para ligar, não é? Pontos da ilha uns aos outros tiveram que fazer tipo Rio de Janeiro por dentro das montanhas, e isso é espetacular.
3: Por acaso é uma coisa que adoro, que é túneis. Não gostas de...
0: Sim.
3: É espetacular. Quanto maior, melhor. Também gosto muito. Qual a estrada que recomenda imenso? Já voltamos.
4: Recomendo imenso.
3: Na zona da Beira há uma muito bonita que nos leva até às Portas do Rodão também. As Portas do Rodão é dos sítios mais bonitos. Não sei se já foste.
0: Nunca.
3: Mas recomendo imenso. Muito. Coming! Se quer recomendar uma estrada, é agora, 962007500.

0: Não deixa ninguém mal disposto.
1: Não, não. 8h22, vamos recomendar estradas.
0: Vamos.
1: Então vamos lá.
0: E começamos com a recomendação do Luís. Bom dia.
2: Estradas, há muitas por Portugal fora, pois e não só. Num tom de brincadeira, vou destacar aqui a marginal da Pateira de Fermentelos, que é a minha terra.
1: Muito bem. Sim, senhora.
0: Não, em tom de brincadeira,
1: ser.
0: É uma estrada muito linda. Mafalda, bom dia.
3: Bom dia, 3 da manhã. Há muitas estradas bonitas e gosto de imensas, mas uma particularmente bonita é a que vai de Castelo de Vide para Marvão, com árvores de um lado e do outro, vários tipos de paisagens, é espetacular. Beijinho.
1: Beijinhos.
0: Sabe o que eu adoro em algumas estradas, que é um comportamento das árvores muito engraçado, é quando as árvores fazem uma espécie de abóboda natural.
1: Sim, que é um...
0: E as copas encontram-se a meio.
1: É como se fosse como por um túnel de árvores.
0: Como se tivessem saudades umas das outras e quisessem abraçar-se. Estou tão poética, mas fica muito lindo. António, bom dia.
4: Duas estradas que eu recomendo e que eu gosto bastante. Nacional 2, trouxe São Brás de Alportel a Almodóvar. E outra, a Estrada da Arrábida, Galapinhos, Figueirinho.
1: Ah, é tão linda! Qual é essa?
0: Então, é ali perto de Setúbal, da Arrábida, das praias.
1: Ah, isso é muito bonito.
0: É lindo.
1: Vais vendo a linha.
0: E
1: ai,
0: depois
1: que bonito,
0: o mar, tem aquela cor incrível ali. Frio como tudo, mas belíssimo.
1: Sim, senhora. Olha, há uma outra. Tu falavas há pouco da zona da Régua, não é? Das estradas. Há uma que vai mais para cima, que vai para... A Santa Marta de Penaguião também, aquela zona toda, ou seja, em vez de vires para Pinhão, que é mais ou menos descer, não é?
0: Sim.
1: É para cima e é lindo também, recomendo imenso.
0: Eu acho que aí, na verdade, não há nada feio, arrisco dizer. Susana, bom dia.
5: Uma estrada que me enche a alma é a fazer a marginal do Rio Douro, entre a Ponte Dom Luís até Matosinhos, ou então também a parte de Gaia, também é muito bonito.
1: Por acaso, é verdade.
0: É lindo,
1: aquela imagem das pontes é bem bonita.
0: Muito lindo. Ana, bom dia.
6: Como uma boa açoriana que se preze, obviamente que terei que recomendar uma estrada da minha ilha, da Ilha do Faial. E para mim, uma das mais bonitas é uma estrada que vem desde a freguesia do Capelo, mais ou menos, e que atravessa o interior da ilha. E está, geralmente, ali em junho, mais junho, repleta de hortênsias.
1: Ah,
6: então,
1: que lindo.
6: Sim, Ilha do Faial.
0: Das estradas mais bonitas que eu também vi, o Faial é lindíssimo, mas as flores têm estradas de uma pessoa se cair para o chão, e é muito lindo. Viva os Açores.
1: Olá, Paulo, bom dia.
7: A estrada que eu recomendo é a Nacional 2 entre Vila Nova de Poiares e Abrantes. Paisagens magníficas. Obrigado, bom dia.
1: Obrigada, sim, senhora.
0: Nacional 2 é uma estrada que muita gente faz assim em passeio turístico, não é? Aquela que vai de que liga Chaves lá abaixo. E eu nunca fiz e deve ser muito giro.
1: Mas é de muito tempo.
0: Ah, pois claro,
1: é muito lindo.
0: Patrícia, bom dia.
8: Bom dia, 3 da manhã. Há uma nanoestrada que na verdade é uma rua que eu recomendo, que é lindíssima, que vem do Restelo e que desce até Belém. Então,
1: sim.
8: Árvores de um lado, árvores do outro e mesmo em frente a Torre de Belém.
1: É incrível, lindíssimo. Porque é uma descida, ou seja, tem uma inclinação acentuada,
0: mas
1: então
0: é larga.
1: Vê-se mesmo.
0: Exatamente,
1: sim.
0: Mas gostei da nanoestrada.
1: Gostei.
0: Gostámos muito destas recomendações e pronto, como sabem, nunca esqueçam o velho ditado, nunca confundir a estrada da beira com a beira da estrada.
1: E fica combinado que temos que recomendar imenso numa próxima edição. Temos o Recomenda Imenso até o final de maio. É a melhor rua.
0: Ok.
1: Qual é a melhor rua? É
0: verdade.
1: Tua? Então isso fica para uma outra.
0: Eu até já sei qual é.
1: É tua. Eu acho que é a sua. 8h26.
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36: 8 e meia, bom dia.
0: Teresa Almeida, voltamos a ti para que nos contes que notícias marcam a atualidade e ainda não há indicação do regresso dos portugueses que integram a flotilha de Gaza, não é?
1: É isso mesmo, os dois portugueses que integram a flotilha vão receber esta manhã a visita de elementos do Gabinete de Emergência Consular. É uma indicação avançada há minutos à Renascença pela familiar do médico Gonçalo Dias. São também declarações para escutar na edição às 9. Sofia Miranda diz que não há ainda uma indicação de quando vão ser repatriados estes dois médicos portugueses. Sabe-se, entretanto, que ao início da tarde Israel vai deportar 44 ativistas espanhóis, deverão sair num voo por volta de 1 da tarde, hora portuguesa, em direção à Turquia e com destino à Espanha. Um caso que levou já Luís Montenegro a admitir a suspensão parcial do acordo de Portugal com Israel. O primeiro-ministro defende uma ação conjunta europeia. Há, entretanto, também a indicação de que o ministro dos Negócios Estrangeiros polaco vai convocar o encarregado de negócios israelita para pedir também esclarecimentos sobre este caso. Já não acontecia desde Ramallianes. Paulo Pedroso considera que o Presidente da República arriscou ao lançar o Pacto da Saúde. Em entrevista ao programa Hora da Verdade da Renascença e Jornal Público, o ex-ministro socialista do Trabalho aconselha seguro a remeter-se ao silêncio também sobre a reforma laboral.
0: Até já, Teresa. E Luís Aresta, para além de Marco Silva, quem é que vamos ter na Conferência Bola Branca, que é já na semana que vem?
2: Sim, Pep Linders, adjunto de Guardiola no City, e António Gagliardi, que trabalhou com Mancini na seleção italiana, numa conferência em que também teremos os diretores da formação de Porto, Benfica e Sporting, igualmente confirmadas as presenças de André Villas-Boas, Reinaldo Teixeira e Pedro Proença. Mais detalhes em rr.pt. Ruben Amorim garante que não reuniu com qualquer clube português. O regresso a Portugal está descartado. No Hockey Patins, Porto e Sporting vão lutar por um lugar na final do campeonato. Os portistas afastaram o Oliveirense, os Leões, o Valongo. O Benfica eliminou a San Joanense e espera por Barcelos ou Braga.
0: Até logo, Luís Aresta. Bola branca. E ficamos à espera para saber, Barcelos ou Braga?
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6: 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Buenos dias para las tres.
7: Ana Galvão, Joana Marques e Inês Lopes Gonçalves.
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7: e estão consigo das 7 às 10 na Renascença.
9: Muito obrigada a todas. Bom dia.
10: Um beijo muito grande às 3 da manhã que nos fazem companhia todos os dias.
0: E não tarda nada, temos de volta a Joana Marques, que está quase, quase a terminar esta loucura que é dar muitíssimos espetáculos por aí. Ela está na zona de Lisboa agora, portanto, não tarda nada, temos de volta o extremamente desagradável. Aqui, hoje, já a seguir, temos a alerta estupidez e vamos conhecer uma história tristíssima. Enfim, temos aqui um alerta a condutores para animais que podem ficar bêbados ao consumirem rebentos, frutos fermentados ou vegetação em descomposição, com um vídeo com um veado, e obviamente os veados estão furiosos e muito tristes também.

0: Tem. Oh, Inês, vou-te aqui pôr um cenário. Imagina que casas, não é? Casavas. Imagina. E querias ir depois de lua de mel.
1: Naturalmente.
0: Numa viagem de sonho. E alguém te vendia uma viagem incrível lá à Riviera Maya, no México. Agente de turismo maravilhoso, resolve tudo, até vos oferece as malas. Umas malas lindas. Só que na
1: já
0: noite anterior, quando estás assim a fazer o teu check-in, não é? Que tu gostas muito de fazer isso, não encontras a reserva, de forma nenhuma. E a senhora da agência não atende o telefone e tu começas a perceber que foste enganada.
1: Fui burlada, pois
0: naturalmente. Pois foste. E aconteceu a dezenas de pessoas em Espanha que foram na conversa de Ana Maria Vicente, neste momento chamada da maior caloteira de Espanha, da história.
1: Ah.
0: Imagina teres esse título. Ela é conhecida neste momento como Anita La Fantástica. E ela é suspeita. La Fantástica. É suspeita de ter roubado 7 milhões de euros a pessoas.
1: É, campeona.
0: Isto é o que se acha, deve ter sido mais. Então, como é que ela fez? Para já ganhou confiança de pessoas, ela fazia-se passar por alguém de muita confiança, com imensos conhecimentos, recebia flores de vários políticos. Depois.
1: Um charme.
0: Percebeu-se que era ela que se mandava as flores a si própria. Ela convidava gente. Para almoçar em sítios caríssimos, ficava amiga, ela vendia sobretudo depois umas redes sociais cheias de gente conhecida também e vendia também outra coisa que era pacotes para ver o MotoGP. Imagina.
1: Que específico.
0: Sim, que específico. Eu sei quem é que queria ter comprado ver pacote para ir ver o MotoGP. Bom, mas a maior lata dela é que ficava em hotéis de luxo e não pagava. E isto é alucinante. Uma das últimas coisas que fez foi aproximar-se a um grupo de jogadores de golfe que passeiam pelo mundo para jogar e conseguiu vender 36 viagens a Kuala Lumpur, que obviamente não existiam. Agora, ela foi lá ao aeroporto com estas pessoas... onde não havia viagens. E depois começou a arranjar desculpas estapafúrdias para as viagens não existirem.
1: Deu a cara. Incrível.
0: Ela foi lá, ela ia lá, inventava e tudo mais alguma coisa. Nós vamos ouvir a Anita La Fantástica.
2: Ela tinha um problema muito importante.
0: Isto é ela a dar desculpas aos senhores.
2: Como é que haya hecho un overbooking, pero es un overbooking. Entonces, ahí sabéis que está el Mundial de Fútbol también. E há uma expedição governamental de 75 pessoas.
0: Então ela diz que também há um Mundial de Futebol.
1: Claro.
3: Esses 36 bilhetes nunca os levou com ela.
0: Nunca. Ela dizia que ia ao aeroporto levar os bilhetes, não é? Para viajar, das viagens.
1: Só que balelas, claro.
0: Claro que não havia. Ela neste momento está a ser julgada por, lá está, ter supostamente roubado 7 milhões de euros a gente espanhola, só que não apareceu nas sessões de julgamento e neste momento está em fuga. É uma das pessoas mais procuradas pelo governo, neste caso pela justiça espanhola.
1: Eu acho que ela ainda vai dar a volta a isso tudo e sair em liberdade. Vai arranjar uma desculpa e vai conseguir.
0: Eu penso, ela pode estar em Portugal para abrir uma agência de viagem.
1: Imagina.
0: Portanto, cuidado com isso.
1: Exato.
0: Olá, Paulo Soares.
4: Bom dia.
0: Bom dia. Então, o que é que nos contas a esta hora?
4: Agora há vários problemas em Lisboa. Acidente na Cril, no túnel do Grilo, Algés-Sacavém, corte via direita, fila desde o Noda A8. No eixo norte-sul, uma avaria no acesso da Padre Cruz, em direção a sul, fila na Ameixoeira. Na Ponte Vasco da Gama, acidente a meio do tabuleiro e fila desde a margem sul, em sul-norte. Na Ponte 25 de Abril, acidente em norte-sul, no início do tabuleiro, a provocar demora. Na A2, também se para desde a Baixa de Corroios. No Porto, há acidente na Vila Saí depois do Noda A3, Freixo a Rábida, fila quase a chegar a A20. Na Avenida AEP, uma avaria em Matosinhos, em Sul Norte, com demora nos dois sentidos. Linha Verde, 850-50-10.
1: Obrigada, Paulo Soares, e até já. Até quanto já. Ao tempo para hoje, quinta-feira, temos as temperaturas a subir ainda mais. Poucas nuvens no céu, um autêntico dia de primavera. Quiçá mesmo de verão, em alguns sítios. É o caso de Évora, que hoje chega aos 35. Temos depois Setúbal, Santarém e Beja com 34. 32 a máxima para Lisboa e também para Castelo Branco, 30 em Coimbra, 29 em Braga, temos a Guarda a chegar aos 25 e a cidade mais fresca hoje é Viana do Castelo, que chega aos 23, 18 para Ponta Delgada e o Funchal com 22.
0: Bem, provando que esta rádio dá voz a todos, daqui a nada vamos ouvir aqui uns viados.
1: Sim, vamos dar voz a viados que estão indignadíssimos. Com a polícia acusados de serem uns bêbados. Isto é mesmo real, atenção.
0: Sim. É mais um exclusivo do Alerta Estupidez que temos já a seguir aqui na Renascença. Somos às 3 da manhã com a Inês.
1: E com a Ana.
0: Até às 10 e agora com a Taylor Swift, que já cá canta com The Fate of Ophelia.

0: feliz. Este é um programa que congrega toda a gente. Vamos dar voz a viados enfurecidos.
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2: Bom dia. Parece que há viados bêbados, ou que é em França. A polícia de Saône-et-Loire pôs um vídeo nas redes com um viado a andar à roda e alertou os condutores que na primavera os animais podem ficar bêbados ou consumirem rebentos, frutos fermentados ou vegetação em decomposição. Até escreveram: se o Bambi está-se a divertir com as bebidas da floresta, talvez não seja a altura de conduzir como se a estrada fosse só sua. Ora bem, os viados acham este vídeo uma
3: estupidez,
2: e a repórter Fátima Galvão parece que está com dois deles.
0: É verdade, Cláudio. Estou com a Amélie e o Jean-Pierre, dois viados furiosos com esta campanha da polícia francesa. A primeira pergunta é: por que estão furiosos?
4: Porque é mais uma discriminação absurda. C'est scandaleux dos viados. Há montes de animais, des animaux, a comerem frutos fermentados e a andarem por aí bêbados. Olha, a mosca da fruta está provado e vou ler. Após ingestão de etanol, as fêmeas tornam-se menos exigentes na escolha de um parceiro para procriar. Ou seja, as moscas ficam umas galdérias, não? E ninguém fala disso. Ninguém fala disso. Mas um veado que anda às voltas no campo, todo divertido, há logo alguém a filmar e pôr nas redes: olha o bêbado! Cuidado na estrada com este bêbado.
0: Deixa-me só interromper e perguntar, sendo que atualmente a comunidade está a ser injusta com os viados.
5: Atualmente não. Desde sempre.
4: Desde o tempo.
5: A prevenção rodoviária cai sempre em cima dos mesmos. Por exemplo, quando há um sinal de animal na estrada, que animal é que lá está? Um veado. Sabes quais são os animais que mais se atropelam? O javali, a raposa, o coelho. A coruja podia voar no ar, está a voar na estrada, porquê? Porque é estúpida, mas porquê é que lá está sempre um veado? Os malucos é a gente.
4: É quando alguém está bloqueado, dizem que parece o quê? Há um veado encadeado com faróis. Por qual serve? Por que um veado? Esse é o veado que fica encadeado avec les faróis? Avec les faróis? Lavache. Por exemplo, se calhar vê a luz dos faróis, põe os óculos escuros e começa a dançar, não?
5: Não faz sentido. Repare, Fátima. O mundo sempre foi injusto com os veados. Por exemplo, durante anos, os brasileiros que queriam ofender o homossexual diziam: é esse o veado. Por que veado? Qual é o problema deles com a gente? A gente não tem problemas com eles. A gente tem muitos gays na nossa comunidade. Nunca chegámos ao pé de um e dissemos: ei, olha-me este brasileiro.
0: Mas esperem também.
4: Isso é verdade.
0: Temos de dizer a verdade. É curioso porque, segundo sei, a palavra viado evoluiu no Brasil de uma forma pejorativa de chamar gay para um cumprimento informal, não é? Como nós dizemos: ei, mano. Eles dizem: é aí, viado.
4: Exatamente. Mas evoluiu por causa, há uns anos, a gente escreveu para o Brasil a criticar isso. A criticar. Não temos nada contra os gays, mas porque é veado? Que ideia que nós passamos lá para fora?
5: Porquê que o veado é gay? E, por exemplo, o crocodilo é macho. Há um crocodilo dandy, que é macho. Tu tem medo do crocodilo, que é macho. Logo o crocodilo, que deixam em testamento. Eu não gosto de falar mal dos crocodilos, mas é verdade. Deixam em testamento que, quando morrer, querem que a pele deles seja usada para fazer o quê? Mala e sapato de senhor. Que é para estarem lá no céu, olhar cá para baixo todos orgulhosos. Ah, olha eu, na semana de moda de Paris. Fico tão bem naquela pochete. É macho esse fascínio por roupa, é?
4: Não, um deles até tem uma marca conhecida, Crocodilo Lacoste. Mas o que é que ele vende? Lacoste, roupas de padre, marroquinari. Agora os viados não. Qual é o viado empreendedor mais conhecido? É o John.
0: É o John? Qual John?
4: O John Deere. Olha aqui.
5: Olha.
4: Sabe que vende John Deere?
0: O que vende?
4: Tratores. Sem ferras de bolhadores.
5: Cortadores de erva.
4: Enfardadeiros.
5: Soluções de agricultura de precisão.
4: Não. Isso já não sou tão macho.
5: Pois não sou.
4: São coisas brutas. Coisas brutas. Porque veados são brutos.
0: Então, mas esperem. Se são brutos, é normal que a polícia se preocupe com os veados quando bebem ou não?
5: Não, mas são brutos meigo. Brutos meigo.
4: Sim, porque isso é que a Disney escolheu um veado quando fez Bambi.
5: Claro.
4: Não escolheu um crocodilo.
5: Que horror, um Bambi com aquela dentição.
4: Oh, meu Deus. Fatal.
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0: Ai, a sério. É o melhor casal. Isto é um Oscar para o melhor casal de veados que já se escutou na rádio no mundo. Alerta Estupidez volta na próxima segunda-feira.
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0: 7 para as 9, muito bom dia. Hoje tivemos aqui o DJ Guilherme, ou o Padre Guilherme.
1: Hoje, não foi ontem.
0: Pois, disse hoje.
1: Certo.
0: Ai, peço desculpa.
1: essa cabeça
0: que já não funciona como
1: tivemos,
0: funcionava.
1: Tivemos sim, foi a nossa quarta da manhã. Foi uma conversa, olha, gostei muito.
0: Também.
1: E, desculpa, mas vais ter de perguntar também, já fica tudo disponível nas nossas redes sociais e também no site da Renascença. E apesar de tudo, apesar de ser uma pessoa que ama o próximo, Padre Guilherme não hesitou em, enfim, dizer algumas verdades a Ana Galvão.
0: Ah, pois foi, cá está. Fiquei envergonhada. Espera aí.
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0: 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Dean Lewis a tocar na Renascença.
1: Vou levar a minha amiga para cantar lá na paróquia. É que ela canta tão bem. Pode dizer a verdade.
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0: Pois foi ótimo. E ainda gravou um vídeo connosco que pode ver-se passar pelo Instagram da Renascença.
1: Para celebrarmos a nossa espampanante subida. Estava a procurar um adjetivo que fosse à altura. Nas audiências, festejámos com o Padre Guilherme e a sua versão de Bad Bunny, tocada no primeiro aniversário do novo Papa, Papa Leão XIV, que é por la mañana café, por la tarde oración.
0: Não me lembro do resto. Não, mas acaba em on, mas pode ver no Instagram da Renascença.
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0: É aqui mesmo. São 9 da manhã, são 8 nos Açores. Olá, muito bom dia. Assim que nos ouve, a ti, Sérgio Costa. Que notícias é que estão a marcar a atualidade?
26: Ainda hoje serão deportados os dois ativistas portugueses detidos em Israel. Surto de ébola no Congo. Missionário português alerta para rápida propagação.
0: E no Desporto, Luís Aresta, o que é que nos contas?
27: Cristiano, João Félix e Jorge Jesus à espreita do título saudita, Marco Silva na Conferência Bola Branca.
0: E está mesmo calor nesta quinta-feira. Estão agora 20 graus em Lisboa, também no Porto, em Faro 21. Contamos-lhe as notícias que marcam esta manhã de quinta-feira, a edição de Sérgio Costa.
26: Vão ser deportados esta quinta-feira os dois ativistas portugueses detidos por Israel. Trata-se dos dois médicos que seguiam na flotilha para Gaza. Indicação confirmada por fonte do Ministério dos Negócios Estrangeiros à Renascença. Os dois cidadãos nacionais deverão ser deportados para Portugal via Turquia, mas não foram avançados mais detalhes. Esta confirmação surge na manhã em que o governo espanhol também adianta que outros 44 ativistas vão ser deportados por Israel. Ainda hoje, à 1 da tarde, hora portuguesa, deverão sair num voo em direção à Turquia, com destino final em Espanha. Indicação é avançada pelo ministro espanhol dos Negócios Estrangeiros, citado pela agência Reuters. Desconhece se os dois portugueses seguirão neste mesmo voo. O Ministério dos Negócios Estrangeiros confirma que os dois portugueses vão ser deportados ainda hoje. Estão por um fio as negociações com o Irão. Palavras do presidente norte-americano em declarações aos jornalistas na base aérea de Andrews. Donald Trump sublinhou que, caso não obtenha o que considera respostas certas do lado de Teherão, tudo pode mudar muito rapidamente.
28: Temos de encontrar as respostas certas e, se o fizermos, poupamos muito tempo, energia e vidas. O Irão é uma nação derrotada. Estamos a lidar com algumas pessoas e, na verdade, devo dizer-vos que estamos a lidar com pessoas muito boas. Pessoas que são, penso eu, muito mais razoáveis do que aqueles que já não estão connosco. E estamos bastante impressionados com isso. Por isso, Esperamos que estas pessoas possam chegar a um acordo. Isso seria ótimo para todos.
26: Donald Trump, entretanto, o governo do Irão diz estar a analisar as novas condições impostas pelos Estados Unidos para se chegar a um acordo de paz. Aumentam as infecções por doenças sexualmente transmissíveis. De acordo com o Centro Europeu de Prevenção e Controlo de Doenças, foi atingido um nível recorde em 2024. São os dados mais recentes. Os casos de gonorreia aumentaram mais de 300% em relação a 2015. Já as infecções por sífilis mais do que duplicaram. O Centro Europeu de Prevenção e Controlo de Doenças alerta que, caso não sejam tratadas, estas infecções podem causar dor crónica, infertilidade, problemas cardíacos e complicações no sistema nervoso. Deverá subir para 2.660 euros o valor médio das novas bolsas no ensino superior. São mais de 900 euros face ao valor atual. Mudanças na ação social para o ensino superior que deverão ser aprovadas hoje em Conselho de Ministros. André Rodrigues.
1: É um aumento de mais de 50%. O valor médio anual das bolsas de estudo no ensino superior deverá passar para 2.660 euros. São mais 926 euros em relação à média de 1.734 que é paga atualmente. As alterações ao sistema de ação social, que vão ser hoje aprovadas em Conselho de Ministros, abrangem cursos técnicos, licenciaturas, mestrados integrados e mestrados de segundo ciclo. De acordo com o Jornal Público, os custos com alojamento passam a contar para o cálculo do apoio aos estudantes que mais necessitam. No caso dos deslocados, a bolsa máxima deverá passar a ser de 7.800 euros.
26: André Rodrigues, e o PCP exige a integração de 3 mil investigadores na carreira científica. Para isso, apresenta mais logo à tarde no Parlamento um projeto de lei nesse sentido. A líder parlamentar dos comunistas, Paula Santos, argumenta que não é possível continuar com a precariedade destes profissionais.
2: Estamos a falar de investigadores com bolsas, com contratos, mas que a verdade é que não estão integrados na respectiva carreira de investigação científica, mas ao longo todos estes anos desempenham funções permanentes e, portanto, nós consideramos que é fundamental resolver este problema de uma vez por todas.
26: Paulo Santos, do PCP, em declarações a Cristina Nascimento. Os comunistas querem a integração de 3 mil investigadores na carreira científica. No futebol, Luís Aresta, Cristiano Ronaldo pode sagrar-se hoje campeão na Arábia Saudita.
27: Ao fim de 4 épocas, depois de 2 segundos lugares e de 1 terceiro na temporada passada, o título está à distância de uma vitória do Al Nassr em casa sobre o Damac, a não ser que o Al Hilal não ganhe ao Al Fayha. O problema é que o Al Nassr tem dado sinais de irregularidade e o adversário a lutar pela permanência vai dar a vida neste último jogo. Para além de Cristiano, também podem festejar o título saudita João Félix, Jorge Jus e outros 14 portugueses que integram a estrutura técnica e diretiva do Al Nassr. À espreita de um deslize está Ruben Neves, o único português do Al Hilal. Os jogos decisivos estão marcados para as 19 horas. Confirmado, Marco Silva vem à Conferência Bola Branca. O treinador em fim de contrato com o Fulham vai ser entrevistado aqui no Auditório da Renascença num evento com cunho internacional e que terá o primeiro-ministro Luís Montenegro na abertura. É de hoje 8 dias. Marco Silva tem-se mantido em silêncio enquanto toma possível vinda para o Benfica, contrariamente a Ruben Amorim, que em comunicado deixa claro que não reuniu com qualquer clube português e que quer prosseguir a carreira de treinador no estrangeiro.
0: Luís Aresta com o desporto. E Sérgio, vamos agora dar destaque para o surto de ébola no Congo, que está a motivar a apreensão. Um missionário português no país alerta para uma rápida propagação.
26: E pede mesmo compaixão das autoridades e o envio dos meios necessários para o controle da situação. Em entrevista à Renascença, o padre Marcelo Oliveira, missionário comuniano, lamenta o pouco investimento na procura de cura para o ébola, que diz ataca o povo africano.
3: Às autoridades que possam ter compaixão deste povo e que possam enviar meios necessários para poder controlar esta situação. Se fosse um antivírus, já teríamos uma vacina. Como é um ébola que ataca o pobre povo africano, não há vacina nem tratamentos específicos para poder tratar.
26: E o missionário pede, Ana, uma preocupação digna em relação aos africanos, lembrando que também não há vacina para a malária, outra doença que afeta o continente.
0: Uhum. E há expectativas quanto ao controle do surto?
26: Bom, nestas declarações à Renascença, este missionário português lembra que este é já o 17º surto de ébola na República Democrática do Congo. Mostra-se, por isso, muito preocupado com a rápida propagação. O sacerdote sublinha que continua a haver tráfego aéreo para a zona do surto na província de Ituri, no nordeste do país.
3: Com um movimento de pessoas, em constante, com gente que se muda de sítio, que viaja de um lado para o outro, a propagação pode ser muito, pode ser rápida. Porque alguém que viaja dessa zona para Kinshasa, os aviões continuam a ir lá, a Bunia, e vêm para Kinshasa. E de modo que haverá contactos. Apesar de todas as, os gestos barreira que se possam implementar, que se possam fomentar, que se possam lembrar, nem sempre as pessoas o respeitam.
26: O padre Marcelo Oliveira, desde a República Democrática do Congo, aqui em declarações em Ricunha, eu recordo, por cá a DGS reforçou vigilância em Portugal após a OMS declarar a emergência internacional. A infecção é muito contagiosa por contacto e não há vacina para estirpe em circulação, mas não há casos conhecidos em Portugal e foi reforçada a vigilância.
0: Até já, até Sérgio. 9 horas 8 minutos. Sabe onde há mais notícias? Não sabe? É no site da Renascença.
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0: Ora, muito bom dia. Olá. Olá, então, como está? Uma belíssima quinta-feira. É o que nós desejamos. Cá estamos consigo até às 10. Vamos espreitar o trânsito. Ai, que alta a música. Olá, Paulo Soares. Então, isto está complicado para quem vai na estrada.
9: Sim, problemas ainda em Lisboa. Acidente na Ponte 25 de Abril, em Sul Norte. Corte via direita no início do tabuleiro. Fila em Sete Rios. Na A2, à demora desde a Baixa de Corroios. Na Vasta Gama, acidente a meio do tabuleiro. Fila nas portagens, em Sul Norte. Acidente ainda no túnel do Grilo, na Cril, sentido Algés-Sacavém. No IC19, há acidente em Pinamanica, em direção a Lisboa, com demora desde Terceira. No Porto, mantém-se o acidente na VC aí, depois do Noda A3, Freixo a Rábida, fila quase em A20, acidente também na Avenida AIP em Matosinhos, em no sentido sul-norte, e tem demora nos dois sentidos. Linha verde, 850-50-10.
0: Obrigada, Paulo Soares, e até já. Até quanto já. Ao tempo para hoje, temos aqui um dia com temperaturas muito quentes, poucas nuvens no céu, é um dia de verão autenticamente. Temos hoje Évora a chegar aos 35 de máxima, e é a cidade mais quente. Setúbal, Santarém e Beja também não se ficam a rir, que chegam aos 34. Temos depois 32 para Castelo Branco, 32 a máxima também para Lisboa, 30 em Coimbra, 29 em Braga, a Guarda com 25 e depois temos 25 também para o Porto e 28 de máxima em Faro. Agora, Inês, peço-te a quem está a conduzir, não dá, é impossível, não pode largar o volante, mas que subas assim os braços para cima da tua cabeça,
10: okay.
0: Bracinhos para cima, depois sim. Pegas nas duas mãos e juntas à tua, à parte de cima da cabeça, isso,
10: okay.
0: Depois apenas um dos braços, um deles deixa um bocadinho mais para baixo, okay. E o outro fica perto da cabeça,
10: okay.
0: E depois as mãos voltam a juntar-se por cima da cabeça.
10: Ah, já sei o que é que estás a fazer.
0: O que é que estás a fazer?
10: YMCA.
0: Isso!
10: Cá está!
0: Cá estão eles, os Young Village Man. People, para ouvir na Renascença.

0: Então, antes de mais, queríamos dizer-lhe que a nossa tia Beli foi para a quinta de uma amiga e que não vai estar estas duas semanas porque está a descansar, que ela não estava habituada a trabalhar.
1: A boa notícia é que depois volta com histórias ótimas. Agora, sim, nós também achamos que, também consideramos que as pessoas precisam de se acalmar imediatamente com um determinado assunto, que são as reportagens sobre José Mourinho.
0: Sim, sim. Então são jornalistas à porta dos estágios do Benfica a relatarem tudo o que o homem faz.
1: Tudo.
0: Mesmo que não tenha ponta de interesse.
1: Tirou um macaco do nariz. Ah, agora comeu uma bananinha. Não, pá.
0: Então, daqui a pouco nós vamos aqui exemplificar o que é que seria este tipo de reportagens a pessoas que estão só a trabalhar, que basicamente é o que está a acontecer com o Mourinho. É um homem a trabalhar, a sair e a entrar do seu emprego. Vai ser já a seguir. As pessoas têm de se acalmar imediatamente com reportagens sobre José Mourinho.
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0: música e tudo. Então cá estamos consigo até às 10.
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0: Diz-lhes, Ana. Então, diz-lhes. As pessoas têm de se acalmar com as reportagens sobre José Mourinho imediatamente. São dias e dias de jornalistas à porta do Centro de Estágios do Benfica, no Seixal, só para nos avisarem de que Mourinho chegou ao Seixal, o Mourinho está no Seixal, o Mourinho saiu do Seixal.
6: O Mourinho gosta do Seixal.
0: É que não há mais nada para dizer. Acho que já não gosta do Seixal. São jornalistas a contarem-nos o dia-a-dia rotineiro de um funcionário,
6: exato.
0: Na verdade.
6: Agora imaginem que se fazia este tipo de reportagem, mas para profissões normais, para as nossas profissões. Todos nós éramos um Mourinho durante uma semana. Imagine, estava a chegar ao seu emprego, não é? E tinha jornalistas à porta, à espera que você dissesse adeus ou falasse com eles. E depois contavam ao país inteiro, de 24/7, a sua rotina de trabalho.
0: Então, é o que vamos exemplificar aqui, para as pessoas perceberem. Vou começar eu, vou reportar a vida de um contabilista.
6: Vamos
0: e para
6: agora
0: isso...
6: a nossa, então, Ana Galvão, está no local à espera de José Ferreira.
0: José Ferreira acaba de entrar no escritório de contabilidade. Hoje passou a correr e não nos cumprimentou. Ele normalmente diz adeus, sorri aos jornalistas que têm estado aqui à porta do escritório, mas hoje nem isso. Talvez por serem 9:02 da manhã e já estar atrasado. Tem sido assim toda a semana. José Ferreira chega, liga ao computador, abre ficheiros. José Ferreira, durante a manhã, faz contas. À hora de almoço, deixa de fazer contas e vai comer ao cantinho de Alcabidez, normalmente um bife. Depois de almoçar, José Ferreira regressa e volta a fazer contas. E ao final do dia, costuma fechar o computador e deixar de fazer contas.
6: Uou! Olha, excelente apontamento de reportagem. Gostei muito, Ana. Agora sou eu a entrar em direto, ok? Para dar as últimas novidades sobre uma operadora de caixa.
0: Então deixa-me pôr só o barulho
6: muito
0: de
6: bem,
0: rua.
6: Muito bem.
0: Então vá.
6: Bom dia, é verdade. Carla Silva chegou há momentos ao supermercado, acenou aos jornalistas, cumprimentou o segurança e foi-se equipar. Fontes próximas dizem que também terá ido à casa de banho, porque só começou a trabalhar na caixa passados 15 minutos e ela costuma despachar-se em 10. Dizer que hoje é um dia mais animado, porque há promoções de 20% em cartão no supermercado e tem havido um entra e sai de clientes. Por isso, Carla Silva deve ter de passar mais produtos pelo leitor de código de barras do que o habitual. Mas não conseguimos obter mais informações. Há pouco um cliente saiu irritado da caixa, penso que número 5. É uma informação que não conseguimos ainda apurar, se seria a caixa número 5. Por isso, podemos adiantar que pode ter havido alguma discussão. Atenção, não está ainda confirmado, mas alegada uma discussão com a Carla Silva. Ainda assim, segundo fontes deste supermercado, ela mantém-se, em princípio irá manter-se como funcionária até ao final do seu contrato. Ontem saiu também uma notícia de que o gerente estaria em contactos com outras possíveis funcionárias para a Caixa. Enfim, falou-se em nomes como Márcia Silva, Roberta Amorim ou até mesmo uma cidadã estrangeira, mas a Carla Silva continua a chegar e a sair à mesma hora, como todos os dias.
0: Excelente, excelente momento, excelente!
6: Acalmem-se imediatamente.
0: Por favor, com reportagens de José Mourinho, está bem? É para acalmar imediatamente. Porque, de facto, José Mourinho é um funcionário que só entra e sai do seu emprego.
6: É, basicamente é isso. Que está a fazer o seu trabalho no Seixal.
0: São 9:23. Bom dia! Ai, adoro esta música. Moment, tonight is tonight.
6: Oh, Ana, senta-te, calma!

0: Daqui a bocadinho vamos ouvir Bruno Mars.
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0: 9:30 agora. Olá, Teresa Almeida, voltamos a ti para sabermos da situação destes dois portugueses que integram a flotilha de Gaza e que vão ser deportados ainda hoje.
1: Essa é a indicação dada à Renascença por fonte do Ministério dos Negócios Estrangeiros, que garante que saem também hoje via Turquia. As famílias já foram informadas. Para ouvir na edição das 10 da manhã aqui na Renascença, Sofia Miranda, familiar de um dos portugueses, a admitir que este é um sinal de esperança. Certo é que os 44 ativistas espanhóis são deportados num voo que sai por volta da 1 da tarde, hora portuguesa, em direção à Turquia. Esta é uma indicação que foi dada pelo ministro espanhol das Relações Exteriores. Um caso que já levou a Luís Montenegro a admitir a suspensão parcial do acordo de Portugal com Israel. O primeiro-ministro defende uma ação conjunta europeia. Também o ministro dos Negócios Estrangeiros polaco convocou o encarregado dos negócios israelita para pedir esclarecimentos sobre este caso. Para acabar com a precariedade, o PCP exige a integração de 3 mil investigadores na carreira científica. Para isso, apresenta logo à tarde no Parlamento um projeto de lei nesse sentido. Vem aí sol, calor e poeiras no ar. As temperaturas voltam a subir esta quinta-feira, vão estar acima dos 30 graus e deixam vários concelhos em perigo de incêndio.
0: E, Luís Aresta, vamos agora saber do desporto. Nesta manhã de quinta-feira, será hoje que Cristiano Ronaldo é campeão nas Arábias?
3: Bem, basta ganhar ao Damac, sim, mas o facto do adversário chegar ao último jogo na luta pela permanência pode dificultar o objetivo. Esta é a quarta época que Cristiano tenta ser campeão no Al Nassr, desta vez na companhia de João Félix, Jorge Jesus e de outros 14 portugueses que integram a estrutura técnica e diretiva do emblema de Riad. Marco Silva, confirmado na quarta conferência Bola Branca, o treinador em fim de contrato com o Fulham, vai ser entrevistado aqui no auditório da Renascença num evento com cunho internacional e que terá o primeiro-ministro Luís Montenegro na abertura. É de hoje 8 dias, às 3 da manhã. Estão convidadas.
0: Ah, a tia Blita olha,
3: também pode
0: obrigada.
3: Vir, obviamente.
0: Por acaso,
3: também.
0: Quero muito, é para recordar, então, mais uma vez, é na semana que vem, é dia 27.
3: Sim, 28 dias.
0: Ah, ok. Sim, senhora. E depois também fica tudo a ser transmitido através do site da Renascença.
3: Sim, no YouTube, etc. Sim, sim.
0: Até já, Luís Aresta. Já. Estamos a 27 para as 10.
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0: 1:45 de Bola Branca ao meio-dia e 45.
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0: Daqui a nada temos Hora do Recreio. Agora, esta aqui é a nova música do Bruno Mars. Pá, pá, pá, pá, pá, pá, pá. Não está a imaginá-lo com o seu chapéu. Eu estou, de mexicano. Pá, pá, pá, pá, pá. A cantar esta, Risk It All. Vamos lá, Bruno Mars.

0: É o Bruno Mariachi. Então vamos à hora do recreio já a seguir com os maiores. Com o Paulo Soares também, que vai ficar aqui connosco para brincar. Agora, conta-nos como está o trânsito. Está para brincadeiras?
1: Não, ainda não está. Ainda com alguns problemas em Lisboa. Há dois acidentes no eixo norte-sul. Um junto à Padre Cruz, na direita. O outro em Campolide, na esquerda. Ambos em norte-sul e ambos com fila. Acidente também no IC19 em Pinamanique, Sintra-Lisboa. Fila em Alfragide. Na Ponte Vasco da Gama, acidente no início do tabuleiro. Demora desde as portagens. Na A2, ainda se para desde a Baixa de Corroios, no Porto. Já tudo mais calmo ainda. Assim, há trânsito lento na VCI do Freixo A3 e do final da 1 ao Nó de Francos. Linha Verde, 850-50-10.
2: Obrigada, Paulo Soares, e nem pensa ir-te embora, que vais jogar connosco com os maiores. Bom, quanto ao tempo para esta quinta-feira, também são as maiores destas temperaturas, porque temos hoje, por exemplo, Évora a chegar aos 35 de máxima. Está aqui muito calor no Alentejo. Beja também com 34, Setúbal 34 também, Coimbra 30, Braga 29, Aveiro 24, Viana do Castelo 23 e é a cidade mais fresca hoje. 25 para o Porto, 32 em Lisboa e 28 em Faro.
0: Então vamos lá.
2: Vamos
0: brincar.
2: Vamos.
0: Pere, pere, pere. Olá, Cláudio Almeida.
3: Olá, bom dia. Vamos lá brincar um pouquinho. Então, vamos brincar.
1: O que é os maiores?
3: Vamos brincar aos maiores.
0: Parou porquê?
3: Exatamente. Porquê parou, parou porquê? Enfim, um jingle que não se percebe. Os maiores, que não tem nada a ver com esta música, é uma lista dos 10 maiores em alguma coisa. Eu vou-vos pedir essa lista, vocês vão respondendo à vez e depois vamos ver.
2: Normalmente ainda esperto.
3: Vamos ver.
4: Pois
3: vamos
4: é, burra que nem um só.
0: Não, mas trazes estas coisas de geografia.
2: É.
0: Hoje há muita geografia.
2: Estatísticasinhas que põem assim mesmo a descoberto o nosso desconhecimento
0: de estatísticas.
2: Por um lado estatísticas e geografia.
3: Por outro lado, como geografia, é geografia, bom. É só dizer países. E vocês dizem sempre, tipo, Austrália, mandam nomes.
2: Sim, mas depois pomos, tipo, o México na África do Sul.
0: Vamos lá, avançar.
3: Então vamos lá para os países. Vamos aos 10 países mais ricos per capita, não é os que têm mais dinheiro, ou mais dinheiro por cabeça.
0: Está bem.
3: Porque às vezes há uns que têm muito dinheiro, mas depois têm muitas cabeças.
2: Pois.
0: Então vá. Olha, sim, então vá.
2: Sei lá.
3: Começa, Ana.
0: Começo eu, Japão.
3: Não.
0: Não está. És tu, Paulo.
1: Sou eu, Kuwait.
2: Não é, Hugo Sintra. Bem, está
3: não.
2: Bem.
0: Ai, desculpa.
2: Kuwait. Emirados Árabes Unidos.
3: Também não.
0: Estados Unidos.
3: Estados Unidos.
1: Noruega.
3: A Noruega.
2: Finlândia.
3: Finlândia não está.
0: Suécia.
3: A Suécia também não está.
2: Alemanha.
1: Mas pode ser.
2: É porque na baralha é
3: Alemanha, sim, és tu. Alemanha não.
1: China.
3: China não.
0: França.
2: Sou eu.
3: Agora rodou. Não, França não. Vai, és tu.
2: Sei lá. Austrália.
3: Austrália.
2: Yeah, consegui um.
1: Suíça.
3: Suíça.
0: Coreia do Norte.
3: Essa
0: não,
3: não,
0: Coreia do Sul.
3: Não, também não, também não, também não.
2: Arábia Saudita.
3: Arábia Saudita também não.
0: Mais difícil.
2: Martim Shell.
0: Estás a ver?
3: Não, vem mal, calma. Luxemburgo.
0: Sim, caramba, ia dizer. É verdade.
1: Também são
3: Luxemburgo, Irlanda. Atenção, não estamos a considerar aqui Mónaco, que é um principado.
0: Tá
3: aí,
2: pois é, pois é, também são ricos,
3: aí,
2: com tudo.
3: Exato. Luxemburgo, Irlanda, Suíça, Noruega, Singapura.
2: Suíça, claro!
3: Não, Suíça, Suíça falou
2: agora. Ah, pois foi!
3: Singapura, já basta as vocês falharam. Estados Unidos, Islândia, estavam lá quase. Catar, sim. Macau.
1: Ah, sério?
3: Dinamarca. Austrália, Países Baixos e San Marino, considera-se.
0: Olha, nós todos, claro.
3: Há lá um rico, há um rico em San Marino, pronto, está tudo.
0: Exato. Então vá, segunda categoria.
3: Vamos à segunda categoria, o top 10 de profissões mais comuns no mundo.
0: Profissões mais comuns do mundo?
3: Sim.
0: Então, começa quem?
3: Começa a Inês agora.
0: E depois a Inês,
3: Depois o Paulo.
0: Tá depois
3: Paulo.
0: Depois
3: então assim,
2: professor.
3: Professores.
1: Pedreiro.
3: Trabalhadores da construção civil.
1: Pois, sim.
3: Certo.
0: Trabalhadores na limpeza.
3: Trabalhadores da limpeza. Muito
2: enfermeiro.
3: Bem. Enfermeiros ou profissionais de saúde. Muito bem.
1: Pois eu ia para doutores.
3: Não, profissionais de saúde.
1: Não. Funcionários públicos.
3: Não é nem uma função.
1: Eu sei, eu sei.
3: É o patrão.
0: Então vá, motoristas.
3: Motoristas, muito bem.
2: Okay. Advogados.
3: Deixa cá ver, advogados não está.
1: Trabalhadores do lixo?
2: Já disseram limpeza?
3: Já disseram limpeza. Já.
2: Paulo, desconcentra-te,
4: secretárias.
2: Administrativas,
4: não.
2: Vou dizer amas, sim, pessoas que cuidam de bebês.
3: Não, está nos educadores.
1: Mecânicos.
3: Mecânicos, não está.
2: Advogados.
3: Não, advogados já foram.
1: Já foi a Inês.
3: Trabalhadores assim.
2: Vá. Meu Deus. Contabilistas.
3: Contabilistas.
1: Jornalistas.
3: Não.
2: Vendedores.
3: Lojas lojistas. Sim.
2: Não,
3: está mal, está bom. Já foi melhor.
2: Jornalistas, fogo, cada vez há menos.
1: Eu sei.
3: Já foi melhor.
2: Coitados, o que é que faltava? Jornalistas.
3: Trabalhadores agrícolas.
1: Ah, claro.
2: Agricultores.
3: Exato. Lojistas, professores ou educadores, enfermeiros e profissionais de saúde, motoristas, trabalhadores da construção civil, profissionais de limpeza, técnicos de informática, há imensos.
1: Pois é.
2: Malta do IT.
3: Contabilistas e administrativos, e faltava os trabalhadores da hotelaria
2: do
3: e restauração.
1: Restauração.
2: Ah, claro.
3: Não, lojistas estavam,
2: claro.
3: Faltava. Estava quase. E agora vamos novamente a países.
1: Boa.
3: Vamos a países.
2: Começa, Paulo.
3: Vamos ao top 10 de países com maior taxa de alfabetização.
2: Ok.
1: Dinamarca.
3: Não.
2: Canadá.
3: Ah, sim, Dinamarca na Groenlândia, mas sim.
2: Canadá.
3: Canadá, não.
2: Austrália,
3: não.
1: Noruega.
2: Alemanha.
3: Não.
2: França.
3: Está aqui. Não.
1: Finlândia,
3: epá. O Paulo está a recorrer a
5: uma lavada.
3: O quê?
2: Arrisca Estados Unidos?
3: Não.
2: Não! São burros que nem tudo.
6: Estónia.
3: Letónia.
6: Não, eu disse Estónia.
3: Estónia. Estónia.
2: Isto é outra Estónia.
3: Agora
2: tu.
1: Suécia.
3: Suécia, não.
2: Letónia.
3: Letónia. Muito bem.
6: Vou dizer. Coreia do Norte.
3: Não.
1: Suíça.
3: Não.
2: Rússia.
3: Não.
2: China.
3: Não.
1: México.
2: Austrália.
3: Não.
6: Eu já disse. Sei lá.
3: Não era fácil. Epá, nem rebentou a música.
2: Rebentou. Acho que nós rebentamos mais alto.
3: Então, isso é por taxa, portanto. Andorra.
2: Porque o tamanho importa.
1: São poucos, não é?
3: Importa, dizer... não taxa, sim.
2: O Finlândia, tamanho importa.
3: Finlândia. Depois dizia Groenlândia, na Dinamarca, especificamente. Liechtenstein.
2: Okay.
1: Também são poucos.
3: Alfabetizados. Luxemburgo, também tudo alfabetizado. Noruega. Azerbaijão.
2: Ok.
1: Sério?
3: Está aqui.
2: Muito bem.
3: Letónia, Estónia e Cuba.
2: Ah, no Alentejo.
3: Alfabetização. Exato. A Cuba.
2: Cuba no Alentejo.
3: Cuba.
2: Ok.
1: Nas outras categorias, não sei, mas nesta eu acho que limpei.
2: O Paulo Soares,
3: nos primeiros três, vocês não estavam a responder a nada. E ele começou a correr ali a Escandinávia.
1: Ora, aí está. Porque há uma
2: correr
1: grande taxa de...
2: No que toca o mais, não sei o quê, é sempre uma boa estratégia.
3: É sempre uma boa estratégia. E se a Austrália?
2: Sim, exato. Austrália entra sempre.
6: Na dúvida, Austrália.
2: Colegas, amanhã é sexta-feira. Temos Buraca Radio Show.

0: Amanhã vamos aqui conhecer melhor um movimento que se chama Movimento Bora.
1: Exatamente.
0: Bora é uma iniciativa cívica e é criada pelo eurodeputado socialista Bruno Gonçalves. E qual é o objetivo?
1: É pôr pessoas que à partida têm ideias muito opostas. Não é radicais, na verdade. São ideias opostas em relação a um mesmo assunto. Que possam convergir de alguma forma e que possam dialogar. Isto parece, à partida, uma coisa meio estranha, se pensarmos que isso, se calhar, antigamente acontecia com mais facilidade, mas hoje em dia as coisas estão tão crispadas e tão polarizadas que faz com que alguém que tenha uma visão muitíssimo diferente sobre um determinado assunto quase que viram inimigos.
0: Bichos.
1: Então, basicamente, a ideia é combater o discurso de ódio e a polarização, sobretudo nas redes sociais, porque hoje em dia há muito isto devia ser assim, não, não, és um não sei o quê, pronto. E as coisas escalam de uma forma muito grande. Então, como é que têm feito isto? Com sessões e debates, por exemplo, em escolas, que é onde eu acho que podemos começar com isto, não é? Que é para ensinar que o facto de tu pensares de uma forma diferente de mim não significa que eu queira assar-te vivo, não é?
0: E que ouvir o outro.
1: Exatamente.
0: E opiniões dos outros é importante. Também há muita produção de conteúdos nas redes sociais. Já com quase 100 mil seguidores, há muita gente a seguir este movimento Bora. E nós vamos ter aqui o Bruno amanhã para saber como é que a coisa está a correr. Eu acho que com sucesso, mas sobretudo como é que se combate este discurso de ódio que prolifera pelo mundo.
1: É verdade.
0: Então, hoje aqui foi assim.
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0: Tocaram à campainha da minha casa.
3: A que horas?
0: Era meia-noite. Abro a persiana e vejo uma senhora que não conheço de lado nenhum e diz-me: boa noite, você conhece uma professora que tem um Honda Civic que está ali estacionado?
1: Não posso.
0: Juro. E não contente, ainda pediu: empresta-me umas folhas e uma caneta para deixar pendurado na janela o número de telefone da minha filha para me contactar.
1: Eu achei que era porque empresta-me umas folhas e uma caneta para eu fazer um desenho enquanto espero, porque estou aborrecida. Sabe o que é que aconteceu? A Panini zangou-se com a FIFA, porque eles eram para lançar a caderneta numa determinada altura. A FIFA disse-lhes que tinha que ser depois de uma certa data e eles não respeitaram. E é assim, a FIFA tem razão. Eu estou do lado da FIFA, dizia a senhora. E eu pensei aqui, parece que estamos aqui a falar de uma questão
0: entre a Carla e a Noémia.
1: Exatamente.
4: Eu acho que o pacote laboral também pode ser como o pacote da Borden e dessas empresas. Pode ser um pacote de internet, luz.
0: É um pacote? Aqueles que compramos com internet, telefone e com isso tudo, com os canais.
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1: Queridos.
6: Tchau.
1: Tchau, Joca. São coisas brutas. Coisas brutas, porque veados são brutos.
0: Então, mas esperem, se são brutos, é normal que a polícia se preocupe com os veados quando bebem ou não?
3: Não, mas são brutos meigo. Brutos meigo.
1: Sim, sim, por isso é que a Disney escolheu um veado quando fez Bambi.
3: Claro.
1: Não escolheu um crocodilo.
3: Que horror, um Bambi com aquela dentição.
1: Oh, meu Deus.
3: Sim.
1: Ontem saiu também uma notícia de que o gerente estaria em contactos com outras possíveis funcionárias para a Caixa. Falou-se em nomes como Márcia Silva, Roberta Amorim ou até mesmo uma cidadã estrangeira, mas a Carla Silva continua a chegar e a sair à mesma hora, como todos os dias.
0: José Ferreira, durante a manhã, faz contas. À hora de almoço, deixa de fazer contas e vai comer ao cantinho de Alcabidez, normalmente um bife. Depois de almoçar, José Ferreira regressa e volta a fazer contas. E ao final do dia, costuma fechar o computador e deixar de fazer contas.
1: Uou!
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0: Bom, queremos muito recordar que vamos estar em dois coliseus, o de Lisboa e o do Porto.
1: E com um bocadinho de sorte, se isto correr bem, ainda juntamos o Coliseu de Roma. Mas para já, 23 de outubro, no Coliseu de Lisboa.
0: Aí vou com uns trapos.
1: E umas sandálias, até ao joelho. 20 de novembro, no Coliseu do Porto. Bilhetes já à venda, estão no site da Bol.
0: Vá lá, despache-se. Beijinhos. Até amanhã, estamos de volta às 7.
1: Beijinhos.
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0: How do I say goodbye? Dean Lewis a tocar na Renascença.
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7: 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Não, isto agora não. 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Estamos com crise de visões, estamos em crise.
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6: Muito bom dia, são 10 horas, 9 nos Açores. Bom dia, Sérgio Costa.
7: Olá, viva Zé, bom dia.
6: Vamos aos destaques desta edição.
7: Os dois ativistas portugueses detidos por Israel serão deportados esta quinta-feira. Eventual subida do valor médio das bolsas no ensino superior, estudantes aplaudem, mas lembram problemas persistentes.
6: As temperaturas voltaram a subir, máxima de 32 graus para Lisboa, 28 para Faro, 25 graus esperados hoje na cidade do Porto. Nas ilhas, Ponta Delgada, 18 graus, Funchal, 22. Agora, a edição das 10.
7: Um sinal de esperança é a primeira reação dos familiares dos portugueses que seguiam na flotilha para Gaza e que hoje deverão ser repatriados, de acordo com o Ministério dos Negócios Estrangeiros. Os dois médicos regressam num voo via Turquia. Não se sabe, contudo, se é o mesmo voo que vai transportar 44 ativistas espanhóis com a saída de Israel prevista para o início da tarde. Ouvida pela Renascença, Sofia Miranda, companheira do médico Gonçalo Dias, diz-se aliviada com a notícia.
8: Dá-me um bocadinho de esperança, porque estes dias têm sido difíceis e o não saber, o sentir que é difícil avançar, até porque as autoridades israelitas têm sido muito restritas nos contactos que têm deixado, tanto advogados da flotilha como os próprios embaixadores terem contacto com os ativistas, tem havido muitas restrições. Esta notícia é claramente boa. Claro que nós só vamos ficar descansados quando os virmos, quando soubermos como é que eles estão, que tipo de tratamento é que tiveram e quando eles estiverem cá em segurança.
7: Sofia Miranda, e a reação à notícia do repatriamento dos dois portugueses da flotilha de Gaza detidos no porto israelita de Ashdod. Outros 44 ativistas espanhóis serão também deportados ao início da tarde. Desconhece-se nesse voo seguirão também estes dois portugueses. A Federação Académica de Lisboa saúda o aumento das bolsas de ação social no ensino superior. De acordo com o Jornal Público, o Conselho de Ministros deve aprovar hoje um reforço de 53% no valor do apoio para um máximo de 2.660 euros. O presidente da FAO recorda, no entanto, que a intenção do governo revogar o apoio ao alojamento de 50% para estudantes sem direito à ação social, uma medida que custa 400 milhões de euros ao Estado. Ouvido pela Renascença, Pedro Neto Monteiro defende que parte desta poupança deve reverter para as bolsas de estudo.
13: É evidente que nós vemos de forma positiva o aumento do valor médio das bolsas atribuídas, isso não há dúvida nenhuma, e além disso também o valor global de financiamento ou do reforço que é atribuído à ação social. Claro que desejaríamos que esse valor fosse maior, até considerando que esta verba poderá eventualmente vir a estar disponível no caso da revogação da lei, de 400 milhões de euros. Portanto, não diremos, obviamente, que os 400 milhões de euros tivessem ou pudessem eventualmente ser todos alocados, mas poderia ser conveniente dotar ainda mais a ação social fatia financeira maior ainda.
7: O presidente da Federação Académica de Lisboa, ouvido por Jaime Dantas, Pedro Neto Monteiro, elogia ainda o novo modelo de cálculo das bolsas de estudo, que passa agora a ter em conta o custo de vida no local onde o bolseiro estuda. DECO e organizações europeias de consumidores apresentam queixa contra a Meta, TikTok e Google. Em causa está o facto destas plataformas não combaterem a proliferação de anúncios fraudulentos financeiros, conforme exigido pela Lei dos Serviços Digitais da União Europeia. Entre dezembro de 2025 e março de 2026, as organizações de consumidores de 13 países denunciaram quase 900 anúncios suspeitos de violarem a legislação europeia e, de acordo com a DECO, apenas 27% dos anúncios foram removidos. Daí, Zé, esta queixa de organizações de consumidores europeias contra a Meta, TikTok e Google. Acredito que já encontraste muitos anúncios que são muito suspeitos, não é?
1: Quantos? Exato. Cada vez mais, não é?
7: Exatamente.
1: Anda meio mundo a enganar o outro.
7: Pois, parece que sim.
1: Bem, até amanhã, Sérgio. Até amanhã. Foi a edição das 10, agora 10 e 4, daqui a pouco, a Sugar Maroon 5.
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1: Então vamos a isto, temos aí uma grande manhã pela frente, já a seguir com novas confirmações para o Festival Jardins do Marquês, com o apoio da Renascença, e desta vez, nomes para a Noite de Comédia.

voz incrível, Whitney Houston, I Have Nothing. Bom dia, são 10h12, como é que está? Tudo bem? Boa quinta-feira. Então, tenho aqui novas confirmações para o Festival Jardins do Marquês, ou Oeiras Valley. Desta vez, são nomes para a Noite de Comédia, no dia 4 de julho. Então,

0: às estrelas no céu, o mestre Rui Veloso, grande Rui Veloso, 10h20, bom dia, como é que está? Tudo bem? Bem-vindo, está com a Renascença. Eu sou o José Coimbra, hoje é Dia Internacional do Chá, já tinha dito, gosta de chá. Há quem beba chá para relaxar, há quem beba chá porque faz bem e simplesmente há quem goste só de estar ali naquele ritual de mergulhar a saqueta e ir conversando. Então, bebe chá, diga-me qual é o seu preferido, conte-me agora no 962-007-500, é o WhatsApp da Renascença, 962-007-500, chá verde, camomila, preto, chá de hortelã, enfim, o chá acompanha conversas, acalma os nervos, resolve até constipações ainda antes da internet não dar conselhos médicos, né? Pronto, começou a dar e se calhar não devia. Então, qual é o seu chá? 962-007-500. Daqui a pouco, Carol G.
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0: Então, hoje é o Dia Internacional do Chá e a Cláudia vai abrir aqui a primeira saqueta. Olá, Cláudia. Bom dia.
17: Bom dia, Renascença. Bom dia, Zé Coimbra. Bom dia a todos os ouvintes. Eu não sou grande apreciadora de chá. Oh. O único que eu gosto mesmo é chá de limão.
0: Ah, mas é boa.
17: Limãozinho caseiro.
0: Está bem, obrigado Cláudia pela partilha.
17: Boa quinta-feira para nós aqui de Leiria, com sabor a sexta, que amanhã é feriado.
0: Sério?
17: Beijinhos.
0: Ai, que sorte. Então vá, bom fim de semana aí para Leiria, está quase, não é? Vamos ouvir aqui a Vânia também.
18: E hoje bem que precisava de um chá, porque olha bem como é que está o estado desta voz, socorro. E estou a falar baixinho, porque se eu tentar falar mais alto, então é que fico mesmo com voz de ogre.
0: Um chazinho de perpétuas roxas para a Vânia. E agora aqui o Luís, olá Luís.
19: Bom dia. O meu chá preferido é o chá de malte, chá ali feito em Lessa do Baleio. Esse é o melhor do mundo. Faz bem a tudo.
0: Okay.
19: Cura gripes, constipações,
0: tudo. Mas tem que ser com moderação, ó Luís, hein? Eu acho que estamos a falar de cerveja neste caso. Bom dia, muito obrigado pela partilha. 962-007-500, estamos a falar de chá neste dia internacional do chá.
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0: Come As You Are, Nirvana na Renascença. Faltam 25 minutos para as 11. Bom dia, boa quinta-feira. Hoje é Dia Internacional do Chá. Vamos aqui abrir mais umas saquetas. Vamos começar aqui pela Bela. Olá, bom dia, Bela.
1: Bom dia do chá, Zé.
0: Obrigado.
1: Maravilha. É sempre bom um chá preto, um chá de menta, um chá verde. Um chá.
0: Um chá.
1: E boa companhia. Obrigada.
0: Boa companhia. Isso por acaso é giro. Há esta questão de beber um chá em boa companhia. E depois beber o chá, eu acho que tem pinta, não é? É elegante. Ninguém me pega numa chávena de chá e grita: é vai, isto hoje vai ser até às tantas aqui a beber-me chá. Não, é uma coisa que obriga a falar mais baixo, estar ali, naquele ritual. Não sei, parece-me que tem este lado romântico em relação ao chá. Vamos ouvir aqui o João Luís. Olá, João.
2: O melhor chá que nos podem dar, aquilo que a gente não gosta de receber, sim, é o chá da mulher. Um bom dia e um abraço para todos. Um excelente programa.
0: Muito obrigado, obrigado. Não, o chá da mulher não, não é isso não.
3: Bom dia, Zé Coimbra.
0: Olá.
3: Chá, adoro chá.
0: É
3: preferidos: camomila, cidreira verde, e um chazinho de casca de limão.
0: Casca de limão.
3: Adoro. Beijinhos e bom trabalho.
0: Muito obrigado. Vamos ouvir aqui o José Torroso ainda.
4: Bom dia, Zé Coimbra.
0: Hello, bom dia.
4: Aqui fala o Torroso de Barcelos.
0: Uhum.
4: Para mim, o melhor chá é chá de ortigas.
0: Chá de ortigas.
4: Muito bom. É bom para as inflamações.
0: Ok, ok, já ouvi dizer.
4: Obrigado, abraço.
0: Por acaso já ouvi dizer, mas nunca vi. Não pica, não pica na garganta, a ortiga. É o Dia Internacional do Chá. Há chá para tudo: dormir, acordar, emagrecer, para a digestão, para a ansiedade. Beba um chazinho que isso passa, já sabe. Seu Jorge, é a burguesia.

0: Música incrível de Elton John. 17 minutos para as 11. Bom dia, muito obrigado por estar com a Renascença. Eu sou o José Coimbra, estamos a beber chá. Chegou agora, sente-se, bebe um chazinho connosco. Olha, vou beber aqui um chazinho com a Cristina agora.
1: Bom dia,
0: José
1: Coimbra.
0: Olá.
1: O meu chá preferido é o chá da minha terra, o chá verde da Gorriana, da Ilha de São Miguel. Bom dia.
0: Bom dia, São Miguel.
2: Olá, bom dia.
0: Olá.
2: Eu gosto muito de chazinho de Erva Príncipe e de Lúcia Lima. São ótimos para terminar um dia.
0: Que bom.
2: Beijinhos.
0: Obrigado, Joana. Mas ouvi também aqui a Catarina Branco, porque eu acho que é a maior especialista em chá do mundo.
3: Bom dia, Zé Coimbra. Para mim, o melhor chá, ou um dos melhores chás, que eu sou dependente de chá, qualquer tipo de chás, camomila, lavanda, valeriana, gengibre, é muito bom o chá de gengibre, pica um bocadinho.
0: Sim.
3: Gengibre
0: bem.
3: E menta.
0: Desinfeta.
3: É espetacular.
0: Uhum. Mais?
3: O de maçã e canela.
0: Mais um.
3: Boldo.
0: Mais.
3: Cravo da Índia. Anis estrelado.
0: Mais.
3: Muitos. Cada qual tem a sua função. Um grande abraço para vocês.
0: Muito obrigado.
3: E olha, a esta hora já ia um chá de gengibre com menta. É muito bom.
0: Excelente.
3: Um abraço, fiquem bem, um bom trabalho. Obrigada.
0: Muito obrigado. Grande especialista aqui em chá, Catarina Branco. Muito obrigado pela partilha. Agora, In the Stars, Vance and Boone, na Renascença. 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

Soamos todas iguais, é Joana Almeirante na Renascença. Faltam 10 minutos para as 11. Depois das 11 temos mais chazinho para beber. E aqui muitas mensagens com muitas sugestões de chá neste Dia Internacional do Chá. Para já, deixe-me só dar aqui uma sugestão para este fim de semana no Porto. Estreia amanhã no Coliseu a peça Dona Flor e seus dois maridos. É inspirada na mítica obra de Jorge Amado. É uma comédia sobre a história de Flor, dividida entre dois maridos, um vivo e um fantasma. Uma peça com Sofia Ribeiro, Bruno Cabrerizo e Vitor Hugo. Sexta e sábado no Coliseu do Porto, com o apoio da Renascença. Só podia!

0: Steve Miller Band, 5 minutos das 11, daqui a poucas notícias com o Vítor Mesquita. Depois há mais chá, bebemos mais chá depois das 11.
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0: Muito bom dia, são 11 horas 10 nos Açores. Bom dia, Vítor Mesquita.
22: Bom dia, Zé.
0: Vamos aos títulos desta edição.
22: Bruxelas prevê crescimento de 1,7% este ano, mais pessimista que o governo. Visita Portugal, Bispo Leiria Fátima olha com grande esperança para o convite de António José Seguro, a Leão 14.
0: Sol e calor para esta quinta-feira, as temperaturas subiram bastante. Lisboa hoje à espera de 32 graus, Faro 28 graus de máxima, Porto 25, nas Ilhas Ponta Delgada 18 graus, Funchal 22. Agora, a edição das 11.
22: Mais pessimista do que o governo, Bruxelas prevê um crescimento de 1,7% este ano e um déficit de 0,1%. No relatório de previsões económicas de primavera, acabado de conhecer, a Comissão prevê ainda assim que o crescimento da economia portuguesa continue sólido, apesar do choque negativo provocado pelos preços da energia. Bruxelas prevê ainda uma inflação nos 3%. O documento dá conta dos choques inesperados no início do ano que afetaram a economia portuguesa, as tempestades em janeiro e fevereiro, a subida dos preços da energia em março e abril. Bruxelas prevê, contudo, uma melhoria gradual nos próximos trimestres. Um sinal de esperança é a primeira reação dos familiares dos portugueses da flotilha de Gaza, que hoje deverão ser repatriados. De acordo com o Ministério dos Negócios Estrangeiros, os dois médicos regressam num voo da Turquia, ainda sem confirmação de que possa ser o mesmo que vai transportar 44 ativistas espanhóis. Ouvida pela Renascença, Sofia Miranda, companheira do médico Gonçalo Dias, diz-se aliviada com a notícia.
1: Dá-me um bocadinho de esperança, porque estes dias têm sido difíceis e o não saber, o sentir que é difícil avançar, até porque as autoridades israelitas têm sido muito restritas nos contactos que têm deixado, tanto advogados da flotilha como os próprios embaixadores terem contacto com os ativistas, tem havido muitas restrições. Esta notícia é claramente boa. Claro que nós só vamos ficar descansados quando os virmos, quando soubermos como é que eles estão, que tipo de tratamento é que tiveram e quando eles estiverem cá em segurança.
22: Sofia Miranda, reação à notícia do repatriamento dos portugueses da flotilha de Gaza detidos no porto israelita de Ashdod. Entretanto, de acordo com Al Jazeera, o processo de deportação está prestes a ter início. É com grande esperança que o Bispo de Leiria Fátima diz olhar para o convite feito pelo Presidente da República ao Papa Leão XIV para visitar Portugal no próximo ano. Em comunicado, Dom José Ornelas diz tratar-se de um gesto de grande significado institucional, histórico e espiritual, que exprime não apenas a proximidade entre Portugal e a Santa Sé, mas também o sentimento e o desejo de muitos portugueses que gostariam de acolher o Santo Padre em Portugal num ano tão marcante para a vida da Igreja e para o Santuário. Dom José Ornelas diz que a presença do Papa teria um significado muito especial para a Igreja, para milhões de pessoas em todo o mundo que olham para Fátima como lugar de oração, paz e esperança. A Federação Académica de Lisboa saúda o aumento das bolsas de ação social no ensino superior. De acordo com o Jornal Público, o Conselho de Ministros aprova hoje um reforço de 53% no valor do apoio para um máximo de 2.660 euros. O presidente da FAL recorda, no entanto, que a intenção do Governo revogar o apoio de 50% ao alojamento para estudantes sem direito à ação social no valor de 400 milhões de euros ao do valor de 400 milhões de euros. Ouvido pela Renascença, Pedro Neto Monteiro defende que parte da poupança reverta para as bolsas de estudo. DECO e organizações europeias de consumidores apresentam queixa contra a Meta, o TikTok e a Google. Acusam as plataformas de não combaterem a proliferação de anúncios fraudulentos financeiros, conforme exigido pela Lei dos Serviços Digitais da União Europeia. Tudo para conferir, Zé, no site da Renascença.
0: Ok, até já.
22: Até já.
0: Daqui a pouco, se mandar o balé.
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0: Então, bom dia, e se chegou agora, bem-vindo. Temos estado aqui a beber chá, podemos beber mais um aqui com o José.
23: Bom dia, José Coimbra.
0: Olá.
23: Que fala José Dourado do Porto. Uhum. Para mim, o melhor chá é o chá da Cuf.
0: Ah.
23: Tem que ser bebido em copo de príncipe ou em caneca de meio litro. Se possível, acompanhado com tramoços ou um bocadinho de camarão.
0: Já percebi.
23: Um grande abraço para si. Para ser um profissional de mão cheia. Muito obrigado pela sua companhia.
0: Muito até obrigado. Um grande abraço. Muito obrigado. Temos que beber um chazinho juntos. Um chazinho desse aí. Um copo alto. Bom dia.

0: Casar é para esquecer. Opa, bebe um chazinho, que se passa? Bebe um chazinho. 11 e 10. Vamos ver aqui um chá agora com o Kishore Rajani. É assim, não é?
1: Bom dia, José Coimbra.
0: Bom dia.
1: O chá que eu estou habituado diariamente é o chá indiano.
0: Ah, só podia com este nome.
1: Com leite, especiarias. É uma maravilha.
0: Excelente.
1: O chá para mim é exatamente igual ao café que os outros tomam.
0: É um ritual, não é?
1: Abraços, bom programa.
0: Muito obrigado, é o Kishore, claro. Mas chá indiano, mas qual? Deve haver centenas de chás indianos e são todos tão bons. E eu adoro com leite, mas já uma vez bebi e gostei muito. Vamos ouvir aqui o Dani agora.
2: Ora, chás, pá, devo admitir que sou fã dos chás da Soalheiro. Uhum. As infusões são fantásticas, especialmente a de hortelã chocolate.
0: Okay. Chocolate.
2: Muito, muito bom.
0: Olha que giro.
2: Adoro chás.
0: Uhum.
2: Fantástico.
0: Boa. Muito obrigado, Dani. E só para acabar, vamos ouvir também aqui o Nelson. É que está o Nelson? Está aqui.
3: Ora, bom dia. Aqui fala Nelson Santos.
0: Ana Nelson.
3: Vocês sabem qual é o chá preferido dos carecas?
0: O chá preferido dos carecas?
3: É o chapéu.
0: É o chapéu. É pá, o Nelson. O chá preferido dos carecas. É o chapéu. Tá bom. Boa. 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

0: Feels Like I'm Falling in Love, Coldplay. Agora são 11h20, bom dia. Daqui a pouco vamos jogar o Fact or Fake. E hoje é dedicado à atriz Madalena Aragão. Eu estive a ouvi-la no podcast Geração 2000 e recomendo muito. Está um episódio muito giro para conhecer a história da Madalena Aragão, como chegou à representação. Ela começou muito cedo e, enfim, toda a gente sabe que ela agora é a namorada do João Neves. E vai ser também sobre isso o Fact or Fake daqui a pouco. Quero muito ouvir aí a sua participação e o seu palpite. Para já, ainda estamos aqui de volta do chá e vamos ouvir agora aqui a mensagem do Luís, que faz o seu próprio chá.
1: Bom dia, Zé Coimbra.
0: Bom dia.
1: O melhor chá é o que eu apanho de erva cidreira e seco, com um pauzinho de canela e três rodelinhas de gengibre. Espetáculo.
0: Espetacular. Muito bom, muito bom. Só mais uma mensagem aqui da Fátima.
2: Olá, Zé Coimbra. Bom dia.
0: Olá, Fátima.
2: Eu não sou muito apreciadora de chá, mas olha, aquele de Casa de Santar... branco, o cabriz branco também é um chá maravilhoso.
0: Eu não estava a perceber.
2: Beijinho.
0: Ok.
2: Bom trabalho.
0: Já percebi. Daqui a pouco, facto ou fake? Vamos, quero saber o seu palpite no 962007500. É sobre Madalena Aragão e João Neves. E a coleção dos cromos.
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0: Sempre. Bom dia. 11h25. Olá, Gil.
20: Bom dia. Bom dia. O melhor chá que se pode beber hoje é chá de cevada.
0: Oh.
20: E bem fresquinho. Bom dia.
0: Por acaso vai bem hoje, vai. Olá, Paulo. Bom dia.
21: Olá, Renascença. Bom dia. Olá, Zé Coimbra.
0: Bom dia.
21: Tomar um chazinho com o Zé Coimbra é maravilhoso. Deixa-me só convidar também o meu mano novo que está em Marselha e okay. A minha cunhada Patrícia em Coimbrões e o Major Botelho.
0: Tudo ligado.
21: Porque eles também são apreciadores de chá. E apreciadores da Renascença.
0: Da Renascença, sim.
21: Zé Coimbra, já agora um pedidozinho. Vê lá se facilitas hoje no facto ou fake. Tem sido muito difícil ultimamente.
0: Ah, não sei, não sei. Vamos falar já a seguir de Madalena Aragão, João Neves e a coleção dos cromos.

0: So Easy to Fall in Love. É lindo. Olivia Dean, So Easy. 25 minutos para o meio-dia.
1: A facto é fake. Deixa com o Zé Coimbra.
0: Então, eu vou continuar a pedir que use o WhatsApp da Renascença, mas agora vamos deixar o chazinho de parte. Agora quero saber se é facto ou se é fake. E hoje é sobre a atriz Madalena Aragão. Eu estive a ouvi-la no podcast Geração 2000. Está um episódio muito giro. Dá para conhecer bem a história da Madalena. Começou muito cedo na representação, com 10 anos. E já agora conto também aqui uma história. Há uns tempos, há poucos meses, descobri uma foto em que eu estou a fazer um programa na Kidzânia e estou no estúdio com a Madalena Aragão. Na altura ela tinha 10 ou 11 anos e a cara não mudou muito. Percebi agora, passados estes anos, que esta é a Madalena Aragão e um dia tenho de mostrar isto. Não sei se ela quer ver. Bom, a Madalena namora com o João Neves, o jogador do PSG, também da seleção portuguesa, e naturalmente cromo da caderneta do Mundial. E é sobre isso o facto ou fake de hoje. Isto vai ser difícil. Eu acho que vai ser difícil. Então, facto ou fake de hoje. A Madalena Aragão não tem cromos do João Neves para a troca. Facto ou fake? A Madalena Aragão não tem cromos do João Neves para a troca. Facto ou fake? Envie o seu palpite agora, 962007500. Envie o áudio a dizer só facto ou fake. Bora!

0: Alright, Dean Lewis na Renascença, a 17 minutos do meio-dia. Então, vamos saber se... Calma lá. Vamos saber se é facto ou se é fake. A questão de hoje era esta. Madalena Aragão não tem cromos do João Neves para a troca. Facto ou fake? Vamos ouvir aqui primeiro o Paulo Gonçalves. Olá, Paulo.
1: Olá, Zé Coimbra, mais uma vez. Se calhar vou ficar mal, mas acho que é facto. Facto. Aposto no facto.
0: Está tudo a apostar no facto. Será? Será que é facto? Vamos ouvir aqui o Luís agora.
2: Luís Diniz, de Maceira.
0: Sim.
2: Facto.
0: Facto. Será? Bom, vamos ouvir aqui então a Madalena no podcast Geração 2000, à conversa com o humorista e apresentador Manel Rosa. Eu peço-lhe que ouça tudo, que a história é deliciosa.
3: E já vos calhou, João Neves?
4: Já, três.
3: Boa. Já tens
0: três? Três.
4: Não, mentira, calhou-me no vídeo, calhou-me um. Depois eu comprei, porque entretanto, eu comprei três caixas. De saquetas.
3: Por isso é que estás escutado em todo lado, estão todas
4: sim,
3: em tua
4: sim,
3: casa.
4: Fui eu. Comprei três caixas e disse assim: ah, pronto, vamos abrir juntos para o João. Só que não me aguentei. Tipo, a minha sobrinha estava doente em casa, eu estou fechada em casa, eu preciso de abrir isto, está aqui à minha frente. Sim. Pronto, abri as três caixas. Tipo, são aproximadamente 150 saquetas.
3: E é por isso que estás com uma tendinite nos pulgares.
4: Yeah, é por isso que eu não consigo meter as mãos. Pronto, e então fiquei um pouco arrependida porque senti que o João não abriu nada.
3: Sim.
4: Então comprei mais de duas caixas. Só chegou uma. E pronto, e abrimos em Paris este fim de semana. E saiu-nos outro João Neves. E entretanto, o senhor que nos vendeu tipo as sete caixas,
3: sim,
4: deu-me um cromo dele também.
0: O que fraco,
4: ele disse: olha, se não encontrares, tens aqui, porque eu sei que vais querer ter.
3: Boa.
4: Muito querido.
3: Muito simpático.
0: Pronto.
3: Tens João Neves para dar e vender.
4: Yeah.
0: É isso.
4: Yeah.
0: Portanto, era fake. A Madalena tem três cromos do João Neves para a troca. Agora, a minha questão aqui é esta. Quem é que vendeu estas caixas todas à Madalena? Porque eu também quero. Porque não se encontram cromos em lado nenhum. Não é? Portanto, eu quero este contacto, ok?
4: Já
0: Rosa, agora o Nuno Ribeiro.

Grenade, o Bruno Mars, na Renascença, 8 minutos do meio-dia, daqui a pouco as notícias com o Vítor Mesquita. Estava aqui a pensar sobre os cromos que a Madalena Aragão tem, os cromos repetidos do João Neves. Eu, por acaso, ainda não tenho o João Neves. Faltam bastantes na seleção portuguesa. Está com a Renascença, é a rádio da Tia Bli, com o incrível Vasco Pereira Coutinho. 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Agora vamos acalmar um bocadinho mesmo com a Ivete Sangalo. Esta música é incrível.

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16: Muito boa tarde. É meio-dia, 11 horas nos Açores.
17: Rainha do céu, alegrai-vos. Aleluia.
14: porque aquele que merecestes trazer em vosso seio, aleluia,
17: ressuscitou, como disse, aleluia.
14: Rogai a Deus por nós, aleluia.
17: Exultai e alegrai-vos, ó Virgem Maria, aleluia.
14: Porque o Senhor ressuscitou verdadeiramente, aleluia.
17: Oremos. Ó Deus, que vos dignastes alegrar o mundo com a ressurreição do vosso Filho Jesus Cristo, Senhor nosso, concedei-nos, vos suplicamos, que por sua Mãe, a Virgem Maria, alcancemos as alegrias da vida eterna. Por Cristo, Senhor nosso.
14: Amém.
17: Glória ao Pai, e ao Filho, e ao Espírito Santo.
14: Como era no princípio, agora e sempre. Amém.
17: Glória ao Pai, e ao Filho, e ao Espírito Santo.
14: Como era no princípio, agora e sempre. Amém.
17: Glória ao Pai, e ao Filho, e ao Espírito Santo.
14: Como era no princípio, agora e sempre. Amém.

0: Agora passam 2 minutos do meio-dia. Vamos conhecer os destaques desta edição com o Vítor Mesquita.
1: Portugueses da flotilha para Gaza deixam Israel esta tarde. Agressões em creche nos Açores. 4 ex-funcionárias condenadas por maus-tratos a crianças.
0: Está no ar a edição do meio-dia.
1: Os 2 cidadãos nacionais detidos por Israel a bordo da flotilha partem ainda hoje para a Turquia. Informação confirmada pelo Ministério dos Negócios Estrangeiros. Uma viagem prevista para as 3 da tarde locais. 1 da tarde em Portugal, em Istambul. Os 2 portugueses vão aguardar pelo voo direto para o Porto. A chegada está prevista para amanhã de manhã. De acordo com a estação de televisão Al Jazeera, todos os detidos pelas forças de defesa de Israel já foram libertados. Avança o processo de deportação. 6 anos de prisão é a pena aplicada a 1 das 4 ex-funcionárias da creche da Casa do Povo de Rabo de Peixe, nos Açores. Estava acusada pelo Ministério Público de mais de 40 crimes de maus tratos a crianças. As restantes 3 arguidas são condenadas a penas de prisão suspensas entre 2 e 5 anos. A Polícia Judiciária anuncia a detenção de um homem de 22 anos, suspeito de violar e agredir a irmã mais nova, de 18. De acordo com a PJ, a denúncia foi feita pela alegada vítima, que dá conta de abusos sexuais quando tinha entre 10 e 14 anos e de um quadro de violência doméstica com agressões físicas e verbais até aos dias de hoje. O detido vai ser presente a tribunal para primeiro interrogatório, aplicação das adequadas medidas de coação. Mais pessimista do que o governo, Bruxelas prevê um crescimento de 1,7% este ano e um déficit de 0,1%. No relatório de primavera, a Comissão prevê ainda assim que o crescimento da economia portuguesa continue sólido, apesar do choque negativo provocado pelos preços da energia. Bruxelas prevê ainda uma inflação de 3%. No último ano, incidentes severos afetaram os pagamentos de 1,3 milhões de clientes bancários. É o que revela o relatório dos sistemas de pagamentos de 2025, divulgado pelo Banco de Portugal. As fraudes nos pagamentos eletrónicos estão a diminuir. A utilização do cartão bancário aumenta, Sandra Afonso.
2: Eventos externos, falhas, erro humano ou ação maliciosa são as causas dos incidentes de caráter severo registados em 2025 na banca e que afetaram os pagamentos. No último ano foram contabilizados 51 incidentes destes, mais 16 do que em 2024. Afetaram 1,8 milhões de operações e 1,3 milhões de utilizadores. No apagão de 28 de abril, que deixou o país sem luz por 10 horas, as transações registaram uma redução significativa a partir das 11h30 da manhã, mas no dia seguinte já estava restabelecida a normalidade. O Banco de Portugal está a trabalhar num plano de resiliência para responder a eventos extremos. O relatório hoje publicado aponta ainda para a diminuição da fraude associada aos pagamentos nos primeiros 6 meses de 2025. Na maioria das fraudes, a ordem de pagamento é dada pelo infrator. Mais de metade das fraudes com cartão são assumidas pelas instituições. Já nas transferências, os clientes suportaram em 2025 84% das perdas. No último ano, aumentou também o dinheiro em circulação e por meios eletrónicos. A maioria prefere pagar com cartão e já usa tecnologia contactless. Destaca ainda para o aumento das transferências imediatas. No final deste ano, arranca o projeto piloto com o Euro Digital, que deverá entrar em utilização dentro de 3 anos, em 2029.
1: A jornalista Sandra Afonso e o mais recente relatório do Banco de Portugal, vai estar tudo explicado, Zé, no site da Renascença.
0: Okay. Edição do meio-dia com Vítor Mesquita, agora meio-dia e 5.
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0: Muito boa tarde, eu sou José Coimbra, está com a Renascença, o dia está a correr bem, espero que sim. Tenho aqui uma banda sonora incrível a caminho do almoço, para já Alex Warren.
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Chega cheiro e Buba Esminho na Renascença. Tu na tua, eu na minha. Estreia hoje em Portugal um dos musicais mais marcantes da Broadway. Chama-se Rent. É uma história passada em Nova York nos anos 90 sobre amizade, amor, sonhos e superação. De hoje até 28 de junho no Auditório dos Oceanos, em Lisboa. E depois de 2 a 4 de julho no Coliseu do Porto. É o musical Rent com o apoio da Renascença. You got it, Roy Orbison.

0: Nem tudo é mágoa. Tiago Bettencourt nas Nascenças. Sou José Coimbra. Muito boa tarde, boa quinta-feira. A seguir com Adam Lambert.
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0: Faltam 16 minutos para a 1 da tarde. Daqui a pouco temos aí as notícias do desporto com a bola branca. Já cá está o João Fonseca. Olá, João.
1: Olá, Zé.
0: Acho que és a pessoa certa para eu fazer esta pergunta. Lembras-te de algum clube português que tenha a palavra Vila no nome?
1: Vila? Vila. Ribatejo?
0: Como?
1: Ribatejo, não. Vila Franquense.
0: Vila Franquense, boa. Então, o Vila Franquense. Pode ser o Vila Franquense. Porquê? Porque, epá, eu acabei de reparar aqui que o Unai Emery, o treinador do Aston Villa,
1: ganhou... O Papa Liga Europas.
0: Exatamente. Ganhou 5 ligas.
1: Uma delas contra o Benfica.
0: Sim, mas agora repara os clubes que ganharam a Liga Europa treinados pelo Unai Emery. Sevilha, Villarreal e Aston Villa. São, todos os clubes têm Vila no nome.
1: O Vila Franquense tem que eu ir buscar.
0: Fica aí a dica para o Vila Franquense, o Unai Emery no Vila Franquense. É uma notícia não oficial ainda.
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0: Vamos dizer então, João Fonseca, aos títulos desta edição.
4: É de última hora, o brasileiro Tiago Silva deixa o Futebol Clube do Porto ao fim de 5 meses no Dragão. Marco Silva, o candidato a treinador do Benfica, vai estar na 4ª Conferência Bola Branca. E o sósia de Morten Ullmann, Silas Anderson, vai saber quem é.
0: 15 minutos para a 1, está no ar a Bola Branca.
4: Boa tarde, Tiago Silva terminou o contrato com o Futebol Clube do Porto, notícia de última hora, chegou em janeiro, vai embora em maio, campeão pelo Porto e depois de saber que não estará no Mundial com a seleção canarinha com o Brasil, de Carlo Ancelotti.
5: Esses meses me dizem que tudo valeu a pena. Foi tudo muito incrível, tudo muito prazeroso, momento de muita felicidade, de tudo que eu passei, de tudo que eu vivi aqui.
4: O até já, diz Tiago Silva, ao site dos Dragões, que se despede agradecendo no regresso ao Futebol Clube do Porto pelos meses passados na equipa de Francesco Farioli, onde se sagrou campeão português. E agora, Silas Anderson é o novo Morten Ullmann, também dinamarquês. O número 8 joga nos suecos do Aken, reúne as características do capitão do Sporting e pode ser o substituto que Rui Borges procura para render o nórdico que estará de saída. Anderson, sueco, jogou no rival Benfica, apresenta em Bola Branca o novo Ullmann e sublinha as semelhanças.
6: Jogador que investe muito emoções no jogo. Ele é um jogador que os suportes do Sporting vai adorar, os suportes do Porto e Benfica vai hate.
7: Portanto, os adeptos do Benfica e do Porto não vão gostar, os do Sporting vão gostar muito.
6: Não. Exatamente, porque ele está a falar com o árbitro ou faz muito barulho no campo, sabe?
4: É o novo Ullmann, igual a Ullmann, embora aos 21 anos ainda não lhe confira o mesmo estatuto do atual campeão Leonino, e capitão, aliás, Leonino.
6: O Ullmann é um líder do Sporting agora, não é? Ele não era assim, se calhar, quando chegou, mas o Silas Anderson também pode ser um líder no campo. Não sei se vai ser capitão. Investe muitas emoções e se calhar... Às vezes pode ficar mais, é melhor ficar mais tranquilo.
4: Silas já participou com o Aken nas competições europeias, estará por isso adaptado a outros ambientes.
6: Ele já mostrou na Europa, porque Hecken também jogou na Europa, que ele pode fazer isso. E mentalidade ele tem, não tem medo de nenhum jogador, ou tem qualidades extraordinárias e acho que podia ser um favorito no meio-campo, no Sporting.
4: Anderson, ex-médio do Benfica, ao jornalista Rui Viegas sobre Silas, o dinamarquês que pode ser o novo Morten Ullmann. João Palhinha, essa será outra opção, porém as condições para a aquisição do médio do Bayern de Munique emprestado ao Tottenham não serão fáceis de concretizar. Já Silas Anderson pode custar cerca de 7 milhões de euros. Dumbiá do Veneza e Pedro Lima do Aves serão fechados em breve e reforçam assim o meio-campo campo do Sporting Leões, que em Alcochete continuam a preparar o último jogo da temporada, domingo no Jamor, a final da Taça de Portugal. Marco Silva na pole position, um dos protagonistas da 4ª Conferência Bola Branca, será o candidato maior à sucessão de José Mourinho se este deixar o Benfica. A proposta de renovação com o Fulham não deverá ser suficiente para convencer o português, que emerge como preferido, mesmo que nas últimas horas tenha surgido o nome de Paulo Fonseca, ao que Bola Branca apurou pouco provável de acontecer. Marco Silva está há 5 épocas no Fulham, deixou Portugal e na altura o Sporting há 10 épocas. O regresso estará para breve, pelo menos para a Conferência Bola Branca, que vai abordar a excelência no futebol. Contexto para ouvirmos esta manhã Nelson Veríssimo, o treinador da equipa B do Benfica, que ao jornalista João Filipe Cruz no Seixal abordou a relevância de Mourinho no mundo Benfica.
3: Tem marcado essa presença de uma forma muito assídua, muito presente, até porque ele passa por noite muitas vezes aqui no Benfica Campos, seja também pelas vezes que ele janta com os miúdos pequeninos, dos escalões mais pequenos. Portanto, acaba por ser uma figura com uma presença muito regular e é um treinador que tem um passado que fala por si e todas as suas ações causam impacto.
4: A importância de Mourinho na pirâmide da formação do Benfica, mas também Nelson Veríssimo falou da excelência do que são as academias de futebol e dos clubes portugueses aqui no nosso país.
3: O talento que nós, de uma forma quase que diria inata, temos no nosso país, ao nível da formação, ao nível dos jogadores. Excelência também naquilo que é a capacidade que os treinadores têm em potenciar esse talento e em desenvolver o talento, em potenciar aquilo que são as características mais inatas dos nossos jogadores. A excelência também, me parece, tem que estar relacionada com as condições ao nível das infraestruturas que os clubes cada vez mais proporcionam aos seus jogadores e aos seus atletas.
4: Nelson Veríssimo e a satisfação de uma temporada com a equipa B do Benfica, que fechou a Liga em 10º lugar. As academias e a formação serão inevitavelmente ponto relevante na programação da 4ª Conferência Bola Branca, que acontece de hoje a 8 dias no Auditório da Renascença. 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Sem favoritos, continua em aberta a vaga para a Primeira Liga, depois do empate de ontem a 0 entre Torriense e Casa Pia em Torres Vedras. Pouco habituado a estas andanças, a equipa do Oeste tem para domingo uma ida ao Jamor para a festa da Taça de Portugal, um embate com o Super favorito Sporting. José Sebastião deixou a presidência do Torriense há um mês e tem preferência entre as duas competições.
8: Em ganhar o play-off ou ser o campeão da Taça de Portugal, eu preferia o play-off, que era uma forma de chegarmos à Primeira Liga. Eu tenho receio que a nossa equipa fique um bocado desgastada fisicamente. Porquê? Porque jogámos ontem e depois na quinta-feira que vem, depois portanto, temos o jogo da Taça, depois na quinta-feira temos outro jogo importante, que é a segunda mão do play-off. Nós não temos um plantel tão vasto em termos de qualidade que se possa fazer a rotatividade dos atletas. Já pode haver algum desgaste, pode haver algum cansaço físico, é evidente. O Sporting está uma semana sem jogar, teve uma semana para descansar.
4: Apesar dessa escolha, o ex-dirigente levanta um problema que pode ser um quebra-cabeças caso o clube suba de divisão.
8: Nós não temos condições em termos físicas para estar na Primeira Liga. O Torrense não tem campo. O relvado do Torrense tem 40 anos, nunca foi substituído. Em termos de campos, nós não podemos jogar na Primeira Liga porque não temos 5 mil lugares sentados. É urgente fazer uma bancada nova, mas se nós não tivermos essa bancada feita, o Torrense não pode jogar aqui. Pois as opções que nós temos é o quê? Estádio Nacional, possivelmente o Rio Maior e possivelmente o Estádio de Leiria. Até o cenário que o Torrense enfrenta se for. O que é que isto quer dizer? Quer dizer que tivermos que jogar fora um ano, em termos de receitas, isto está logo por água abaixo. E aqui é que eu acho que o Torrense devia ter acabado nos últimos anos. Hoje não tínhamos que andar com a casa às costas, como tu dizes.
4: As preocupações do ex-presidente do Torriense, José Sebastião. E de saída, digo-lhe que a Arábia Saudita, hoje, Cristiano Ronaldo, pode ser pela primeira vez, após 4 temporadas, campeão pelo Al Nassr na última jornada. A vitória assegurará o título a CR7. João Félix e Jorge Jesus, que recebem no seu estádio o Damac, mas não podem perder nem empatar. Isto se o Al Hilal de Ruben Neves ganhar. Os jogos são às 7.
0: Zé. Melhor é ganhar, não é?
4: Só vale ganhar.
0: Exato, só vale ganhar.
4: Um abraço.
0: Às 7, não é?
4: Exatamente.
0: Bola Branca, edição de João Fonseca.
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0: embora. Eu volto amanhã.
12: Não, agora cheguei.
0: O Paulo Fregoso chegou agora. Eu volto amanhã.

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7: Boa tarde, é uma hora, meio-dia, nos Açores. Vamos ao encontro das notícias na Renascença, já cá está o Vítor Mesquita. Olá, Vítor.
8: Olá, Paulo.
7: Boa tarde. Que títulos destacas a esta hora?
8: Portugal vai ter multibanco social ainda este ano. Fraudes nos pagamentos eletrónicos estão a diminuir, diz o Banco de Portugal.
7: Tarde com 21 graus no Porto, 22 no Funchal, Lisboa e Faro com 27, Anadia com 30. 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
8: Abro com a notícia do colapso de um prédio de 4 andares na cidade de Fez, em Marrocos. De acordo com a agência Reuters, haverá pelo menos 11 vítimas mortais, ainda 6 feridos. A esta hora decorrem operações de busca e salvamento. Os moradores de edifícios contíguos foram retirados de casa. As autoridades abriram, entretanto, uma investigação. Previsto para esta hora, o voo que vai transportar os 2 cidadãos portugueses detidos por Israel a bordo da flotilha para Gaza partem para Istambul, onde vão aguardar pelo voo direto para o Porto. De acordo com o Ministério dos Negócios Estrangeiros, a chegada está prevista para amanhã de manhã. A estação de televisão Al Jazeera adianta que todos os detidos pelas forças de defesa israelitas já foram libertados. Avança assim o processo de deportação. O Ministério Público vai recorrer das penas suspensas aplicadas a 3 das 4 funcionárias de uma creche condenadas por maus-tratos a crianças. O Tribunal de Ponta Delgada condenou uma das antigas trabalhadoras da creche da Casa do Povo de Rabo de Peixe a 6 anos de prisão. As restantes 3 arguidas foram condenadas a penas de prisão suspensas entre 2 e 5 anos. As 4 arguidas foram também condenadas ao pagamento de indenizações aos pais das crianças. No último ano, incidentes severos afetaram o pagamento de 1,3 milhões de clientes bancários. É o que revela o relatório dos sistemas de pagamentos de 2025, divulgado pelo Banco de Portugal. As fraudes nos pagamentos eletrónicos estão a diminuir. A utilização do cartão bancário aumenta, Sandra Afonso.
9: Eventos externos, falhas, erro humano ou ação maliciosa são as causas dos incidentes de caráter severo registados em 2025 na banca e que afetaram os pagamentos. No último ano foram contabilizados 51 incidentes destes, mais 16 do que em 2024. Afetaram 1,8 milhões de operações e 1,3 milhões de utilizadores. No apagão de 28 de abril, que deixou o país sem luz por 10 horas, as transações registaram uma redução significativa a partir de das 11h30 da manhã, mas no dia seguinte já estava restabelecida a normalidade. O Banco de Portugal está a trabalhar num plano de resiliência para responder a eventos extremos. O relatório hoje publicado aponta ainda para a diminuição da fraude associada aos pagamentos nos primeiros 6 meses de 2025. Na maioria das fraudes, a ordem de pagamento é dada pelo infrator. Mais de metade das fraudes com cartão são assumidas pelas instituições. Já nas transferências, os clientes suportaram em 2025 84% das perdas.
8: A jornalista Sandra Afonso, um trabalho que está disponível no site da Renascença. Portugal vai ter multibanco social ainda este ano. O projeto visa dar resposta às populações afetadas pela eliminação de caixas automáticas, sobretudo nas localidades com menos habitantes. Ao que a Renascença apurou, o projeto está a ser desenvolvido pela CIBS, a empresa que gera a rede multibanco, que conta com a participação do Banco de Portugal, que tem sinalizado que é preciso garantir o acesso a dinheiro físico em todo o país e, sobretudo, pelos idosos. O multibanco social vai arrancar em fase piloto até ao final do ano, em cerca de 20 freguesias espalhadas pelo país. Os pormenores de funcionamento ainda estão a ser trabalhados. Esta nova ferramenta deverá ser apresentada nos próximos meses. Em breve, o Banco de Portugal publica um novo relatório sobre o acesso no país a numerário. O objetivo é combater os anúncios fraudulentos. A DECO e outras organizações europeias apresentam uma queixa à Comissão em que acusam a Meta, o TikTok e a Google de incumprimento da lei dos serviços digitais da União Europeia, em causa a proliferação de anúncios fraudulentos sobre serviços financeiros nas redes sociais. Ouvido pela Renascença, o jurista Luís Pisco, da DECO, alerta que os consumidores estão a ser bombardeados por conteúdos falsos.
3: Uma vez que esse estudo que nós fizemos, estas denúncias que nós fizemos, apontam exatamente de que as medidas não estão a ser suficientes e os consumidores estão a ser bombardeados diariamente com anúncios que são fraudulentos, e, de facto, pedimos a essas entidades que façam cumprir o regulamento de serviços digitais e, nomeadamente, caso seja necessário, apliquem as devidas cláusulas às plataformas.
8: Luís Pisco, da DECO, ouvido pelo jornalista Jaime Dantas, entre dezembro de 2025 e março deste ano, as organizações de consumidores de 13 países denunciaram quase 900 anúncios suspeitos de violarem a legislação comunitária. De acordo com a DECO, apenas 27% desses anúncios foram removidos. Nota ainda para a saída de Tiago Silva do Futebol Clube do Porto, o anúncio do clube. O central de 41 anos atuou em 14 encontros, conquistou o Campeonato Nacional pelos Sazões e Brancos, o 33º troféu da carreira.
7: E com a subida das temperaturas, muitos portugueses, Vítor, já pensam em ir à praia. E esta manhã ficamos a saber quantas praias têm poluição zero.
8: São 73 em todo o país, menos 8 do que no ano passado. Açores, Porto Santo e o Conselho de Grândola são as zonas com o maior número de praias sem poluição. Para as praias receberem o selo de qualidade, não pode ser detectada qualquer contaminação na água durante 3 anos consecutivos. O presidente da Associação Ambientalista Zero, Francisco Ferreira, lamenta a descida desde 2025, mas diz não haver motivo para preocupação.
10: Saíram 31 praias e entraram 23, preferimos estar a aumentar, mas também é um facto que muitas das águas balneares que ficaram agora de fora foram quase no limite de não serem detectados ou por problemas nas estações de tratamento ou nas redes de drenagem, poluição de ribeiras próximas. E realmente, mesmo que eu tenha alguma poluição distante, ela pode ter afetado alguns dos casos.
8: Francisco Ferreira da Zero, a associação que elaborou a lista de praias sem poluição. Já quanto às praias fluviais, há apenas 2 na lista. Francisco Ferreira pede mais ação por parte das autoridades para melhorar a qualidade dos rios.
10: Temos que ter um papel muito mais proativo e da parte das autoridades, quer das autarquias, quer da Agência Portuguesa do Ambiente, quer da Inspeção-Geral do Ambiente. Mau funcionamento de estações de tratamento, de redes de drenagem, poluição de rios e ribeiras que depois não só afetam as praias nesse curso de água, mas também depois próximo das zonas da Foz, onde desaguam.
8: Ainda assim, Francisco Ferreira esclarece que não há perigo relevante em mergulhar nas praias que não receberam o selo de qualidade.
10: E estas praias são, no fundo, já um símbolo daquilo que é possível atingir no que diz respeito às águas balneares. Mas a grande maioria das nossas praias, 90%, são praias de excelente qualidade, e não têm quaisquer problemas do ponto de vista de nós gozarmos e usarmos essas praias. Outras terão menos qualidade, mas mesmo assim, sem pôr em causa, tomarmos banho com todas as garantias em termos de saúde pública.
8: Francisco Ferreira, da Associação Ambientalista Zero. Ficamos assim a saber, Paulo, que as praias com selo de qualidade são menos do que no ano passado, mas ainda assim não é caso para grande preocupação aquelas que não têm essa distinção pela Associação Ambientalista Zero. Vamos, então, fazer planos já para o fim de semana.
7: Exatamente, até porque o calorzinho está aí, não é? E de que maneira, e vai continuar a apertar nos próximos dias. Obrigado, Vitor. Até já.
8: Até já.
7: Música na Renascença, de seguida, com Teddy Swims.
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7: Dizem-me quem vem da rua de que está um calorzinho assim a puxar ao verão. Dizem-me, não é? Porque aqui dentro do estúdio, como deve calcular, estão o quê? 20 graus. 20 graus está ali um bocado fresquinho, por acaso. Aproveite da melhor maneira, se puder, este calorzinho bom, mas com cuidado, atenção, proteja-se. E sempre com a Renascença. A sua rádio. Boa tarde.

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Eu sou o Paulo Fragoso. Ora, escuso de lhe perguntar se conhece os The Cure, porque conhece de certeza a banda de Robert Smith, cujas músicas são muito caracterizadas por introspeção, são muito emocionais, revelam muitas vezes muita tristeza, são, enfim, muito... às vezes negras, por assim dizer. Portanto, foi mesmo de estranhar quando a banda de Robert Smith, em 1992, deu-nos uma música que soava alegre, otimista e até mesmo brincalhona. Quem diria, não é? Mas aconteceu. Aliás, Robert Smith chegou mesmo a dizer que é uma música pop idiota, de tão fora que é de tudo aquilo que os Cure fizeram. E ainda bem que o fizeram. Foi um sucesso estrondoso a nível mundial. Estou a falar, claro, de Friday, I'm in Love. Sim, amanhã que é sexta-feira. Aproveite bem a sua quinta com a Renascença. E agora, com esta super alegre Friday I'm in Love.

0: E atenção que vem aí chuva. Calma, calma, não se assuste com este calor. Como é que o Paulo Fragoso está a dizer na rádio, na Renascença, que vem chuva? Sim, não é uma chuva qualquer, é uma chuva de amor. Atenção, é a música nova dos Kalema.
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É um grande dueto, ouviu na Renascença, Bruno Mars e Lady Gaga. Agora imagine uma artista ter que mudar o título de uma canção sua porque a editora receou que fosse banida em alguns países, nomeadamente religiosos. Isto porquê? Porque a música chamava-se A Deal With God. E por isso mesmo, devido ao perigo de ser banida, teve que ser mudada. Ora, para a artista, Kate Bush, do seu nome, continua a chamar-se A Deal With God. Para nós, é que é Running Up That Hill.

Do Porto para toda a história da música portuguesa, pois claro, os grandes GNR de Rui Reininho, nesta tarde de quinta-feira na Renascença com Tirana. Curiosamente é no Porto também que vão estar às 3 da manhã, curiosamente, não tem nada de curioso, não é? Mas vai acontecer, às 3 da manhã ao vivo no Coliseu da Invicta, dia 20 de novembro, antes, a 23 de outubro, no Coliseu de Lisboa, 3 da manhã ao vivo, Ana Galvão, Joana Marques, Inês Lopes Gonçalves e muito, muito mais. O que é este muito, muito mais? Pois vai ter que ir ao espetáculo para perceber o que é que vai acontecer. Mas muita coisa irá acontecer de certeza absoluta. Extremamente desagradável, alerta estupidez, muita música, muitos convidados, muitos desafios. Enfim, tudo aquilo a que tem direito e que habitualmente ouve aqui todas as manhãs na sua Renascença. 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
10: Boa tarde, são 2 horas, 1 hora nos Açores. Altura para irmos ao encontro das notícias na Renascença. Vítor Mesquita, boa tarde.
17: Boa tarde, Paulo.
10: Títulos desta edição.
17: PJ investiga casos das 2 crianças francesas encontradas sozinhas em Alcácer do Sal. Air France e Airbus condenadas por acidente aéreo que matou 228 pessoas em 2009.
10: Quanto a temperaturas a esta hora, o Porto está com 23 graus, Vila Real 27, Lisboa e Faro com 28, Alcobaça 30, Évora 31. As notícias na Renascença, hora certa com o Vítor Mesquita.
17: 17 anos depois, Air France e Airbus são condenadas pelo acidente aéreo que matou 228 pessoas em 2009. O Tribunal de Recurso de Paris decide condenar as 2 empresas por homicídio involuntário no caso do trágico acidente do voo AF-447, acidente que aconteceu na noite de 1 de junho de 2009. Um voo da Air France que fazia a ligação Rio de Janeiro-Paris despenhou-se no Oceano Atlântico. Morreram as 228 pessoas a bordo. Por cá, a Polícia Judiciária está a investigar o caso das 2 crianças francesas encontradas sozinhas em Alcácer do Sal, aparentemente perdidas e abandonadas pela mãe. A informação é confirmada em comunicado pela PJ. Em causa está a alegada prática do crime de exposição ou abandono. A Judiciária refere que sobre os menores e a mãe já recaía um pedido de paradeiro emitido pelas autoridades francesas depois do pai ter participado do desaparecimento da residência na localidade de Colmar. De acordo com a PJ, havia informação de que poderiam ter viajado para a Espanha ou Portugal. Ainda sobre o caso, o Conselho Superior da Magistratura esclarece que as crianças não foram entregues à Embaixada Francesa. No âmbito do processo, foram apenas pedidas informações à Embaixada. A medida aplicada pelo Tribunal em relação aos 2 menores foi a de acolhimento familiar. E na sequência de várias notícias de maus tratos e abusos sexuais denunciados em creches, a Iniciativa Liberal enviou um conjunto de perguntas à Ministra do Trabalho e da Segurança Social. A líder do partido, Mariana Leitão, explica que o objetivo é perceber se a fiscalização e a articulação entre serviços e justiça estão a funcionar.
19: Fizemos um conjunto de perguntas à Senhora Ministra do Trabalho e da Segurança Social, que é quem tutela as creches, para percebermos se os mecanismos de fiscalização e de detecção precoce estão a funcionar, assim como se existe uma boa articulação entre a Segurança Social e os órgãos de investigação criminal e os órgãos judiciais para perceber se suspeitas depois seguem o seu percurso normal para que possam ser investigadas e para que, de forma atempada, se garante a identificação de eventuais situações que depois possam ser danosas para as crianças.
17: A Iniciativa Liberal quer ainda saber quantas ações de fiscalização foram realizadas nos últimos 2 anos. Portugal vai ter um multibanco social ainda este ano. O projeto visa dar a resposta às populações afetadas pela eliminação de caixas automáticas, sobretudo nas localidades com menos habitantes. Ao que a Renascença apurou, o projeto está a ser desenvolvido pela CIBS, a empresa que gera a rede multibanco, e conta com a participação do Banco de Portugal, que tem sinalizado que é preciso garantir o acesso a dinheiro físico em todo o país, sobretudo aos idosos. O multibanco social vai arrancar em fase piloto até ao final do ano em cerca de 20 freguesias espalhadas pelo país. É uma garantia dos últimos minutos do ministro israelita dos Negócios Estrangeiros. Todos os ativistas da flotilha para Gaza foram deportados de Israel. É uma informação que está a ser avançada pela agência Reuters. Os 2 cidadãos portugueses seguem para Istambul, onde vão aguardar pelo voo direto para o Porto. De acordo com o Ministério Português dos Negócios Estrangeiros, a chegada está prevista para amanhã de manhã. Tudo para conferir, Paulo, no site da Renascença.
10: Muito bem, foi a edição das 2 na Renascença com o Vítor Mesquita. Até já, Vítor.
17: Até já.
10: Música de seguida com os Coldplay.
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10: Já que chegou do seu almoço, diga-me, confirma-se o calorzinho lá fora? É que eu aqui não consigo sentir nada, não é? Aliás, estão 20 graus aqui dentro do estúdio. Vamos lá aproveitar da melhor maneira esta quinta-feira com a Renascença.

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1: Há um ano, a pesquisa do Google começou a mudar com o modo de inteligência artificial e com os resumos feitos por IA no topo das pesquisas. Já deu conta, certamente. Mas vêm aí novas alterações, as mais significativas num quarto de século, dizem os especialistas. Por agora, é normal que não veja nada de diferente. As mudanças vão começar a estar disponíveis ao público em todo o mundo, mas de forma gradual. Na conferência da Google desta semana, foi possível espreitar o que vem aí. E, no fundo, vai passar a ser fazer uma pesquisa no Google como se estivéssemos a usar uma ferramenta tipo ChatGPT. Podemos fazer perguntas com pormenores, exatamente como se estivéssemos a conversar com uma pessoa. E podemos não só escrever, como, por exemplo, adicionar fotografias, para podermos indicar com mais precisão o que procuramos. As respostas também serão mais completas e personalizadas com ferramentas generativas, ou seja, no meio da pesquisa pode vir a ser útil o motor de busca criar uma imagem. No verão também vão aparecer outras mudanças, mas essas não estarão disponíveis globalmente, pelo menos por agora. Serão ou só para os assinantes de um plano Google ou só para quem está nos Estados Unidos. Uma delas é um agente de informação, que é como se fosse alguém que trabalha 24 horas para cumprir o que pedir. Por exemplo, imagine que está à procura de casa numa determinada zona ou que quer saber novidades a respeito da sua banda preferida. A nova pesquisa Google, com agente de informação, vai estar continuamente à procura de novidades sobre estes assuntos e notificar quando aparecer algo novo.
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1: Guardei-te um lugar, música dos portugueses, no caso, a Nena. Você que tem um lugar no nosso coração, por estar sempre aí com a Renascença. Muito obrigado pela companhia, eu sou o Paulo Fragoso. Vou trazer-lhe Benson Boone, Chutes e Pontapés e Taylor Swift, já de seguida.
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É verdade que sentimos, mas eu gostava de saber o que se sente realmente quando se ganha assim um dinheirão, como acontece todas as semanas, ou quase todas as semanas, às vezes não podemos dar porque ninguém atende. 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

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Vai poder ver no Coliseu do Porto amanhã e sábado Dona Flor e seus dois maridos. 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É imperdível. É divertida e muito quentinha. Melhor mesmo é ir ver. 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

Nascença, confesso que já tinha saudades de um calorzinho assim a puxar a verão, não é? Depois de todos aqueles meses invernosos. Pronto, também quando não é assim demais, está tudo bem para mim. E que não cause incêndios, melhor ainda. É aproveitar sempre com a Renascença. A sua rádio aqui consigo. Agora com os Pretenders.

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0: 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Boa tarde, são 3 horas, menos uma hora nos Açores. Altura para atualizarmos as notícias na Renascença. Vítor Mesquita, boa tarde mais uma vez.
14: Boa tarde, Paulo.
0: O que destacas a esta hora?
14: É a Segurança Social que explica o excedente orçamental de 2025, diz o Conselho de Finanças Públicas. Está aprovado o reforço em 53% do financiamento da ação social no ensino superior.
0: E quanto a temperaturas a esta hora? Elvas com 34 graus, Lisboa 29, Faro 28, Porto 24 e Funchal com 21. 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
14: O excedente de 2025 deve-se à Segurança Social, é o que explica o Conselho das Finanças Públicas no relatório que acaba de publicar. No último ano entrou mais dinheiro nos cofres públicos com o aumento da carga fiscal, mas a máquina do Estado também fez mais despesa. Ainda assim, o Executivo de Luís Montenegro ultrapassou o superávit estimado para 2025 em 0,4, fechou o ano com um excedente de 0,7% do PIB, um número explicado com o excedente dos fundos da Segurança Social de mais de 7 mil milhões. O gabinete de Nazaré Cabral volta ainda a responsabilizar o Ministério das Finanças por desvios significativos nas previsões, um tema que já levou a uma troca de acusações sobre a politização das análises e a transparência das contas públicas entre as duas entidades. É um tema que está também desenvolvido no site da Renascença. Está aprovado o reforço em 53% do financiamento da ação social no ensino superior. A decisão sai do Conselho de Ministros. Com as novas regras, o Governo estima que o valor médio das bolsas chegue a 2.600 euros anuais. O novo modelo de ação social vai ser aplicado já a partir do próximo ano letivo, mas os alunos abrangidos pelo atual sistema beneficiarão de um regime transitório em que serão aplicadas as regras mais favoráveis até que concluam o curso. A Polícia Judiciária está a investigar o caso das duas crianças francesas encontradas sozinhas em Alcácer do Sal, aparentemente perdidas e abandonadas pela mãe. Em comunicado, a PJ diz que está em causa a alegada prática do crime de exposição ou abandono. Sobre os menores e a mãe, já recaía um pedido de paradeiro, foi emitido pelas autoridades francesas, depois do pai ter participado do desaparecimento da residência, na localidade de Colmar, em França. Ainda de acordo com a PJ, havia informação de que a mãe e os filhos poderiam ter viajado para Espanha ou Portugal. Ainda sobre o caso, o Conselho Superior da Magistratura esclarece que as crianças não foram entregues à Embaixada Francesa. No âmbito do processo, foram apenas pedidas informações à Embaixada. A medida aplicada pelo Tribunal em relação aos dois menores franceses foi de acolhimento familiar. Na sequência de várias notícias de maus-tratos e abusos sexuais denunciados em creches, a Iniciativa Liberal enviou um conjunto de perguntas à Ministra do Trabalho e da Segurança Social. A líder do partido, Mariana Leitão, explica que o objetivo é perceber se a fiscalização e a articulação entre serviços e justiça estão a funcionar.
11: Fizemos um conjunto de perguntas à Senhora Ministra do Trabalho e da Segurança Social, que é quem tutela as creches, para percebermos se os mecanismos de fiscalização e de detecção precoce estão a funcionar, assim como se existe uma boa articulação entre a Segurança Social e os órgãos de investigação criminal e os órgãos judiciais, para perceber se suspeitas depois seguem o seu percurso normal para que possam ser investigadas e para que, de forma atempada, se garante a identificação de eventuais situações que depois possam ser danosas para as crianças.
14: A líder da Iniciativa Liberal, Mariana Leitão, o partido quer ainda saber quantas ações de fiscalização foram realizadas nos últimos dois anos. Tudo para conferir, Paulo, no site da Renascença.
15: Tudo dito por agora e quanto a nós, também por hoje. Até amanhã.
14: Sim, então. Até amanhã.
15: The Weeknd e também Matias Damasio na Renascença de seguida.
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15: Cá para mim, ainda hoje vai dar um mergulho, verdade? Se estiver aí por perto da praia, obviamente, depois do trabalho, vai saber bem refrescar-se com este calorzinho bom que está por aí, é um verão antecipado. Aproveite com a Renascença. Já vamos jogar o Qual é a Música, qual é ela? Somebody...

0: Calma e tranquilo e na sua tarde de quinta-feira. Espero que sim, com a companhia da Renascença sempre. Eu sou Paulo Fragoso. E até pode estar aí muito atarefado, com muita coisa em mãos para fazer, mas arranja sempre um bocadinho para responder a esta pergunta.
1: Qual é a música? Qual é ela?
0: E o que eu gosto disso. Portanto, deixe-me lá pôr aí a sua memória auditiva já a trabalhar. 962-007-500 é para onde deve enviar o seu palpite. A música hoje em jogo é esta. O que é que foi isto? É aquilo que eu quero que me diga. 962-007-500. Se é fácil ou complicadinha, não me cabe a mim dizê-lo. Pronto, hoje vou estar caladinho. Ou não.

0: possível ficar mal disposto com este Happy de Pharrell Williams, mas o que é certo é que entrou no filme do o mal disposto. Mas isso é outra história. Em jogo hoje, qual é a música e qual é ela? Porque há quem tenha já aí pedidos. Oh Paulo, passa lá outra vez é esta. Vamos lá saber. Alguém com dúvidas sobre qual é a música, qual é ela?
1: Eu nem sei o que diga. Não faço a mínima ideia o que é isso. Não. Vou ter que ouvir isso outra vez. E estava à espera que exista aqui algum ouvinte que saiba o que é que é.
0: Pois, a ajuda dos outros, não é verdade? Será que vamos do 8 ao 80 no que diz respeito a palpites, Mário?
2: Essa é muito fácil. Pois. É Peter Gabriel, Sledgehammer.
0: Será? Assim tão fácil? Não sei o que diga. Que me diz o Juvenal?
3: Ó Paulo, tu passas tão pouco tempo a música.
0: Como assim?
3: Que não dá para saber quem a canta. Ah. Tu ao menos podias começar a dizer a primeira letra do cantor, a deixa uma pessoa cena mais fácil. Assim é muito, muito difícil. Um abraço.
0: Não queria mais nada, um amigo juvenal, então. Qualquer dia estou a dizer antes do jogo qual é a música, qual é ela. Eu passo quase 3 segundos da música, é muito. Vamos ouvir outra vez, vamos lá. 962-007-500, depois não diga que não sou seu amigo, hein? Daqui a pouco na Renascença, vizinhos.
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0: como que lhe digo, já já, em relação a qual é a música e qual é ela hoje em jogo na Renascença. É que há muitos ouvintes a divagar. E mais um digo. Filomena, diga lá de sua justiça.
1: Tinha complicadinho.
0: Ah, logo assim de entrada?
1: Bom, eu vou fazer completamente figura de parva, mas será que isso não são os UB40? A Kingston Town?
0: Pois,
1: qualquer coisa
0: sei.
1: Dessas? Não sei, vamos ver.
0: Há aqui um novo palpite, atenção. Isso de ser, fazer figura de parte, diz só esta parte para mim, está bem, Filomena? O que me diz a Bela, não vai dizer que quer mais tempo?
2: Na realidade, é
0: sim.
2: Um bocadinho de menos. Ah. 3 segundos não me parece. Obrigada, não consigo saber o que é.
0: Não. 3 segundos, quase 3 segundos não dá, não acredito. Dá, Miguel, não dá?
3: Adoro o teu programa.
0: Ah, obrigado.
3: Mesmo, muito, muito bom.
0: Não
3: eu acho que é o Peter Gabriel.
0: Pois, já vamos ver isso mais à frente. Qual é a música? Qual é ela hoje em jogo? É esta. Diga-me coisas no WhatsApp Renascença.

0: sabe o que é que eu estou a sentir? Que a coisa hoje não está assim tão fácil quanto eu pensava. Agora já posso dizer que pensava que ia ser assim descomplicadinho um bocadinho, mas não digo mais nada. Fátima, qual é a música? Qual é ela?
1: Slay Jammer, Peter Gabriel, sem dúvida. Bom fim de semana.
0: Tanta confiança assim, atenção, atenção, o que lhe parece, Fernando?
2: A mim, sem certezas, parece-me Bruce Springsteen.
0: Oi, atenção, aqui um novo palpite, agora com Bruce Springsteen, afinal de contas, não sei o que é que isto vai dar. Ana, vai arranjar alguma desculpa ou nem por isso?
3: Não sei se é deste calor que está hoje, não sei se são esses 3 segundos que parecem um milésimo de segundo só. Estou completamente a viajar na maionese. Não faço ideia. Um beijinho.
0: Obrigado, Ana. Não faço ideia. O que é isto? Qual é a música? Qual é ela? A revelação já daqui a pouco. E depois vai dizer no final. Ah, afinal era essa.

0: Se por acaso encosta a mim aqui todas as tardes na Renascença, alguma razão terá, não é verdade?
1: Eu não sei a canção de
0: facto. Não, Vitória.
1: Mas não é por causa disso que eu vou deixar-lhe telefonar.
0: Claro.
1: Mas desejar uma boa tarde e dizer que gosto muito de ouvir. E desejar também um bom programa.
0: Muito obrigado, Vitória. Com ouvintes assim é fácil estar aqui consigo nestas tardes. Assim, sempre alegre e a rir, à gargalhada. Até porque os palpites às vezes não para isso. João, não sei se é o caso. Qual é a música? Qual é ela?
2: Esta eu sei também,
0: tal
2: e qual como ontem.
0: Qual é?
2: É Frank Sinatra.
0: Ah, Frank Sinatra. Pois, cá está. Cá está. Não, já lá vamos, José.
3: Para mim hoje é Peter Gabriel.
0: Uhum.
3: I wanna be some trouble. Grande abraço.
0: Um abraço, obrigado. Por último, Miguel.
4: Como sou mais uma vez aficionado da música dos anos 80,
0: certo,
4: não tenho quaisquer dúvidas. Peter Gabriel com uhum. Sledgehammer. Penso que é que será, penso, do ano de 81, 82. Por aí.
0: Um bocadinho depois, mas já lá vamos. Qual é a música e qual ela de hoje faz-nos regressar a uma época onde se vivia a outra velocidade, com outra intensidade, para melhor, bem entendido, atenção. Foi a grande velocidade que Diego Maradona marcou um dos golos mais controversos da história do futebol. O relato bem que podia ser assim. 6 minutos da segunda parte, Maradona passa por um, passa por dois, por três, passa para Valdano, mas a bola escapa. O central Hodges tenta afastar, dá um autêntico balão para trás. A bola sobe, o mundo para e o baixinho de 1,65m ganha lá no alto ao guarda-redes Peter Shilton de 1,83m. Como? Com a mão de Deus. O mundo inteiro viu, menos o árbitro tunisino. Ora, por falar em futebol, por esta altura, o meu pai pedia-me para dar palpites nos 13 jogos que vinham no boletim daquele que era o jogo social mais famoso.

0: E na altura, bem capaz de não ter percebido a gravidade da explosão na central nuclear de Chernobyl, na antiga União Soviética, foram muitas as vítimas que ainda sofrem com esse grave acidente e zonas que ainda hoje estão inabitáveis. Ora, no bolso, nesta altura, podia não andar com muita coisa, mas o meu cartão jovem, esse andava sempre comigo.
1: Cartão jovem, tu sabes...
0: Belo ano esse, em que aquele que foi o primeiro vocalista dos Genesis nos presenteou com um álbum memorável a todos os níveis. Aliás, curiosamente, foi editado, fez precisamente 40 anos, na passada terça-feira, editado a 19 de maio de 1986. Foi o álbum So, que teve uma música com um teledisco, que ainda se deve lembrar bem, que misturava animações e efeitos visuais que impressionaram muito na época. É de Peter Gabriel. E qual é a música? Qual é ela hoje? Em jogo. Que causou aí alguma confusão. Pois foi. Sledgehammer. Amanhã, vamos jogar, fechar a semana em grande. Complicadinho.

0: Estás complicado qual é a música, qual é ela, quem sabe fazer? Pronto, é isto.
1: É sim, é o que temos, é lidar.
0: Descomplicadinho, Inês Nogueira, já de seguida com o Daniel Leitão, takeaway para um grande final de dia.
1: Precisamente.
0: Inês, bom programa. Quanto a nós, até amanhã.
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1: Boa tarde, são agora 4 horas 3 nos Açores, à altura de atualizarmos toda a informação com o Miguel Coelho. Boa tarde.
22: Olá Inês, boa tarde.
1: O que é que há a destacar agora, Miguel?
22: Novo modelo de ação social aprovado pelo Governo prevê bolsas de estudo médias de 2.660 euros. Já estão na Turquia os ativistas da flotilha deportados por Israel.
1: À altura de ouvirmos então as notícias das 4 com o Miguel Coelho.
22: Luís Montenegro sai em defesa do fim do visto prévio. O primeiro-ministro falava esta tarde numa sessão na Universidade de Leiria e pediu um país sem medo de acabar com a burocracia.
23: Um Portugal que se quer seja um Portugal com menos burocracia, um Portugal que não tenha medo das transformações, um Portugal que olhe para setores mesmo da administração pública e não considere que é mais cómodo não mexer do que mexer, mesmo que muitos levantem a sua voz. E sim, estou a falar daquilo que é hoje o regime do Tribunal de Contas, e sim, estou a falar da lei da contratação pública. Estão aqui os autarcas de Portugal, que sabem muito bem quão prejudicados são muitos projetos, precisamente por excesso de burocracia, por excesso de regras, por este controlo prévio, que é também ele excessivo e que nos priva muitas vezes dos investimentos que nós precisamos no tempo em que nós precisamos.
22: Recorde-se que o Executivo propôs uma reforma do Tribunal de Contas que prevê o fim do visto prévio em contratos até 10 milhões de euros. O Primeiro-Ministro falava após o Conselho de Ministros que decorreu durante a manhã em Pombal e que aprovou duas universidades politécnicas, Leiria Oeste e Porto. Foi também aprovado um novo modelo de ação social que prevê que o valor médio das bolsas de estudo chegue a 2.660 euros. A Polícia Judiciária está a investigar o caso das duas crianças francesas encontradas sozinhas em Alcácer do Sal, supostamente abandonadas pela mãe. Em comunicado, a judiciária diz estar em causa a alegada prática do crime de exposição ao abandono. Sobre os menores e a mãe já recaía um pedido de paradeiro. Foi emitido pelas autoridades francesas depois de o pai ter participado do desaparecimento da residência na localidade francesa de Colmar. Ainda de acordo com a judiciária, havia informação de que mãe e filhos poderiam ter viajado para a Espanha ou Portugal. O Conselho Superior da Magistratura esclareceu, entretanto, que as crianças não foram entregues à embaixada francesa. No âmbito do processo, foram apenas pedidas informações à embaixada. A medida aplicada pelo Tribunal em relação aos dois menores foi a de acolhimento familiar. 17 anos depois, Air France e Airbus foram condenadas por acidente aéreo que matou 228 pessoas. O Tribunal de Recurso de Paris decidiu condenar as duas empresas por homicídio involuntário. No caso do acidente do voo AF447, que aconteceu na noite de 1 de junho de 2009, um voo da Air France que fazia a ligação Rio de Janeiro-Paris espunhou-se no Oceano Atlântico. Morreram todas as pessoas que estavam a bordo. E já estão na Turquia os dois portugueses que foram detidos por Israel na última segunda-feira. Seguiam na flotilha a caminho de Gaza, quando as autoridades hebraicas os detiveram em águas internacionais. Os ativistas apanham voo para Portugal amanhã de manhã, a partir de Istambul. Entretanto, Inês, nas próximas horas vão ser acompanhados pela embaixadora portuguesa na Turquia.
1: Muito obrigada, Miguel. Voltamos então daqui a pouco.
22: Sim, até já.
1: Até já.
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1: Boa viagem e uma ótima tarde nesta quinta-feira com a Renascença e também com este takeaway comigo, Inês Nogueira e Daniel Leitão. Olá.
25: Olá.
1: O que é que estavas aí a rasgar?
25: Estava a rasgar um bocadinho
1: o
25: papel.
1: O papel de quê? Parece uma criança,
25: de uma
1: não podes ver papel
25: que eu recebi,
1: bolha.
25: Percebes?
1: Não podes ver papel bolha, percebes?
25: É assim. Pronto, olha.
1: Tu já estás com... Vá, arrebenta lá mais um bocadinho. Pronto, não vai ser isto
25: o
1: programa inteiro,
25: não
1: eu
25: foi.
1: Prometo. Vamos ter convites para o musical Rent, temos também convites para Dona Flor, temos um Seja o que Deus quiser, portanto vai ser um programa em cheio, se fosse assim ficava desse lado. Não concordas, Daniel?
25: Concordo, sim senhor, deve estar aí e firme.
1: Também se tu concordasses ficava de
25: mal. E ouvir esta belíssima música que se segue.
1: Pink, mesmo a chance.

0: nesta quinta-feira com a Renascença, fim de semana mesmo aí à porta. Contagem decrescente para estar no relax com 30 graus.
1: Ele está a chegar.
0: Ele está a chegar chegando. Tá, e está com bom tempo.
1: Pois está, motivo pelo qual não é um fim de semana de Netflix and chill.
0: Pois não. É, um fim de semana de...
1: Beach chill.
0: Mais nada. Maravilhoso.
1: Ou então não, então vá para a praia e mergulhe.
0: Então se não gosta de praia, de cabeça, pronto, vá ao fica campo, em casa, o que é que devemos de fazer?
1: Um piquenique.
0: Não, olha, hoje quero partilhar contigo o que é que andei a fazer de manhã. Vai-te deixar orgulhoso.
1: Vai?
0: Ainda não foste ao Instagram hoje? Ainda não viste o que é que andei a fazer?
1: Espera.
0: Calma.
1: Estou a tentar rebobinar, mas não
0: viste, eu só pus assim e passou despercebido. Ok. Então, para partilhar...
1: Ou então se calhar meteste nos amigos chegados, eu não estou lá.
0: Por acaso queres saber que estás. Fica-te mal de dizer isso. Estás nos amigos chegados. Sim. Eu sou uma pessoa fixe.
1: Larguei lágrima.
0: Eu sou uma boa colega e uma boa
1: lágrima.
0: Amiga.
1: Tu não estás nos meus.
0: Mas tu não deves fazer.
1: Porque eu não tenho exatamente.
0: Claro,
1: eu não tenho amigos, nem chegados, nem afastados.
0: Já te conheço a este ponto. Bem, para quem nos está a ouvir, então, a perceber, a minha manhã foi passada a jogar ténis, Daniel!
1: Agora que falas nisso, vi uma fotografia.
0: Ok.
1: Uma fotografia.
0: E lembrei-me de ti.
1: Foi, e então que tal? Gostaste?
0: Mas é assim, isto deve ser a única coisa...
1: Que nós temos em comum.
0: Não. É que eu sou péssima a jogar.
1: Não, somos todos, ninguém.
0: Eu sou absolutamente terrível.
1: O ténis não é uma coisa que tu tenhas aptidão natural e que ao fim de duas aulas estás em grande forma, não é assim?
0: Que pena da muito professora. Tempo. Ela tentou-me fazer um C com o braço várias vezes e eu não consegui chegar ao C. Ver as horas.
1: Tu nem sei. Portanto, tu não só não consegues jogar, ténis, como também não consegues fazer aquelas coreografias de cheerleader, sabes? Que é para fazer um A, Y, sabes?
0: Ah, não,
1: também não és capaz.
0: Descoordenada é o meu nome do meio.
1: Ok, e neste Descoordenada de Nogueira, sim.
0: Exatamente,
1: boa,
0: é isso mesmo. Portanto, a minha pergunta é: tu sabes ver as horas a jogar ténis?
1: Sim, claro.
0: E sabes fazer
1: pronto,
0: o C?
1: Tens coisas, sim, para ver. Sim, claro. Então, okay, tem que ser. Pronto, já. Mas já tenho aulas para aí há 2 anos. E lá está.
0: Mas imagina, como é que tu
1: vais ver tu vais ver um treino meu e pensas assim: ele começou ontem. Porque o ténis é mesmo assim, o ténis demora muito tempo, não é uma coisa, que
0: então
1: seja fácil.
0: Então agora vou-te dar esta informação, que é, eu podia ser uma pessoa que nunca teve a oportunidade de aprender, que nunca teve essa possibilidade. O meu tio foi dos maiores campeões de ténis do mundo, né? Do mundo não, de Portugal, também exagerei agora.
1: Sacas de que ela é sobrinha do tio do Pete Sampras?
0: Não, imagina. E os meus tios têm uma academia de pádel em Setúbal.
1: Pádel é diferente, atenção.
0: Mas eu não sou boa nem num nem no outro, senhor.
1: Ok, por isso é que já é mais grave. Isso é que já é mais grave.
0: Queres me dar umas aulinhas de pádel?
1: Não, isso deves falar com o teu tio ou com os teus primos ou lá o quê. Mas eu acho que podíamos fazer um torneio de pádel ou de ténis do takeaway.
0: Ah, eu gosto dessa ideia.
1: Com o apoio da academia do teu tio.
0: Pronto, está comprado.
1: Mas isto sou eu.
0: Mas imagina, eu sou a sobrinha dos olhos do meu tio, portanto, e da minha tia.
1: Pronto,
0: portanto, tá feito.
1: Ele até traz o campo até aqui à buraca.
0: Não
1: é?
0: Não tenho a menor dúvida. Bem, na Renascença, para já, a Camila Cabello com Ed Sheeran, não sai daí.

0: de ouvir, ele vai fazer tanta coisa, vai serrar os dentes, vai fazer aquilo, vai fazer aquilo. E eu, ai caramba.
1: Meu Deus, é quinta-feira,
0: exato,
1: senhor.
0: Exato, calma, vai com mais calma, para a semana ainda é dia.
1: Tal e qual, e ainda bem que falas já na próxima semana, Daniel, porque estão 21.111 euros no grandioso jogo da mala, que pode ser de alguém que nos está a ouvir.
0: E isso é que não é deixar para amanhã. 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

0: Boa viagem com a Renascença nesta quinta-feira, uma quinta-feira em que obviamente é impossível não falar sobre bons espetáculos e por isso mesmo é que tem de saber que Rent está então de volta a Portugal com uma nova versão cantada em português. É assim um dos musicais mais marcantes da Broadway, não é?
1: É que nos conta a história, uma história basicamente passada em Nova Iorque nos anos 90, uma década que a Inês não conhece muito bem porque tinha basicamente...
2: Porque nascia em 98.
1: Exato, tinha 2 anos, mas fala-nos de amizade, amor, sonhos e superação, não é? Tem aqui uma inspiração na ópera La Bohème, de Giacomo Puccini. E pronto, e agora está em cena cá em Portugal, no nosso país.
0: Exatamente, e o nosso querido Manuel Cabral, o nosso querido repórter, ontem teve a oportunidade de estar presente
1: nos ensaios.
0: Portanto, vamos perceber o que é que aconteceu.
3: Olá Inês, olá Daniel. Hoje o Rent volta a estar em cena, desta vez no Casino de Lisboa, onde vai estar até dia 28 de junho. O Rent é um dos musicais mais icónicos da Broadway e para me falar sobre ele, eu tenho 2 dos atores, a Marta Lix e o Diogo Leite, a quem começo por perguntar o que é que podemos esperar deste Rent.
4: Olá, então do Rent vocês podem esperar muito amor, muito rock and roll, muitas emoções, eu diria.
5: Sim, eu acho que venham preparados para chorar, para sorrir, para sair daqui cheios. Do que é, não sei, acho que cada um depois tira a sua ilação e sente cada um à sua maneira, portanto. Mas venham, vai ser muito divertido. É uma comunidade jovem de artistas que ambiciona fazer arte, mas que lutam por um espaço para poder criar a sua arte e, entretanto, têm todos os problemas da vida normal e fala-se de doença, fala-se de problemas, lá está, de dinheiro, de amizades que se quebram e que se juntam de novo.
4: Sim, tudo muito atual, na verdade, e eu acho que é por isso que acaba por ser um espetáculo tão, tão especial e tão acarinhado por tanta gente ao longo destes anos, é precisamente porque as pessoas se identificam, pelo menos com alguma coisa neste espetáculo. Acho que é isso.
3: E quantas horas de ensaios é que são necessárias para preparar um musical desta dimensão?
4: Agora, como é uma reposição, foi um bocadinho diferente, mas na primeira temporada nós tivemos ali cerca de 3 semanas, menos de 1 mês de ensaios, em que ensaiávamos muitas vezes de manhã até de madrugada. É muito amor à arte, na verdade, para cumprir estes horários e conseguir entregar um espetáculo final em tão pouco tempo. Foi uma coisa diferente, na verdade, por norma é uma coisa feita com mais tempo, mas entregámos este espetáculo em tempo recorde e acho que lindamente.
5: Sim, sim. Temos uma grande expectativa do ano passado. No ano passado correu muito bem. Tivemos salas esgotadas todos os dias, basicamente.
4: Todos os dias.
5: Todos os dias.
4: Sim, sim,
5: não,
4: sim, sim.
5: Não é, não
4: até
5: é,
4: na Páscoa.
5: Não é exagero dizer. Foi mesmo uma coisa que nenhum de nós estava a contar. O espetáculo em si é um fenómeno. E depois tem este grupo maravilhoso. Tivemos a sorte de nos encontrar uns aos outros e correu bem. E estamos aqui outra vez, espero que corra tão bem como da primeira vez.
4: Sim. Venham ver o nosso Rent para saberem o que é viver em amor. Eu acho que é sobre isso. Não quero dizer mais nada, é isso.
5: É isso. A vida são 2 dias e hoje é para viver. Fica esta mensagem no ar. Venham ver.
3: Marta e Diogo, vocês estão habituadíssimos a levar a palco bons textos, excelentes peças e por isso eu hoje tenho aqui um desafio um bocadinho diferente para desenjoar, que é interpretarem uma má peça escrita por um mau ator, Manuel Cabral, chamada Take Away, o musical. Eu vou fazer de narrador, Diogo, interpretas o Daniel Leitão e a Marta Lix vai fazer de Inês Nogueira. Estão prontos? Então vamos a isto. Neste momento, em cena na Renascença, Take Away, o musical. Era uma vez nos estúdios da Renascença.

Talvez sejam ambos e a noite mal passada, mas eu sou inspetora Gadget e não te falho em nada. 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

0: Eu nem tenho palavras para dizer o que é que aconteceu aqui, mas olha, lindamente. Um
1: Diogo e Marta, vocês são absolutamente incríveis. Se conseguiram fazer esta peça, eu tenho a certeza que vão ser maravilhosos no Rent. E agora, Inês e Daniel, depois deste momento, a mim parece-me o mínimo correrem para o Casino de Lisboa e verem o Rent a partir de hoje e até dia 28 de junho.
2: É de facto claro o mínimo,
3: agora,
2: Manel. É o
3: agora,
2: mínimo.
3: Eu estou com a Marta, eu também não sei o que se passou ali.
2: Mas eu gostei.
3: Foi sim, senhora. Foi sim, senhora. Muitos parabéns aos três pela sua interpretação.
2: Agora
3: e pelo
2: agora tinha
3: pelo
2: vontade
3: guião.
2: De ter isto em jingle. Sabes, sempre a lançar quando quisesse.
3: Que seria,
2: era
3: não.
2: Bom, não era?
3: Não. E, então, e a reputação da Marta e do Diogo?
2: É verdade, temos de pensar nisso. Ainda por cima, a peça do Rent estreia hoje e vale a pena dizer que, obviamente, a Renascença tem convites duplos para si. O que é que isto quer dizer?
3: É, convites duplos para sábado, dia 23, às 4 da tarde, no Auditório dos Oceanos, em Lisboa.
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3: Rent.
2: 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Depois não diga que não somos a melhor rádio do mundo.
3: Está a valer.
2: 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Mas atenção, os bilhetes são para sábado, dia 23. Para já, na Renascença, a Billie Eilish.

0: Merci beaucoup.
1: Merci beaucoup.
2: É só
3: outra
2: isto.
3: Vez?
2: Também não vale a pena repetir.
3: Só se agradece uma vez, não é? Claro.
2: Boa viagem, uma ótima quinta-feira com a Renascença. E como é quinta-feira, é também dia de estreias no cinema. E como já é habitual, a esta hora temos a única, a linda, a querida da Daniela Espírito Santo connosco para nos dar, obviamente, as melhores recomendações para o fim de semana que se aproxima, não é assim, Daniela?
4: Meu Deus, eu assim nem consigo saber o que dizer, fico sem falar.
3: Se não sabes, então avançamos, vamos ouvir música. Vamos embora?
4: Não, voltamos a falar de um filme que muita gente quer ver e vocês já estão a ouvir aí a trilha.
3: É tão inconfundível.
4: Não, não estamos a falar do destaque principal desta semana do Watch Party, que é o filme A Providência Guitarra, se bem que também recomendamos, porque é a estreia do Salvador Sobral como ator. Uau. Estamos sim a falar de um filme mais internacional, de um universo muito conhecido, o de Star Wars, não é? Ou a Guerra das Estrelas. Vocês dizem Star Wars ou Guerra das Estrelas?
3: Star Wars.
2: Eu acho que digo Star Wars.
4: Sim. Ah, boa.
2: Guerra das Estrelas não me soa tão bem.
3: É muito anos 80, não é?
2: Sim, sim, sim. Pois.
4: Pedro Pascal e o Baby Yoda estão de regresso. O filme chama-se Mandalorian e Grogu e depois da série do Disney Plus estreia-se esta semana em sala de cinema. E não sei se vocês têm acompanhado, mas os atores do filme têm andado pelo mundo a promover a coisa. Mas a grande estrela é mesmo o Baby Yoda, o Grogu.
2: É impossível não ficar completamente derretido com aquele boneco, não,
4: não é?
2: É?
3: Eu por acaso, ainda bem que vocês dizem isso.
2: Porquê?
3: Eu estou-vos a imaginar, vocês estavam em casa um dia, e vocês não existiam Star Wars, e entrava-vos aquele bicho no quarto.
2: Opa, claro que não gostava.
3: Como é que vocês reagiam?
2: Mas nós agora sabemos que é o Baby Yoda.
3: Ai, que fofinho.
4: É tão pequenino. É tão pequenino.
3: E depois depende, ele morde-vos a perna. Pumba.
4: A produção levou com eles um boneco animado que reage ao público e deixa os jornalistas completamente derretidos.
3: Ah,
4: é muito fofinho,
3: okay.
4: Tens que ver. Vale a pena ver os vídeos todos online desta campanha de promoção do filme. Para quem não conhece, acho que é impossível, mas para quem não conhece, estes nossos heróis percorrem a galáxia para proteger tudo o que os rebeldes já conquistaram numa altura em que os maus da fita, os Sith, voltaram a ganhar força. É a nossa recomendação para esta semana, com pipocas, num ecrã XXXL, numa sala de cinema.
2: É isso
3: mesmo,
2: Daniela.
3: Muito bem, e com sabre de luz.
2: E eu tenho uma pergunta, que é, para quem vai ver este filme... Precisa ter visto os anteriores para perceber?
4: Não, a história é sempre a mesma, não repetitiva, mas a história é sempre
3: muito,
4: do bom.
3: Muito entusiasmante,
4: Daniela.
3: Muito entusiasmante. É mais do mesmo.
2: Não precisa de detalhes, é só ir e desfrutar.
4: Basta,
2: não é?
4: Do Baby Yoda, acho que não precisamos de mais contexto.
3: Mas sabem, por acaso,
4: é?
3: na Disney de Orlando, uma das coisas que eu mais gostei, agora estava a lembrar por estar a dizer isso, eles tinham lá um boneco miniatura que reagia e interagia com as pessoas. A parte que eu mais gostei foi o sítio onde está o burro do Shrek. Que interage com pessoas e responde à letra, mas com muita piada e no momento com uma rapidez brutal.
2: Nós ficamos sempre fascinados
3: pelos
2: bonecos.
3: Muito engraçado. Muito
2: Daniela,
3: engraçado.
2: Muito, muito obrigada por esta recomendação. Vamos certamente seguir e voltamos a falar na próxima semana.
4: Até para a semana.
3: Até para a semana.
2: Até para a semana. Foi esta mais uma recomendação de Daniela Espírito Santo, que pode sempre ouvi-la no podcast Watch Party, que vale sempre a pena e é por lá que vai encontrar então todas as sugestões que.

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24: Boa tarde, são agora 5 horas 4 nos Açores. À altura de sabermos as notícias a esta hora e o que é que há a destacar. Boa tarde, Miguel.
25: Olá, boa tarde, Inês.
24: O que é que há a destacar, Miguel?
25: Detidos a mãe e o padrasto das crianças francesas que foram abandonadas em Alcácer na passada terça-feira. Já estão na Turquia os dois ativistas portugueses deportados hoje de Israel.
24: Vamos ainda às máximas que se fazem sentir nesta altura. O Porto a chegar aos 25 graus, Lisboa a marcar 30, Faro a marcar 29, Funchal a chegar aos 22, Ponta Delgada mais fresco com 16 graus de máxima. Agora sim, a edição das 5, com Miguel Coelho.
25: Foram detidos a mãe e o padrasto das duas crianças francesas abandonadas em Alcácer do Sal. Fonte da GNR confirma através de comunicado que o casal foi localizado em Fátima e está já sob custódia da GNR local. Recordo que as duas crianças de 3 e 5 anos foram encontradas sozinhas perto de Alcácer na passada terça-feira. A Polícia Judiciária está a investigar. Ao início da tarde, em comunicado, revelou que sobre os menores e a mãe já recaía um pedido de paradeiro emitido pelas autoridades francesas. A mulher tem 41 anos e o homem, padrasto das crianças, 55, são suspeitos da prática dos crimes de violência doméstica e de exposição ao abandono. Luís Montenegro sai em defesa do fim do visto prévio. O primeiro-ministro falava esta tarde numa sessão no Politécnico de Leiria, pediu um país sem medo de acabar com a burocracia.
0: Um Portugal que sequer seja um Portugal com menos burocracia, um Portugal que não tenha medo das transformações, um Portugal que olhe para setores mesmo da administração pública e não considere que é mais cómodo não mexer do que mexer, mesmo que muitos levantem a sua voz. E sim, estou a falar daquilo que é hoje o regime do Tribunal de Contas e sim, estou a falar da lei da contratação pública. Estão aqui os autarcas de Portugal que sabem muito bem quão prejudicados são muitos projetos, precisamente por excesso de burocracia, por excesso de regras, por este controlo prévio, que é também ele excessivo e que nos priva muitas vezes dos investimentos que nós precisamos no tempo em que nós precisamos.
25: Recorde-se que o Executivo propôs uma reforma do Tribunal de Contas que prevê o fim do visto prévio em contratos até 10 milhões de euros. O Primeiro-Ministro falava após o Conselho de Ministros que decorreu durante a manhã de hoje em Pombal e que aprovou duas universidades politécnicas, Leiria Oeste e Porto. Foi também aprovado o novo modelo de ação social que prevê que o valor médio das bolsas de estudo chegue a 2.660 euros. Portugal vai ter multibanco social ainda este ano. O projeto visa dar resposta às populações afetadas pela eliminação de caixas automáticas, sobretudo nas localidades com menos habitantes. Ao que apurámos, o projeto está a ser desenvolvido pela CIBES, a empresa que gera a rede multibanco, e conta com a participação do Banco de Portugal, que tem sinalizado ser necessário garantir o acesso a dinheiro físico em todo o país e, sobretudo, aos idosos. O multibanco social vai arrancar em fase piloto até ao final deste ano, em cerca de 20 freguesias espalhadas pelo país. O secretário de Estado das Comunidades confirma à Renascença que já estão na Turquia os dois ativistas portugueses deportados hoje de Israel, juntamente com os restantes detidos a bordo da flotilha que navegava para Gaza. De acordo com Emílio Sousa, Beatriz Bartilotti Matos e Gonçalo Reis Dias, que são esperados no Porto amanhã de manhã, estarão neste momento a fazer exames médicos na Turquia por prevenção, mas tudo indica que estão bem.
1: Sim, sim, estão na Turquia, já foram vistos pelos nossos funcionários.
2: Que tipo de assistência é que estão a receber no aeroporto na Turquia?
1: Todo o acompanhamento, penso que estariam agora a fazer alguns exames médicos para ver se está tudo em condições. A informação que temos é essa e, em princípio, devem regressar a Portugal de madrugada.
2: Pelas primeiras avaliações médicas, há alguma indicação que possa...
1: Não tenho. A informação que temos é que estarão bem e que esta avaliação será uma avaliação médica mais preventiva do que propriamente por alguma razão especial.
25: Emílio Sousa, o secretário de Estado das Comunidades, ouvido na última hora pelo jornalista Pedro Mesquita.
24: E está previsto então para amanhã de manhã o regresso dos dois portugueses, que foram detidos então por Israel na flotilha para Gaza. A imagem dos ativistas europeus, algemados e ajoelhados, ao mesmo tempo que eram provocados pelo ministro israelita da Segurança, causou indignação internacional, Miguel.
25: Sim, ao ponto de colocar em causa o acordo de associação entre a União Europeia e Israel. Também o governo português já manifestou disponibilidade para apoiar a suspensão parcial do acordo, juntando-se nesta intenção a outros Estados-membros, como Espanha, Bélgica, Irlanda e Eslovénia. E na leitura do embaixador Vasco Valente, faz bem. Este diplomata, que representava Portugal junto da União Europeia no ano 2000, quando o acordo entrou em vigor, alerta contudo em entrevista vista à Renascença que a suspensão parcial do acordo com Israel só valerá a pena se tocar em pontos que doam a Tel Aviv.
4: Eu acho que sim. A União Europeia não pode ficar indiferente ao que está a passar no Médio Oriente, que a todos nós nos aflige e que nós devemos contribuir para que se resolva o mais rapidamente possível, não é?
2: E este vídeo divulgado pelo ministro israelita da Segurança Nacional, em que aparecem ativistas da flotilha de joelhos algemados com o ministro a provocá-los, não poderia deixar a Comissão Europeia indiferente?
4: Claro que não. Representa até uma provocação à própria União Europeia, não é? Temos de tomar uma atitude para ter essas posições que vão muito para além daquilo aquilo que é aceitável lá.
2: O senhor conhece o documento, já sei que vão lá há muitos anos, vão 26 anos, mas o que é que se poderá significar uma suspensão parcial?
4: Só vale a pena fazer estas suspensões se formos alguns pontos que doam. Se for só uma suspensão para ter um efeito externo sem substância, não tem qualquer resultado, acaba por não ter qualquer credibilidade.
2: Se é para doer, terá de tocar em benefícios comerciais para Israel?
4: Israel terá que sentir as consequências lá.
2: Corrija-me se estiver errado, para ser aprovada uma suspensão parcial é necessária uma maioria qualificada?
4: Implicaria, penso que este processo não será um processo pacífico dentro da União Europeia, estou a ver com Israel. Eu acho que era a Presidência, que era o Presidente do Conselho Europeu, se avançar nesse sentido, então um trabalho grande para conseguir encontrar uma posição comum. Mas acho que o esforço deve ser feito nesse sentido e rapidamente.
2: Tanto quanto sei, o artigo 2 deste acordo de associação é uma cláusula segundo a qual as relações entre as partes assentam no respeito pelos direitos humanos e pelos princípios democráticos. Ora, uma eventual suspensão está perfeitamente validada por este artigo número 2.
4: No meu entender, está. Esse artigo 2 corresponde ao sentimento da União Europeia, não é? Toda a matriz da própria União.
2: Indo agora às suas memórias, o senhor era o representante permanente de Portugal na União Europeia no ano 2000, quando foi aprovado este acordo da Associação União Europeia-Israel. Com que espírito é que ele foi feito na altura? Bem, sei que o mundo mudou muito, mas com que espírito é que foi feito? Com que objetivo?
4: Teve um papel muito ativo no contexto da presidência portuguesa da União Europeia, na criação de condições que levassem a uma melhoria da situação do Médio Oriente. O ministro Jair Megama, embora não me falha, foi várias vezes ao Médio Oriente, e o presidente, naquela altura, o presidente do Conselho Europeu, que era o engenheiro António Guterres, encontrou-se também com o Arafat, e penso, se a memória não me falha, que nós mesmos fizemos um conselho com a autoridade palestina. O nosso objetivo foi sempre levar a que se criasse uma situação no Médio Oriente que permitisse levar à paz, que só podia ser reconhecida, no meu entender, através do princípio dos dois Estados. E, portanto, nós pensámos que um meio também de levar Israel e a tomar uma posição mais moderada seria sempre conversar com eles do ponto de vista político, mas também ter ligá-los comercialmente à União Europeia. Mas, infelizmente, acabámos por chegar à conclusão de que, nos últimos 26 anos, a situação nada melhorou, acabou por se ir degradando até este triste situação que assistimos em Gaza.
25: O embaixador Vasco Valente, entrevistado por Pedro Mesquita, este diplomata representava Portugal em Bruxelas quando o acordo de associação entre a União Europeia e Israel foi assinado. O acordo que agora está em risco na sequência do caso dos ativistas, alvo de maus-tratos por parte das autoridades israelitas. Ainda duas notas de desporto, Inês, para dar conta de que na volta à Itália, Afonso Eulálio manteve a camisola rosa e alargou mesmo a vantagem na liderança da prova. Aproveitou um sprint intermédio para somar 6 segundos de bonificação. Tem agora 33 de vantagem para o segundo, o Jonas Vingegaard da Visma. Já no ténis, Jaime Faria avança para o quadro principal de Roland Garros. Bateu o austríaco Lucas Neumeier por 2-7-0 e Jaime Faria junta-se assim a Nuno Borges, que de resto já conhece também o seu adversário na primeira ronda, vai ser o argentino Tomás Echeverri.
5: Estamos ansiosos por ver esta prova, não?
6: Para o esporto.
5: Já viste? Sim, que senhora. Maravilha! Isto foi de hoje ter tido uma aulinha de ténis. Já estou pronta para o Roland Garros.
6: Não está.
25: Então pronto, tu ficas nos cortes, tu é com a bicicleta, não é?
6: Eu Daniel? Fico com a bicicleta, sim.
5: É isto mesmo.
6: Brilhantemente eu.
5: Até já, Miguel. Até já.
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5: Boa viagem, uma ótima tarde nesta quinta-feira com a Renascença e também com este Takeaway. É a altura de sabermos se o trânsito está complicado ou não. Oscar, boa tarde.
8: Boa tarde, Inês. Temos na Ponte Vasco da Gama em direção ao Montijo acidente, a meio do tabuleiro, na via direita. Demora desde Sacavém, segunda circular para Benfica, com abrandamentos entre o aeroporto e o Campo Grande. Sentido inverso entre as Torres, Lisboa e o Radar. Ponto 25 de Abril para Almada. Demora a partir de Campo Lido, no Porto, VCI para a Rábida. Abrandamentos entre o Mercado e a A3 e mais à frente entre a Boa Vista e a Ponte. Sentido contrário entre Canindé e Franco, já três quando mora no final para a VCIAP, com paragens nos dois sentidos. Boa viagem.
5: Obrigada, Oscar. E quanto ao tempo para esta sexta-feira, Daniel?
6: Céu generalmente pouco nublado, possibilidade de ocorrência de aguaceiros mais na zona da região norte e que podem também ser acompanhados de trovoada. E há uma pequena subida de temperatura. As máximas amanhã vão chegar aos 19 graus em Ponta Delgada, 24 no Funchal, 28 no Porto, 29 em Faro e 34 em Lisboa. Évora, atenção, 38.
5: Meu Deus. 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
24: Boa viagem.

0: Bem, boa quinta-feira e também bom trabalho, se ainda for esse o caso. Não se sinta sozinho, está com este takeaway pelo menos até às 7 da tarde. É assim ou não é, Daniel?
1: Confirmo.
0: Confirmas?
1: Cá estaremos até às 7 da tarde, sempre com aquilo que nos caracteriza.
0: Que é?
1: Olha, boa disposição. Boa
0: sempre.
1: Música.
0: Sempre.
1: Sempre boa música.
0: E sempre nunca igual também.
1: Sempre nunca igual. Olha, passatempos.
0: Oh,
1: bilhetes.
0: Com muitos bilhetes. Ainda bem que falas em bilhetes, porque daqui a pouco viajamos até ao Brasil. O que é que achas?
1: Ah, é?
0: É,
1: tu imaginas só uma vida em cima da hora? Tu não trouxe nada.
0: Não trouxeste nem uma tanguinha, uma sunguinha.
1: Nada, não trouxe nada. Aliás, o shampoo que eu trouxe até é daqueles grandes. Nem vai passar na alfândega.
0: Ah, e se despachas a mala para o porão e está tudo bem?
1: Para o porão de quem?

0: Eu adoro esta música, não adoras?
1: Muito gira.
0: Sailor Song de Gigi Perez aqui na Renascença.
1: É relaxante ao mesmo tempo. Super. Não é?
0: Sinto
1: parece música de sunset, não é?
0: Um barquinho a balançar.
1: Parece que estás com um copo na mão de uma bebida fresca. Atenção,
0: sim,
1: para não
0: sim,
1: fazer
0: sim.
1: aqui alusões a outros. Uma bebida fresca e estás a ver
0: um
1: o sol a pôr-se.
0: Congelo.
1: Por exemplo, o sol a pôr-se e tu estás assim meio que com a camisa meio aberta, sabes?
0: Ai,
1: porque
0: já
1: está
0: estás
1: a bom tempo.
0: À vontade de noites de verão, senhor.
1: Já estou a dar vontade de noite
0: sim,
1: de verão.
0: Aquelas noites quentes, sabes? Por acaso ontem,
1: ontem
0: tive uma agradável surpresa.
1: Ontem teve muita boa
0: sim,
1: noite.
0: Sim, fui à varanda e ia buscar o Rob com medo de estar um frio como tem estado e de repente, está uma noite quente de verão.
1: Não, estava ótimo,
0: estava
1: ótimo. Sim,
0: estava
1: ótimo.
0: Gostei muito. Aquilo que também vai gostar de saber é que nós temos agora convites para lhe oferecer então para Dona Flor e seus dois maridos a acontecer. 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
1: É convites para aqui, é convites para ali. Neste caso, então, é para a peça Dona Flor e os seus dois maridos, que está em cena onde? No Coliseu do Porto. Envie então uma mensagem, peço desculpa. 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
0: exatamente.
1: Às 9 da noite.
0: Exatamente. Neste palco vai então contar com as atuações de Sofia Ribeiro, Bruno Cabreris e Vitor Hugo, nos papéis de Flor, Vadinho e Teodoro. Eu já fui ver a peça, vale muito, muito a pena. Vai se rir muito, vai gostar. Vai dançar, vai até ao Brasil, mas dentro de uma peça
1: não,
0: de teatro. Portanto, ligue.
1: Calma, vai dançar. Não, calma.
0: Ligue, não. Envie o WhatsApp. Desculpa.
1: Envie o WhatsApp. A minha questão, calma lá nisso. Vai dançar. Não é vai dançar. Se lá tu dançaste, porque eu estou a imaginar no meio da peça, posta em pé e começaste a dançar. Mas eu acho que não é suposto as pessoas dançarem.
0: Mas dá muita vontade, digo.
1: Pronto,
0: já.
1: Mas as pessoas normalmente têm maturidade para ficar continuar no seu lugar sentadas.
0: Olha,
1: não
0: chamar
1: é?
0: Infantil, Daniel Leitão.
1: Não.
0: Pensei,
1: não foi isso que eu disse. Não foi isso que eu disse.
0: Pronto, era só para esclarecer. Olha, falaste tanto em pôr do sol. Desejaste tanto
1: olha.
0: Um pôr do sol de verão que ele já chegou. Vizinhos agora na Renascença, quando são 5h20. Boa viagem, boa quinta-feira. Fui até.

0: satisfez-te este pôr do sol? Pediste-o tanto?
1: Olha,
0: tanto,
1: satisfez,
0: tanto.
1: Mas agora apetecia-me era um real, não é? Porque... Este
0: tem
1: aqui
0: um
1: sabe
0: real.
1: Bem, este aqui sabe bem, mas estar mesmo ali, sei lá.
0: Estar com um real a ouvir este?
1: Sim,
0: e agora parece que estamos só a falar do real brasileiro.
1: Isso aqui era.
0: Desculpa.
1: O quem?
0: De um real. Estamos a
1: dizer
0: um real,
1: a moeda.
0: Lá meia hora.
1: Ok, sim, ok, sim. Ok, por causa do câmbio.
0: Tu não ouviste mesmo a música dos 50 reais, pois não?
1: Não.
0: Tu não conheces, não fazes a menor ideia do que é que eu estou a falar.
1: Eu trabalho mais com euros, sabes? De maneiras que.
0: Não teve assim tanta graça agora, Daniel.
1: Mas não era para ter graça, estava só a pôr-te a par desta situação.
0: Ah, bem, mas podias conhecer a música dos 50 reais.
1: Não conheço, é de quem a música dos 50 reais?
0: Por acaso não te sei dizer, não me recordo, mas vou tentar
1: não
0: descobrir.
1: Não és especialista,
0: assim,
1: mas
0: muito,
1: pronto.
0: Muito rapidamente, 50 reais. É de uma dupla brasileira, se não estou.
1: Por acaso, só ao nível da moeda, eu acho que a moeda que mais me encanta neste momento é a cabo-verdiana.
0: Porque
1: continuam a ser escudos. Percebes?
0: É da Nayara Azevedo com a Maiara e Maraíza. Parece um gozar.
1: Por isso é que a música só se chama 50 reais, que é para simplificar, já que o nome delas é tramado.
0: Exato, vês como tu.
1: Como
0: percebes?
1: É que elas se chamam? Repete outra vez.
0: Vou repetir: Nayara Azevedo.
1: Sim.
0: Com Maiara e Maraíza. Ah. Eu acho que a Maiara e Maraíza são irmãs, não estou em erro.
1: Maiara e Maraíza.
0: Sim.
1: Sabes que,
0: 50
1: sabes,
0: reais.
1: Sabes que os brasileiros normalmente têm esta coisa. Nós brasileiros, no Brasil tem muita influência americana e eles têm aquela coisa de puxar nomes que não têm nada a ver para nomes de pessoas, não é?
0: Tem,
1: por isso é que há pessoas que se chamam Washington, por exemplo, que é o nome de uma cidade. E às tantas, eu conheci uma rapariga que se chamava Madinusa.
0: Mas quantas?
1: Madinusa.
0: Madinusa.
1: Porquê? Porque é Made in USA.
0: Estás a gozar.
1: Não te juro.
0: Por tudo. Ai, chato, inventa-se de tudo. Bem, só para te matar a curiosidade,
1: sim,
0: a ti e quem nos está a ouvir.
1: 50 reais.
0: Vamos a isto.
2: Ela é uma história verídica.
0: Ai, Jefferson, ao vivo.
2: Essa história aconteceu comigo.
1: Ai, isto, mas isto com qual delas? Com qual delas? Com a Maraíza?
0: Isto é a Nayara que está a falar,
1: ah,
0: primeiro.
1: Okay.
0: Só que depois tens uma parte da Maiara e da Maraíza. Isto é sertanejo.
1: Pois.
0: Só para contextualizar aqui um bocadinho,
1: tem
0: ok?
1: Tem um senhor com uma guitarra.
0: E fala sobre traição.
1: Ah, traiu-a por 50 reais. Que eu não posso.
0: Que bonito, hein?
1: Isto foi quando ela chegou.

0: Mas que ela ofereceu-se para pagar?
1: Ofereceu-se para pagar à noite.
0: Ah, giro.
1: Percebeste? Gostaste?
0: Mas olha, isto podia levar a outra discussão, que era tipo a diferença do custo de vida, não é? Sabes? Há quem use o índice McDonald's.
1: Sim, sim.
0: Quando
1: sim,
0: é que custa um Big Mac aqui e ali.
1: Poderia
0: aqui
1: ser.
0: Podia ser, não é? Pois realmente lá o nível de vida é mais barato.
1: Às tantas.
0: Parece.
1: Imagine Dragons aí a chegar.
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0: tarde, boa viagem com a Renascença e também com explicações. Vamos então a isto. Portugal vai ter multibanco social ainda este ano e pode parecer estranho para a maioria das pessoas, mas o facto é que a fuga dos bancos das localidades mais pequenas deixou muita gente sem acesso a dinheiro. A solução surge agora em forma de projeto piloto. Vamos lá então a estas explicações, Miguel. O que é afinal o multibanco social?
1: É uma forma de dar justamente resposta às populações que não têm acesso a bancos ou caixas automáticas e, como disseste, há muita gente que tem de percorrer vários quilómetros para levantar dinheiro. Só para terem uma ideia, o último estudo do Banco de Portugal, e isto são já números de 2022, indicava que 1.200 freguesias, cerca de 40% do total, não tinham qualquer multibanco, rede ATM ou agência bancária num raio de 15 quilómetros. E, portanto, este projeto surge como resposta às autarquias que se têm queixado da eliminação ou diminuição das ATM, geridas pela banca comercial, nas localidades com menor densidade populacional.
2: Sabem que no meu tempo isto tinha outro nome, que era ir visitar os avós. E sempre tínhamos
1: sim,
2: também
1: sim,
2: lá com
1: sim,
2: dinheiro.
1: Sim.
2: Mas
1: pronto, vivo.
2: Exatamente, mas em concreto, Miguel, como é que vai funcionar este multibanco social?
1: Bem, é um projeto que está a ser desenvolvido pela Cibes, que, como sabem, é a empresa que gera a rede multibanco, também com a participação do Banco de Portugal. O projeto ainda vai ser apresentado, porque ainda não são conhecidos muitos pormenores, mas a ideia será instalar caixas automáticas em juntas de freguesia, nas regiões onde as populações têm a maior dificuldade para aceder a numerário.
0: E vão permitir apenas levantar dinheiro ou terão outras funcionalidades?
1: O modo de funcionamento e as operações que será possível realizar através deste multibanco social também ainda estão a ser definidos, mas a opção de levantamento em dinheiro está garantida. Agora, a Cibes ainda está a trabalhar com os bancos, pelo que se admite que possa alargar aqui o leque de serviços financeiros a pagamentos ou transferências também.
2: Para já é um projeto piloto, pelo que disseste.
1: Sim.
2: E quando e onde é que começa?
1: Esta fase piloto do multibanco social vai arrancar até ao final deste ano, em cerca de 2 dezenas de freguesias espalhadas pelo país, onde, exatamente, também ainda não foi divulgado.
0: Bem, isto parece-me bem, sendo que já ninguém sabe bem funcionar sem cartões, não é?
1: Sim, os números também mostram isso mesmo. Um relatório que foi hoje mesmo divulgado pelo Banco de Portugal mostra que no ano passado os cheques só foram usados em 0,1% dos pagamentos. Não sei se sabem o que são cheques.
2: Sim, sim, sim.
1: Mas,
2: sim.
1: De facto, a geração mais nova seguramente terá dificuldade em perceber o que é um cheque. Agora, realmente estão em fase de praticamente extinção. Quanto aos cartões, foram usados em 85% das operações em 2025, portanto, no ano passado, existiam mais de 30 milhões de cartões ativos, portanto, no que toca ainda aos cartões, a maior parte da população ainda continua a lidar com eles, embora, como sabemos, cada vez mais a utilização de meios de pagamento contactless, como se diz, não é?
0: Uhum.
1: Estão a ganhar terreno e, provavelmente, também num futuro mais ou menos próximo, os cartões tenderão a declinar, imagino.
0: E 40 anos depois do lançamento da rede multibanco, que mudou para sempre a forma como lidamos com o dinheiro, agora vem então aí o multibanco social e está tudo explicado em rr.pt e também nas habituais plataformas de podcast.
1: Sim.
0: Muito obrigada pelas explicações, Miguel.
1: Até já.
0: Até já.

0: E Carminho aqui na Renascença, uma ótima tarde nesta quinta-feira de bom tempo e de calor. Será que o trânsito ajuda, Oscar?
1: Temos, Inês, daqui duas ocorrências em Lisboa. Grila em direção a Sacavém, acidente no túnel do Grila a condicionar o trânsito. Ponto Vasco da Gama em direção ao Montijo, ainda em resolução, acidente a meio do tabuleiro, na via direita, ainda quando mora desde Sacavém. Sua circular para Benfica, temporariamente Centro Ecológico Campo Grande, sentido contrário da área comercial e as Calvanas. Ponto 25 de Abril para Almada, quando mora a partir de Sete Rios. No Porto Vici para a Rábida, abrandamente entre Bonjoia e A3, mais à frente entre a Paralada e a Ponte, sentido contrário entre Canidelo e A3. A3 quando mora desde o Norte A4 para a Vici, AIP com paragens nos dois sentidos. Boa viagem.
0: Obrigada, Oscar. E quanto ao tempo para esta sexta-feira, Daniel?
2: Olha, prevê-se céu geralmente pouco nublado, a possibilidade de ocorrência de aguaceiros na região norte e que podem ser acompanhados de trovoada e uma pequena subida de temperatura. As máximas chegam amanhã aos 19 graus em Ponta Delgada, 24 no Funchal, 28 no Porto, 29 em Faro e 34 em Lisboa.

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4: Boa tarde, são agora 6 horas 5 nos Açores, à altura de atualizarmos toda a informação com Miguel Coelho. Boa tarde.
5: Olá Inês, boa tarde.
4: O que é que há a destacar agora, Miguel?
5: Foram localizados e detidos com a ajuda de denúncias de um popular, a mãe e o padrasto das crianças francesas abandonadas esta semana na zona de Alcácer do Sal. O primeiro-ministro acredita que o país vai superar as previsões da Comissão Europeia.
4: Relembramos ainda as máximas que se fazem sentir nesta altura no Porto, 25 graus, Lisboa a marcar 30, Faro a chegar aos 29, Funchal hoje com 22 graus de máxima e Ponta Delgada a chegar aos 16. Agora sim, as notícias das 6 com Miguel Coelho.
5: Foram detidos esta tarde em Fátima a mãe e o padrasto das duas crianças francesas, abandonadas na passada terça-feira na zona de Alcácer do Sal. A mulher tem 41 anos, o homem 55. Mais à frente, nesta edição das 6, vamos olhar em detalhe para este caso com o relato feito pela GNR sobre a forma como foram localizados e detidos estes dois suspeitos da prática dos crimes de violência doméstica e de exposição ou abandono. O secretário de Estado das Comunidades confirma à Renascença que já estão na Turquia os dois ativistas portugueses deportados hoje de Israel, juntamente com os restantes detidos a bordo da flotilha que navegava para Gaza. De acordo com Emílio Sousa, Beatriz Bartilotti Matos e Gonçalo Reis Dias são esperados no Porto amanhã de manhã. Estarão a fazer exames médicos na Turquia por precaução, mas tudo indica que se encontram bem.
12: Sim, sim. Estão na Turquia. Já foram vistos pelos nossos funcionários.
13: Que tipo de assistência é que estão a receber no aeroporto na Turquia?
12: Todo o acompanhamento. Penso que estariam agora a fazer alguns exames médicos para ver se está tudo em condições. A informação que temos é essa. E, em princípio, devem regressar a Portugal de madrugada.
13: Pelas primeiras avaliações médicas, há alguma indicação que possa...
12: Não tenho. A informação que temos é que estarão bem e que esta avaliação será uma avaliação médica mais preventiva do que propriamente por alguma razão especial.
5: Emílio Sousa, o secretário de Estado das Comunidades, ouvido na última hora pelo jornalista Pedro Mesquita. São esperados, então, ao início do dia de amanhã, no Porto, os dois ativistas portugueses repatriados de Israel. O primeiro-ministro acredita que o país vai superar as estimativas da Comissão Europeia, que prevêem o regresso de Portugal aos déficits orçamentais já este ano. Bruxelas reviu também em baixa a previsão de crescimento económico português para 1,7%. Luís Montenegro pede, no entanto, que não se dramatize e acredita que Portugal vai contrariar estas previsões.
28: Nós temos uma economia, nós temos uma sociedade, nós temos uma estrutura de poder público, local, regional e nacional, suficientemente fortes e fortalecidos para mesmo neste contexto de dificuldade podermos contrariar esta previsão. Portanto, às portuguesas e aos portugueses, a partir daqui digo que não há razão para dramatizar a situação, pelo contrário, há razão para estarmos conscientes, para termos sentido de responsabilidade e prudência, mas ao mesmo tempo muita confiança.
5: O Primeiro-Ministro esta tarde à margem da inauguração de um hospital privado em Leiria. O desleixo em relação aos perigos das doenças sexualmente transmissíveis, sobretudo depois de a SIDA ter passado a ser considerada doença crónica, pode ajudar a explicar o recorde de infecções na Europa. É a leitura de Paulo Santos, especialista em medicina preventiva e saúde pública, no dia em que o Centro Europeu de Controlo de Doenças revelou que em 2024 triplicaram os casos de gonorreia e duplicaram as infecções por sífilis, que podem trazer complicações durante toda a vida. O médico Paulo Santos aponta como uma das causas um certo desleixo em relação às doenças sexuais, uma alteração de comportamentos contrária ao que se viveu logo após o surgimento do VIH.
2: Esse medo dos anos 80, que teve a ver com a epidemia da SIDA e com o surgimento da infecção por VIH-SIDA, que de facto alterou comportamentos nessa fase e teve a ver com, sobretudo, com a introdução dos métodos de barreira e que, à medida que a SIDA foi sendo uma doença controlada e neste momento é entendida como uma doença crónica, na qual a pessoa vai ter que tomar medicação toda a vida, assim, ao transformar-se em doença crónica, acaba por fazer as pessoas relaxarem em relação àquilo que é o seu comportamento.
5: Paulo Santos, docente da Faculdade de Medicina do Porto, ouvido por Jaime Dantas, este é um tema que está desenvolvido no site da Renascença.
4: E como referiste há pouco, Miguel, já foram detidos a mãe e o padrasto das duas crianças francesas, de 3 e 5 anos, abandonadas em Alcácer do Sal, estavam em Fátima.
5: Sim, foram localizados na sequência de uma denúncia e acabaram por ser detidos pela GNR de Fátima, onde ainda se encontram. Trata-se de uma mulher de 41 anos e um homem de 55. São suspeitos, como há pouco referido, da prática dos crimes de violência doméstica e de exposição e abandono. Detalhes avançados à Renascença pelo porta-voz da Guarda Nacional Republicana, o Major João Gaspar.
6: A GNR, por volta das 3:30 da tarde, localizou e deteve os suspeitos de abandono das duas crianças encontradas sozinhas. Eles foram detidos hoje em Fátima e eles encontraram suspeitos aqui da prática dos crimes de violência doméstica e de exposição e abandono.
4: Como é que foram localizados?
6: Foram localizados na via pública. No seguimento aqui de um alerta de comportamentos suspeitos, a GNR foi chamada e, perante a situação, também por parte da experiência e da proatividade dos nossos militares, também desconfiaram que poderia-se passar aqui alguma coisa, pelo que estaram aqui diligências e acabaram por confirmar que se tratavam aqui dos suspeitos.
4: E o que é que vai acontecer a seguir?
6: Eles vão ser encaminhados para o Ministério Público e, a partir daí, as diligências consequentes serão depois então encaminhadas para o Ministério Público.
5: Major João Gaspar, da GNR, ouvido pela jornalista Anabela Góis. A Ministra da Justiça diz que haverá um pedido de retorno das duas crianças à França. Em declarações aos jornalistas, ainda sem estar na posse de todos os elementos, Rita Alarcão Júdice sublinhou que as autoridades nacionais têm estado em contacto com os tribunais gauleses.
7: Temos estado em contacto, através da Direção-Geral da Administração da Justiça, com a entidade central, tem estado em contacto com os tribunais franceses, articulando e facultando toda a informação que é necessária e obtendo a informação que os tribunais solicitaram para poder e para permitir este encontro rápido que foi feito. Por isso agora aguardamos com os trâmites normais de uma possível de retorno, porque tanto quanto percebi, embora não tenha muita informação concreta, mas tanto quanto percebi, há já um pedido de retorno das crianças, portanto será tratado da forma natural que estes processos têm.
5: Questionado também sobre este tema, o Ministro da Administração Interna não quis alongar-se em pormenores. Luís Neves limitou-se a dizer que o importante é que os responsáveis pelo abandono das crianças estão sob a alçada da justiça.
8: Porque os crimes que estarão em causa será violência doméstica, exposição ao abandono, e esses crimes são investigados pela Polícia de Segurança Pública ou pela GNR, de acordo com a área territorial onde os crimes tenham ocorrido. Portanto, sobre esse assunto, o que interessa é que as crianças estão bem, que os presumíveis autores destes crimes, muito feios, crimes sobre crianças absolutamente vulneráveis, estão identificadas, estão sob a alçada da justiça, isso é que é o importante.
5: Luís Neves, em declarações esta tarde na Figueira da Foz, recordo que as duas crianças de 3 e 5 anos foram encontradas sozinhas, perto de Alcácer, na passada terça-feira, cada uma com uma mochila, com uma muda de roupa, uma peça de fruta e uma garrafa de água. A Polícia Judiciária está a investigar. Ao início da tarde, em comunicado, revelava que sobre os menores e a mãe já recaía um pedido de paradeiro emitido pelas autoridades francesas. O Príncipe Eduardo e a mulher Sofia, duques de Edimburgo, vão estar em Portugal entre 1 e 3 de junho. É uma visita oficial no âmbito dos 640 anos do Tratado de Windsor, que consolidou a Aliança Luso-Britânica, considerada a mais antiga do mundo. O casal vai estar em Lisboa e no Porto, anuncia a Embaixada Britânica, que acrescenta que vão ter uma agenda focada em áreas como as oportunidades para os jovens, inclusão no desporto, mulheres, paz e segurança. E daqui a pouco, justamente as notícias do desporto, Inês, em Bola Branca, destaque um dia mais para Afonso Eulálio, que segurou a camisola rosa da volta volta à Itália por mais uma jornada e alargou até em 6 segundos a vantagem na liderança da prova. O Rui Viegas vem contar tudo às 6:15.
4: Já vamos ficar então a par. Obrigada, Miguel, e até já.
5: Até já.
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4: Boa viagem e uma ótima tarde nesta quinta-feira com a Renascença, à altura de sabermos como é que está o trânsito, Oscar.
10: Ainda em resolução, na Ponte Vasco da Gama, acidente em direção ao Montijo, a meio da ponte do tabuleiro na via direita. Demora desde o Prior Velho Cril para Sacavém, também há um acidente no túnel Grilo em resolução, a condicionar o trânsito. E C19 para Sintra, com paragens entre Alfragido e o Palácio. Ponto 25 de Abril para Almada, demora a partir de Sete Rios. Quanto ao Porto, PCI para a Rábida, há abrandamentos entre Bonjó e A3, mais à frente entre Francos e a Ponte, sentido contrário entre a Furada e A3. A3 com demora desde o Nodo A4 para a PCI, a IP com paragem nos dois sentidos. Boa viagem.
4: Obrigado.

0: dispersos na região norte a partir da tarde e que podem ser até acompanhados de trovoada, mas também uma pequena subida da temperatura e por isso vamos então às máximas para esta sexta-feira. Ponta Delgada a chegar aos 19 graus, Funchal a marcar 24, o Porto a chegar aos 28, Faro a marcar 29 e Lisboa com 34 graus de máxima.
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0: Boa viagem, uma ótima tarde nesta quinta-feira, fim de semana mesmo aí a chegar, mas vamos falar sobre aquilo que realmente importa, não é? 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Para já, há também

0: Com o Rui Viegas, mas antes ainda explicar aqui a Daniel Leitão que explicar não, na verdade vais tu explicar porque já aprendeste uma coisa e agora até és tu que ensinas essa palavra aqui no estúdio.
1: Como assim?
0: Então, eu ensinei-te como é que se dizia fofoca de outra maneira.
1: Ensinaste? Não, eu sabia.
0: Tu sabias?
1: O nosso produtor João Duarte é que não sabia, claro, o babado. Então não.
0: Ai, que maravilha. Mas eu achei que tinhas aprendido comigo,
1: eu sou,
0: por acaso.
1: Eu sou mais
0: que
1: velho...
0: estas coisas vindas atenção, do outro lado do oceano achei que vinham todas da minha parte.
1: Eu sou mais velho que tu, mas não estou bugado.
0: Bugado.
1: Pois.
0: Ai, tens mesmo um filho com 9 anos.
1: Tenho, tenho, sente
0: isso. Ai, a bugada é muito.
1: Pois é.
0: É muito Gen Z. E eu faço parte de Gen Z.
1: Já
0: mas
1: nem
0: bugado...
1: existe, é Gen AB. Já dá a volta, né? Volta ao princípio.
0: Às tantas. Não sei, por acaso.
1: Por acaso, qual é que é a próxima? Depois da Gen Z.
0: Fica a questão no ar. 962-007-500. Se souber responder, estamos aqui à sua espera. Mas aí a chegar está a Bola Branca com o Rui Viegas.
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0: E sem mais demoras, vamos então à Bola Branca com o Rui Viegas. Boa tarde, o que é que há a destacar?
3: Olá Inês, boa tarde. Marco encaminhado, ainda com José ligado. Nesta Bola Branca, também o outro play-off, o Eulálio, que não larga a camisola rosa.
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3: E começamos precisamente pelo ciclismo, porque Eulálio não larga a rosa e até a reforça. Ao 12º dia, Afonso Eulálio continua como líder da Volta à Itália em bicicleta e aumenta mesmo a vantagem na geral. Hoje somou 6 segundos de bonificação e tem agora 33 de vantagem para Jonas Vingegaard, o segundo classificado deste Giro de 2026.
4: É impossível não estar feliz com esta camisola vestida. Hoje foi perfeito, mas é como digo, vamos um dia de cada vez.
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3: Alex Segaert, colega de Eulálio, venceu a tirada. A 13ª etapa desta competição arranca amanhã às nossas 11h55, ligando Alessandria a Verbania. Serão 189 quilómetros para Afonso Eulálio continuar a sonhar. Entrevista Bola Branca, Nelson Veríssimo garante articulação total com José Mourinho, numa altura em que o treinador principal do Benfica é dado como estando de saída. O técnico dos Bs encarnados, hoje no Seixal, e ao jornalista João Filipe Cruz, dá o exemplo.
6: Imagino que eu jogo amanhã, e entretanto o Mister Zé Mourinho diz-me assim, olha, eu preciso do Zé Neto para o jogo da manhã ou para o treino da manhã. Eu só tenho que dizer sim, senhor, e tenho que arranjar uma solução. Como já aconteceu o contrário. Já aconteceu com o Mister Jesus, nós estávamos a preparar na manhã de um jogo, com o Estoril, se não me engano, e ele ligar a dizer, pá, olha, tenho aqui o Morato, fazia-lhe falta de jogar. O que é que tu achas? Ó, Mister, sim, vamos embora. Pronto, e ele vai direto para o jogo.
3: Entrevista à Bola Branca a Nelson Veríssimo quando Marco Silva está encaminhado, mesmo com Mourinho ainda com ligação ao Benfica. Um dos protagonistas da 4ª Conferência Bola Branca, de dia 28, será o candidato maior nesta altura à sucessão na Luz. Em Inglaterra, a imprensa faz esta tarde eco do interesse encarnado no treinador do Fulham, que, atenção, continua a não estar sozinho nesta corrida. O ex-Sporting terá assim um regresso a Portugal marcado para breve, pelo menos para a conferência que vai abordar a excelência no futebol e que está agendada para de hoje a 8 dias no Auditório da Renascença. 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E depois de não ter sido chamado para o Mundial, o brasileiro Thiago Silva diz adeus ao Futebol Clube do Porto. Após meia época de contrato, o central de 41 anos fecha o seu segundo capítulo nos Dragões com um título que promete recordar e com um até logo.
7: O meu tempo seria ter jogado em 2004, mas não foi possível. E o tempo de Deus foi agora, nesse momento, de voltar e fechar esse ciclo de uma forma vitoriosa, de deixar minha foto na parede. Eu acho que isso entra para a história como um dos principais títulos da minha carreira.
8: Não é um adeus aos adeptos do Porto?
7: Não, jamais. É um até logo.
3: Tiago Silva, nos canais do Futebol Clube do Porto, o ex-Flu, Chelsea, PSG ou AC Milan, fez 14 jogos pelos novos campeões nacionais. E o Sporting procura um novo Hjulmand, que pode ser o compatriota dinamarquês Silas Andersen, médio de 21 anos, que veste a camisola do Wacken da Suécia. Um jogador de emoções, revela Anders Andersen, sueco que jogou no rival Benfica.
8: Jogador que investe muito em emoções. Os suportes do Sporting vai adorar, os suportes do Porto e Benfica vai hate.
3: Portanto, os adeptos do Benfica e do Porto não vão gostar, os do Sporting vão gostar muito.
8: Não. Exatamente.
3: Os Leões preparam o último jogo da temporada, o domingo na Jamor, a final da Taça de Portugal diante do Torriense. E Hjulmand, atenção, voltou a não treinar. E o guarda-redes do Sporting de Braga vai ao Campeonato do Mundo. Lukas Hornicek faz parte da lista de 29, que será reduzida a 26, mas a baliza já está fechada e inclui o guardião de 23 anos dos minhotos. Os checos integram o Grupo A com México, África do Sul e Coreia do Sul. Ronaldo fará por sua vez o seu 6º Mundial e Manuel Neuer o 5º. A lista alemã saiu hoje. São 26 anunciados por Julian Nagelsmann, com 4 guarda-redes, tal como Portugal, com destaque para as ausências por lesão de Ter Stegen e de Gnabry. Os alemães vão defrontar Curaçao, Equador e Costa do Marfim no Grupo E. E será hoje? Cristiano Ronaldo pode ser campeão na Arábia Saudita pela primeira vez após 4 temporadas naquela liga. A vitória na última jornada desta quinta-feira dará o título ao Al Nassr de CR7, João Félix e Jorge Jesus, que recebem o Damac a partir das 19 horas. Porém, com menos 2 pontos na tabela, o Al Hilal de Ruben Neves é campeão se ganhar fora ao Al Faia e se o Al Nassr empatar ou perder. Ainda sobre o torneio FIFA, Harry Maguire confirma que estará ausente da lista inglesa para o Mundial. A notícia estava a ser avançada pela imprensa internacional e agora é o próprio jogador que o vem revelar através de uma publicação nas redes sociais, ao dizer-se chocado e desolado. A convocatória da seleção inglesa, recorde, só será anunciada nos próximos dias, sem Maguire, tudo indica. Por cá, depois do play-off da Primeira Liga, o da Segunda, com a Liga 3, Farense 16º do escalão secundário e Bolonenses 3º da fase de apuramento de campeão da Liga 3, jogam sábado à noite no São Luís em Faro, com a primeira mão e com favoritismo dividido para esta eliminatória.
9: São dois jogos que, curiosamente, as equipas até conseguem ser mais fortes a jogar fora. Nenhuma equipa pode achar que tem vantagem sobre a outra. As hipóteses são 50-50.
3: Carlos Fernandes, antigo lateral de Farenses e Lisboetas, entre 99 e 2004.
9: Clubes que têm muita gente, eu conheço bem. O Farense sempre teve presente o seu público. O Valenenses considera até que tem mais público agora do que na altura em que eu tive a oportunidade de representar, portanto vai ser um play-off muito bonito.
3: Jogo às 20h30 de sábado no São Luís em Faro, segunda mão a 30 de maio no Restelo. E Portugal continua sem perder no Euro Beach Soccer, a Liga Europeia de Futebol de Praia. Em Cádiz, 8-2 foi o resultado de hoje a favor da equipa nacional frente à Turquia. Próxima partida amanhã com a Bielorrússia às 16h30 outra vez nas areias da Andaluzia. Antes de fechar, digo-lhe ainda que no ténis, Jaime Faria, número 118 do mundo, avança para o quadro principal de Roland Garros. Bateu o austríaco Lucas Neumeier, o 188 do ranking, por 2-7-0. Faria junta-se a Nuno Borges, 50º, que já conhece o seu adversário da primeira ronda, o argentino Tomás Echeverri, 25º do mundo no ténis, na tabela mundial no ranking ATP. É tudo, e já sabe, fica tudo, então, em rr.pt, o site da Renascença na internet. Para todos, muito boa tarde.
0: Foi esta a Bola Branca com o Rui Viegas.
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0: São 6h24, boa viagem nesta quinta-feira, fim de semana mesmo aí a chegar. Eu sei que estás a pensar nisso como eu. E tu também, Daniel.
1: Estou mortinho.
0: Estás mortinho, não estás?
1: Estou mortinho, mas bem vivaço.
0: Não, está bem, pronto. Eu não digo que não. Mas sim, eu preciso muito deste fim de semana.
1: Também eu.
0: E preciso do próximo ainda mais.
1: E de férias, o que eu preciso de férias. Tu vais de férias.
0: Exato, por isso é que eu estou a dizer, preciso do próximo fim de semana. Só me tens mais uma semana, como é?
1: Totó, eu preciso.
0: Sentes-te bem?
1: Eu sinto, tu é que devias sentir mal, não sou eu.
0: Eu não me sinto mal, eu vou de férias, eu mereço. Depois de te aturar, 2 meses.
1: Tu mereces?
0: Eu mereço.
1: Ah, não estás preparada, filha.
0: Estava quase a fazer aquele anúncio da L'Oréal, não é? Eu mereço, depois de aturar o Daniel Leitão, preciso e mereço de férias.
1: Enfim, em breve, se achas que sim, tudo
0: bem. Aí a chegar está Taylor Swift, também um seja o que Deus quiser. Olha, hoje sobre o quê?
1: Hoje vamos falar sobre o hino, o novo hino da seleção que vai acompanhar os nossos jogadores para o Mundial 2026 nos Estados Unidos,
0: digas.
1: México e não sei onde.
0: Ok, maravilha, gosto
1: tá
0: muito. Está bem,
1: pronto.
0: Aí a chegar Taylor Swift.
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0: Ora, pois bem, Inês, se não me falha a memória, foi na terça-feira que falámos aqui no Takeaway do lançamento mais badalado e inesperado da semana. Ainda lembras qual foi?
1: O quê? Da Maiara e da Maraísa?
0: Não, isso foi hoje.
1: Ah, não.
0: Não, o lançamento da música oficial de apoio à Seleção Nacional.
1: Ah, sim, sabes? Sim, que tem Papillon, tem Bispo, tem G-Sun, tem Sir Scratch
0: e Sam the Kid. Pronto. Tu gostaste deste hino?
1: Gostei muito.
0: Eu confesso também que gostei. Foi uma lufada de ar fresco, senti que foi isso. Quando comparado, por exemplo, com as músicas que foram lançadas quando outras competições da FIFA e da UEFA.
1: Uhum.
0: Claro que, como em tudo, houve quem gostasse mais, houve quem gostasse menos e depois houve a Maria. A Maria ficou visivelmente...
1: Quem é a Maria?
0: Já vais conhecer. A Maria ficou visivelmente perturbada com a música ao ponto de fazer uma publicação no seu TikTok sobre o assunto.
2: Boa tarde. Ora, eu hoje venho aqui mostrar a minha indignação pela música ou pelo hino, que diz que é um hino que fizeram para a nossa seleção portuguesa. É assim. Quem raio pensou em fazer uma música daquelas? Aquilo não tem nada a ver com português. Eu sou portuguesa de gema. Eu nasci em Portugal. E não percebo nada daquela letra. Nem daquela música.
0: A Maria está que não pode. Ela está que não pode. Então vão fazer uma música de apoio à seleção e fazem uma em que a Maria não percebe nada da letra nem da música. Mas está tudo bem. E os defensores desta música não venham para cá com o argumento de que se ela não percebe é porque ela não tem capacidades para tal. Porque a Maria é portuguesa de gema. De gema, percebes? Para ser honesto, eu nem sei bem o que isso quer dizer, mas tem aqui um piquinho de xenofobia, não tem? Tem aqui um bocadinho. Perfeito. Além do mais, se ela está tão indignada com este hino, eu nem sequer quero pensar o que é que ela já não terá sofrido há 22 anos com o hino do Euro 2004.

0: não ficou tão indignada.
1: Mas pronto,
0: era a Nelly Furtado.
1: Mas a verdade é que eu também não percebo metade do que a Nelly Furtado diz nesta música, não é?
0: Exato,
1: não se percebe
0: só
1: bem.
0: Só como uma força.
1: Pois, e não é por isso, mas, e não é por isso que não, por não temos percebido que não andámos todos contentes a cantarolar este hino.
0: Exato.
1: Pelo menos andávamos até jogarmos a final com a Grécia, depois aí o caso mudou de figura. Seja como for, para a Maria isto não faz sentido nenhum. Até porque.
2: Aquilo não tem nada a ver com Portugal, com as nossas origens. Aquilo é rap. E que eu saiba, o rap é de origem americana. É africano, seja lá do que for. Português não é.
1: Pois claro, português é que o rap não é, não é? É americano ou africano, lá o que é. Às tantas uma pessoa também já nem sabe bem, não é? Pois eles são todos iguais. Olha agora. Claro que por causa das péssimas políticas de imigração...
2: Canta-se aqui em Portugal. Mas são estes jovens que para aqui vieram agora e muitos portugueses que o cantam. Mas não é para ser um hino da seleção.
0: Mas porque não?
1: O rap também se canta cá e até há portugueses que o cantam. Mas quer dizer, daí a ser um hino, a Maria está a levar esta coisa do hino de uma forma muito literal, não está? Será que ela já se apercebeu que esta música foi feita para a Federação Portuguesa de Futebol e não para a República Portuguesa?
0: Eu acho que ela ainda não percebeu. Pois, e vai demorar a perceber.
1: Exato, a música Tuga ou Nada não vai substituir a portuguesa. Não vai ser este o hino a ser cantado de mão ao peito no próximo 10 de junho, nas comemorações. Ainda assim, a Maria não deixa de ficar espantada. Até porque...
2: Então, quer dizer, nós temos tantos artistas portugueses com uma voz tão boa... Artistas e cantores fenomenais.
0: Ah, mas está a dizer que aqueles não têm uma voz boa e não são bons e não são poetas nem artistas.
1: Eu já nem vou por aí, porque assim, Maria, sabe que o passado recente vem-nos ensinar que índios e artistas fenomenais portugueses com vozes boas nem sempre corre bem. Mas pronto, mas isto sou eu. Mas para a Maria nem é uma questão de a voz ser boa ou não. Não.
2: Eu sei que aquela música foi inventada e tudo aquilo por um português. Mas aquilo não é português. Não tem sotaque português. Aqueles indivíduos têm sotaque angolano.
0: Aqueles indivíduos.
1: É mais uma questão de sotaque. E tudo bem que a música até pode ser da autoria de um português, mas pelo meio há indivíduos com sotaque angolano. É que nem sequer o nome português eles têm, não é? É o G-San, Papillon, Sir Scratch. Mas o que é que vem a ser isto? Depois, claro, é que nem o Cristiano consegue ficar motivado para jogar a bola.
0: Eu que é português e tem assim uma... Não é?
1: Mas isso nota-se logo, percebes? É que nem o Cristiano consegue ficar motivado para jogar a bola assim. Pois se o hino não for feito com sotaque português, isto tudo a acontecer e as autoridades competentes onde é que andam? Não fazem nada em relação a isto.
2: Até mas a FIFA não viu que aquilo que não é português? Aquilo não representa Portugal?
0: Ela está mesmo indignada. Ela está a levar isto como um assunto quase de família.
1: As autoridades competentes claramente andam a dormir. Se até a Maria conseguiu ver isto, como é que a FIFA não vê? Opa, claro que...
2: Claro que nós temos jogadores que também não são... Que são de cor e que não são... têm nacionalidade portuguesa, como muitos fizeram, brasileiros e tudo. Mas, de qualquer maneira, uma música para representar a seleção portuguesa tem que ser criada em Portugal com a falar português explicitamente.
1: Exato, é isso. No que toca já a futebol, também não vamos embirrar com a cor das pessoas. Pois até uma delas marcou um gol que nos deu a vitória na final do Euro 2016, o que seria agora, não é não? Porque, e porquê? Porque a linguagem e o sotaque do futebol são universais. Estás a perceber? Somos todos iguais. No futebol não há cores. Quer dizer, minto. Há, mas apenas duas, que é amarelo e vermelho, que são as cores dos cartões dos árbitros. Agora, na música, a música tem de ser cantada num português de Portugal, que todas as nossas Marias entendam. Caso contrário, uma pessoa tem uma trabalheira.
2: Eu não percebo nada do que aquela música diz. Eu tenho que ir procurar na internet a letra daquela música, que como eu... Ninguém percebe aquilo.
0: E vai aprender, Maria, até lhe faz bem. É que ficaste com um novo vocabulário.
1: É, pois dá nisto. Temos que ir para a internet pesquisar a letra da música para percebermos o que é que aqueles jovens estão para ali a dizer. Claro que isto aborrece uma pessoa, principalmente pessoas como a Maria, que são críticas musicais especializadas.
2: Quer dizer, levaram para lá para fora cantar na Eurovisão uma música dos cantares alentejanos. E levam-no ao Mundial uma música que ninguém, que os portugueses não entendem, ou pelo menos a maioria dos portugueses não entende. Não tem sotaque português. A letra tem uma má dicção. Aqueles cantores não têm dicção. O tom da música não é uma música tradicional portuguesa. Não é fado. Não é folclore. Não é música pimba. Não é nada.
0: Música popular portuguesa.
1: Exato.
0: Maria.
1: Quer dizer, para a Eurovisão mandamos os cantares alentejanos, né? Mandamos os melhores, os bons. Para o Mundial mandamos isto. Até não ficávamos mais bem representados por um fado, um folclore, uma música pimba. Depois querem que o país vá para a frente. É que se era para isto.
2: Então, mas nós agora chegámos a isto. Onde é que Portugal está a virar? Então já era para nos representarmos lá fora. Então temos que ter agora músicas que os estrangeiros entendam. Então podiam ter feito uma em inglês.
1: Era preferível uma música em inglês. Mas atenção, que a culpa disto tudo é nossa. Nós é que estamos a permitir que isto aconteça.
2: Reis parte desta porcaria que este país está a virar não sei para onde. E é que ninguém faz nada. Nós, os portugueses, somos uns desgraçadinhos, que ficamos aqui sentados à espera de tu, deixem-nos tomar conta disto tudo, fazer isto tudo, fazer o que querem.
0: Oh, Vera Maria.
1: Ninguém faz nada. Deixem-se estar, vão ver qualquer dia, isto é tudo deles. Hein? As pessoas até podem pensar que a Maria está a exagerar e que está aqui simplesmente com um piquinho de racismo, mas não, até porque ela viu um vídeo.
2: Ainda agora estive a ver um vídeo de uma trotinete a andar, uma trotinete elétrica, a andar na A28, na faixa de recurso. Levava mochila às costas, levava o telemóvel a ver o telemóvel e ia por aí fora. Então, mas onde é que está a polícia? Também não dá para se tomar conta de quem se mete nas autoestradas e nas vias rápidas? Aquilo tem pórticos, aquilo paga-se. Quer dizer, eu estou a ver este país todo andado de pernas para o ar.
0: Estamos, portanto, a comparar os artistas a crimes da estrada.
1: Repara,
0: e etc.
1: Eu não quero
0: etc.
1: ser de mancha prazeres, mas a Maria perdeu-me aqui, não é? O que é que questões de nacionalidade, música e afins têm a ver com pessoas que andam de trotinete em autoestradas? Está errado, está. Mas sabemos a nacionalidade dessas pessoas. Mas mesmo que saibamos, isso não é relevante. Ou será que quem anda a fugir aos pórticos de trotinete o faz a cantar? E o que é que estarão a cantar enquanto o fazem? Será rap? Se for rap, talvez, pronto, não é? Enfim, estou mesmo muito confuso. Pelo sim, pelo não, a Maria tem um recado para o autor da música, Sam Da Kid, e para a própria Federação Portuguesa de Futebol.
2: Então se quem nos vai lá representar? Quer dizer, a música, que dizem que é o hino da seleção, mas que raio de hino da seleção? Aquilo lá é um hino da seleção? Oh, senhor, você que inventou essa porcaria, guarda essa porcaria para si. E a Federação Portuguesa de Futebol, quer dizer, aceitou aquela com licença? É uma música? Aquela música não nos representa. Caramba! Quem aceitou aquilo deve ter as ideias muito trocadas ou não estavam da cabeça.
0: Maria, não conhece quem é Sam Da Kid, não?
1: É o país.
0: Só porque. Pronto.
1: Mas é assim: é o país, os artistas e a federação que temos. Está tudo mal da cabeça. Mas isto tem algum jeito. Então não ficávamos muito mais bem servidos e representados se o hino da seleção fosse uma música verdadeiramente portuguesa? Lá está, pegando o exemplo da Eurovisão. Porque não a música de canto alentejano, que está tão na moda e toda a gente gosta e percebe? Sei lá, podia. Agora assim de repente. Podia ser alguma coisa assim deste género.
0: Eu acho que assim a Maria já ia gostar. Não tenho a menor dúvida.
1: Fui até aos Estados Unidos. Foram 8 horas de caminho. Convocámos 27 jogadores. Devíamos ter levado Era o Mourinho. Em 2030 vai ser cá em Portugal. Temos bifanas e cerveja. Temos

0: Olha,
1: fica aqui o meu contributo. Pensem lá melhor nisto. O Mundial só começa a 11 de junho, por isso ainda vão a tempo de lançar uma música nova, que uma camaria goste mais e, acima de tudo, que ela perceba, que isso é que é importante.
2: É a Maria perceber. Leitão, por
1: favor. Exemplo, mas também não estou aqui a dizer nada, não é? Até amanhã e seja o que Deus quiser.
3: Tenha renascença, então seja o que Deus quiser.
2: Vamos ao que importa. Tu cantas bué da bem?
1: Não canto nada, é péssimo.
2: Tu és chocada.
1: É péssimo, não, é péssimo.
2: Não, eu gostava só de esclarecer que eu não fazia ideia que este momento ia acontecer, este momento musical.
1: Pois, e agora estás embaraçada, não é?
2: Estou embaraçada porque tu cantas bem, eu queria gozar contigo e não posso.
1: Não, mas podes gozar e deves.
2: Nem desafinaste.
1: Não, tu não desafinas, estás a brigar comigo.
2: Não, eu sou uma cana rachada, tipo, imagina, eu quis te acompanhar.
1: Mas isso é outra coisa, o facto de achares que és muito má não te faz de mim um bom cantor, percebes?
2: Não, mas tu és bom.
1: Não
2: portanto,
1: sou.
2: Portanto, os meus parabéns, Daniel Leitão, eu pronto, sei que te podes gostar a aceitar.
1: Pronto, sim, custa um bocadinho.
2: Mas
1: é mentira, mas sim. Mas
2: olha. E tudo.
1: Opa, quando quiseres, a gente depois mete isso. Sempre que sempre Portugal a jogar, podemos passar a nossa versão do livro. Tá bem.
2: Podemos fazer isto.
1: Podemos, gravamos ou cantamos sempre à capela.
2: 962-007-500 se concorda que isto foi muito, muito bom. Por favor, queremos áudios.

0: não.
1: Mas vamos primeiro a coisas que importam. 15 minutos para as 7 da tarde, vamos ao trânsito. Oscar, boa tarde.
2: Boa tarde, Inês. Temos ainda na Ponte Vasco da Gama, em direção ao Montijo, acidente a meio do tabuleiro da via direita, com demora desde o Prior Velho, C19 para Sintra, paragens entre Alfragide e o Palácio, segundo circular para Benfica, com abrandamentos entre o aeroporto e o Campo Grande, sentido contrário entre o Estádio da Luz e o Radar. Ponto 25 de Abril para Almada, demora a partir de Sete Rios. No Porto, PCI para a Rábida, há abrandamentos entre Bom Joia e A3, mais à frente entre Francos e a Ponte, no sentido contrário entre Canidelo e A3. AEP com paragens nos dois sentidos. Boa viagem.
1: Obrigada, Oscar. E quanto ao tempo para amanhã, Daniel?
0: Olha, céu geralmente pouco nublado e uma possibilidade de aguaceiros na região norte que podem ser combinados de trovoada. As temperaturas máximas vão aumentar e vão chegar aos 19 graus em Ponta Delgada, 24 no Funchal, 28 no Porto, 29 em Faro e 34 em Lisboa.
1: Muito obrigada, era só isto. Entretanto, para quem não teve a oportunidade, Daniel Leitão cantou. Cantou neste Seja o que Deus Quiser. Foi de facto inacreditável e eu pedi às pessoas que reagissem.
3: Olá, sim, querida amizade, não sabia que cantavas tão bem, Daniel. Amei, amei, amei. Para mim é a canção que já está escolhida para o Mundial. É essa que eu vou decorar, é essa que eu vou cantar. Beijinho.
1: Como grande vês, eu não estou sozinha no mundo, as pessoas concordam comigo, tu de facto cantas muito, muito bem.
0: Mas estão enganados, há aquelas coisas, não é? As pessoas também há, como é que é? Conjuntos, não é? Quando as pessoas estão todas enganadas em grupo,
1: sim,
0: sabes?
1: Às vezes acontece, é o que
0: é verdade.

0: Boa viagem, uma ótima tarde sempre com a Renascença e também com o seu takeaway aqui de serviço. Inês Nogueira e Daniel Leitão de
1: saída,
0: é isso mesmo. Está difícil. Sabes porquê? Porque ia chegar a Dina Isabel.
1: Pois, okay.
0: É, Dina Isabel ia chegar para ficar consigo. Portanto, deixe-te ficar desse lado. Nós estamos de regresso amanhã, sexta-feira. Ainda para mais, uma sexta-feira com muito, muito bom tempo. São boas notícias.
1: São ótimas notícias.
0: É ficar com a Renascença, sempre nunca igual. E agora também com a Mar. Boa viagem.
1: Até amanhã.

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14: Boa tarde, são 7 horas, 6 nos Açores. Vamos para as notícias. Primeiro, ficamos a saber quais são os títulos em destaque.
15: Já foram entregues a uma família de acolhimento as crianças francesas abandonadas em Alcácer do Sal. Ativistas portugueses libertados por Israel viajam de madrugada para o Porto.
14: Hoje não, amanhã pode contar com o céu pouco nublado, máximas de 28 para o Porto, 34 para Lisboa, 29 para Faro, 19 para Ponta Delgada. Funchal vai chegar aos 24 graus. As notícias com o Miguel Coelho.
15: Foram detidos esta tarde em Fátima a mãe e o padrasto das duas crianças francesas de 3 e 5 anos, abandonadas na zona de Alcácer do Sal. A mulher tem 41 anos, o homem 55, foram localizados na sequência de uma denúncia e acabaram por ser detidos pela GNR de Fátima, como relatou à Renascença o porta-voz da Guarda Nacional Republicana, Major João Gaspar.
16: Eles foram detidos hoje em Fátima e eles encontraram-se suspeitos aqui da prática dos crimes de violência doméstica e de exposição e abandono.
17: Como é que foram
16: localizados? Foram localizados na via pública. No seguimento aqui de um alerta de comportamentos suspeitos, a GNR foi chamada e, perante a citação, também por parte da experiência e da proatividade dos nossos militares, também desconfiaram que poderia-se passar aqui alguma coisa, pelo que acertaram aqui diligências e acabaram por confirmar que se tratavam aqui dos suspeitos.
15: Porta-voz da GNR ouvido por Anabela Góis. As duas crianças que foram levadas para o Hospital de Setúbal tiveram hoje alta e já foram entregues a uma família de acolhimento, anunciou o Ministério Público. Quanto aos suspeitos, o advogado Paulo Sai Cunha diz que vão ser julgados em Portugal. Ouvido pela Renascença, diz que é o que a lei prevê, independentemente da nacionalidade dos suspeitos e das vítimas do crime. Quanto ao tipo de crime que poderá ser imputado à mãe e ao padrasto, este especialista em direito penal considera que pode até estar em causa tentativa de homicídio, tudo depende da intenção.
18: Nós temos que ter em conta a intenção. A intenção é um elemento difícil de provar e tem que se procurar numa série de indícios do comportamento que podem revelar mais uma coisa ou mais outra. Quer dizer, pode haver um abandono em circunstâncias tais em que é plausível que seja prestado socorro às pessoas abandonadas e que, portanto, não aconteça nada de mal, não é? No entanto, se o abandono é feito com a intenção de matar e em circunstâncias que revelam essa intenção de matar, se por alguma razão a vítima é a salva, haverá tentativa de homicídio e não exposição ao abandono.
17: E neste caso em concreto, em que as crianças estavam vendadas e foram deixadas num ermo, como é que poderá ser interpretado?
18: Bom, nessas circunstâncias fará algum sentido pôr-se a hipótese de tentativa de homicídio. Mas, repare, tudo isto é muito provisório e deve ser entendido como uma análise num plano teórico.
15: O advogado Paulo Sai Cunha, em declarações à jornalista Fátima Casanova. O secretário de Estado das Comunidades confirma à Renascença que já estão na Turquia os dois ativistas portugueses deportados hoje de Israel, juntamente com os restantes detidos a bordo da flotilha que navegava para Gaza. De acordo com Emílio Sousa, Beatriz Bartilotti Matos e Gonçalo Reis Dias, são esperados no Porto amanhã de manhã. Fizeram exames médicos na Turquia por prevenção, mas tudo indica que estão bem.
19: Sim, estão na Turquia, já foram vistos pelos nossos funcionários.
20: Que tipo de assistência é que estão a receber no aeroporto na Turquia?
19: Todo o acompanhamento, penso que estariam agora a fazer alguns exames médicos para ver se está tudo em condições, a informação que temos é essa, e em princípio devem regressar a Portugal de madrugada.
20: Pelas primeiras avaliações médicas, há alguma indicação que possa...
19: Não tenho. A informação que temos é que estarão bem e que esta avaliação será uma avaliação médica mais preventiva do que propriamente por alguma razão especial.
15: O secretário de Estado das Comunidades, ouvido pelo jornalista Pedro Mesquita.
17: E a Comissão Europeia reduziu hoje a previsão de crescimento económico em Portugal ao longo deste ano. Bruxelas revela-se mais pessimista, Miguel, do que o governo português.
15: Sim, quer em relação ao crescimento económico, quer em relação ao déficit orçamental. Nas chamadas previsões de primavera divulgadas hoje, a Comissão Europeia prevê que já este ano Portugal regressa aos déficits, embora por apenas uma décima. Quanto ao produto interno bruto, aponta para um crescimento de 1,7% este ano, menos 5 décimas do que a Comissão previa em novembro do ano passado. Melhor ainda assim o desempenho português do que a previsão para o conjunto da zona euro, que é de apenas 0,9%. Nesta edição das 7 temos o habitual comentário de João César das Neves. Boa tarde.
21: Olá, boa tarde.
15: São efeitos aqui nesta revisão em baixa das previsões do contexto internacional, que apesar de tudo penaliza menos Portugal?
21: Certamente, tem que ser isso, não é? Não aconteceu mais nada e isso é suficiente para justificar uma coisa destas. O que acontece simplesmente é que cada vez que sai uma previsão nova é reduzida em relação à anterior. Não admira que o governo tenha previsto mais, porque fez uma previsão anterior, mas tem a ver com este agravamento geral, que pode mesmo levar a uma recessão séria este ano, se as coisas continuarem como estão.
15: Portanto, diria que o maior ou menor grau de acerto destas previsões terá a ver, eventualmente, com a resolução da situação do Médio Oriente, que continua num impasse?
21: Sim, estamos com um quadro completamente incerto, ninguém sabe nada o que é que vai acontecer, portanto todas estas estimativas são muito provisórias, a própria OCDE deve ter consciência disso, e a razão fundamental é esta, não é? Quer dizer, o quadro geral de subida de preço do petróleo, de risco de conflitos variados, é muito perturbador para a situação económica.
15: Mas com Portugal, referia também isso atrás, de algum modo mais protegido do que outros países. O Primeiro-Ministro disse esta tarde que acredita que o país vai até superar estas estimativas da Comissão Europeia. Será apenas a esperança de Luís Montenegro a falar ou há de facto condições para isso?
21: Bem, ele tem que fazer o seu papel, não é? Portanto, ele, enfim, sabe tanto quanto nós, não deve saber mais, a situação está muito incerta, como eu disse, para dizer isso é simplesmente animar as pessoas, não vejo que seja mais do que isso. O facto da Europa já há muito tempo, não é de agora, já há uns anos atrás, que está a crescer menos que nós, não é nós a crescer mais que eles a crescer menos que nós, ou seja, a situação europeia está uma situação muito bloqueada em termos económicos, tem muito a ver com a Rússia, com o problema do fornecimento que venha de lá, das economias mais próximas dessa região. Isso faz-nos a nós estar a brilhar um bocadinho, mas não é nada extraordinário, quer dizer, estamos muito abaixo daquilo que devíamos estar a crescer.
15: Hoje surgiu, entretanto, o alerta do Conselho das Finanças Públicas que avisa para o aumento da despesa com salários e pensões. Lembra também que o excedente das contas públicas tem estado ligado à folga da Segurança Social. Como é que vê este alerta numa altura em que até se discute a questão da idade da reforma?
21: Bem, isso é muito mais sólido do que o que falamos até agora, não é? Porque isso está a olhar para a estrutura das nossas contas públicas, que estão a começar a agravar-se cada vez mais. A despesa estrutural está a aumentar, salários e pensões, e a coisa só não é negativa por causa da Segurança Social, que, como a economia está gradualmente a crescer, vai dar mais contribuições e, portanto, isso permite um encaixe favorável que, para o total do sistema público, dá positivo. Mas é o aviso de que nós estamos com uma situação que a prazo vai circular, mesmo que a crise não agravar, se agravar ainda será pior, esse sim é um aviso muito importante e tem que ser mantido em conta.
15: Obrigado, João César das Neves, pelo seu comentário num dia então marcado por estas previsões da Comissão Europeia a apontarem num sentido de algum arrefecimento em relação àquilo que eram as estimativas apresentadas no inverno passado por Bruxelas. Última nota, Dina, para dar conta de que na Arábia Saudita já decorre o encontro que pode dar o título à equipa de Cristiano Ronaldo, João Félix e Jorge Jesus. Em caso de vitória, o Al Nassr sagra-se campeão saudita. No caso de Ronaldo, será o quebrar de um jejum de mais de 3 anos no que toca a títulos. Veremos se é desta. Para já as coisas até estão a correr bem, porque com 7 minutos de jogo, o Al Nassr já vence por 1-0. Portanto, o resultado que a manter-se irá dar então o título nacional saudita aos portugueses desta equipa.
1: Abre uma boa perspectiva, de facto, 7 minutos, um golo é uma boa média.
15: Sim, isto não aconteça o mesmo que aconteceu no último jogo, em que diante do Al Hilal, o Al Nassr estava a ganhar até ao último lance da partida, já com 8 ou 9 minutos de descontos, e o guarda-redes deu aquilo que nem se chama um frango, um daqueles perus gigantescos, que permitiu que o Al Hilal empatasse e adiasse uma vez mais este título que há tanto se desenha para o Al Nassr. Veremos se de facto é desta.
1: Se é desta, exatamente. Miguel Coelho e as notícias, está tudo atualizado em rr.pt.
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1: Ainda agora estávamos aqui a dizer, Miguel, que estava à frente o Al Nassr, mas pelos vistos...
15: Foi ao VAR, foi ao VAR o lance e acabou por repor o 0-0, portanto, em definição mantém-se tudo em branco para já, também a partida está ainda no início, vamos ver como é que Ronaldo e companhia se desenvencilham deste adversário, o Damac Futebol Clube.
1: Muito jogo a decorrer ainda. Vamos às informações de trânsito, aí não é preciso ir ao VAR, porque o Oscar está sempre atento.
22: É, e esta tarde, a Ponte Vasco da Gama, no meio do tabuleiro, na via direita, tem um acidente que envolve um pesado, daí a dificuldade na circulação em direção ao Montijo. IC19 para Sintra, paragem central Fragídio Palácio, ponto 25 de Abril para Almada, há demora a partir de Sete Rios. No Porto, Vezia para a Rábida, abrandamentos entre o Mercado e A3, mais à frente entre Francos e a Ponte, sentido contrário entre a Furada e A3, A3 com demora no final para a VCI, AEP com paragens nos dois sentidos. Boa viagem.
1: Obrigada, Oscar. E quanto ao tempo para amanhã, a previsão é de céu pouco nublado, com mais nuvens no norte e centro a partir da tarde. Há a possibilidade de aguaceiros a norte no final da tarde. Açores, muitas nuvens, poucas nuvens na Madeira. Máximas de 28 para o Porto, 34 para Lisboa, 29 para Faro, Ponta Delgada 19 e o Funchal vai chegar aos 24 graus.
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1: Nem mais nem menos, sou a Dina Isabel, boa noite, boa noite, não, isto agora com este tempo é sempre boa tarde, que a noite vem mais logo. Michael Jackson já toca aqui na sua rádio, Man in the Mirror. Michael Jackson está a fazer um sucesso no cinema.

Ozier. E ouvimos antes Michael Jackson, que aí no cinema continua a dominar, sempre a dominar. É o filme Michael. Já estreou há um mês, eu já vi. Claro que eu sou fã do Michael Jackson, já tinha que ver, não é? Está de novo na liderança das bilheteiras, tanto nos Estados Unidos como aqui em Portugal. A última contagem de bilhetes vendidos no fim de semana passado voltou a pôr Michael no primeiro lugar, porque antes acho que estava O Diabo Veste Prada, que é outro filme que eu faço muita questão de ir ver e que ainda não vi. Mas pronto, eu sou uma pessoa que gosta de cinema. São boas sugestões para si também. Se não viu nenhum dos dois para este fim de semana que está quase aí a chegar, pode ser uma boa ideia. Se bem que o tempo, é verdade, vai convidar ao ar livre, não é? E quem sabe ir à praia também. Não o convido a rebolar nas dunas ou a descer das dunas, porque isto é uma coisa que não se pode. As dunas são um material que nós temos que preservar com todo o amor e carinho. GNR.

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Eu ouço esta música da Raya que ouvimos agora e fico pronta para a vida de outra maneira, porque é um ritmo de facto alucinante. Ritmo alucinante, tenho a certeza que vai acontecer também no espetáculo das 3 da manhã, já está agendado, quer para Lisboa, quer para o Porto. Não sei se já tomou nota aí na sua agenda, se estiver aqui na zona de Lisboa, a data é dia 23 de outubro. Para quem está mais perto do Porto, no Coliseu AGEAS, a data é 20 de novembro. Já imaginou? A Ana, a Joana, a Inês, algumas das rubricas de rádio mais divertidas ali em palco, a interagir com as pessoas na plateia. Isto vai ser o máximo. Eu estou aqui em pulgas, pode-se dizer isto, não pode? Em pulgas, para que cheguem essas datas. Compre o seu bilhete, porque já sabe que este espetáculo depois chega à hora. Ah, pronto, já passou. 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Renascença, boa tarde. E a seguir, Tiago Tencourt.

Estreia esta noite em Lisboa o musical Rent, que está de volta a Portugal. É uma nova versão cantada em português. É um dos grandes musicais da Broadway. Passa-se em Nova York nos anos 90 e, portanto, a não perder, a não conseguir hoje. Já tenho aqui outros compromissos, para além de estar aqui consigo até às 8h30. Mas, se Deus quiser, lá estarei num outro dia para ver este musical, que tem o apoio da Renascença. Vai estar no Auditório dos Oceanos até ao dia 28 de junho e depois no Coliseu Porto Ageaz de 2 a 4 de julho. Apoio Renascença. Já a seguir, temos notícias à hora certa. Para já, Katy Perry, que dia 20 estará no Rock in Rio Lisboa.

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14: Boa tarde, são 8 horas 7 nos Açores. Vamos para as notícias. Primeiro, os títulos em destaque.
15: Estão já numa família de acolhimento as crianças francesas abandonadas anteontem em Alcácer do Sal. António José Seguro condena o tratamento dado aos ativistas portugueses capturados por Israel. Foram detidos em Fátima a mãe e o padrasto das duas crianças francesas de 3 e 5 anos abandonadas na terça-feira na zona de Alcácer do Sal. Trata-se de uma mulher de 41 anos e um homem de 55 que foram localizados na sequência de uma denúncia e acabaram por ser detidos pela GNR de Fátima, como contou à Renascença o porta-voz da Guarda, Major João Gaspar.
16: Foram localizados na via pública. No seguimento aqui de um alerta de comportamentos suspeitos, a GNR foi chamada e, perante a citação também por parte da experiência e da proatividade dos nossos militares, também desconfiaram. Poderia-se passar aqui alguma coisa, pelo que estaram aqui diligências e acabaram por confirmar que se tratavam aqui dos suspeitos.
15: O Major João Gaspar, da GNR, ouvido pela jornalista Anabela Góes. As duas crianças que foram levadas para o Hospital de Setúbal tiveram hoje alta, foram entretanto entregues a uma família de acolhimento. A Ministra da Justiça avança que já haverá um pedido de regresso das duas crianças à França.
17: Aguardamos com os trâmites normais de uma possível de retorno, porque tanto quanto percebi, embora não tenha muita informação concreta, mas tanto quanto percebi, há já um pedido de retorno das crianças, portanto será tratado da forma natural que estes processos têm.
15: Rita Larcão Júdice, em declarações aos jornalistas, sublinha que as autoridades nacionais têm estado em contacto com os tribunais franceses. O Presidente da República saudou o regresso dos dois médicos portugueses que integravam a flotilha que seguia rumo a Gaza e que foram detidos por Israel. Ao mesmo tempo, António José Seguro condena as humilhações públicas de seres humanos difundidas em vídeo. As palavras de Seguro foram ditas no encerramento de uma conferência sobre Portugal e a Convenção Europeia dos Direitos Humanos, que decorreu no Supremo Tribunal de Justiça em Lisboa, e surgem depois do ministro israelita Ben-Gvir ter partilhado um vídeo em que aparece a humilhar os detidos. O secretário de Estado das Comunidades confirmou, entretanto, à Renascença que já estão na Turquia estes dois ativistas portugueses, Beatriz Bartilotti Matos e Gonçalo Reis Dias, são esperados no Porto amanhã de manhã e Emílio Sousa confirma que fizeram exames médicos na Turquia.
18: Penso que estariam agora a fazer alguns exames médicos para ver se está tudo em condições. A informação que temos é essa e, em princípio, devem regressar a Portugal de madrugada.
19: Pelas primeiras avaliações médicas, há alguma indicação que possa...
18: Não tenho. A informação que temos é que estarão bem e que esta avaliação será uma avaliação médica mais preventiva do que propriamente por alguma razão especial.
15: Emílio Sousa, o secretário de Estado das Comunidades, aqui ouvido pelo jornalista Pedro Mesquita. O primeiro-ministro acredita que o país vai superar as estimativas da Comissão Europeia, que prevê o regresso de Portugal aos déficits orçamentais ainda este ano. Bruxelas reviu também em baixa a previsão de crescimento económico português para 1,7%. Montenegro pede, no entanto, que não se dramatize e acredita que Portugal vai contrariar estas previsões. No futebol, na Arábia Saudita, está no intervalo o jogo que pode dar o título à equipa de Ronaldo, João Félix e Jorge Jesus. Em caso de vitória, o Al Nassr sagra-se campeão. Nesta altura, vence por 1-0, golo de Sádio Mané. Está tudo em rr.pt. Eu volto às 9. Até já.
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14: Essa é que é essa. Uma boa tarde para si. Sou a Dina Isabel. Estamos juntos até às 8:30 e já vou ouvir aqui por antecipação esta música do Shaggy. Tenho a certeza que vai fazer parte da sua lista de músicas. No Rock in Rio Lisboa, ele faz parte do Legends Day, onde estão grandes nomes como Four Non Blondes, Cyndi Lauper e Rod Stewart. E Shaggy estará também nesse dia no palco. Com esta música, tenho a certeza absoluta. Senão, vamos lá e tiramos-lo de cima do palco.

Como se costuma dizer, não sou só eu que faço anos, não é? Todos nós temos consciência de que o tempo passa, mas ontem, quando me apercebi que a Cher fazia 80 anos, 80 anos é muito ano, não queria acreditar, é verdade. Parabéns à Cher, que continua ali um mulherão. Claro que sabemos que tem ali um toquezinho aqui ou ali, mas é inigualável. Cher, aqui chup chup

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1: Em nome do Pai, do Filho e do Espírito Santo. A graça de nosso Senhor Jesus Cristo por nós intercede junto do Pai esteja convosco. Estamos na sétima semana da Páscoa. O Senhor já subiu ao céu, mas na sua ascensão, mas não nos deixou órfãos. Manda-nos esperar em recolhimento e oração a vinda do Paráclito. Juntamente com a sua Mãe Santíssima e os Apóstolos, entramos hoje no cenáculo do nosso coração. Ao percorrermos estes mistérios da luz, pedimos a claridade do Senhor para que dissipe as nossas trevas e que o Divino Espírito encontre as portas da nossa alma escancaradas para o acolher. Maria, a Mãe da Igreja, Rainha dos Apóstolos, reza conosco e por nós neste novo Pentecostes. Daqui de Fátima, junto ou na Capelinha das Aparições, unimos-nos a todos aqueles que nos acompanham pelos meios de comunicação, colocando a nossa vida sob a intercessão de Maria, Senhora do Rosário de Fátima. No primeiro mistério, contemplamos o batismo de Jesus no Rio Jordão. E Jesus, sendo batizado, saiu logo da água, e eis que se lhe abriram os céus, e viu o Espírito de Deus descendo como uma pomba vindo sobre ele. No Jordão, o Espírito Santo desce sobre Jesus, e a voz do Pai declara-o como Filho muito amado. Hoje, às portas do Pentecostes, recordamos que a nossa caminhada na fé começou nas águas do batismo, mas é consumada pelo fogo do Espírito. Peçamos a graça de redescobrir a nossa identidade de filhos amados e a coragem de viver o nosso sacerdócio batismal. Pai nosso, que estais nos céus, santificado seja o vosso nome. Venha a nós o vosso reino. Seja feita a vossa vontade, assim na terra como no céu. Ave Maria, cheia de graça, o Senhor é convosco. Bendita sois vós entre as mulheres, e bendito é o fruto do vosso ventre, Jesus. Ave Maria, cheia de graça, o Senhor é convosco. Bendita sois vós entre as mulheres, e bendito é o fruto do vosso ventre, Jesus.

Ave Maria, cheia de graça, o Senhor é convosco. Bendita sois vós entre as mulheres, e bendito é o fruto do vosso ventre, Jesus. Ave Maria, cheia de graça, o Senhor é convosco. Bendita sois vós entre as mulheres, e bendito é o fruto do vosso ventre, Jesus. Ave Maria, cheia de graça, o Senhor é convosco. Bendita sois vós entre as mulheres, e bendito é o fruto do vosso ventre, Jesus. Ave Maria, cheia de graça, o Senhor é convosco. Bendita sois vós entre as mulheres, e bendito é o fruto do vosso ventre, Jesus. Ave Maria, cheia de graça, o Senhor é convosco. Bendita sois vós entre as mulheres, e bendito é o fruto do vosso ventre, Jesus. Ave Maria, cheia de graça, o Senhor é convosco. Bendita sois vós entre as mulheres, e bendito é o fruto do vosso ventre, Jesus. Ave Maria, cheia de graça, o Senhor é convosco. Bendita sois vós entre as mulheres, e bendito é o fruto do vosso ventre, Jesus. Ave Maria, cheia de graça, o Senhor é convosco. Bendita sois vós entre as mulheres, e bendito é o fruto do vosso ventre, Jesus. Glória ao Pai, ao Filho e ao Espírito Santo. Ó Maria concebida sem pecado, ó meu Jesus, perdoai-nos e livrai-nos do fogo do inferno.

No segundo mistério, contemplamos a autorrevelação de Jesus nas bodas de Caná. Disse a sua mãe aos serventes: fazei tudo quanto ele vos disser. Jesus principiou assim os seus sinais em Caná da Galileia e manifestou a sua glória, e os seus discípulos creram nele. Em Caná, Maria antecipa a hora de Jesus com a sua intercessão discreta e maternal. Ela olha para os serventes e diz: fazei tudo quanto ele vos disser. Que o Paráclito encontre em nós a mesma docilidade dos serventes de Caná, para obedecermos às palavras de Jesus. Pai nosso. O pão nosso de cada dia nos dai hoje, perdoai-nos as nossas ofensas, assim como nós perdoamos a quem nos tem ofendido. E não nos deixeis cair em tentação, mas livrai-nos do mal. Santa Maria, Mãe de Deus, rogai por nós, pecadores, agora e na hora da nossa morte. Amém. Santa Maria, Mãe de Deus, rogai por nós, pecadores, agora e na hora da nossa morte. Amém. Santa Maria, Mãe de Deus, rogai por nós, pecadores, agora e na hora da nossa morte. Amém. Santa Maria, Mãe de Deus, rogai por nós, pecadores, agora e na hora da nossa morte. Amém. Santa Maria, Mãe de Deus, rogai por nós, pecadores, agora e na hora da nossa morte. Amém. Santa Maria, Mãe de Deus, rogai por nós, pecadores, agora e na hora da nossa morte. Amém. Santa Maria, Mãe de Deus, rogai por nós, pecadores, agora e na hora da nossa morte. Amém. Santa Maria, Mãe de Deus, rogai por nós, pecadores, agora e na hora da nossa morte. Amém. Santa Maria, Mãe de Deus, rogai por nós, pecadores, agora e na hora da nossa morte. Amém. Santa Maria, Mãe de Deus, rogai por nós, pecadores, agora e na hora da nossa morte. Amém. Como era no princípio, agora e sempre. Amém. Rogai por nós que recorremos a vós. Levai as almas todas para o céu, principalmente as que mais precisarem.

No terceiro mistério, contemplamos o anúncio do reino e o convite à conversão. O tempo está cumprido, o reino de Deus está próximo. Arrependei-vos e crede no Evangelho. Jesus caminhou pela Galileia, anunciando que o reino de Deus está perto. Na sétima semana da Páscoa, percebemos que o reino de Deus não é um território, mas a presença do próprio Espírito Santo a reinar nos nossos corações. Deixemos que o sopro do Espírito quebre as nossas resistências e nos converta em verdadeiras testemunhas da ressurreição. Pai nosso que estais nos céus, santificado seja o vosso nome. Venha a nós o vosso reino. Seja feita a vossa vontade, assim na terra como no céu. Ave Maria, cheia de graça, o Senhor é convosco. Bendita sois vós entre as mulheres, e bendito é o fruto do vosso ventre, Jesus. Ave Maria, cheia de graça, o Senhor é convosco. Bendita sois vós entre as mulheres, e bendito é o fruto do vosso ventre, Jesus. Ave Maria, cheia de graça, o Senhor é convosco. Bendita sois vós entre as mulheres, e bendito é o fruto do vosso ventre, Jesus. Ave Maria, cheia de graça, o Senhor é convosco. Bendita sois vós entre as mulheres, e bendito é o fruto do vosso ventre, Jesus. Ave Maria, cheia de graça, o Senhor é convosco. Bendita sois vós entre as mulheres, e bendito é o fruto do vosso ventre, Jesus. Ave Maria, cheia de graça, o Senhor é convosco. Bendita sois vós entre as mulheres, e bendito é o fruto do vosso ventre, Jesus. Ave Maria, cheia de graça, o Senhor é convosco. Bendita sois vós entre as mulheres, e bendito é o fruto do vosso ventre, Jesus. Ave Maria, cheia de graça, o Senhor é convosco. Bendita sois vós entre as mulheres, e bendito é o fruto do vosso ventre, Jesus. Ave Maria, cheia de graça, o Senhor é convosco. Bendita sois vós entre as mulheres, e bendito é o fruto do vosso ventre, Jesus. Ave Maria, cheia de graça, o Senhor é convosco. Bendita sois vós entre as mulheres, e bendito é o fruto do vosso ventre, Jesus. Glória ao Pai, e ao Filho e ao Espírito Santo. Ó Maria concebida sem pecado, ó meu Jesus, perdoai-nos e livrai-nos do fogo do inferno.

No quarto mistério, contemplamos a transfiguração de Jesus no Monte Tabor. Transfigurou-se diante deles, e o seu rosto resplandeceu como o sol, e as suas vestes se tornaram brancas como a luz. No Tabor, os discípulos viram a glória de Jesus escondida sob a sua carne humana. Uma nuvem luminosa cobriu-os, a mesma nuvem que representa a presença do Espírito Santo na história da salvação. Pedimos, pois, neste mistério, que o Espírito Santo transfigure as nossas comunidades, tirando-as da tibieza e dando-lhes o brilho da santidade. Pai nosso. O pão nosso de cada dia nos dai hoje, perdoai-nos as nossas ofensas, assim como nós perdoamos a quem nos tem ofendido, e não nos deixeis cair em tentação, mas livrai-nos do mal. Santa Maria, Mãe de Deus, rogai por nós, pecadores, agora e na hora da nossa morte. Amém. Santa Maria, Mãe de Deus, rogai por nós, pecadores, agora e na hora da nossa morte. Amém. Santa Maria, Mãe de Deus, rogai por nós, pecadores, agora e na hora da nossa morte. Amém. Santa Maria, Mãe de Deus, rogai por nós, pecadores, agora e na hora da nossa morte. Amém. Santa Maria, Mãe de Deus, rogai por nós, pecadores, agora e na hora da nossa morte. Amém. Santa Maria, Mãe de Deus, rogai por nós, pecadores, agora e na hora da nossa morte. Amém. Santa Maria, Mãe de Deus, rogai por nós, pecadores, agora e na hora da nossa morte. Amém. Santa Maria, Mãe de Deus, rogai por nós, pecadores, agora e na hora da nossa morte. Amém. Santa Maria, Mãe de Deus, rogai por nós, pecadores, agora e na hora da nossa morte. Amém. Santa Maria, Mãe de Deus, rogai por nós, pecadores, agora e na hora da nossa morte. Amém. Como era no princípio, agora e sempre. Amém. Rogai por nós que recorremos a vós. Levai as almas todas para o céu, principalmente as que mais precisarem.

No quinto mistério contemplamos a instituição da Eucaristia. E tomando o pão, e havendo dado graças, partiu e deu-lhe, dizendo: isto é o meu corpo, que por vós é dado. Fazei isto em memória de mim. No cenáculo da Quinta-feira Santa, Jesus instituiu a Eucaristia. No mesmo cenáculo, 50 dias depois, o Espírito Santo estará sobre a Igreja. Há um vínculo indissolúvel entre a Eucaristia e o Pentecostes. É pelo poder do Espírito Santo que o pão e o vinho se tornam o corpo e o sangue de Cristo. Pedimos que este mistério nos dê a fome da Eucaristia e a sede do Espírito, para que, alimentados pelo pão da vida, sejamos um só corpo e um só Espírito em Cristo. Pai nosso que estais nos céus, santificado seja o vosso nome. Venha a nós o vosso vontade, assim na terra como no céu. Ave Maria, cheia de graça, o Senhor é convosco. Bendita sois vós entre as mulheres, e bendito é o fruto do vosso ventre, Jesus. Ave Maria, cheia de graça, o Senhor é convosco. Bendita sois vós entre as mulheres, e bendito é o fruto do vosso ventre, Jesus. Ave Maria, cheia de graça, o Senhor é convosco. Bendita sois vós entre as mulheres, e bendito é o fruto do vosso ventre, Jesus. Ave Maria, cheia de graça, o Senhor é convosco. Bendita sois vós entre as mulheres, e bendito é o fruto do vosso ventre, Jesus. Ave Maria, cheia de graça, o Senhor é convosco. Bendita sois vós entre as mulheres, e bendito é o fruto do vosso ventre, Jesus. Ave Maria, cheia de graça, o Senhor é convosco. Bendita sois vós entre as mulheres, e bendito é o fruto do vosso ventre, Jesus. Ave Maria, cheia de graça, o Senhor é convosco. Bendita sois vós entre as mulheres, e bendito é o fruto do vosso ventre, Jesus. Ave Maria, cheia de graça, o Senhor é convosco. Bendita sois vós entre as mulheres, e bendito é o fruto do vosso ventre, Jesus. Ave Maria, cheia de graça, o Senhor é convosco. Bendita sois vós entre as mulheres, e bendito é o fruto do vosso ventre, Jesus. Ave Maria, cheia de graça, o Senhor é convosco. Bendita sois vós entre as mulheres, e bendito é o fruto do vosso ventre, Jesus. Glória ao Pai, ao Filho e ao Espírito Santo. Ó Maria concebida sem pecado, ó meu Jesus, perdoai-nos e livrai-nos do fogo do inferno. Rezamos estas três últimas Ave Marias pelas intenções do Santo Padre. Ave Maria, cheia de graça, o Senhor é convosco. Bendita sois vós entre as mulheres, e bendito é o fruto do vosso ventre, Jesus. Ave Maria, cheia de graça, o Senhor é convosco. Bendita sois vós entre as mulheres, e bendito é o fruto do vosso ventre, Jesus. Ave Maria, cheia de graça, o Senhor é convosco. Bendita sois vós entre as mulheres, e bendito é o fruto do vosso ventre, Jesus. Santa Maria, Mãe de Deus, Pai de nós, Deus,
Salve, Rainha, Mãe de Misericórdia, vida e doçura, esperança nossa, salve. A vós bradamos, degradados filhos de Eva. A vós expiramos, gemendo e chorando neste vale de lágrimas. Eia, pois, advogada nossa, os olhos misericordiosos a nós volvei, e depois deste esterro, mostrai-nos Jesus, bendito o fruto do vosso ventre. Ó clemente, ó piedosa, ó doce sempre Virgem Maria, rogai por nós, Santa Mãe de Deus, para que sejamos dignos das promessas de Cristo. Amém. O Senhor esteja convosco. Abençoe-vos Deus Todo-Poderoso, Pai, Filho e Espírito Santo. Amém. Idem em paz e que o Senhor vos acompanhe. Graças.

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1: Boa noite, são 9h08 nos Açores. Pedro Queiro, boa noite. Vamos às notícias em destaque.
2: Boa noite. Dom Barroso defende que a Europa cometeu um erro ao deixar de falar com a Rússia sobre a Ucrânia. Estão já numa família de acolhimento as crianças francesas abandonadas anteontem em Alcácer do Sal. Dom Barroso defende que a Europa deve falar diretamente com Vladimir Putin sobre a Ucrânia. O antigo presidente da Comissão Europeia argumenta que é para isto que serve a diplomacia. Em entrevista à Renascença e à SIC, o antigo primeiro-ministro diz que a Europa cometeu um erro ao deixar de falar com a Rússia.
3: Havia quem pensasse, provavelmente ainda há, que estar a falar com a Rússia era dar uma recompensa, digamos, ao agressor. Eu compreendo a posição que levou a essa decisão, mas não estou de acordo com ela. Eu acho que é nos momentos, precisamente nos momentos como este, que é preciso manter os canais de contacto e de informação. É isso que faz a diplomacia. A diplomacia é falar muitas vezes com quem nós, de quem nós discordamos profundamente.
2: Dom Barroso recusa que a Europa volte atrás em relação à compra de gás russo. A paz não deve servir para fazer negócios, avisa o antigo primeiro-ministro. Sobre a entrada da Ucrânia na União Europeia, Dom Barroso defende que a Kiev pode começar a ser integrada de forma informal, mas sem aligerar as exigências de um processo de adesão. Existem alguns sinais positivos nas negociações entre Estados Unidos e Irão, afirma o secretário de Estado norte-americano Marco Rubio, ao mesmo tempo que Donald Trump critica também as intenções de Teherão de cobrar taxas pela utilização do Estreito de Hormuz, por onde passam quinto petróleo e gás natural mundiais, antes da guerra. O presidente norte-americano avisa também que não quer que o Irão tenha urânio enriquecido. Por cá foram detidos em Fátima a mãe e o padrasto das duas crianças francesas de 3 e 5 anos, abandonadas na terça-feira na zona de Alcácer do Sal. Trata-se de uma mulher de 41 anos e um homem de 55. Foram localizados na sequência de uma denúncia e acabaram por ser detidos pela GNR. As duas crianças que foram levadas para o hospital de Setúbal já tiveram alta, foram entretanto entregues a uma família de acolhimento e, segundo a ministra da Justiça, avança-me que já haverá um pedido de regresso das duas crianças à França. Quanto aos suspeitos, o advogado Paulo Sá e Cunha diz que vão ser julgados em Portugal, é o que a lei prevê, independentemente da nacionalidade dos suspeitos e das vítimas do crime. Quanto ao tipo de crime que poderá ser imputado à mãe e ao padrasto, este especialista em direito penal considera que pode até estar em causa uma tentativa de homicídio. Tudo depende da intenção.
4: Pode haver um abandono em circunstâncias tais em que é plausível que seja prestado socorro às pessoas abandonadas e que, portanto, não aconteça nada de mal, não é? No entanto, se o abandono é feito com a intenção de matar e em circunstâncias que revelam essa intenção de matar, se por alguma razão a vítima é a salva, haverá tentativa de homicídio e não exposição ao abandono.
2: O advogado Paulo Sá e Cunha, em declarações à jornalista Fátima Casanova. O presidente da República saudou o regresso dos dois médicos portugueses que integravam a flotilha, que seguia rumo ao Gaza e que foram detidos por Israel. Ao mesmo tempo, condena as humilhações públicas de seres humanos difundidas em vídeo. As palavras de seguro foram ditas no encerramento de uma conferência sobre Portugal e a Convenção Europeia dos Direitos Humanos e surgem depois do ministro israelita Ben-Gvir ter partilhado um vídeo em que aparece a humilhar os detidos. O secretário de Estado das Comunidades confirmou entretanto à Renascença que já estão na Turquia os dois ativistas portugueses, fizeram exames médicos naquele país e são esperados no Porto amanhã de manhã. Na Arábia Saudita, o Al Nassr acaba de sagrar campeão saudita. A equipa de Cristiano Ronaldo, João Félix e treinada por Jorge Jesus venceu o Damak por 4-1. Dois destes golos foram marcados por CR7. Está tudo em rr.pt. 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
1: Muito boa noite, bem-vindo ao Hotel Califórnia. Sou o Paulo Coelho, fico consigo até às 11.

Não estranho, porque está a ouvir mesmo o original dos Sitiados, que faz parte da coletânea do 5º Concurso de Música Moderna do Rock Rendezvous. Ora, muito bem, agora a história de uma canção rejeitada que acabou por mudar uma vida, ou melhor, mudar uma carreira inteira. Em 1984, Tina Turner chegava ao número 1 do top americano com What's Love Got To Do With It. Isto tinha qualquer coisa de improvável, porque depois de mais de 25 anos de carreira, Tina Turner nunca tinha tido o número 1 a solo nos Estados Unidos. Aliás, muita gente em Hollywood e na indústria musical achava que o melhor dela já tinha passado. Mas havia um disco a caminho chamado Private Dancer e uma canção que ninguém parecia querer. What's Love Got To Do With It foi inicialmente escrita a pensar em Cliff Richard. Ele recusou. Depois passou pelas mãos de Donna Summer, que chegou a guardar a canção durante algum tempo, mas nunca a gravou. E quando chegou a Tina Turner, ela própria ficou hesitante. Achava a canção demasiado pop, demasiado suave para aquilo que ela fazia, mas acabou por gravá-la e ainda bem, porque o resultado foi extraordinário. A canção chegou ao número 1 do top americano, vendeu mais de 2 milhões de cópias em todo o mundo, ganhou 3 Grammys e ajudou Private Dancer a transformar-se num dos grandes discos dos anos 80. Mas há mais, na altura Tina Turner tinha 44 anos e tornou-se a artista feminina a solo mais velha de sempre a chegar ao número 1 do top americano. Uma espécie de resposta elegante a quem achava que já era tarde.

0: E faz hoje 55 anos que foi editado um dos discos mais importantes da música soul. Já vai saber qual é.
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18: Ora, num dia como hoje, a 21 de maio de 1971, Marvin Gaye editava What's Going On, um álbum que mudou tudo. Até aí, Marvin Gaye era uma das vozes douradas da Motown, conhecido sobretudo por canções românticas e sucessos mais leves, mas o mundo estava a mudar. A América vivia os traumas da Guerra do Vietnã, tensões raciais, pobreza, violência policial, e Marvin Gaye decidiu fazer uma pergunta simples. O que é que se está a passar? Daí o título. What's Going On é um álbum conceptual contado através do olhar de um veterano do Vietnã que regressa à casa e já não reconhece o país que deixou. Há guerra nas ruas, desigualdade, desespero, mas também humanidade e esperança. Curiosamente, a editora Motown odiou a ideia no início. Achavam o disco demasiado político, pouco comercial, e chegaram a recusar editar a canção What's Going On. Marvin Gaye fez frente à editora e terá dito algo do género: enquanto isto não sair, não grave mais nada. O resultado, o álbum tornou-se um verdadeiro fenómeno. Ficou mais de um ano no top americano, vendeu milhões e deu ao mundo clássicos como What's Going On, Mercy, Mercy Me, Inner City Blues e muito mais. Mais do que um sucesso, o príncipe da Motown passou a artista completo, mais livre, mais pessoal, mais consciente, e talvez seja isso que faz deste disco algo tão especial. Um disco editado faz hoje 55 anos.

muitos pais passaram anos a tentar explicar aos filhos porque é que os Queen, os Aerosmith, os Bon Jovi ou os Guns N' Roses eram especiais. Mas depois apareceram uns videojogos e resolveram isso muito mais depressa. Chamavam-se Guitar Hero e Rock Band. E para muita gente foram uma verdadeira porta de entrada para o rock. Tudo começou em 2005, quando o Guitar Hero transformou salas de estar em pequenos palcos de rock. Uma guitarra de plástico, 5 botões coloridos, e de repente toda a gente queria tocar Smoke on the Water, Sweet Child O' Mine ou Living on a Prayer. 2 anos depois chegou o Rock Band, com bateria, microfone e a possibilidade de montar uma banda inteira entre amigos. E o impacto foi enorme. Há músicos e professores de guitarra que ainda hoje dizem que muitos adolescentes começaram a ouvir rock e até a aprender instrumentos graças a estes jogos. Curiosamente, bandas como os Aerosmith, os Metallica ou os Green Day chegaram mesmo a ter edições especiais dos jogos dedicados às suas músicas. E há números impressionantes. Só a série Guitar Hero faturou mais de 2 mil milhões de dólares no auge. Mas talvez o mais importante tenha sido isto. Numa altura dominada pela música eletrónica e pelo hip-hop, houve uma geração inteira que descobriu o rock porque queria passar um nível difícil ou porque ficou viciada naquele solo impossível de tocar. E talvez muitos pais reconheçam esta cena, entrar no quarto do filho e ouvir Deep Purple, Nirvana ou U2 sem perceber muito bem como é que aquilo aconteceu. A resposta muitas vezes estava numa guitarra de plástico. Cá por casa também havia.

Bom, e agora o lado B. Hoje trouxe a Whiter Shade of Pale, que foi editada em maio de 1967 pelos Procolarum, e ninguém fazia ideia do que aí vinha. Era o primeiro single de uma banda praticamente desconhecida, liderada por Gary Brooker, e havia ali qualquer coisa diferente. Aquele órgão inspirado em Bach, a voz grave, a letra que era misteriosa, aliás, durante décadas, muitas décadas, muita gente tentou perceber o verdadeiro significado da canção, nunca houve uma resposta totalmente clara, e talvez seja esse um dos segredos do fascínio. O certo é que o impacto foi imediato. Em menos de um mês, a Whiter Shade of Pale chegou ao número 1 do top britânico, onde ficou 6 semanas, e acabaria por vender mais de 10 milhões de cópias em todo o mundo, entrando no grupo muito restrito dos singles mais vendidos da história. E há aí outro detalhe muito importante. A música já foi gravada por mais de 1000 artistas diferentes e é uma das canções mais tocadas da rádio britânica desde os anos 60. Em 2009, até foi distinguida no Rock and Roll Hall of Fame como um dos singles que moldaram o rock.

1978 foi a vez de Joe Cocker pegar nesta canção e levá-la para outro lugar. Incluiu a sua versão no álbum Luxury You Can Afford. E se os Procolarum lhe deram mistério, Joe Cocker deu-lhe alma. A voz rouca, intensa e profundamente emocional transformou a Whiter Shade of Pale numa interpretação muito mais emocional. E curiosamente, Joe Cocker tinha um talento raro para isto. Pegava em canções já muito conhecidas, como fez com With a Little Help from My Friends dos Beatles, e conseguia fazê-las soar completamente suas. Ora, ouça esta maravilha.

E hoje lembrei-me de um filme que marcou uma geração muito antes das redes sociais, dos telemóveis ou sequer da internet. Falo de Desesperadamente à Procura de Susana. O filme estreou no Reino Unido a 6 de setembro de 1985 e chegou a Portugal 2 semanas depois, a 20 de setembro. E para muita gente foi bem mais do que uma comédia romântica ou um filme de aventura. Foi um verdadeiro retrato hiperfeito dos anos 80. Da roupa, da música, da liberdade e sobretudo da aura misteriosa de Madonna, que ainda estava a caminho de se tornar o maior nome da pop mundial. Curiosamente, Madonna nem era suposto ser a estrela do filme. Inicialmente os papéis principais estavam pensados para Diane Keaton ou Goldie Hawn, mas a realizadora Susan Sadelman decidiu arriscar e convidou duas atrizes praticamente sem grande historial no cinema, Rosanna Arquette e Madonna. E o resultado? Bem, funcionou na perfeição. Rosanna Arquette era a dona da casa entediada que sonhava com outra vida. Madonna, bem, Madonna era basicamente Madonna. Cool, imprevisível, impossível de ignorar. E uma das músicas mais icónicas associadas ao filme, Into the Groove, de Madonna, claro, nem sequer entrou oficialmente na banda sonora que foi editada. Apesar de aparecer no filme e de ter ajudado a definir toda aquela energia de Nova York nos anos 80, ficou de fora por questões editoriais. Pelo meio, ouviam-se ainda canções de Carly Simon, Iggy Pop, Aretha Franklin ou Betty Everett. E talvez seja isso que torna Desesperadamente à Procura de Susana tão especial. 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
14: Boa noite, são 10 horas 9 nos Açores e agora, Pedro Queiro, que notícias é que estão em destaque?
15: Durão Barroso defende que a Europa cometeu um erro ao deixar de falar com a Rússia sobre a Ucrânia. Estão já numa família de acolhimento as crianças francesas abandonadas anteontem em Alcácer do Sal. Durão Barroso defende que a Europa deve falar diretamente com Vladimir Putin sobre a Ucrânia. O antigo presidente da Comissão Europeia argumenta que é para isto que serve a diplomacia. Em entrevista à Renascença e à SIC, feita em Estrasburgo, o antigo primeiro-ministro disse que a Europa cometeu um erro ao deixar de falar com a Rússia. Sobre a entrada da Ucrânia na União Europeia, Durão Barroso defende que Kiev pode começar a ser integrada de forma informal, mas sem aligerar as exigências de um processo de adesão.
16: Pode haver formas transitórias, criativas, com imaginação. Pode, por exemplo, desde já, mesmo sem direito a voto, convidar-se a Ucrânia para reuniões do Conselho, como às vezes acontece, ou até porque não ter alguém convidado na Comissão Europeia. Agora, eu defendo que a União Europeia não deve baixar os seus standards, os seus níveis, mas temos ao mesmo tempo de dar uns sinais concretos à Ucrânia que isto não é uma promessa vaga, que é uma promessa real e que se vai realizar.
15: Durão Barroso que recusa que a Europa volte atrás em relação à compra de gás russo. A paz não deve servir para fazer negócios, avisa o antigo primeiro-ministro. Foram detidos em Fátima a mãe e o padrasto das duas crianças francesas abandonadas terça-feira na zona de Alcácer do Sal. Trata-se de uma mulher de 41 anos e um homem de 55. Foram localizados na sequência de uma denúncia de um popular e acabaram por ser detidos pela GNR. As duas crianças que foram levadas para o hospital de Setúbal tiveram alta, foram entretanto entregues a uma família de acolhimento e, segundo a Ministra da Justiça, já haverá um acordo, um pedido, aliás, de regresso das duas crianças à França. O Presidente da República saudou o regresso dos dois médicos portugueses que integravam a flotilha que seguia rumo a Gaza e que foram detidos por Israel. Ao mesmo tempo, António José Seguro condena as humilhações públicas de seres humanos difundidas em vídeo. O Secretário de Estado das Comunidades confirmou em sustentar a Renascença que já estão na Turquia os dois ativistas portugueses. Beatriz Bartilotti Matos e Gonçalo Reis Dias são esperados no Porto amanhã de manhã. O desleixo em relação aos perigos das doenças sexualmente transmissíveis, sobretudo depois da SIDA ter passado a ser considerada uma doença crónica, pode ajudar a explicar o recorde de infecções na Europa. É a interpretação feita por Paulo Santos, especialista em medicina preventiva e saúde pública, no dia em que o Centro Europeu de Controlo de Doenças revela que, em 2024, triplicaram os casos de gonorreia e duplicaram as infecções por sífilis, duas doenças sexualmente transmissíveis.
17: À medida que a SIDA foi sendo uma doença controlada e neste momento é entendida como uma doença crónica, na qual a pessoa vai ter que tomar medicação toda a vida, assim, ao transformar-se em doença crónica, acaba por fazer as pessoas relaxarem em relação àquilo que é o seu comportamento.
15: Paulo Santos, docente da Faculdade de Medicina do Porto, ouvido por Jaime Dantas. Na Arábia Saudita, o Al Nassr sagrou-se campeão saudita. A equipa de Cristiano Ronaldo, João Félix e treinada por Jorge Jesus venceu o Damac por 4-1. Dois destes golos foram marcados por CR7. O primeiro deles mereceu este relato em árabe.
18: نشوف الان ونتابع كرة كريستيانو رونالدو يتقدم كريستيانو صوت عندما يقول التاريخ كلمته عندما يقول التاريخ كلمته ظهر الذي ينتظره العالم.
15: Do pouco que se percebe, dá pelo menos para entender o entusiasmo com o golo de Cristiano Ronaldo. Jorge Jesus soma agora 24 títulos na sua carreira, Cristiano Ronaldo 37. Está tudo em rr.pt. Fico com o Paulinho Coelho, no Hotel Califórnia.
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14: Muito boa noite, ainda bem que está no Hotel Califórnia. Sou o Paulinho Coelho e vamos juntos até às 11 com histórias e muitas memórias.

E agora uma notícia daquelas que parece feita para fãs. Os New Order anunciaram uma nova coletânea com um nome delicioso: The Best and the Rest of New Order. E o conceito é tão simples quanto irresistível: juntar os grandes clássicos, mas também aquelas músicas menos óbvias, os lados B, remisturas e canções que vivem um bocadinho à sombra dos gigantes. No fundo é quase uma viagem dupla. De um lado, temas eternos como Blue Monday, True Face, Bizarre Love Triangle. Do outro, as canções que os fãs mais dedicados conhecem bem, mas que raramente chegam à rádio ou às playlists mais óbvias, porque os New Order sempre viveram um pouco nesse equilíbrio raro entre o enorme sucesso popular e um certo culto. Uma banda nascida das cinzas dos Joy Division, depois da morte de Ian Curtis, que conseguiu reinventar-se e praticamente ajudar a reinventar uma nova linguagem entre rock, música eletrónica e pistas de dança. E talvez o título diga tudo: The Best and the Rest.

0: já a seguir, viajamos até 1980.
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5: Games Without Frontiers foi editada por Peter Gabriel em 1980 e tornou-se o seu primeiro grande sucesso a solo no Reino Unido. O título nasceu de um programa de televisão muito popular na Europa dos anos 60 e 70, os Jogos Sem Fronteiras, quem não se lembra. Eram equipas de vários países, provas improváveis, fatos insufláveis e uma confusão que era absolutamente deliciosa entre culturas. Mas Peter Gabriel pegou nessa ideia e deu-lhe a volta, porque Games Without Frontiers não fala realmente de jogos. Fala da forma como os países, os políticos e até as pessoas às vezes se comportam como crianças competitivas, quase como se o mundo fosse um recreio. E há ainda outro detalhe, aquela voz feminina misteriosa que canta repetidamente Just Some Frontiers pertence a Kate Bush. Sim, a mesma Kate Bush de Wuthering Heights, que viria em 1986 a voltar a participar com Peter Gabriel no álbum So. E esta foi uma colaboração discreta, mas inesquecível. E talvez seja isso que torna esta canção tão especial. É pop, é experimental, é política, mas ao mesmo tempo profundamente emocional e que me traz tão boas memórias.

que afinal ouvir rock pode fazer bem à saúde. Pois é. É que vários estudos recentes mostram que o rock do clássico ao mais pesado pode ajudar a reduzir o stress, melhorar a concentração e até regular emoções. Num estudo sobre fãs de heavy metal, cerca de 7 em cada 10 pessoas disseram que esta música as ajuda a lidar com emoções difíceis, como a tristeza, a ansiedade ou a frustração. E mais impressionante, 87% disseram sentir-se mais felizes depois de ouvir música pesada. Ou seja, aquilo que para uns é apenas barulho, para outros é quase terapia. Mas há mais. Um estudo alemão descobriu algo improvável. Ouvir a AC/DC durante algumas cirurgias ajudou médicos a serem mais rápidos e precisos. E músicas dos Beatles chegaram mesmo a reduzir o tempo de alguns procedimentos médicos. Bom, a explicação dos investigadores é muito simples. A música ativa zonas do cérebro ligadas ao prazer, à atenção, à memória e ajuda a reduzir a ansiedade e aumentar a concentração. E talvez muita gente reconheça isto sem precisar de estudos, não é? Aquela sensação de entrar no carro, pôr música dos Queen, dos Dire Straits, dos Pink Floyd ou dos U2 e sentir o dia a endireitar-se um bocadinho. No fundo, talvez o velho lema do rock esteja certo. Vamos ver se funciona.

maravilha. Olha, agora vamos até 2023, na altura em que Peter Frampton editou Peter Frampton at Royal Albert Hall, um álbum ao vivo gravado numa das salas mais míticas do mundo, o Royal Albert Hall em Londres, e não era um concerto qualquer, era quase um regresso a casa. O concerto foi gravado em novembro de 2022, numa altura particularmente emotiva da vida de Peter Frampton, depois de ter anunciado anos antes uma despedida dos palcos, isto devido a uma doença muscular degenerativa, rara. Muitos pensaram que os grandes concertos já eram passado, mas Peter Frampton voltou, sentado em palco, é verdade, mas com a guitarra intacta nas mãos, e talvez isso torne este disco ainda mais especial. É um músico a revisitar a própria história diante de um público britânico, com clássicos como Show Me The Way, Do You Feel Like We Do e, claro, Baby I Love Your Way. Curiosamente, Baby I Love Your Way nasceu em 1975 no álbum Frampton, mas foi a versão ao vivo um ano depois, em Frampton Comes Alive, que transformou a canção num fenómeno mundial. E ouvir Peter Frampton cantá-lo hoje, décadas depois, no Royal Albert Hall, é absolutamente extraordinário. Agora ouça.

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9: Boa noite, são 11 horas 10 nos Açores. Pedro Cairo, antes da edição da noite, que notícias é que estão em destaque?
10: O PS acusa o governo de ter apresentado uma contra-reforma laboral e anuncia uma proposta alternativa. Estão já numa família de acolhimento as crianças francesas abandonadas em Alcácer do Sal. Mãe e padrasto foram detidos pela GNR.
11: Com o chumbo anunciado do PS à proposta entregue pelo Governo no Parlamento, José Luís Carneiro insiste nas críticas à reforma laboral e anuncia que o partido vai avançar com uma proposta alternativa já na próxima semana.
12: Votaremos contra, de forma fundamentada e convictamente, estas propostas que mais não são do que uma contra-reforma laboral que o Governo, de modo insensível e despodoradamente, desconsiderando os parceiros sociais, levou à Assembleia da República. Procurarei dar o meu contributo para relançar o diálogo social, apresentando durante a próxima semana uma proposta relativa às condições para a competitividade da economia portuguesa e, simultaneamente, para a valorização dos salários e para a formação e a requalificação dos trabalhadores.
11: José Luís Carneiro, numa conferência de imprensa na sede nacional do PS em Lisboa, onde disse já ter começado as reuniões com os vários representantes dos patrões e dos trabalhadores CAP, CIP, UGT e CCP, mas está também prevista uma reunião com a CGTP. Mãe e padrasto das duas crianças francesas abandonadas na zona de Alcácer do Sal foram detidas em Fátima, na sequência da denúncia de um popular que os viu num café e avisou as autoridades. A mulher de 41 anos e o homem de 55 estão detidos no posto da GNR em Fátima. As duas crianças tiveram alta do hospital de Setúbal, foram entregues a uma família de acolhimento e, segundo a Ministra da Justiça, já haverá um pedido de regresso das duas crianças à França. Quanto aos suspeitos, o advogado Paulo Sá e Cunha diz que vão ser julgados em Portugal, é o que a lei prevê, independentemente da nacionalidade dos suspeitos e das vítimas do crime.
13: Esse crime ocorre no território português e aí o princípio da aplicação da lei penal é de que os factos ocorridos em Portugal são julgados pelos tribunais portugueses de acordo com a lei portuguesa, salvo situações mais raras de acordos ou de tratados internacionais que prevejam uma solução diferente. E isto independentemente da nacionalidade do agente do crime e da vítima do crime. É o chamado princípio da territorialidade.
11: O advogado Paulo Sá e Cunha, em declarações à jornalista Fátima Casanova. Vão manter-se por cá, pelo menos até sábado, as poeiras provenientes do norte da África. A situação está associada às temperaturas acima da média, segundo o Instituto do Mar e da Atmosfera. É uma situação que justifica o alerta da Direção-Geral da Saúde. A DGS recomenda crianças, idosos e pessoas com problemas respiratórios ou cardiovasculares que permaneçam em casa sempre que possível. Já daqui a pouco, a edição da noite.
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0: Está com a edição da Noite da Renascença. Esta semana assinala-se um ano desde que o Chega rompeu o bipartidarismo no sistema partidário em Portugal. O jornalista João Carlos Malta foi tentar perceber com académicos, jornalistas e até com humorista qual o papel dos mídia nesta ascensão meteórica do partido de André Ventura.
1: A investigadora Susana Nina queria responder a uma pergunta. Teriam os média acompanhado o crescimento dos partidos populistas de extrema-direita em Portugal e Espanha ou ajudaram a construir a centralidade política que conquistaram? Mais de 800 mil artigos depois e de uma análise a uma década de notícias, a resposta é inequívoca no caso português.
2: Não podemos, de forma nenhuma, dizer que os meios de comunicação social não tiveram responsabilidade nenhuma no sucesso eleitoral na consolidada da direita radical em Portugal.
1: Um estudo publicado este ano na revista científica Party Politics por 5 autores, entre os quais Susana Nina, a primeira conclusão é uma desproporcionalidade na representação mediática do Chega e o número de deputados que tinha. E começou logo em 2019, quando comparado com a Iniciativa Liberal e o Livre, que nesse ano também se estrearam no Parlamento.
2: Um padrão curioso que encontramos e que flagrante desta desproporcionalidade foi a comparação com o PAN. PAN, à data, tinha mais deputados, contudo, a atenção mediática foi muito menor do que a atenção mediática dada ao Chega e ao líder André Ventura.
1: O grupo de investigadores a que Susana Nina pertenceu quis também perceber se em Espanha o Vox e Santiago Abascal tiveram o mesmo tratamento.
2: Quando nós olhamos para o que se passou com o Vox, verificamos que não há este padrão, ou seja, os meios de comunicação social e na sua cobertura foram acompanhando o crescimento do partido. Não houve esta desproporcionalidade.
1: Os resultados do estudo este ano conhecido não surpreenderam o jornalista Miguel Carvalho. O autor do livro Por Dentro do Chega considera que neste percurso há dois momentos. Um primeiro de novidade, há 7 anos, e surpresa, e o atual, em que vê um alinhamento de estratégias completo entre os média e o Chega.
3: Estamos a seguir a agenda do Chega, estamos a deixar que ela contamine o espaço mediático, que ela contamine as campanhas eleitorais, né? E se numa fase, como eu disse, há alguma ingenuidade, algum amadorismo, algum desconhecimento, que é perfeitamente compreensível, eu acho que continua. O patamar que atingimos hoje é quase de total complicidade.
1: Miguel Carvalho diz que uma das razões para isto estar a acontecer é a fragilidade dos órgãos de comunicação social, que os tornam mais permeáveis aos temas e à agenda do Chega.
3: É muito fácil criar uma agenda mediática, porque a agenda editorial está bastante fragilizada, tanto nas suas opções como na profundidade que supostamente deveria alcançar, e o Chega sabe perfeitamente que, contaminando esse espaço mediático com a sua agenda, consegue que a dada altura estejamos todos a falar daquilo que o Chega quer.
1: O jornalista considera quase pornográfico o número de vezes que Ventura vai à televisão para dar entrevistas, mas reconhece que ele próprio nunca entrou tantas vezes em estúdios de TV desde que escreveu o livro sobre as entranhas do partido.
3: Percebe-se o efeito logo a seguir, né? Um dia depois eu recebi as mensagens a dizer: ganhamos a noite, batemos a concorrência toda, não porque por causa dos meus lindos olhos ou do livro, mas porque estivemos a falar do Chega e estivemos a falar de André Ventura.
1: É um dilema que Sérgio Duarte, um dos comediantes do jovem conservador de direita, também já enfrentou. O caso remonta ao período de pré-pandemia, quando estava a fazer uma digressão pelo país do espetáculo Supremacista Cultural e criou uma página fictícia do Chega de Vila Real. Esta viralizou quando o humorista fez uma publicação que punha numa imagem Ventura o logotipo do Chega e Nossa Senhora.
4: Por exemplo, o post termina a dizer com: o André Ventura já me ligou, está bem, esteve o dia todo a ler textos na internet e a rezar. Tinha assim pistas de que aquilo era estúpido. Mas lá pelo meio dizia que é óbvio que ele não podia tomar a vacina, porque se fosse tomar a vacina, os centros eram geridos pelo António Costa e iam tentar matá-lo, obviamente.
1: A notícia chegou aos meios de comunicação social, mas o humorista iliba os jornalistas, neste caso, por darem eco. É uma notícia falsa.
4: No próprio dia contactaram a assessora de comunicação do Chega, que agora é deputada, Patrícia Carvalho, penso eu, e ela dizia que era uma página mesmo, que era a página oficial do Chega Vila Real. E no dia seguinte, o André Ventura responde, aproveita a onda da viralidade do post, não se refere exatamente ao Chega Vila Real, mas diz qualquer coisa do tipo: ah, sim, é verdade, querem matar-me porque eu estou, pelo aquilo que eu estou a fazer.
1: Hoje, Sérgio Duarte olha para esse tempo e acha que também ele mordeu o isco de André Ventura.
4: Continuamos a pensar, agora se calhar menos porque o mal já está feito, mas na altura nós também escrevíamos muito sobre, também caímos nesse erro, também escrevíamos muito sobre o André Ventura, qualquer coisa que ele dizia dava um pulso, e nós racionalizávamos, dizíamos, ah pronto, já está, o que é que vamos fazer? Mas também estávamos a contribuir com a nossa indignação legítima com aquilo que ele dizia, também contribuíamos para o crescimento dele. No fundo, nós também estávamos a ser... Ele estava a rir-se de nós.
1: A ligação entre jornalistas e o Chega leva a investigadora Susana Nina a compará-la a uma relação tóxica.
2: Não quer estar, mas ficam os dois. André Ventura irá sempre aproveitar qualquer espaço de comunicação social que lhe seja dado, embora tenha uma presença extremamente relevante também nas redes sociais. Do lado dos meios de comunicação social tem algo sempre presente, alguém que quer estar sempre, não tem problemas em aparecer. O grande problema é que há uma constante saturação e obriga os meios de comunicação social a fazer uma desmontar de narrativa constante, e isto vai inevitavelmente dar-lhe muito mais visibilidade.
1: Esta semana assinala-se um ano desde que o Chega rompeu o bipartidarismo no sistema partidário em Portugal, ao eleger 60 deputados e ultrapassarem no número de eleitos, o Partido Socialista.
0: Um trabalho do jornalista João Carlos Malta para ver desenvolvido no site da Renascença.
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0: Na Europa volta a falar-se do diálogo com a Rússia para pôr fim à guerra na Ucrânia. Em entrevista à Renascença e à SIC, Durão Barroso defende que a Europa deve falar diretamente com Vladimir Putin. O antigo presidente da Comissão Europeia diz que a Europa cometeu um erro ao deixar de falar com Moscovo.
6: Aparentemente chegou o tempo de conversar com a Rússia em relação à situação da Ucrânia. Em que formato seria ideal, também do interesse europeu, que essa conversa tivesse lugar?
7: Eu sempre disse que nós devíamos ter mantido as conversações com a Rússia, incluindo com o presidente Putin, que eu conheço bem. Foi, aliás, o líder fora da União Europeia com quem eu me encontrei mais vezes quando estava em funções. Obviamente que se discorda em absoluto, e acho que foi um erro estratégico que ele fez de gravíssimas proporções, para a própria Rússia, mas para nós todos na Europa, mas eu acho que é precisamente com os adversários e com quem nós não concordamos que devemos falar. Esse objetivo da diplomacia é falar com quem nós não estamos de acordo. E na altura, aliás, tive a ocasião de falar com alguns dos líderes europeus, estou-me a lembrar quando o presidente Macron manteve um certo contacto com a Rússia e foi criticado, eu disse-lhe que ele devia continuar. Acho que isso faz... É natural, visto que temos um conflito no centro da Europa, que é a Ucrânia. Se olharmos do ponto de vista geográfico, é um país que está numa posição muito central, e os europeus têm uma opinião sobre isso e devem transmiti-la claramente.
6: Com um enviado especial, com um mediador?
7: Não, isso não vou agora entrar nessas questões, são mais técnicas de mediação, técnicas de diplomacia, há várias hipóteses. O que é importante... Isso não vou entrar nisso, não, nessa especulação. O que interessa é que a Europa, diretamente, não precisa de intermediários para falar com a Rússia. Seria, não faz sentido, não é? Nem os americanos querem fazer esse papel. E sobretudo não são aqueles dois senhores que vão lá de vez em quando aos Estados, vão à Rússia, vão também ao Médio Oriente, vão também ao Paquistão. Não são aqueles senhores que vão falar em nosso nome. Portanto, nós europeus temos de falar com quem nos interessa falar. Em primeiro lugar, com a Ucrânia, obviamente, que é um país europeu que tem a legítima inspiração de se juntar a nós na União Europeia, que eu, aliás, apoio. Temos que falar com os nossos amigos e parceiros ucranianos, mas temos também de manter um diálogo exigente com a Rússia, explicando à Rússia os custos. Já devíamos ter feito, não devíamos ter deixado de falar, a meu ver, com a Rússia. Foi um erro deixarmos de falar com a Rússia. Eu compreendo porque é que isso aconteceu. Houve uma tal indignação que havia quem pensasse, provavelmente ainda há, que estar a falar com a Rússia era dar uma recompensa, digamos, ao agressor. Eu compreendo a posição que levou a essa decisão, mas não estou de acordo com ela. Eu acho que é precisamente nos momentos como este que é preciso manter os canais de contacto e de informação. É isso que faz a diplomacia. A diplomacia é falar muitas vezes com quem nós discordamos, de quem nós discordamos profundamente, que é o caso. E eu penso que vai chegar esse momento. Aliás, toda a gente sabe, não pode haver um acordo de paz, nem que seja um acordo de cessar fogo apenas, para a Ucrânia sem a intervenção da Europa, porque uma das coisas essenciais que está em jogo é precisamente a futura adesão da Ucrânia à União Europeia. Portanto, a União Europeia é absolutamente inevitável nisto. Agora, houve a ideia, em certa altura, que talvez fosse melhor não estar a dar essa recompensa política ou diplomática ao Kremlin, ao Presidente Putin. Bom, não penso que fosse assim uma tão grande recompensa. Acho que é importante mantermos o nosso apoio muito claro à Ucrânia, mas manter as pontes de diálogo.
6: E esse diálogo pode incluir o retomar do circuito de, à volta da energia que tem vindo a ser desmantelado entre a Europa e a Rússia?
7: Eu acho que não se deve confundir nesta questão as questões económicas com as questões políticas ou com a questão da paz. Acho que a ideia de estar aqui a trocar, que às vezes aparece em alguns setores, noutros países sobretudo, que é fazer negócios à custa da paz, isso... Não me
6: as sanções são sobretudo económicas.
7: Não, mas cá está, precisamente, mas não é na ideia de termos qualquer vantagem com isso, é exatamente ao contrário. É impormos um custo ao agressor, isso justifica-se. Mas é uma posição que tem uma racionalidade política para a paz, para forçar a outra parte a aceitar que tem um custo a sua agressão.
6: Vê a Europa agora a comprar gás russo em breve?
7: Não vejo. E o melhor é estarmos preparados para vivermos sem gás russo. Aliás, praticamente já não há compras, são muito limitadas. Aliás, Portugal não tem nenhum gás da Rússia, tanto quanto eu sei.
8: O senhor sabe o que é um grande alargamento e o que são 10 países a entrarem ao mesmo tempo, ou enfim...
7: Mais do que 10. Entraram.
8: Passámos
7: de 15 para 28.
8: Acha que é possível, mas houve 10 que entraram ali no mesmo.
7: Exatamente.
8: Mas acha que isto é possível voltar a fazer e nesse pacote estar a Ucrânia?
7: Eu não disse que eram 10 ao mesmo tempo agora. Acho que a Ucrânia merece estar na União Europeia e interessa-nos a nós ter a Ucrânia na União Europeia. A Ucrânia hoje em dia é uma das maiores potências europeias na Europa. De potências militares, de potências de segurança e defesa na Europa. Talvez mesmo a mais forte potência do ponto de vista de... Não, com os critérios respeitados. Por isso é que eu já me pronunciei sobre isso. Pode haver formas transitórias, criativas, com imaginação. Pode, por exemplo, desde já, mesmo sem direito a voto, convidar-se a Ucrânia para reuniões do Conselho, como às vezes acontece. Ou até, porque não, ter alguém convidado na Comissão Europeia. Pode haver... Há formas criativas. Agora, eu defendo que a União Europeia não deve baixar os seus standards, os seus níveis. Penso que seria um erro fazê-lo. Mas temos, ao mesmo tempo, de dar uns sinais concretos à Ucrânia que isto não é uma promessa vaga, que é uma promessa real e que se vai realizar.
0: Drão Barroso, entrevistado por José Pedro Frazão e Susana Frestes, em Estrasburgo, numa entrevista conjunta Renascença SIC.
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0: O antigo ministro dos Negócios Estrangeiros, António Martins da Cruz, condena a ação de Israel junto da flotilha humanitária rumo a Gaza, mas considera que a Europa deve ter pouca simpatia para com os ativistas. No programa Escala Global, o antigo embaixador fala ainda do acordo entre a União Europeia e Israel, sobre se deve ser ou não suspenso, e sobre a base das lajes, acusa o PS de colocar Portugal numa posição de fragilidade.
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12: Bem-vindos a mais um Escala Global, o programa de análise internacional da Renascença, sempre à quinta-feira. A guerra no Médio Oriente continua num impasse, é mais uma semana de muitos impasses, com o Estreito de Hormuz bloqueado, o mundo a sofrer com os preços da energia e mais uma vez com o conflito a dar que falar também em Portugal. São temas para abordarmos hoje e para isso contamos com António Martins da Cruz, é embaixador, passou por inúmeras representações, incluindo Madrid e a delegação na NATO, foi também ministro dos Negócios Estrangeiros do Governo de Drão Barroso e vai ser uma conversa como habitual, complementada pelo nosso comentador residente, Manuel Poeixo Torres. Senhor Embaixador, Donald Trump afirmou esta semana que daria mais 1, 2, 3 dias ao Irão, se calhar até domingo, antes de tomar novas decisões sobre a guerra, possíveis novos ataques, um acordo de paz. O que é que Donald Trump ainda pode ganhar ao pedir mais tempo? Tem sido uma estratégia repetida, mas os frutos ou os resultados vindos daí, continuamos no mesmo impasse.
13: É verdade, estamos num impasse. Vamos lá ver. A diplomacia norte-americana, que se socorre sobretudo de diplomatas não profissionais, revela, a partir da Casa Branca, às vezes alguma instabilidade. E neste momento penso que serão sobretudo alguns daqueles países, os Emiratos, porventura mesmo a Arábia Saudita ou o Bahrein, que querem que os Estados Unidos tenham uma posição firme em relação ao Irão. Porque se os Estados Unidos se retiram, é óbvio que o Irão vai ter esses países como alvo, porque apoiaram os Estados Unidos durante este conflito.
14: É mais. Manuel Pois Torres, o que é que pode fazer, desfazer, passando aqui à redundância, este impasse nas negociações? E uma reabertura do Estreito de Hormuz tão necessária neste momento?
15: Sempre que nós temos negociações diplomáticas, temos que tentar compreender qual é a posição e a natureza das diferentes partes. E, portanto, aquilo que desfaz este impasse é garantidamente a degradação da posição de um em função do outro. Os Estados Unidos, neste momento, estão cada vez mais solidificados naquilo que são as suas posições e as suas alegações, vão ter que garantir que há uma degradação e uma erosão do poder negocial por parte do Irão. Como é que isso se faz? Através de pressões económicas, que mais tarde ou mais cedo vão ter resultados, através de pressões militares, que mais tarde ou mais cedo vão dar continuidade a uma guerra que, entretanto, travou há cerca de um mês atrás. Portanto, a guerra é inevitável naquela região do mundo se o Irão não tiver a capacidade de vir à mesa das negociações discutir com termos que sejam negociáveis. O Irão não quer negociar.
14: Portanto, temos que ficar aqui mais 3 meses, por exemplo.
15: Não para o lado dos Estados Unidos. Os Estados Unidos têm que dar uma posição de força, porque neste momento aquilo que são as consequências económicas e a destabilização da segurança energética na região reflexos mundiais.
14: Senhor Embaixador, vamos passar para outro tema que também está muito na ordem do dia, nomeadamente o acordo de cooperação entre a União Europeia e Israel, depois destes vídeos que geraram polémica sobre os ministros israelitas a tratar ativistas que foram numa flotilha a caminho de Gaza e que foram interceptados por Israel. O primeiro-ministro português ontem voltou a insistir na possibilidade de rever ou de suspender parcialmente o acordo. Parece-lhe uma medida adequada?
13: Os líderes europeus não condenaram o Irão como condenaram Israel. Que eu saiba, e segundo a imprensa, desde que começou a guerra no Irão, ou seja, melhor, desde o início deste ano, as autoridades israelitas enforcaram 30 pessoas e houve 150 fuzilados, segundo a imprensa internacional, em Teherão, e 6.500 presos. Eu não vi nunca os governos europeus a condenarem esta atitude das autoridades iranianas.
14: Portugal devia tê-lo feito também de uma forma mais veemente.
13: Eu não estou a dizer que Portugal o devia ter feito. Estou a dizer que há um tratamento diferente no que diz respeito a Israel, e porventura com razão, porque Israel é uma democracia. Agora, nós não devemos ter nenhuma atitude, nem nenhum gesto de simpatia para com os integrantes destas flotilhas falsas, porque eles não vão seguramente, sejam médicos, enfermeiros ou veterinários, não vão seguramente tratar dos refugiados em Gaza, nem dos animais que estão em Gaza. Não. Vão provocar Israel. E eles sabem perfeitamente que vão ser presos. Sabem perfeitamente que vão ser detidos. E querem-se fazer de vítimas. Israel exagera porventura, mas tem alguma razão naquilo que faz. O que é de condenar foi a atitude do Ministro da Segurança de Israel.
14: E só retomando a pergunta inicial, muito rapidamente, o acordo devia ser revisto mais rapidamente por causa disto, como
13: ninguém
14: também o Primeiro-Ministro também
13: ninguém
14: sugeriu?
13: Ninguém quer suspender, tirando a Espanha e provavelmente os Países Baixos, ninguém quer suspender o acordo. O que querem,
14: é,
13: como
14: que
13: o governo português diz, alguma parte
14: nomeadamente
13: do acordo.
14: Sobre os colonos.
13: Simplesmente, como sabe, sancionar os colonos ou limitar as exportações dos produtos agrícolas ou pequenos produtos industriais, manufaturas produzidos nos territórios ocupados, representa menos de 1% do comércio total entre Israel e os países da União Europeia. Além disso, nesta matéria de Israel, como em muitas outras, a Europa está dividida. Portugal fez bem em reagir desta maneira, fez, em pedir não a suspensão do acordo, mas a suspensão parcial do acordo. Juntámos-nos a uma série de países europeus que pedem a mesma coisa. Simplesmente há países na Europa e países importantes, para não dizer o nome, por exemplo, a Alemanha, que se opõem. De maneira que, nesta situação, tal como em muitas outras, em temas de política externa, a Europa está dividida. Portanto, eu duvido que se chegue a alguma conclusão, pelo menos nos tempos mais próximos.
14: Manuel Pois Torres, alinha-se nesta perspectiva, esta pode ter sido uma circunstância em que os Estados europeus foram mais severos com Israel e que noutras circunstâncias já deviam ter sido com o Irão?
15: Esta flotilha, como dizia o embaixador, não vai carregada de bens alimentares. Não vai carregada de bens alimentares, não há qualquer indício nesse sentido, não vão fazer qualquer tipo de alívio humanitário porque não carregam quantidades suficientes para isso. O objetivo é sempre o mesmo, é fazer uma disrupção das operações de Israel, manter uma agenda todos os anos sobre esta premissa, e Ben-Gvir conseguiu fazer mais pelo Hamas e por Gaza do que provavelmente todas as flotilhas nos últimos anos, porque furou aquilo que é chamado InfoSec, Information Security. Não se faz este tipo de filmagens, não se provoca tripulantes que estão a ser alvos de buscas, não se tenta pisar e de forma mesquinha provocar pessoas que estão nestas condições. Acima de tudo, não porque são europeus ou cidadãos de repúblicas liberais, não apenas por isso, mas porque são seres humanos e têm direito à sua dignidade, e com certeza que Ben-Gvir, aquilo que fez, é profundamente lamentável e é aberrante face ao tipo de política que nós estamos habituados a ver e a fazer. Com certeza que, provavelmente, Ben-Gvir, sabendo o que é que fez, tinha um objetivo muito claro, que era de conseguir, junto do seu eleitorado de extrema-direita, galvanizar a população e tentar acrescentar mais votos àquilo que será o seu ticket para as eleições de setembro.
14: O senhor embaixador concorda, já vi, mas antes temos mesmo de avançar por causa do nosso tempo. Ainda quero ir à Ucrânia, mas muito rapidamente, senhor embaixador, e para fecharmos o pacote sobre temas que de alguma forma possam estar mais relacionados com Portugal, sobre a mais recente polémica com a base das Lajes, mais uma em que houve muitas respostas políticas entre o governo e a oposição, na sua perspectiva, o governo reagiu bem ou poderia ter sido mais hábil a tratar desta polémica?
13: Reagiu bem a quê? Desculpe lá.
14: Primeiro nas declarações de Marco Rúbio e depois na troca de acusações com a oposição.
13: Sabe que eu acho que, como é costume, a generalidade dos mídia e os partidos da oposição aproveitaram estas declarações de Marco Rúbio para acentuar ainda mais uma coisa que eu acho preocupante: o anti-americanismo. Nós estamos a assistir, infelizmente, em Portugal, ao seguinte: a maior parte dos mídia e até a generalidade de quem faz comentários não gosta, e isso é perfeitamente legítimo, da administração Trump. Mas estão a criar, com a insistência nos ataques à administração Trump, estão a criar na opinião pública uma percepção de anti-americanismo. O que é a pior coisa que pode acontecer a Portugal. Nós não nos podemos esquecer do seguinte: nós somos, de um ponto de vista político e de um ponto de vista económico, um país europeu. Somos um país europeu, então claramente desde 1986 que aderimos à então CEE, hoje União Europeia. A Europa representou, o ano passado, quase 73% das nossas exportações e importações. Portanto, de um ponto de vista económico, nós somos um país europeu. De um ponto de vista geoestratégico, nós somos um país atlântico. Somos o mais atlântico dos países europeus. A nossa costa é toda atlântica, e não há nenhum país que tenha os Açores e a Madeira como nós. Não há nenhum país que tenha a zona económica exclusiva que nós temos.
14: Nesse sentido, até pode fragilizar Portugal, na sua perspectiva.
13: Não é, não pode fragilizar.
14: Ou já está a fragilizar.
13: Sabe, é muito simples. A nossa defesa e a nossa segurança baseiam-se na NATO. Portugal não se pode defender sozinho se for atacado. Baseiam-se na NATO. E a NATO baseia-se, sobretudo, nos Estados Unidos. Enquanto não mudar, é esta a doutrina e é esta a realidade. Portanto, tudo o que é criar na opinião pública portuguesa um sentimento anti-americano é contra os interesses nacionais.
15: Nem mais.
13: E, como sabe, em política externa, nós não. Só há uma coisa que interessa em política externa: é defender os interesses nacionais. E por isso, daí a minha preocupação. Quanto à questão que pôs, quanto às Lajes, Repara uma coisa. O que é que diz o acordo de 1995? Sabe, eu ainda ajudei o negociador português. As negociações começaram em 93. Era eu assessor diplomático do primeiro-ministro. Sei muito bem quem foi o embaixador que foi designado para negociar com os americanos. Depois, o acordo foi assinado em 95, já eu estava embaixador na NATO. O que é que diz o acordo? É muito simples. A base das Lajes é uma base portuguesa, pode ser utilizada pelos americanos, pelos Estados Unidos. Se houver uma operação da NATO, a utilização é automática. Se a operação for fora da NATO, autoveria, como se diz em linguagem NATO, como é o caso do Irão, tem que pedir autorização. Portanto, aonde é que Marco Rubio teria alguma razão se este procedimento de consultas foi seguido, como eu creio? Realmente, antes de dar o acordo formal aos americanos, Portugal já tinha dito, sim senhor, vocês podem pedir e nós vamos responder desta maneira. Não o devia ter dito. Porquê é que ele o disse? Para marcar a diferença
14: entre
13: com a Espanha.
14: Entre aliados, claro.
13: Para marcar sobretudo a diferença com a Espanha. Claro. Porque a bête noire, para usar a expressão francesa, dos americanos neste momento dentro da NATO é a Espanha. Porquê é que o governo espanhol, porquê é que o senhor Sánchez, o presidente do governo espanhol, faz isto? Será que ele é um anti-americano primário? Não é.
14: São razões internas ele também.
13: Já pensou numa coisa? Há 4 anos que o Parlamento Espanhol não aprova um orçamento. A Espanha está a viver há 4 anos de duodécimos. Não é bem duodécimos, eles têm outro sistema. Já viu que era Portugal está há 4 anos sem orçamento?
14: Uhum. Obrigado. Fica então por aqui mais um episódio do Escala Global, o programa de análise internacional da Renascença. Contámos hoje com António Martins da Cruz, embaixador, antigo ministro dos Negócios Estrangeiros. Foi uma análise complementada pelo nosso comentador residente Manuel Poix Torres. Contámos com o apoio do Adrião Mendes e do João Campelo no som, da Rita Gonçalves no vídeo. Eu sou o Alexandre Abrantes Neves e, como habitual, voltamos para a semana. Até lá.
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0: Vamos para mais uma edição do Hora da Verdade, esta semana com o ex-ministro do Trabalho, Paulo Pedroso, com críticas à proposta de reforma laboral do governo e com dúvidas sobre o Pacto para a Saúde lançado pelo Presidente da República.
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2: Viva, está com o Hora da Verdade. O nosso convidado é Paulo Pedroso, antigo ministro do Trabalho, ex-dirigente do Partido Socialista, partido do qual se desvinculou, e é atualmente presidente da Associação Causa Pública e é professor universitário. Bem-vindo. Já não é militante do Partido Socialista, mas foi chamado recentemente para o Conselho Estratégico do PS, que reúne socialistas e não socialistas. Revê-se na liderança de José Luís Carneiro, que é considerado no partido um moderado?
3: Revejo, para ser simples, sim, revejo. O meu espaço é o dos socialistas democráticos. O meu espaço é o dos socialistas democráticos. Poderia dizer que sou um velho social-democrata. E portanto, penso que, por isso, sinto-me confortável com esta liderança. É evidente que José Luís Carneiro tem um perfil, uma história pessoal. É um homem com um percurso que começa nas autarquias, que é marcado pela moderação, mas nas provas que teve que dar até agora, e se calhar a mais recente é a do Código de Trabalho, demonstrou que é uma pessoa que em matéria de valores é firme.
4: É para si claro que este PS não irá negociar nada do Código de Trabalho com o Governo?
3: Eu acredito no que o PS diz. E, portanto, o que o PS diz é que não fará negociações prévias nem fora do quadro do Parlamento e que, antes da proposta ser apresentada, dizia que, se a proposta fosse o que se dizia, votaria contra na generalidade. Eu já li a proposta que foi entregue na Assembleia da República, não tem nenhuma evolução positiva face às negociações, pelo contrário, tem várias evoluções negativas, no sentido de que matérias que tinham sido acordadas com as confederações patronais e com o UGT foram retiradas, e portanto ficaria muito surpreendido se o PS mudasse posição nessa matéria. A minha convicção é que esta proposta não merece ser aprovada na generalidade, e isso é uma oportunidade para todos. A mim parece-me que o que era mais saudável era que, como os vários partidos da esquerda vêm impedindo há muito tempo, este processo volta a estar a zero, e que se olhe para os problemas reais no mercado de trabalho, que são problemas orientados para o futuro.
2: Sim, a inteligência artificial,
3: a digitalização da economia, e portanto a economia das plataformas, mas depois a gestão algorítmica.

0: esse debate já existe. Portanto, nós hoje já temos agentes de, os chamados agentes de inteligência artificial, que desempenham tarefas que eram tarefas humanas há pouco tempo. A IA vai destruir empregos e vai criar empregos. E vai destruir empregos e criar empregos não necessariamente no imediato e não necessariamente nos mesmos sítios.
1: E à boleia disso também não seria necessário uma outra reforma paralela, que é a reforma fiscal. Porquê? Se há mais trabalho tecnológico e robótico, também há menos trabalhadores a pagar IRS, não é?
0: É uma discussão que está em cima da mesa há muito tempo, a adaptação de algo parecido com a taxa Tobin para, digamos, para taxar os robôs. O próprio Bill Gates, a certa altura, sugeriu isso. Há aqui uma grande dificuldade em taxar a tecnologia. Eu penso que temos que explorar vários caminhos alternativos. Eu próprio coordenei um trabalho em que propusemos a possibilidade de uma taxa sobre os chips que fazem a comunicação entre máquinas. Portanto, quando nós hoje substituímos um portageiro por uma portagem automática, portanto esta portagem chega até ao banco por uma comunicação entre chips. Uhum. Estes chips são alvo de aluguéis mensais. Nós poderíamos ter uma taxa sobre esses chips que revertesse, por exemplo, nesta proposta. Só vale como proposta, como exercício para a discussão, como algo para ser ponderado, mas que poderia, por exemplo, reverter para a Segurança Social. E portanto, nós temos que pensar como é que a tecnologia, mudamos de assunto, mas como é que a tecnologia
2: tem implicações da parte fiscal e da Segurança Social.
0: Mas como é que a tecnologia pode substituir a fiscalidade tal qual nós a conhecemos e também a contributividade? Porque quando no século XIX se inventou a Segurança Social, todas as empresas eram intensivas em mão de obra. E, portanto, criar uma contribuição que era sobre o empregador e sobre o trabalhador fazia todo o sentido. Ora, hoje a parte da tecnologia não deve ser isentada de responsabilidades, nomeadamente na solidariedade entre gerações. E as taxas sobre a tecnologia, quer como impostos globais, como várias soluções têm aparecido. Há muito tempo que em Portugal se discute a possibilidade de taxar o valor acrescentado, digamos, com propostas de vários quadrantes políticos e sociais. E, portanto, é uma daquelas áreas que é muito interessante. Há uma proposta para taxar o valor acrescentado de um perito da Confederação de Comércio e Serviços e de outro da CGTP. E, portanto, isto demonstra quanto o debate é vivo sobre esta matéria. Taxar a tecnologia é um problema do presente. Embora taxar a tecnologia num só país seja muito difícil.
1: Tem que ser uma coisa a nível de europeu.
0: Pelo menos. Uhum. A nível europeu já nos dava. Ou seja, o ideal seria um acordo no G7 ou no G20. Ou seja, um acordo dos países desenvolvidos permitir-nos-ia resolver muitos problemas. Mas nós estamos até com dificuldades para introduzir o acordo da taxação mínima. Não, portanto, mas eu penso que as economias desenvolvidas deviam refletir sobre a regulação dos riscos futuros.
1: E acha que o financiamento, estávamos a falar disso, o financiamento da Segurança Social também está perigado com esta nova maneira de trabalhar?
0: A Segurança Social dependerá sempre da evolução do emprego. E, portanto, quando hoje os governos se, de algum modo, vangloriam quem está no governo, seja quem for, com a sustentabilidade da Segurança Social, o que é que está a refletir? Está basicamente a refletir o facto de que a melhoria dos níveis salariais e dos índices de emprego reforça a sustentabilidade da Segurança Social. Portanto, a Segurança Social, no fundo, implica uma equação em que de um lado temos emprego e do outro lado temos envelhecimento. A Segurança Social correu muito melhor nos últimos 25 anos do que esperávamos. Em grande medida, porque os salários subiram mais do que era esperado, o nível das contribuições no PIB para a Segurança Social subiu mais. Mas se de um momento para o outro há um choque macroeconómico ou há uma crise de desemprego, digamos, as aflições de algum modo voltam. A Segurança Social não é imune, nem pouco mais ou menos, a esse tipo de crise.
1: O pleno emprego pode passar a ser uma miragem?
0: Pode. Embora nós nunca tenhamos estado tão perto do pleno emprego como estamos hoje. Portanto, mas é evidente que em economias capitalistas os níveis de emprego são necessariamente muito sensíveis ao ciclo económico.
2: O Chega veio agora também propor a redução da idade da reforma. É uma proposta popular.
0: Mas
2: é isso que eu ia perguntar. Quais é que são os custos disto?
0: Propor a redução da idade da reforma sem refletir sobre sobre os equilíbrios sistémicos é apenas um soundbite. Portanto, eu posso

0: por pôr aqui a redução da idade da reforma. Se nós reduzirmos a idade da reforma, o que é que acontece? Basicamente, o que é que significa? Se propomos a redução da idade da reforma sem redução do valor de pensão, cada pensionista vai, em média, ao longo da sua vida de pensionista, ganhar mais. Como as pensões são contributivas, se o pensionista ganha mais, isso implica que eu vou pedir mais aos trabalhadores. E numa lógica de justiça intergeracional, a pergunta que, do meu ponto de vista, faz sentido, é de se faz sentido pedir aos jovens trabalhadores e aos trabalhadores de meia-idade que aumentem a sua contribuição para esse aumento da idade, para essa diminuição da idade de reforma. Uhum. E parece-me que é uma coisa que é contra a história. Há um século que nós, década após década, aumentamos a esperança de vida. Quando se fixaram as reformas nos 65 anos, a esperança de vida era inferior a 65 anos. Ora, qual é o sentido de, num momento em que a esperança de vida cresce, aumentar o tempo de vida com reforma à custa dos trabalhadores? Mas portanto, para mim, o que me parece é que é uma proposta com muita falta de solidariedade intergeracional.
1: Mas acha que não seria possível em certos setores?
0: Isso é sempre.
1: Por exemplo, nos polícias, nos bombeiros?
0: Do meu ponto de vista, sobre a questão da idade, isso é outra questão. Porque uma coisa é reduzir a idade da reforma. Outra coisa é dizer, há certas profissões
1: de desgaste rápido,
0: que pelas suas circunstâncias implicam reduzir a idade da reforma. Eu não tenho essa abordagem. Porque o que eu diria é, o que é importante é que as pessoas dessas profissões de desgaste rápido possam continuar a trabalhar em condições adaptadas à sua condição. Há uns anos discutisse isso com os desportistas. Um desportista acaba a sua carreira aos 35, 40 anos. Mesmo o Cristiano Ronaldo há de ser antes de 50, não é? E, portanto, deve poder reformar-se nesse dia. A minha percepção é que não é esse o caminho. O caminho é ajudar as pessoas a terem outras oportunidades de carreira. Mas, de qualquer das formas, eu separaria essa questão. Eu posso dizer que pessoas que trabalham em ambientes perigosos, que trabalham em condições penosas, que trabalham por turnos, aí não me choca que possa haver uma redução marginal da idade da reforma, até porque essas condições penosas diminuem a esperança de vida. E isso também é, digamos, um fator a ter em conta. Agora, nada disso tem a ver com a ideia puramente populista de tentar atrair eleitores mais velhos oferecendo-lhes uma mirífica reforma que seria paga pelos seus filhos. Porque há uma coisa que é preciso ter consciência. Quem oferece redução da idade da reforma aos pais está a oferecer aumento das taxas contributivas aos filhos.
1: Continuando ainda no dossiê do Código de Trabalho, a ministra veio dizer esta semana, em entrevista à Antena 1, que a atuação do Presidente da República empoderou a UGT, que ficou com legitimidade para não celebrar o acordo. Concorda que António José Seguro podia ter tido outra posição quando era apenas candidato presidencial?
0: A ministra parece aquela anedota da pessoa que vai conduzir na autoestrada e ouve na rádio que há uma pessoa em contramão e ela diz não é um, são todos. Portanto, a ministra não percebe que está em contramão. Dá um pouco a ilusão de que não consegue distinguir suficientemente o seu projeto intelectual enquanto académica. Da leitura das condições sociais e políticas para o que está a propor. É evidente.
1: É ideológico.
0: É ideológico. Eu diria, é ideológico e é paradigmático no sentido que corresponde ao que a ministra entende que deve ser o paradigma do direito do trabalho. Portanto, é uma visão do direito do trabalho.
1: Acha que ela está isolada no governo?
0: Eu penso que ela está tão isolada que até tem vice-presidentes do PSD no UGT que estão contra ela. E, portanto, que eu saiba, a visão da ministra até hoje só tem um aliado, que é o de Iniciativa Liberal. Que, convém não esquecer, no início desta legislatura defendia que, digamos, uma reforma radical da legislação laboral no sentido da total liberalização das relações de trabalho. O que se passa é que não há ponta por onde nesta proposta da ministra se possa pegar para construir convergências sociais. E, portanto, e não havendo, digamos, ponta por onde se pegar, no fundo, ou os populistas se convertem ao paradigma liberal das relações de trabalho da ministra, ou a ministra, ou o PSD, em última instância,
1: digamos,
0: se cede aos populistas, O que gerará um outro problema, porque eu estou convencido que de um acordo entre o PSD e os populistas, provavelmente a ministra também não sairá satisfeita. E, portanto, há muito tempo que eu penso que a ministra se tornou num problema para o governo.
1: E acha normal a crítica que ela faz também ao Presidente da República?
0: Não,
1: porque é tão inédito.
0: O Presidente da República não é aluno, não é discípulo, não é súbdito, nem sequer é par da ministra. Vamos imaginar que ela tem razão. O Presidente da República empoderou o GT. E depois? Digamos, de per si, a ministra tem é que saber ler essa relação, não tem que se queixar dela. Porque o papel do Presidente da República, e por exemplo, os partidos à esquerda, e o PS provavelmente, que achar-se é um dele, na questão da saúde por motivos diferentes, o papel do Presidente da República também é, em Portugal, o de ser de algum modo provedor dos cidadãos, no sentido de ter presente causas em que procura interferir, ter uma intervenção moderadora, portanto, intervindo, procura fazer aproximações. E o que eu vejo no Presidente da República, pelo contrário, em vez daquilo a que a ministra chama empoderar o GT, é que ele tentou até ao limite intervir no sentido de aproximar as partes.
1: E bem.
0: Não apenas o governo do GT, mas também o GT do governo.
2: E que papel é que acha que António José Seguro, nesta nova fase da discussão da reforma laboral, deve ter? Porque temos que ter sempre em consideração aquilo que disse enquanto candidato a presidente.
0: Eu admito, se eu fosse conselheiro do Presidente da República, dizer-lhe agora para se remeter ao silêncio. Portanto, eu penso que é muito claro o que António José Seguro quis dizer na campanha eleitoral e é muito claro o trabalho que tentou ter de aproximação entre o governo e os parceiros sociais. Gurado o acordo entre o governo e os parceiros sociais, estamos na fase parlamentar da discussão. E essa fase parlamentar ou concluirá com o chumbo do projeto ou concluirá com a ida do projeto para Belém. E, portanto, nesta fase, eu aconselharia o Presidente a não ter qualquer intervenção, porque senão limita a sua própria margem de atuação no momento em que ele tiver que se pronunciar.
1: E o que é que tem achado do mandato deste Presidente? Representa ou não representa a esquerda? O LIVRE, o PCP então, e o Bloco ficaram muito iludidos com a promulgação da Lei da Nacionalidade.
0: A ideia de que António José Seguro pudesse representar a esquerda só pode vir de alguém que não ouviu as primeiras entrevistas do candidato António José Seguro. Se há coisa que ele procurou desde o princípio foi não ser posicionado como um candidato da esquerda. Eu penso que ele recebeu de bom grado o apoio da esquerda, tornou-se de algum modo consensual face à natureza do adversário que teve na segunda volta, mas não creio que nunca... Não é António Seguro. Não creio que nunca um bom Presidente da República vindo da esquerda tivesse atuado como advogado da esquerda. Portanto, não me parece que seja de esperar isso de António José Seguro. Aquilo que a mim me parece que António José Seguro tem de mais positivo é ter uma interpretação do mandato completamente consonante com a Constituição. Essa é a garantia que António José Seguro nos deu.
1: E reservas? Há algumas reservas?
0: Reservas, António José Seguro. Julgo que pode ter a tentação de compensar não ter sido primeiro-ministro.
1: Como?
0: Intervindo,
2: o Pacto da Saúde, por exemplo.
0: Intervindo em certos dossiers que são excessivamente da governação.
2: Fez mal em organizar esta coordenação e este entendimento entre os partidos?
0: Não tenho ainda um juízo definitivo. Mas arriscou. Eu gosto mais daquela expressão inglesa, digamos, está em territórios não cartografados, não é? Quer dizer, portanto, entrou em territórios que desde os generalianos não se entrava, de algum modo.
1: Isso correu mal, como é que
0: isso correu mal é mau para, é mau para o Presidente. E eu penso que ele teria ganho em esperar algum tempo antes de tomar uma iniciativa com este peso. Mas é esse o principal risco que eu vejo.
2: Foi a vontade de querer mostrar trabalho.
0: Não, é querer mostrar que não é um presidente meramente simbólico. Eu penso que se criou essa pressão sobre ele. Até porque há um pouco aquela expectativa de dizer António José Seguro é um homem muito consensual, muito convergências, não vai provocar rupturas. E julgo que ele reagiu, talvez não, do meu ponto de vista, reagiu excessivamente, digamos, à antecipação dessa crítica. E creio que terá que moderar o ímpeto de entrar em áreas diretas da governação, sob pena de se expor ao combate político. Porque a saúde é um exemplo claro.
1: Porquê considera que o PS esteve mal nesta questão das críticas ao governo a propósito da utilização da base das Lajes e das declarações do secretário de Estado, Marco Rubio?
0: Em primeiro lugar, porque acho que a primeira pessoa a criticar é Marco Rubio. Eu penso que o PS esteve bem ao pedir que o Ministro dos Estrangeiros vá ao Parlamento. Porque havendo uma contradição, é no Parlamento que deve ser, digamos que essa contradição deve ser vista. Mas não encontro, até hoje, e pode ser que a intervenção do Ministro no Parlamento me leve a mudar de posição, não encontro até hoje nada no que o governo português diz que aconteceu, que vá contra a tradição portuguesa nesta matéria. E, portanto, os limites impostos à autorização depois da intervenção no Irão. A autorização anual que existia antes não sei se lhe posso chamar guerra num sentido técnico, mas antes do ataque ao Irão. Nada aí esteve muito longe da latitude que tradicionalmente os governos de direita e de esquerda dão ao seu aliado americano sobre as Lajes. E, portanto, irmos a correr atrás de uma atuada de Marco Rubio para condenar a priori o governo português parece-me precipitado e o uso de certa linguagem hiperbólico.
2: Vamos falar um pouco sobre a sua ligação ao PS, porque foi ao Congresso há uns meses. O que é que falta ao PS para voltar a ser alternativa, tendo em conta que é neste momento a terceira força política no Parlamento?
0: Bem, a resposta é simples: ganhar eleições. Quer dizer, o que falta ao PS é ganhar eleições.
2: Mas até ganhar eleições.
0: A pergunta é como é que ganha, não é? Quer dizer, portanto,
2: se chega até lá, sim.
0: Bom, se nós dermos muita importância às sondagens, o PS parece estar no caminho certo. E, portanto, se há sinal consistente nas sondagens, é uma recuperação eleitoral do PS, que não deve deixar o PS excessivamente entusiasmado, mas é um sinal de que não se está a consolidar um ciclo longo de governos de direita. Eu penso que o PS aparece agora porque o PSD não conseguiu afirmar-se. Não é por nada que o PS esteja a fazer. Eu acho que quem olha para este governo vê duas coisas. Por um lado, não há consistência estratégica. Portanto, este governo é populista na imigração, é liberal nas questões sociais, é tecnocrata na modernização do Estado, mas sobretudo é pouco eficaz. Está a governar abaixo das expectativas que criou. Isso é sempre uma oportunidade para a oposição. A oposição basta-lhe estar quieta que um governo que governa abaixo das expectativas abre essa oportunidade. Por outro lado, parece-me que à esquerda, o PS e os outros partidos de esquerda não fizeram uma reflexão sobre o que lhes aconteceu. E, portanto, o fim da geringonça em várias etapas provocou um enorme desgaste das forças políticas da esquerda que levou à debacle do PS entre a maioria absoluta e passar a terceiro partido, portanto em muito pouco tempo, e levou ao quase desaparecimento parlamentar dos partidos à sua esquerda. Portanto, só o LIVRE é que de algum modo capitalizou durante esse período. Essa reflexão, do meu ponto de vista, continua por fazer. O problema do PS para os próximos anos é que os eleitores da esquerda ou se transferiram para a direita ou passaram para a abstenção. Portanto, José Luís Carneiro cometeria um grande equívoco se pensasse, na minha opinião, se pensasse que o seu caminho é demarcar-se de uma esquerda radical, porque essa esquerda radical não tem peso eleitoral. Eu olhando para o Congresso do PS, o que eu vejo é um partido ainda a lamber as feridas, muito preocupado em dizer a si próprio estamos vivos, e o início de um caminho que tem que ser aprofundado nestes dois domínios, novos protagonistas, novo programa.
1: Então também não acredita muito que em 2029, nas próximas eleições legislativas, pelo calendário normal, serão em 29, o PS volte ao poder. Como dizia há pouco, vai ser
0: eu acredito mais
1: do PS na oposição.
0: Acredito mais porque o governo do PSD é este. Eu acho que a maior oportunidade do PS voltar ao poder em 2029 é ser este governo.
2: Paulo Pedroso, o nosso convidado do Hora da Verdade desta semana, antigo ministro do Trabalho, ex-dirigente do PS e é atualmente presidente da Associação Causa Pública, a quem eu renovo o agradecimento por ter aceitado esta entrevista, que foi gravada, o áudio, por Rui Glória e a gravação de vídeo de parte de Gonçalo Costa. Regressamos na próxima semana.
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Boa noite com Santo Inácio. Tomai, Senhor, e recebei toda a minha liberdade, a minha memória também, o meu entendimento e toda a minha vontade. Tudo o que eu tenho e possuo, vós me destes com amor. Todos os dons que me destes, com gratidão vos devolvo. Disponde deles, Senhor, segundo a vossa vontade. Dai-me somente o vosso amor, a vossa graça. Isso me basta. Nada mais quero pedir.

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1: Meia-noite no continente e na Madeira, são 11 horas nos Açores, vai conhecer os títulos em destaque nesta edição. Boa noite.
2: Boa noite. O PS acusa o governo de ter apresentado uma contra-reforma laboral e anuncia uma proposta alternativa. 33 anos depois, chegou já ao fim o The Late Show da CBS, programa de referência da televisão noturna norte-americana. Com o chumbo anunciado do PS à proposta entregue pelo Governo no Parlamento, José Luís Carneiro insiste nas críticas à reforma laboral e anuncia que o partido vai avançar com uma proposta alternativa já na próxima semana.
3: Votaremos contra, de forma fundamentada e convictamente, estas propostas que mais não são do que uma contra-reforma laboral que o Governo, de modo insensível e despoderadamente, desconsiderando os parceiros sociais, levou à Assembleia da República. Procurarei dar o meu contributo para relançar o diálogo social, apresentando durante a próxima semana uma proposta relativa às condições para a competitividade da economia portuguesa e, simultaneamente, para a valorização dos salários e para a formação e a requalificação dos trabalhadores.
2: José Luís Carneiro, numa conferência de imprensa na sede nacional do PS em Lisboa, onde disse já ter começado as reuniões com os vários representantes dos patrões e dos trabalhadores. A Comissão Europeia nega qualquer ligação entre as filas nos aeroportos portugueses e o novo sistema de controle de fronteiras. Bruxelas garante que a plataforma de controle de fronteiras funciona plenamente no espaço Schengen. Questionada pela SIC, a Comissão explica que os atrasos têm várias causas e assegura que no caso de Portugal não estão associados ao novo sistema de controle. Ainda assim, o Ministro da Administração Interna admite constrangimentos no aeroporto de Lisboa e promete reforçar o controle de fronteiras nos principais aeroportos do país.
4: Nós vamos reforçar o aeroporto de Lisboa, do Porto, de Faro e do Funchal, sendo certo que nos Açores a questão está estabilizada. No dia 7 de julho, mais de 350 novos quadros da PSP estarão nas fronteiras aeroportuárias. Em primeiro lugar, desembaraço. Segundo, segurança. Não é por Portugal que a segurança será posta do espaço europeu, será posta em causa.
2: Por seu lado, Bruxelas admite que a suspensão da recolha de dados biométricos pode acontecer em casos específicos e por tempo limitado e garante estar em contacto permanente com Portugal para prestar o apoio necessário. 33 anos depois, chega hoje ao fim o The Late Show da CBS, um programa de referência da televisão noturna norte-americana que se estreou em 1993 com David Letterman no comando. O talk show tornou-se nestas mais de três décadas uma referência. Atualmente era conduzido por Steve Colbert, muito crítico da administração Trump. A emissora garante que a decisão de acabar com o The Late Show foi puramente financeira e que não houve pressões por parte da Casa Branca. É um argumento que não convence Nilton, um dos apresentadores do 5 para a meia-noite durante vários anos, o talk show da RTP.
5: O programa é vítima de pressão política. Foi a primeira pessoa em quem o Trump, contra quem o Trump começou a disparar, mal entrou na Casa Branca. Aliás, até eu acho estranho, tens pessoas mais radicais, eles tentaram esta polémica, Trump, conseguiram com o Colbert, não conseguiram com o Jimmy Kimmel, possivelmente teve mais força para travar, com os patrões, com a Disney, com isso. Talvez o Steve Colbert fosse um alvo mais fácil, mas para mim é uma tristeza porque talvez seja dos humoristas mais consensuais e mais equilibrados. E, no entanto, conseguiram tirá-lo do ar.
2: Uma opinião partilhada, de resto, por outro apresentador do 5 para a meia-noite, Luís Filipe Borges.
6: Foi dada uma desculpa esfarrapada relativamente à quebra nas audiências. A verdade é que o Late Show com Stephen Colbert continuava a ser líder no seu horário e a mensagem que é passada é terrível para a liberdade de expressão porque, enfim, como toda a gente sabe, ele basicamente foi cancelado pelo monstro cor de laranja que é líder da maior superpotência do mundo. Portanto, ao mesmo tempo que é muito bonito ver o quanto Stephen Colbert está a ser celebrado nestes últimos dias, sobretudo pelos seus pares, não é? Deixa um gosto muito amargo na boca esta despedida forçada.
2: Era Colbert termina esta madrugada com um programa especial de maior duração do que o habitual e cujos convidados permanecem em segredo. Está tudo em rr.pt, notícias à uma com a Rita Villarreal.
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1: Olá, muito boa noite, boa sexta-feira, está quase aí o fim de semana. Vamos entrar no espírito, eu sou Carlos Bastos, trouxe o Mark Embers, Belong Together.

Sexta-feira costuma ser aquele dia em que muita gente já começa a pensar em descansar um bocadinho da semana e nos últimos dias eu vi uma ideia curiosa que vem da Coreia do Sul. Há cinemas que começaram a organizar sessões especiais, filmes, claro, filmes antigos, onde o público recebe bilhetes desenhados à moda antiga, cartazes vintage e até pipocas servidas em caixas inspiradas nos anos 80 e nos anos 90. E muita gente mais nova começou a aparecer precisamente porque nunca tinha vivido a experiência de ir ao cinema daquela forma mais clássica. E talvez seja também uma maneira de recuperar um lado mais especial das coisas que hoje fazemos quase sempre depressa e pelo telemóvel, ainda por cima. Se calhar por isso é que eles acham graça, por ser diferente.

0: Daqui a pouco vai ouvir Michael Bolton na Renascença, antes de se tornar conhecido pelas grandes baladas românticas. Ele passou anos a tentar ter sucesso com a sua versão muito mais rock. Ele tinha cabelo comprido, tinha um visual mais pesado e chegou a tocar em bandas que pouco tinham a ver com a imagem que hoje associamos ao Michael Bolton, e talvez tenha sido precisamente por ter demorado tanto tempo a conseguir sucesso que acabou por valorizar tanto aquelas músicas mais emocionais. Tenho aqui uma para ouvir já a seguir. When a Man Loves a Woman.
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5: Há pouco estava a dizer-lhe que o Michael Bolton começou muito longe da imagem clássica de cantor romântico. O Michael Bolton acabou por encontrar o grande sucesso quando começou a apostar mais em baladas e versões emocionais de clássicos já conhecidos do público. When a Man Loves a Woman ajudou a consolidar essa fase do início dos anos 90 e transformou o Michael Bolton num dos nomes mais populares das rádios daquela época. Durante algum tempo parecia impossível entrar num carro, num restaurante ou num centro comercial sem ouvir o Michael Bolton a cantar. Este é ele, Michael Bolton. When a Man Loves a Woman.

Muito boa noite, eu sou Carlos Bastos e agora vamos até 1984, o ano em que muitas rádios começaram a apostar cada vez mais em baladas sofisticadas, em produções muito polidas, numa altura em que os sintetizadores e os videoclipes ajudavam a criar o som e também o visual típico daquela década. Ao mesmo tempo, séries como Miami Vice começavam a influenciar a moda, os penteados e até a forma como o sucesso era representado na televisão. Foi aí que os Chicago lançaram Your Inspiration. A música tornou-se um dos maiores sucessos românticos da banda e ajudou a consolidar a fase mais suave e, diria, mais radiofónica do Chicago nos anos 80. Sempre elegante, nunca igual, esta é a sua renascença. Estão eles, os Chicago.

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1: Sexta-feira com temperaturas bastante agradáveis para quem já está a pensar no fim de semana. Dia bom para usar roupa mais leve e para aproveitar o final da tarde. No norte podem aparecer algumas nuvens durante a manhã. Não ligue, não tem importância nenhuma. Quanto às temperaturas, Porto com máxima de 24 graus. Faro, 27. Lisboa deve chegar aos 29 graus. Daqui a pouco há notícias. Há uma máquina de renascença. Para já os vizinhos, que são os meus convidados este sábado no Música PT.

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2: Uma hora no continente e na Madeira, meia-noite nos Açores. Vai conhecer os títulos em destaque nesta edição. Boa noite.
3: Boa noite. O Presidente da República saúda o regresso dos portugueses detidos por Israel. O PS anuncia a proposta alternativa à reforma laboral do governo. O Presidente da República saúda o regresso dos dois médicos portugueses detidos por Israel, que seguiam a bordo de uma flotilha humanitária. António José Seguro condena as humilhações públicas de seres humanos difundidas em vídeo.
4: Ontem mesmo visionámos humilhações públicas de seres humanos e tratamentos indignos que merecem total repúdio e condenação. Países que foram berço de direitos humanos avançam por caminhos que contradizem a obra que edificaram, que ignoram os seus valores fundacionais, que se deixam contagiar por tentações populistas, discriminatórias e persecutórias da dignidade humana. Em casos extremos, violam as regras de modo assumido, sem qualquer pudor, ridicularizando as organizações internacionais que zelam pela sua aplicação e das quais foram eles próprios fundadores.
3: O Presidente da República sobre os detidos pelo exército israelita, os dois ativistas portugueses, Beatriz Bartilotti Matos e Gonçalo Reis Dias, estão neste momento em Istambul e prevê-se a chegada ao Porto já esta manhã. Depois do PS anunciar o chumbo da proposta de reforma laboral no Parlamento, José Luís Carneiro insiste nas críticas ao documento. O secretário-geral dos socialistas anuncia que o partido vai avançar com uma proposta alternativa já na próxima semana.
5: Votaremos contra, de forma fundamentada e convictamente, estas propostas que mais não são do que uma contrarreforma laboral que o Governo, de modo insensível e despodoradamente, desconsiderando os parceiros sociais, levou à Assembleia da República. Procurarei dar o meu contributo para relançar o diálogo social, apresentando durante a próxima semana uma proposta relativa às condições para a competitividade da economia portuguesa e, simultaneamente, para a valorização dos salários e para a formação e a requalificação dos trabalhadores.
3: José Luís Carneiro.